0: grande técnico.
1: Oxi. Bola com o Eric, bota pra correr, Kaiser, antes dele, Marçal chega pra proteger, sai jogando pelo Botafogo, joga em cima do Kaiser, é tiro de retorno e o Kaká tá voltando agora. Tá
0: e fundo, mancando.
1: Tá fundo, tá raso.
0: É, tá fundo, tá raso.
1: Tá
0: fundo,
1: doendo, tá. Hein? Pela cara que ele fez, tá doendo, cara.
0: Também, né, Tony? Aquela pisada ali.
1: Lá pelo lado esquerdo, vai de novo o Botafogo trabalhando com o Teles, ele puxa pra dentro o Alex. Do lado dele passando, pedindo bola. O toque é feito no meio para Monturo. Monturo toca curtinho para Huguinho. Na direita tem Vitinho. E que bola que ele meteu. Vitinho chegou, tocou para trás. Meu Deus! Lá fora, Medina. A bola subiu, graças a Deus. Aí é o que eu chamo de gol perdido, viu, cara? Perdeu mesmo. Medina. Ó pra lá. Ó, Breno. Olha, Breno.
2: Ó. Olha o meio campo,
0: marca do pênalti, né?
2: Todo na entrada da área.
0: O meio campo pro Vitória. É, foi na marca do pênalti o lance, Tony. O cruzamento do Vitinho pra trás. Muito bem o cruzamento do Vitinho, mas o Medina pegou baixo da bola, né? Ela subiu.
1: Não,
0: subiu.
1: E o espaço que ele tinha? Espaço. Dava pra ele ajeitar.
0: Dominar, é.
1: Tá um espaço, a marcação mesmo assim, com as duas linhas. Aquele buraco no meio. Meu Deus, que situação. Que segundo tempo é esse, Jorge Tadeu? Foi o que você fez, homem? Você ligou pra quem? Vai, Lucas Arcanjo, bola no ataque, na cabeça, tenta Zé Vitor, na briga boa, bateu no Danilo, sobra a bola para Kaiser, o pessoal pedindo toque de mão, o árbitro disse, nada, não houve nada. O Arlesson sai jogando, o goleiro, pé direito nela, joga no campo de ataque, mete a cabeça, Ramon e tira, mata no peito, ali no meio, o toque do Medina, fica para Huguinho, Huguinho tenta passar e toca da direita, para Vitinho de primeira, tocou para Arthur, em cima dele a marcação do Ramon, bola em cima do Ramon, saiu, e é lateral, porque por último bateu no Arthur Cabral.
0: Tá na hora de um Pochettino nesse jogo não, gente?
2: É isso, o meio campo do Vitória tá morto.
0: Tem que dar algo diferente.
2: Tá morto.
1: Não tá tem.
2: Muerto.
1: Ah, sim, sim.
2: Zé Vitor, Baralhas, Kaique entrou, parece que tá jogando desde o primeiro tempo. Os caras não estão marcando, os caras não estão conseguindo acompanhar, velho. E ficar com a bola, então, é uma utopia. Segundo tempo muito ruim do Vitória. E o espaço que o Medina teve para poder finalizar, três jogadores meio campo do Vitória estavam na meia lua, quatro da primeira linha na pequena área e a grande área como um grande latifúndio.
3: E o cartão que o Martins tomou no primeiro tempo acabou condicionando muito essa substituição, porque pra mim quem tinha que sair era o Baralhas.
2: Eu também acho.
3: Péssimo no jogo. E acabou tendo que tirar o Martins.
1: Ramon joga a bola na área, tenta Zé Vitor de cabeça, a bola sobra pra Lucas Emanuel. Sai jogando errado, melhor pra Jamerson. Tocou pra Eric, levantou na área, vai na cabeça pra trás. O Tarzia tira, Marçal. Dá um chutão, mete a cabeça, Kaká. Bola tá viva no campo de ataque. Vai sobrar com Danilo pra sair jogando pra equipe do Botafogo. Botou pra correr Lucas Emanuel antes dele. Kaká e o Emanuel pegou ele de novo. E agora?
0: Aí você tem que jogar. Agora foi no outro pé.
1: E ele tá retado, viu? Olha lá.
2: Ué, ele não deu nada?
0: Deu nada.
2: Kaká já tá de pé. Aí Kaká tem que esfriar a cabeça, que ele vai dar uma porrada em alguém. Né?
1: Danilo, vai sobrar pra tu. Tocou pra Cabral. Lá vem o Arthur Cabral no campo de ataque do Botafogo. Na direita. Bota mais no meio. Pra Montoro. Na área. Tocou pra Danilo. Ajeitou pra Cabral. Bateu na zaga. Tira, Jamerson. Volta a bola em poder do Botafogo com o Vitinho. Vitinho botou na entrada da área. Chega pra tirar, ajudando o Kaiser. Sobra a bola com o Zé Vitor. De qualquer maneira, tentou na frente. Sobra com Tarzia. Tarzia toca pra Baralhas. Vai com ele pra tirar. Cortar Medina. No campo de ataque. Vem de novo o Botafogo. Fogo com Danilo, Danilo toque errado. Sobra com Huguinho. Huguinho recebeu, botou na esquerda para Alex Teles, daí para Danilo dentro da área. Atenção, devolveu para Teles, puxou, bateu em cima de Jamerson. Sobra a bola de novo, só dá Botafogo. É com Marçal de novo na área. Chega pra tirar. Luan Cândido sobrou de novo com a equipe do Botafogo com Montoro. Na direita pra Vitinho. Ele vai na linha de fundo. Zé Vitor na marcação. Jogou na área. Tira Ramon de qualquer jeito.
0: O jogo tende a ficar perigoso pro Vitória no sentido da arbitragem, porque o Kaiser também tomou uma pegada no meio de campo e o juizão deu vantagem, só que não tinha vantagem. E os jogadores ficaram injuriados ali, reclamando bastante. Então, jogadores do Vitória precisam acalmar um pouco os ânimos para daqui a pouco ninguém ser expulso, né?
1: Manda um abraço aqui ao Jorginho Comancheiro. Tá desejando aqui, ó, saudações comancheiras.
0: Vem Pochettino aí.
1: E culturais. Valeu, meu querido. Rapaz, o cara tá te ouvindo, Breno.
0: Tá vendo aí? Tá ouvindo a gente, pô. Botou lá 97.9 no radinho, tá ligado?
1: Tá aí a bola, tá aqui na direita com o Vitinho. Vitinho recebe, toca pra Montoro. Botafogo todo no ataque. O Vitória tudo atrás. E Montoro passa fácil pro Zé Vitor. Não dá mais pra Zé Vitor. Olha como é que ele tá. Bola metida na direita pra Vitinho. Puxou pra dentro. Tássia não consegue roubar. Vitinho jogou na área. Cabeçada pra fora do Lucas.
3: Acaba, pelo amor de Deus.
1: Lucas Emanuel.
2: Ô, meu filho, tá 31 minutos ainda. E aí, Breno?
0: Pois é, Tony Silva. Ele já tá pedindo pra acabar o jogo. Mas o lance do Vitinho ali pra cima do Tássia foi 100%. O Vitinho fez o cruzamento na cabeça do Lucas Emanuel. Mas felizmente ele cabeceou pra cima, né? Mais uma chance do Botafogo aí. E agora do lado direito. Vem aí o Pochettino, número 8. Vamos ficar aqui na expectativa quem vai sair. Será que o Zé Vitor? Ele mesmo. Ele Zé mesmo. Vitor vai saindo, jogador do Vitória, camisa 88.
2: E aí, Cássio? Jogou bem, não contribuiu na marcação, ainda sentiu, o Pochettino virou uma esperança pro Vitória ter um pouco mais de equilíbrio no meio campo. Não vou dizer que eu espero uma senhora marcação do Pochettino, mas com o que o Zé Vitor tava fazendo, eu diria que a Vitória tende a melhorar sim no jogo, e precisa melhorar, porque a Vitória tá na cota da sorte, ou da incompetência do Botafogo. O Botafogo perdeu de gol aí, foi um absurdo.
1: 32, chegamos aos 32, meu povo. Um segundo tempo todinho do Botafogo.
0: Pensante Rodrigues no Botafogo.
1: Pronto, daqui a pouquinho. Não é só um, não, viu?
0: É não?
1: Tem um galego lá.
0: Tem
1: uns caras conversando. O Aikaiser tentou na cabeça, sobra com Danilo. Tentou sair jogando, deu certo. O Ramon não quer conversa. Joga o pé na bola, bota lá pra fora, é lateral. Lá é estilo de meta que pertence à equipe do Botafogo, que vai mudar. O árbitro manda esperar. Duas mudanças na equipe do Botafogo aos 33. Olha o Cadi.
0: Cadi, número 37. Daqui a pouco confirma quem sai.
1: Muito bem. E também o Santi Rodrigues. E tem um galego também que vai entrar.
0: Peraí, rapaz, vai matar o repórter assim, mano.
1: Olha, o Guinho saiu pra Santi.
0: O Guinho?
1: Sim.
2: Ele vai descer Danilo, né, provavelmente.
1: Ó, e saiu o Vitinho. E entrou o Matheus Ponte.
2: Matheus Ponte.
1: E o outro que entrou, que você já falou.
0: É o Cadista, só ver quem saiu. Só confirmando aqui de antemão, o Santi Rodrigues 23 no lugar do Guinho 75. O Matheus Ponte número 4 no lugar do Vitinho. E o Cadi, número 37, entrou. Deixa eu só ver quem saiu.
2: Pode ter sido o Montoro ou o Arthur Cabral.
0: Não, agora ele levantou lá, mas agora não deu pra ver. Foi o Arthur Cabral, número 19. As últimas mudanças do Botafogo.
1: Botafogo vai todo pra cima de vez.
0: O Vitória já tem uma mudança.
1: Se já tava. Ó, lá vem. Bola pra Montoro, tentou pra Cadi. Chega, Ramon. E essas mudanças, analisa aí, Cássio.
2: Ele bota fôlego novo com o Cadi, né, que tem uma movimentação maior. O Cadi pegou o Ramon, viu? Na sequência da jogada. Não sei se vai gerar cartão, mas pegou mesmo. E o Ramon tá ali sentindo. Agora, se Ramon ficar no chão, ele sai e fica fora, né? É o que o hábito faz. Olha lá. Ganha movimentação com o Cadi. Foi embaixo, não dá pra dar cartão.
0: Agora foi o Ramon.
2: Ganha movimentação com o Santi. O Matheus Ponte segura um pouquinho mais em relação ao jogo do Vitinho. Fez um bom jogo, viu, lateral direito. Se o Botafogo tivesse os caras em boa condição, tinha consagrado o Vitinho.
1: Ali tá uma discussão do Danilo com o Kaique. Kaique, deixa de coisa, Danilo. Tu não chegou nem nas quartas. Falou, eu vi daqui. Oxe, tirou onda, viu? Vai sair pro jogo o goleiro Lucas Arcanjo para meter o pé direito nela. Joga no campo de ataque. Quer dizer, um empate, bicho. É um lucro, hein?
2: O quê?
1: Tu é doido
2: pro segundo tempo? O segundo tempo que o Tata tá fazendo?
1: Meu Deus do céu. Vai para o jogo ali, Danilo, em cima dele, sendo puxado. O árbitro marca falta do Tárzia. É falta que pertence ao Botafogo Sociedade. 97.9, a nova cara do futebol na Bahia.
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1: Eita lá piada que deu Pochettino.
0: Pochettino mostrou pro Santi. Tô aqui, viu?
1: Tô aqui, Santi. Receba. E vem pro jogo Montoro, tocando pra Marçal. O Botafogo no campo de ataque, ele toca no meio, recebe Medina, bota a bola pra Montoro, do lado esquerdo. Vai Alex, trazendo para dentro. Vem Alex Telles. Do lado dele tá pedindo bola, recebendo Medina, tocou do lado esquerdo, vai Sam.

0: E o Jair Ventura reclamando.
1: Ai, ai, ai, ai. É falta pro Vitória. Falta pro Vitória aos 37. Vamos chegando aos 37. Tá 0-0, é o placar no Engenhão. Vai Diego Tárcia pra cobrar a falta. Atenção, jogou na área, segundo pau, cabeçada pra fora. Cacá tá lamentando. Ô, Cacá, pensou num bolo de pote e aí? Ô, Brenner.
0: Saudades. Mas o lançamento da falta do Tárcia na área, e o Cacá foi soberano ali no alto. Uma pena, viu, Tony, que não conseguiu ali a direção perfeita para fazer o primeiro gol do Vitória. 0-0, 37 minutos, mas o Vitória voltou a chegar ao ataque, Tony.
1: É pelo menos isso, ó. Se vocês não tomarem cuidado, eu tô aqui, viu? Olha aí o Botafogo, tira de cabeça, Luan Cândido. A bola fica ali com o Botafogo, com o Kadir. De cabeça, tocou de lado, fica a bola com Tárcia, não houve nada. Pessoal do Botafogo pedindo falta, Tárcia. Se precipitou, tocou bola. Eita, o Justino ficou no chão, Kaiser vai lá pedir desculpa, o árbitro tá marcando a falta que pertence à zaga do Botafogo aos 38. 38! Ai, ai, ai. Sem acréscimos, faltam 7, mas vai ter, né? Vai ter. Olha o Santi Rodrigues escapando lá pelo lado esquerdo. A bola foi longa demais pro Alex Telles. Saiu e arremesso manual que pertence à equipe do Vitória.
2: E como é que é aí? O Corinthians tá ganhando aí, né?
3: 3-0.
2: 3?
0: Misericórdia.
3: 2 de Yuri Alberto.
1: Eita, esse cabra sabe fazer gol. Vai cobrar o lateral, prepara-se Jamerson. 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
3: Ele quem, rapaz?
1: Hein? Remo e Vitória. Eu falei Botafogo? É Vitória. Eu tô doido. Doido pra que o jogo acabe. Olha a cabeçada. Pra trás. Chega Tárcia em cima dele. Sai jogando a zaga com Justino. Botou a bola na frente. Se manda. Vai embora. Vai pro jogo a equipe do Botafogo. Danilo tá aqui pedindo a bola. Toque no meio pra Lucas e Manuel. Daí pra Danilo. Pé canhoto nela, jogou pra quem, Danilo? Ah, por isso que foi banco na seleção. E a bola errada, sai jogando errado o Eric, a bola tocada, tira Luan Cândido. E Eric tá reclamando, ei, não teve nada, Eric. 39,5. E o Botafogo de novo. Lá pela lado esquerdo com Santi. Tocou pra Danilo, jogou em cima da marcação de Kaká e ganha um escanteio, Brenner.
0: É, mais uma vez uma chegada aí do Botafogo. Botafogo vai tentando marcar esse gol e o Vitória vai segurando, Tony, e vem aí a última mudança no Vitória.
1: Isso.
0: A última mudança no Vitória, vem aí o Matheus Silva, o Mateuzinho. Será que vai entrar no lugar do Jamas?
1: Será? Ó, Montoro, puxou pra dentro, levantou no segundo pau, Marçal cabeceou pra trás, tira Pochettino, ajudando a zaga, e o Botafogo de novo em cima, bola pra Danilo, pela direita, atenção, Pochettino na marcação, ele deu um corte pra dentro, o pé canhoto levantou errado, por isso que foi banco na seleção. Por isso que Haaland fez o que quis. Olha a hora certinha do futebol e você confere comigo. 9:00, 17 minutos na Bahia. Brasileirão da Série A em destaque. E a sociedade vai girando com o tempo de jogo. 41. Anote aí, 41 minutos no... Opa, o placar continua do mesmo jeitinho que começou. 0-0, 0-0.
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1: Com essa mudança no Vitória, confirma aí, Brenner.
0: A última mudança, entrou o Matheus Silva, 98, saiu o Eric com a 33.
1: E aí, o que é que ele quer com isso, Cássio?
5: Vamos ver se ele vai botar o Matheus Silva na segunda linha, né, como um ponta direita, e sustentar aí no Jamerson pela direita, e claro que sem bola vira um apoio, pra tentar ganhar o jogo, né? O Alex Telles cansado, o Eric também estava cansado, mas eu não sei se eu tiraria o Eric, tá? O Eric não jogou bem. Não vejo, pelo que

0: fez em campo o motivo de manter o Eric. É mais pela capacidade que ele tem de uma bola de repente resolver. Mas talvez ele esteja pensando em cobrir duas situações na mesma troca, né? Porque quando ele tem o Matheus Silva, ele continua ainda relativamente agressivo pelo lado direito e consegue também ter um jogador com condição de apoiar o Jamerson ali nessa reta final de jogo. Eu tenho a impressão que o Jair Ventura está mais preocupado em segurar o 0x0 nesse momento.
1: Opa! Fazer a festa com esse empate. É pouco, mas é bom. É um pontinho.
2: Eu faria esse gordo.
1: Aí, tá vendo aí? Pronto. E vem de novo o Botafogo com Lucas Emanuel. Na direita, passa lotado. Santi recebe a bola, Matheus Ponte jogou na área, passa por todo mundo. Vai, Jamerson, pra dar um toque e botar pra fora. E arremesso manual pra cobrar a equipe do Botafogo. Lá pelo lado esquerdo, é todo o Botafogo em cima. Bola com Alex Telles, botou no meio. Medina ficou no chão, o Arthur pegou a falta. Pochettino jura que não fez nada. Mas é falta pra cobrar a equipe do Botafogo. Um abraço ao meu amigo Chaguinhas. Até essa hora, o Bavibar está aberto lá em Subaúma, recebendo a galera lá. Meu amigo Chaguinhas, um abraço pra você, meu querido. Eita, eita, uma respiradazinha, porque o Afro marcou e vem bola na área. Olha lá. Atenção, muita atenção. Santi vai cobrar.
0: Acho que o Alex está ali também.
1: Hein?
0: Alex Telles está ali. Ou saiu? Não, saiu.
1: Vai Santi pra bola, atenção. Lá vem bola na área. É o Botafogo. Tentando e o Vitória se segurando. O Santi jogou na área de cabeça. Kaká, absoluto pra tirar. E ali o empurrão. O Afro pega a falta do jogador do Botafogo, do Santi. Em cima do Matheus Silva. É falta que pertence à equipe do Vitória. Tá 0x0 o jogo, galera. 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
1: Lá em Retirolândia tem um torcedor do Vitória que não tem nem mais unha pra roer. Alô, Diego! Ô, meu irmão, está pegando o Diego aí em Retirolândia. Um abraço também pra Nildo, que tá ligado na Sociedade sempre também. Lá em Retirolândia, galera boa. Alô, Dorinho, como é que tá? Tudo bem? Um abraço pra você, meu querido. Dorinho é Bahia. E o filho Diego é Vitória. Eita, é uma festa. Lateral cobrado por Ramon. Tentou na frente para Kaiser. Subiu, ó.
4: Mais 6.
1: Vamos até 51. Mais 6 minutos pro Vitória se virar para garantir esse empate. Calma, é assim mesmo, é o futebol. Vem Montoro. Na direita passa Santi, ele prefere botar do outro lado. O toque é feito para Alex Telles. Santi está pertinho ali, o Santi Rodrigues. É isso aí, com a bola. Deixa atrás com Marçal. Marçal recebe, bota no meio para Montoro. Matheus Ponte está aqui do lado pedindo na direita. Ele prefere o toque curtinho para Danilo. Girou do lado esquerdo para Santi Rodrigues. Tá pertinho dele o Alex Telles. É pra ele, vai jogar na área de cabeça. Kaká, de novo, que partida, hein? Que faz o Kaká, hein, Cássio?
0: Ele tá muito bem, ele tá seguro, Arcanjo, né?
1: Exatamente.
0: Conseguiu ali evitar a finalização.
1: Olha o Matheus jogando errado, o Diego Tássia tenta passar, Matheus puxou, vai tomar amarelo ou não vai? Segurou o cara, pô. Vai tomar amarelo, sim. Anote aí, Matheus Ponte.
4: Número 4, Matheus Ponte, primeiro cartão pro Botafogo, segundo no jogo.
1: Pronto, amarelo pra ele. Aí. Entrou agora, fez nada, tomou amarelo, é isso aí. Pronto. Bom, Vitória não contará com Martínez?
4: Não contará com Martínez pro jogo contra o Remo no domingo. Quem sabe aí a estreia do Wallace ou manutenção aí do Pochettino ou o Kaique também, né?
1: É. Tá vendo aí? Ainda bem que tem opções. Aí, o chute do Lucas Arcanjo. A bola vai saindo, é lateral que pertence ao Botafogo, já cobrado. O Matheus Ponte tem pressa. Toca pra Justino, Justino pra Marçal. Vai em cima dele aí, ó. Vai que ele não é zagueiro, não, pô. Mas ele se escapa, escapando e joga num campo de ataque. Levantamento é feito pra Cadi. Chega Kaká com ele. Cadi tá lá brigando, evitou a saída. Brigou ali também com o Jamerson. Bota no meio, toque errado. Tira Matheus Silva. E a bola vai sobrar com Baralhas. Baralhas botou pra correr. Renato Kaiser vai no mano a mano com Justino. Ele vai na bola, dá o primeiro golpe. Atenção, evitou a saída. Que nada, saiu ele. A bola saiu tudo. É escanteio pro Vitória cobrar, Brenner.
4: É, valeu a briga ali do Renato Kaiser. Foi num contra um ali com o Justino. Só que o Justino deu o carrinho. Poderia até ter evitado o escanteio, mas acabou escorregando, né? E aí, cedeu o escanteio pro Vitória. Quem sabe, no apagar das luzes, o gol do Leão da Barra, Tony Silva.
1: Rapaz, que hora boa. Vou até me preparar, ajeitar o cabelo. Pronto, já ajeitei, que é rapidinho. Bora pro escanteio. Vai, Pochettino, atenção, Pochettino, ajeitando a bola, é contigo, cara. Opa, por que não? Por que não, Leão? Por que não agora? Pochettino jogou na área, Luan Cândido cabeceou errado. Aí lá vem o Botafogo de novo, hein? Eita, bola errada, tira, Kaique. Tá impedido. Ali o Kaiser, a bola, o Tássia fica pro goleiro Arlesson, que sai jogando de lado com o Alex Telles. É o Botafogo numa pressa arretada, não sei pra que isso, Santoro tocando no meio pra Medina. Ele vai abrir espaço, vai devolver para o Montoro, preferiu tocar para Matheus Ponte. No meio para Montoro, errado. A bola sobra, sobra com Pochettino, botou para correr Tarsia. Justino chega para tirar e põe pro lateral. Saúde!
0: O jogo entrou num momento em que o Botafogo não consegue mais fazer a pressão que tinha feito antes e já dá ali uma sessão de espaço, né? O Matheus Ponte não entrou bem, o Vitinho na sua saída deixou o Botafogo muito prejudicado na construção ofensiva. Então o Vitória conseguiu respirar um pouquinho mais desde a saída do Vitinho e agora começa a ter a bola mais perto da meta do Arlesson, né? Reta final, todo mundo cansado, mas a esperança continua aí.
1: É, quem não tá respirando direito é Missinho lá em Serrinha. Eita, e o doutor Paulo Palma também. E vem pro jogo, Kaiser tenta invadir a área, o toque por último do jogador do Botafogo. Olha o escanteio aí, Brenner.
4: É, mais um escanteio pro Vitória, dessa vez pelo lado esquerdo de ataque. A bola vai chuveirar na área do Botafogo. Renato Kaiser tá na área, Pochettino tá na área, Luan Cândido tá na área. Ele tá voltando a marcação, é isso? Não.
1: Não.
4: O Tássia já tá ali pra cobrança, o Kaká tá na área. Será agora, Tony? Prepara o gogó, Tony Silva.
1: Ora, que bom seria se fosse agora o gol do Leão. No escanteio, prepara-se, Diego Tarsia levantou no segundo pau. A bola tá viva pra Kaiser, que tava numa posição totalmente irregular. E o goleiro dá um chutão pro campo de ataque. Quem vai na cabeça, Kaique. Tranquilidade, atrasando pra Lucas Arcanjo. Cadir, vai lá, Lucas Arcanjo, pega a bola. Naquela pressa que Deus lhe deu. 50 minutos, falta só um para terminar o jogo. E o Vitória arranca esse empate contra o Botafogo no Engenhão. Tá 0-0 o jogo. Mata no peito ali. Renato Kaiser chega. O árbitro tá marcando o impedimento do atacante do Vitória. Já cobrada, a bola fica no meio. Vai tocando bola, equipe do Botafogo. Com Alex Telles. Toca para Medina. Medina vai ganhando espaço. Vai caindo pro meio. Tocando bola para Santi. De primeira para ninguém. Obrigado aí, cara. Massa, muito obrigado. Deus lhe pague. E pronto, vai acabar o jogo. O árbitro vai lá, vai pedir a bola. Atenção, o Lucas Arcanjo, dá a bola ao homem aí, ó. É. Apita Jonathan Benkenstein. Acaba o jogo no Engenhão. 0. Vitória 0. 0-0 o jogo, um pontinho entrando aí, Brenner.
4: É o quarto empate seguido entre as equipes, Tony, que vem de um empate em 1-1 em 2024. Em 25 teve 2 0-0, um no Barradão e um no Engenhão, e mais um empate em 0-0. É o quarto empate seguido entre as equipes nos últimos confrontos entre Botafogo e Vitória, e o segundo seguido no Engenhão, 0-0. O Vitória está ali na 11ª posição, com 26 pontos, encerra o primeiro turno em zona de classificação de Sul-Americana. Já o Botafogo está na nona posição, também com 26 pontos, mas tem um saldo de gols melhor e tem uma vitória a mais que o Leão da Barra. Na próxima rodada, o Vitória entra em campo no domingo, no Mangueirão, às 7h30 da noite, contra o Remo. Vitória que já vai direto do Rio de Janeiro para Belém do Pará, enquanto o Botafogo encara o Cruzeiro em BH, no Mineirão, às 16h. O Vitória agora está a 6 pontos do Vasco, que é o primeiro time dentro da zona de rebaixamento, e está a 4 pontos do quinto colocado, que é o Bragantino, e o sexto, que é o seu maior rival, o Sport Clube Bahia.
1: E tem um detalhe aí que o Botafogo, Melissa, tinha a mesma pontuação do Vitória, então fica tudo do jeito que estava, né?
2: Fica tudo do jeito que estava, na verdade. O Botafogo fica à frente do Vitória na tabela, como estava antes, né? Mas os dois numa situação um pouco melhor, porque ultrapassaram os times que ficaram com 25 pontos. Então, nesse momento, o Botafogo é o nono. Passou o Curitiba, que também tem 26, mas no critério de desempate, que é saldo de gols, o Botafogo leva a melhor. E logo depois do Curitiba veio o Vitória, que é o 11º. Então, ultrapassaram o Atlético Mineiro e o São Paulo, que ficaram com 25.
1: Eles com 26 pontos.
2: Pronto.
1: Um pontinho entrando aí. Vamos fazendo a matemática. O jogo acabou lá no Engenho. Olha o papo da galera ali. Luan Cano dizendo, mas rapaz, o Ancelotti fez errado, não botou você pra jogar, Danilo. Mas ele me paga lá na frente.
2: Ele aí bota que vai mão, ficar no Botafogo.
1: Aí bota a mão na boca, né? Pra ninguém.
4: Pelo menos no Botafogo. Pelo menos não é pro Palmeiras ou Flamengo, né?
1: Não reforçou. Sabe,
4: não vai pra Europa.
2: E não também reforçou, não quer ir pro adversário. Gente, então.
1: Né? Não reforçou um adversário, né? Porque de qualquer forma você estaria. Oxe.
4: O Botafogo já deu dois reforços. Deu não, né? Vendeu, né? O Marlon Freitas e o Alexander Barbosa.
1: Muito bem.
2: Ou seja, para o Palmeiras. Já acabou a cota, já levou demais.
1: Muito bem. Bom, acabou o jogo no Engenhão e aí a gente segue até as 10h30 da noite com mais uma atração pra você.
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1: Emocionando, pois é, estamos às 9h, mais 30 minutos. 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A programação líder Sociedade, o Vitória ficou no empate com o Botafogo em 0-0 lá no Engenhão. É mais um ponto que entra para a equipe do Vitória, que sofreu muito no segundo tempo, mas conquistou esse ponto. Vamos dar uma passadinha na rodada 19, que vai chegando ao seu final, e também esse jogo do Vitória. A Melissa dá uma passadinha geral para a galera, inclusive com a classificação. Manda aí, Melissa.
2: Exatamente, dos jogos simultâneos, né? O Corinthians venceu o Remo por 3-0, 2 gols do Yuri Alberto, 1 do Caio César. O Atlético venceu o São Bernardo pela Série B. Nesse momento, o jogo está no intervalo: Cuiabá e Atlético Goianiense, 0-0. E Botafogo de São Paulo e Juventude tem bola rolando, 2 minutinhos só, 0-0 também. Pela Sul-Americana, o Grêmio acabou derrotado pelo Bolívar por 3-2. Esse é o jogo de ida. Ainda tem o jogo de volta e agora tem Santa Fé e Caracas, Boca Juniors e O'Higgins, esse conhecido aí da torcida do Bahia, né? Aí temos a tabela. Só um momento. A tabela da Série A, que tem o Palmeiras como líder, né? Fazendo uma campanha muito boa, apenas uma derrota no campeonato e abrindo 7 pontos aí do segundo colocado, que é o Flamengo, que goleou a Chapecoense ontem, mas o Flamengo, Palmeiras com 44, Flamengo com 37, seguido aí de Atlético Paranaense, que venceu ontem com 33 pontos, e Fluminense com 32, fechando o G4. Em quinto, vem o Bragantino com 30, empatado com o Bahia, que é o sexto, também com 30. Lembrando que até o quinto é a zona de classificação para Libertadores. O Bragantino, que é o quinto, está na pré, Os outros quatro se classificam direto e o Bahia estaria indo para a Sul-Americana hoje, né? Mas a gente sabe que ainda podem abrir mais vagas via Brasileirão, dependendo do campeão, dos campeões da Copa do Brasil, da Libertadores e também da Sul-Americana. O sétimo é o Corinthians com 27 pontos, mesma pontuação do Cruzeiro, que é o oitavo com 27. Aí vem a turma dos 26 pontos. Botafogo em nono, Curitiba em décimo, Vitória em décimo primeiro. Com 25 pontos em décimo segundo tem o São Paulo, em décimo terceiro o Atlético Mineiro, também com 25. E aí já vem a turma que se preocupa mais com a zona de rebaixamento. É o caso do Internacional, que é o 14º com 21 pontos. Com 21 também tem o Santos em 15º, o Grêmio em 16º. Abrindo a zona de rebaixamento, Vasco da Gama com 20 pontos, 17º. 18º, Mirassol com 19. Remo com 18 pontos em 19º. E a Chapecoense com apenas 9 pontos em 20º, lanterna da competição. Então existe aí um abismo, né, da Chape para os outros times, mas do Remo até o Internacional são apenas 3 pontos, tá bem embolado aí essa briga. E o Atlético Mineiro e o São Paulo também não estão tão distantes assim. Então, do meio pra baixo da tabela a briga é boa. E do meio pra cima também, pensando aí em Libertadores. Pensando que do quinto até o 11º são apenas 4 pontos. Então, é um Brasileirão que é bem nivelado esse ano. E essa pausa também vai dizer muita coisa, né? Porque o Vitória, por exemplo, sentiu muito a falta de ritmo, não fez 2 bons jogos nesse retorno, mas venceu um e empatou o outro, saiu no lucro com esse resultado de hoje diante do Botafogo e vai seguir aí tentando se manter na parte de cima da tabela. Na verdade, tá em 11º, então tá abrindo a segunda parte da tabela, mas de forma geral faz um campeonato mais tranquilo do que os outros anos, termina um primeiro turno em zona de classificação para a Sul-Americana e o Bahia perseguindo sempre a Libertadores ali empatado, só tem uma vitória a menos que o Bragantino, então poderia estar na zona de classificação para a Libertadores, mas vai continuar seguindo aí esse objetivo, Tony Silva.
1: Beleza, tá aí, Melissa, passou a limpo tudo Tony, que a gente queria saber. Oi.
4: Você viu aí que eu botei um grande jogo aqui nos nossos estúdios pra gente assistir até nosso balanço final, né?
1: Você viu aí,
4: né?
1: Aí.
4: Grande jogo aí. Estádio lotado, Botafogo de Ribeirão Preto e Juventude.
2: Ah, muito bom, tá?
1: Muito bem.
4: Vazio.
1: Não, olha o povo sentado ali.
4: Ali é as cadeiras, rapaz, que é colorida.
1: Você quer o povo. É, lógico que eu sei, né, cara? Mas tem que tirar onda, né? Ai, ai, ai. Mas é isso. Bom, aqui o Ronaldo, manda um abraço pra ele lá no distrito de Aroeira, em Conceição do Coité. Tá ligado com a gente, ligado no som da sociedade.
4: Sabe quem tirou onda? O Botafogo, nas suas redes sociais, escreveu o seguinte: Danilo Santos, jogador do Botafogo, em letras garrafais e da seleção brasileira em campo. E aí no post colocou, pra quem já assistiu, o Mr. Bean, vestido com a roupa quadriculada, na cor verde e branca, né? Remetendo aí ao Palmeiras, esperando algo que seria a contratação do Danilo.
1: É, rapaz.
4: Que rivalidade segue em dia.
1: Pronto. Pois é. Bom, o Vitória terminou conquistando esse ponto. E como o rapaz falou aqui, é jogo pra pontuar, né? É. Mandou um recado aqui no zap dizendo que
4: 3 pontos negociáveis.
1: Era jogo pra pontuar. Ah, foi o Bica, meu amigo Bica, lá em Serrinha. Poucas emoções hoje, Tony. Jogo para somar ponto.
0: É jogo para somar ponto e jogo para vencer antes da bola rolar, né? Porque no segundo tempo o Vitória não participou da partida, virou passageiro da agonia. E só não vou dizer que foi completamente nulo, porque Lucas Arcanjo foi muito diferente de nulo, né? Foi essencial. Mas foi um jogo bem ruim do Vitória no segundo tempo. Então, alguém esteve muito perto de vencer, foi o Botafogo, evidentemente. Então, esse ponto, ele passa a ter uma outra conotação para o Vitória, em relação ao que era antes da partida rolar. Antes da partida rolar, esse ponto, talvez, muita gente não quisesse. Não, tem que ganhar. Eu vou assinar empate antes da hora. Mas, depois do que aconteceu, vira um ponto valioso. O maior problema desse ponto, de fato, Tony, é o fato do Vitória não ter vencido ainda fora de casa. O Vitória não venceu o Chapecoense, que tinha que ter vencido fora. Se o Vitória tivesse uma campanha fora de casa um pouquinho mais equilibrada, esse ponto era bem recebido. Mas essa ansiedade para vencer, natural, né, justa, ela acaba distorcendo um pouco as coisas. E quando a gente vai para a dinâmica do jogo em si, aí não há a menor dúvida que o Vitória saiu no lucro, vai ter agora um jogo contra o Remo, acabou de tomar 3 do Corinthians. Mas lá a gente sabe que lá em Belém é um pouco diferente realmente, é outra atmosfera, mas vai em plenas condições de somar 3 pontos finalmente fora de casa.
1: Aqui o Wilton Maia está mandando um recado aqui no Zap, dizendo que o Campeonato Brasileiro é um campeonato de 2 equipes, Flamengo e Palmeiras, né? Aquela, 2 equipes que brigam na parte de cima, né?
0: Sim.
1: Porque as 18 vão continuar, meu irmão. É briga por Libertadores, é briga para não cair, se bem que a Chape, hein? Eita!
4: Pior campanha, né? No primeiro turno de um Brasileirão.
0: A Chape é capaz de superar a própria Chape.
1: É. Tá com cara mesmo.
2: E deixando para trás, né, Tony? Alguns times do ano passado fizeram uma campanha meio ruim.
0: Não entendi.
1: Não?
0: Alguns seja times. Clara.
1: Seja clara.
2: Não se lembrou de alguém? Só fazendo uma associação.
4: Cadê a União aí, rapaz?
0: Que clima gostoso,
4: União,
0: né?
4: União aqui. Do Leão.
5: Qual o nome dele?
1: Eu tô aqui em Conceição do Coité, ligado na melhor. Mando um alô pra todos os condutores da saúde lá na região Cisaleira. Quem é você? Will? É, seu nome é esse mesmo, camarada. Então tá bom, tá dado o recado. Você pode mandar sua mensagem no zap da galera, qual que é o zap? Fala, Sila!
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1: É o balanço final da jornada esportiva aqui na Sociedade 97.9, a nova cara do futebol na Bahia.
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1: Pois bem, quer mandar o seu recado no zap da galera, a gente põe no ar, o torcedor vai falar com a gente. Fala, torcedor!
7: Boa noite, Tony, Brenda, Cássio Cardoso e Melissa aí no plantão esportivo. Rapaz, pelo que o Vitória apresentou no segundo tempo, entendeu? Tomou um sufoco retado. Pelo que Lucas Arcanjo fez, que salvou o Vitória hoje, esse ponto aí foi muito bom, viu? Tem mais é que comemorar esse ponto aí contra o Botafogo, porque o Vitória no segundo tempo foi amassado pelo Botafogo. Se o Botafogo capricha um pouquinho mais, tinha vencido essa partida aí, viu? Então tem que melhorar a sua performance fora de casa, só quer jogar bem quando joga no Barradão, tem que jogar pra cima dos adversários fora também de casa, rapaz. Vamos ver contra o Remo, se o Vitória consegue essa primeira vitória aí. Valeu, boa noite a todos, um abraço aqui, quem fala é Raimundo de Aramari.
1: E não vá nessa onda achando que o Remo já tá remando, não vá não, viu? Não vá não, que nós temos exemplo. Exemplo que dói até hoje. Não é não? É um exemplo que dói até hoje, a gente não esquece. Então não vá nessa onda não, de que o Remo, acabou o Remo, é fácil ganhar do Remo.
2: E o Remo arrancou pontos de times que estão na parte de cima da tabela também, né? Mesmo que não tenha vencido, mas empatou e dificultou a partida. Então, apesar de estar numa situação delicada, é um time que está em crescente, né? Também tentando sair da zona de rebaixamento, aí teve esse jogo contra o Corinthians, que foi complicado, mas de forma geral é um time que tem um bom técnico, que o Vitória conhece muito bem, inclusive ele conhece muito bem o Vitória, que é o Léo Koundé, e que não é um adversário fácil de se enfrentar fora de casa, e para o Vitória menos ainda, porque nenhum adversário é fácil de se enfrentar fora de casa, já que realmente cai muito de produção. E hoje o que me chamou a atenção especificamente foi que o meio-campo não funcionou em nenhum momento do jogo. E isso fez com que o Vitória não conseguisse se defender bem, ou seja, não conseguisse neutralizar a construção ofensiva do Botafogo e também não conseguisse atacar, porque a ligação do Vitória entre a defesa e o ataque ficou muito defasada. Então, 3 jogadores que são titulares absolutos, que a torcida tem uma certa confiança, Jair Ventura também, mas que não jogaram bem de forma geral. E aí o Kaique entrou, também não fez grande diferença em relação ao Martínez, enfim. Foi um setor muito defasado durante todo o jogo e deu a tônica do que foi o Vitória na partida. Jogou mal, no primeiro tempo ainda teve, aproveitou alguns espaços, mas não conseguiu finalizar bem. E no segundo tempo não existiu no jogo. Então, se quiser vencer do Remo, vai ter que fazer muito mais do que isso. Se quiser vencer fora de casa, de forma geral, vai ter que fazer muito mais. Não dá pra realmente se acomodar em vencer só no Barradão, até porque agora, por exemplo, pega uma sequência bem difícil e não se tem garantias de que vai ganhar de Palmeiras, de Flamengo, independente de onde esteja jogando. Então, complicada a situação.
4: E o Remo, ele tá vivo, né? Na briga ali, porque ele tem 18 pontos. Se ele vence o Vitória, ele chega a 5 vitórias, só que o saldo de gols ele não ajuda, né? Ele tem saldo de menos 11. Por exemplo, o Grêmio, Santos e Internacional, que tem 5 vitórias também e 21 pontos, que é onde a pontuação que o Remo pode chegar, tem um saldo de menos 2, menos 4. E o Vasco, que tá ali na 17ª posição, ele tem um saldo de menos 8. No pior das hipóteses, o Remo pode chegar ali na 17ª, né? E dar uma respirada. Mas assim, o Remo tá vivo, não é a Chapecoense que tá muito distante de sair. Exatamente. Mas se vence, dá uma respirada legal. E na 21ª rodada, ele tem um confronto direto, que é o Mirassol no Maião. Então, esse jogo pro Remo pode ser de vida ou morte diante do Vitória. Então, acredito que vai ter uma grande pressão lá do torcedor. Porque vencendo vai a 21 e ele vai pro confronto direto com o Mirassol pra, quem sabe, sair da zona.
5: Manda um abraço aqui o Clóvis, que tá ligado com a gente, ouvindo o balanço final aqui na Jornada Esportiva Sociedade. O torcedor manda um recado.
8: Boa noite, bancada da Rádio Sociedade Erasmo Leão de Alagoinhas. Rapaz, que lá preocupado com o Remo que, rapaz? Nós, do Leão, vamos vingar a sardinha.
5: Pronto, aí.
8: Entendeu? Vamos ganhar lá pro Remo pra vingar a sardinha.
5: Vanessa. Vanessa, depois não esteja aí dizendo, mas rapaz, meu Deus do céu, fala torcedor.
9: Olá, Tony, boa noite.
5: Boa noite.
9: Gabriel Mota de Camaçari, Tony Silva e todos da mesa aí. O que vocês acham? O Vitória tem chance de ganhar o Botafogo amanhã? E qual seria o placar de vocês?
5: Ah, ele mandou
9: forte de abraço a todos.
5: Ah, sim. Mas
9: tava Tony, aqui. Boa noite.
5: Tava aqui com horário e tudo mais, não tinha como eu adivinhar. Mas um abraço, viu, meu amigo? Pois é. E eu nem, se eu tivesse ouvido, eu ia dizer, rapaz, é um jogo complicado, viu, macho? Aqui é Marcelo de Feira de Santana. Tony, tô ligado. Desde meus 10 anos que eu sou seu fã. Que maravilha. Manda um alô pra galera do Bahia, lá em Feira de Santana. Alô, meu povo bom que torce pelo Bahia em Feira de Santana. É, e vai ter baianão, né? Fluminense. Aí o Bahia pode pintar por aí, hein? Aí vai ser aquela festa. E tomara que as torcidas se entendam. Tá bom? Um grande abraço. Obrigado. Agora eu vou botar o áudio certo do rapaz. Lá vai.
9: Olá, Rádio Sociedade, Tony, Gabriel Mota de Camaçari. Nossa comentarista aí, adoro os comentários dela, mas hoje ela foi infeliz. Quem é o Remo? A gente vamos vingar a derrota da sardinha.
5: Aí, então pronto, tá certo. Muito bem, vamos pra frente.
2: Apoiar o irmão, é isso aí.
5: Um abraço pra galera que tá ligado com a gente, ligado na Sociedade 97.9, a nova cara da Bahia. Asmin, muito bem. Olha quem fez o gol ali, ó. O time que Brenner tava torcendo.
4: Botafogo de Ribeirão Preto.
5: De Ribeirão Preto. Rapaz, que coisa, hein? Sabe quem fez o gol?
4: Quem?
5: Vilar, pai.
4: É, gente.
5: Lembra
4: boa
5: dele, não?
4: Lembro.
5: Oxi, zagueirão número 4, velho. Oxi, gente. Mas, rapaz, que coisa, hein? Muito bem, mais um falando, solte a voz!
10: Boa noite, bancada, aqui é a Júlia do São Caetano. Ô, Cássio, na minha concepção, a Ventura hoje se perdeu nas mudanças, viu? Pra mim, ele mexeu errado. E a lateral, ele demorou de mexer na lateral com o Gêmeos, entendeu? E render não era pra render sair, não. Render era pra segurar mais um pouco, render no segundo tempo. Pra mim, ele mexeu errado. Comenta aí, viu, Cássio?
0: E aí, Cássio? É, a saída de René, eu acho que cabe discussão. Não que René tivesse bem, mas ele estava sendo o cara que gerava jogo. As duas maiores chances do Vitória no primeiro tempo tiveram a participação direta de René. Uma, ele briga com três zagueiros, ela sobra para o Mateuzinho. E a outra, ele finaliza, né? É a finalização mais perigosa do Vitória no jogo, um passe do Eric. Talvez um contra-ataque o René tenha sido preciosista, eu até individualista, não tenha passado pro Ramon, aquele que o Ramon ficou meio chateado, lembra? Aquilo pode ter pesado. É, mas eu concordo que poderia ter um pouquinho mais de René no jogo.
2: E aí, Cássio, pra esse jogo, pra o cenário do jogo, não seria interessante talvez colocar o Kaiser, mas deixar o René, deixar os dois juntos?
0: É, mas é, já aconteceu isso no ponto Fluminense e funcionou em determinado momento, mas aí exige que o René desça mais um pouquinho, né? Não me incomoda, não. Me incomodou mais o lado direito do Vitória, porque o Eric ficou muito comprometido, o Jamerson não sai, o Jamerson não joga com a direita, esqueça. Então tudo ele tinha que jogar com a perna esquerda. E incomodou ele não encontrar uma solução pro corredor central do time, que aí eu vou com a Melissa 100%, o meio campo do Vitória foi uma lástima. Foi horroroso, assim, deixou o Botafogo com muito espaço. E aí eu concordo com o nosso ouvinte que o Jair Ventura pecou ou não conseguiu encontrar uma solução. É, saída, o Baralhas é Vitor, praticamente não está lá em campo. Você não lembra da participação deles no jogo, não, marcando.
5: Um dos jogos mais fracos que eu vi até hoje o Baralhas apresentando no Vitória.
2: E é um jogador de que se espera muito e o jogo passa muito, quando o Vitória joga bem, o jogo passa muito por eles. Então, muda tudo, muda muito.
0: Eu achei. E aí, eu acho que vale discutir a saída do René. Eu não me incomodei na hora, não. A saída do René para do Kaiser. Eu estava com a esperança que o Kaiser pudesse ser um pouco mais contundente ali na fase ofensiva, mas entendendo que o Vitória também seria um time mais competitivo. E o Vitória não foi. Mas acho que cabe um debate sobre o René. Não é nada absurdo, não.
5: Aqui o Antônio Carmo. Está escrito assim: Antônio Carmo Bagaceira. Pronto. Diz que é baiano, mora no Paraná. O Botafogo, na opinião dele, é mais difícil do que o Remo, mas o Vitória vai vencer o Remo. Rapaz, o seu amigo Vilar, Brenner, nunca faz um gol. Na hora que faz, ó, o lance tá sendo checado.
4: E tá checando e já tem uma hora tempo, e meia, né, bicho?
5: Vai terminar o jogo, atenção. O Careca vai dar o gol. Pronto.
4: Atenção. É,
5: pode comemorar, Vilar.
4: Foi gol. Comemora
5: aí,
4: de novo.
5: Olha a festa dele, ó. Abre, seu amigo. Aê, feliz, é do Alto, cara. Das Pombas?
4: Tá feliz, né, não?
5: Tá feliz, cara.
4: Você não conhece, não.
5: Conhece, não? Você fez uma festa, eu pensei que era amigo. Fala, torcedor!
11: Boa noite, Tony Silva. Meu nome é Edilson, de Boa Vista, São Caetano. É, o empate, eu sou Bahia, mas o empate foi até bom pro Vitória, mas ele não ganha do Remo, não.
5: Tá vendo aí?
11: Ele vai tomar um 2 ou 3 a 0 lá.
5: Que é isso, amigo? O Antônio Joilson mora em Pé de Serra. É, um abraço pra você, meu querido. Valeu. Acompanhando a jornada através do nosso aplicativo Sociedade Play. Um grande abraço pra você, Joilson, aí em Pé de Serra, ligado na Sociedade 97.9, a nova cara do futebol na Bahia.
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5: Olha, demora pra ver o lance, bicho. Qual foi, ó?
4: Ó, muito jogador ali, né?
5: Impossível, o cara da juventude, cara, com ombro, com braço, com tudo. Meu Deus. Isso é a Série B. Série B é um negócio que vocês não querem nem mais ver, né?
0: Aqui, tomara, cara. Que não.
5: Oxi, isso pra lá, pai. Presta não, vá.
0: Diga
5: por
0: aí, mim. Diga aí, terça e sexta de noite. Ah, eu não conheço, né?
5: Presta não. Ah. Vá por mim, pai. Saiam fora disso, vocês dois.
4: 9:30 da noite, hein?
5: Oxi. Fala, torcedor.
12: Boa noite, Tony.
5: Boa noite.
12: Um abração aí pro Cássio Cardoso.
0: Um abraço.
12: Aqui é o Zé Luiz, aqui de Natal, Rio Grande do Norte.
5: Ô, Zé.
12: Quase o torcedor do Vitória fica dizendo que vai vingar o Bahia. O time que não consegue nem ganhar fora de casa, não ganha uma fora de casa.
5: Olha aí.
12: E tem um técnico que o nome não tem nada a ver, né, com... É Jair Ventura, mas de aventura ele não tem nada fora de casa, né? Consegue se aventurar de jeito nenhum. Um abraço aí pra todos. Boa noite.
5: Eu sabia que ia ter a resposta. Sabia, velho.
13: Ô, Tony, time ruim. Não ia falar o nome aqui, mas eu vou falar.
5: Fala não.
13: O time que só deu um chute no gol, Tony. Que negócio de time é esse? O time todo cheio de canhoto. Lateral direito, canhoto. Time todo torto. Time ruim da moléstia é esse?
5: Moléstia pode.
13: Sai galinha,
5: oh,
13: não sei não.
5: Ah, não. Já mostrou que é Bahia. Agora, essa questão de Jamerson pela direita, Cássio, os dias estão contados?
0: Eu não tenho dúvida. Aí é uma questão dos jogadores entrarem em forma, porque chamou a atenção que quando o Jamerson se machucou no primeiro lance do jogo, quem aqueceu foi o Brits, ou seja, Por que que não foi o Matheus Silva que entrou no segundo tempo? Porque provavelmente nem Matheus Silva nem Fabiano tem condição de jogar 90 minutos. Então, esse aspecto talvez esteja pesando ainda. Mas hoje, o Vitória precisou do Jamerson para que as jogadas fluíssem pelo lado direito. Não aconteceu. Não aconteceu. Ele realmente ficou muito torto. Ele teve uma dificuldade absurda para conduzir a bola, para construir jogadas. E aí eu repito, isso prejudica o Eric. Porque quando o Eric tem um jogador que faz o corredor, que se projeta, o Eric tem espaço para tomar decisão. Às vezes o jogador faz o corredor pelo lado, o próprio Eric já por dentro já cria. Às vezes o jogador faz o corredor por dentro e o Eric do lado da área, ele consegue puxar a bola para dentro e criar uma alternativa, seja chutando, cruzando. Você não teve esse jogador. O Jamerson chegava e ficava torto junto com o Eric. Então, faltou ao Vitória essa alternativa, seria o Matheus Silva tranquilamente. O Fabiano vai fazer isso, é uma barbaridade. Se tem uma coisa que o Fabiano vai fazer, é ir no fundo, passar pelo lado da vai ter aquela coisa, né, do cruzamento que erra, cruzamento que é uma farra.
4: O Fabiano tava no banco hoje, será que não tava apto, gente?
0: Não,
2: na última coletiva contra o Vasco, Jair Ventura falou que precisava de mais trabalho físico para ele. Então teve mais ou menos 6 dias, né, de um jogo pro outro, 7. Talvez não tenha dado tempo, né? Eu até pensei isso no pré-jogo. Talvez não tenha dado tempo. O Matheus Silva já estava com o grupo há um pouco mais de tempo e tinha uma lesão mais antiga, né? E isso que o Cássio falou é muito importante, porque o Eric já não vinha bem na reta final do campeonato antes da pausa para a Copa do Mundo, inclusive nas finais e tudo mais. E não, ironicamente, isso começou a acontecer com a saída de Nathan Mendes, porque tinha encaixado muito bem aquele lado ali, e Nathan estava vivendo sua melhor fase no Vitória, então eles estavam se entendendo, e foi o melhor momento de Eric ali na temporada, ele fazendo os gols, né, as chapadas, enfim, mas participando muito do jogo. E quando o Nathan sai, ele dá essa caída. Eu acho que existe uma questão física em Eric também, e nessa volta, acho que o time todo está passando por uma falta de ritmo ali, mas fisicamente alguns jogadores eu percebo que não estão bem, e Eric é um deles desde de antes da pausa. Só que a falta de participação dos laterais, né, seja Edenilson, que já jogou por ali, seja Jamerson depois, também impactam muito no jogo dele. Então ele acaba ficando cada vez mais apagado, entre aspas, ou não conseguindo participar tanto quanto a torcida está acostumada a ver, porque foi um jogador que viveu ótimos momentos, mas a tendência é que isso melhore, eu espero, com a chegada dos laterais de origem, né? Se o Fabiano não estiver apto para ser titular, eu acho que no próximo jogo já deve ser. Mas pelo menos tem o Matheus Silva, e aí as coisas tendem a funcionar de uma maneira melhor, porque o Jamerson, ele quebra um galho, mas é exatamente isso, é um improviso, e é um jogador que sente muita dificuldade em jogar torto, né, como a gente fala. Então, não tem jogadores que conseguem criar, mesmo sendo canhotos, uma facilidade um pouco maior para tocar, pelo menos, de perna direita, né? A gente falou do Ademir, que fez um gol de perna direita, mas o Jamerson não é esse jogador, ele realmente sente extrema dificuldade, e isso impacta principalmente na parte ofensiva do Vitória. Nos momentos que ele foi acionado pela lateral, tanto na final da Copa do Nordeste quanto em outros momentos importantes, na marcação, ele até que não deixou a desejar tanto. No jogo contra o Vasco, por exemplo, no final já ele começou a dar uma falhada, e aí o Brites entrou, mas de forma geral na marcação não é tanto problema. Agora, quando precisa dele para ajudar a construir jogadas, isso não funcionou. E aí, como o meio campo não funcionou também, para de repente fazer essa ligação e colocar o Eric um pouco mais no jogo, o Eric ficou acabado no jogo.
5: Muito bem, manda um abraço aqui ao Givaldo, tá lá em Serrinha, torcedor do Vitória, tá ligado com a gente, um abraço pra você, meu querido. E é bom reforçar que o Vitória tem um goleiro que eu vou te contar, um goleiro retado. Hoje foi peça importantíssima nesse empate do Vitória. Tem pelo menos umas 3 defesas daquela que você diz: eita, como é que consegue? 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
5: Estamos aqui, meu povo. A galera falando alguma novidade sobre coletiva, não, né? Tá certo.
4: Não, coletiva.
5: Tá. Nem tomaram banho ainda.
4: É. Oh. Vamos gravar para depois subir pro YouTube.
5: É, isso aí. Fala, torcedor.
14: Boa noite a todos da bancada. Quem é que as galinhas querem vingar aí, rapaz?
5: Opa aí.
14: A galinhada jogou 3 mavice, perdeu 2 e empatou 1. Quer vingar o quê? Olha a posição dele na tabela e olha a do Bahia. Pelo amor de Deus, vamos ficar quieto, galinhada. Oi. José Carlos de Fazenda Grande do Retiro.
5: Eita, Tony, meu amigo, tá com raiva de mim? Passe meu áudio. Oxente. Raiva de amigo? Tem não. Fala.
15: Boa noite, bancada. Ainda falando de Boa Vista. Rapaz, mas como esse doido tá com seu beba, viu? Tá achando o quê? Que o time dele é o quê? A Espanha? Pelo amor de Deus. Acho que é o time dele melhor que o time todo mundo.
5: Oi?
15: Tomara que vai tomar caçada do Remo pra aprender a respeitar.
5: Vixe. Meu Deus do céu. Boa noite, equipe. Boa de bola. Alô, Tony. Foi bom. Ponto conquistado pelo Vitória. Dá um abraço aí, Mel Lima. Assinatura, José de Vazedo.
2: Obrigada, abraço pra você.
5: Conhece Vazedo?
2: Não, nunca
5: fui. Pois é, José mora lá. Cadê o torcedor? Fala comigo, bora.
16: Boa noite, sociedade, Edivaldo Castrão, torcedor do Vitória, ouvinte do programa aí. O Vitória não tá muito mal não, vai ter que ganhar o jogo do Remo lá pra ir a 29 pontos, né? E aí, vamos tudo dar certo aí. Boa noite aí, ouvinte do programa aí, Edivaldo Castrão.
5: Quantos pontos tem o Remo?
16: Interior da Bahia. 18.
17: O Remo tem 18.
5: 18, né? É uma vitória que vai pra 21, né?
2: É, aí empata com a galera que tá imediatamente fora da zona, né?
5: É, Grêmio, cada um Inter, com seus Santos. Objetivos, né?
2: Exatamente. E pode ser muito... Na verdade, claro, ganhar todo jogo é importante, mas nesse momento, se o Remo ver, por exemplo, esses times que estão fora se afastarem muito, já são 3 pontos. É, a situação fica cada vez mais complicada, então... É, pensando que tem um adversário ali que tá imediatamente acima, né? O Mirassol tem 19, o Remo tem 18. Então é o próximo jogo depois do Vitória. É um jogo acessível, porque é o campeonato deles ali, faz o mesmo campeonato, apesar do Mirassol estar classificado pro mata-mata da Libertadores. No Campeonato Brasileiro não faz, não está bem. Então, ganhar esse jogo e pensar em ganhar do Mirassol já são resultados que provavelmente podem tirar o Remo da zona de rebaixamento. Então é um momento muito estratégico, porque se perde pro Vitória e vê Santos, Inter, Grêmio ganharem, se afastarem muito, o que são 3 pontos já viram 6. E aí o campeonato fica muito complicado pro Remo. Então é um jogo estratégico.
5: Mais um.
18: Boa noite, Rádio Sociedade da Bahia. Boa noite, Tony.
5: Boa noite.
18: Boa noite, bancada. Rapaz, esse goleiro aí do Botaúvo é muito bom, viu?
5: Bota o quê?
18: O cara é espetacular.
5: Quem, velho?
18: Esse, o Botafogo, só não ganhou o Botaúvo. O cara de Lucas Arcanjo, viu? Parabéns pra ele, bom goleiro.
4: Aqui tá
18: é Gemerson Pepeu, morador do Centro Histórico de Salvador.
5: Ah, o Botaúvo é o outro.
4: Entendi.
5: Cara, que tava falando do Botafogo.
4: Quer falar, poxa, ele viu isso tudo em um Arles. Mas enfim.
2: Eu entendi de primeira.
5: Ai, ai, vem a torcedor.
19: Boa noite, bancada da melhor rádio do Brasil. Então, galera, eu vou dar um... Vou passar pra vocês uma mensagem que um colega meu, um torcedor do Vitória, ele mandou, só que ele tá sem WhatsApp.
4: Olha,
19: ele falou o seguinte...
5: Viu? Nem falou. Ficou só... Nem falou.
4: O torcedor aí tá no clima do jogo, sabe, Tony?
2: Em relação ao Vitória. Ficou felicíssimo com esse áudio.
4: Porque esse empate aí...
2: A risada dele atravessou aqui.
4: Ficou no lucro pro Vitória.
5: É.
2: Rapaz.
5: Aqui é o que diz aqui, ó. Boa noite, o Vitória jogou pro gasto, empatou com o Botafogo fora do Nilton, no Nilton Santos. Tá ruim pra vocês? É Jorge de Itaquera, São Paulo.
4: Ô, Jorge, é o quarto empate seguido entre Vitória
5: tá
4: e
5: ruim,
4: Botafogo.
5: Cara. Não tá bom não, velho.
4: E a atuação do Vitória, o empate ficou de bom tamanho.
2: É isso que foi ruim.
4: 19 finalizações contra 5. Sendo que só uma do Vitória foi no alvo e 6 do Botafogo foram no alvo. 19 finalizações contra 5.
17: Sendo que das 5 finalizações do Vitória, 4 no primeiro tempo.
2: Exatamente. Foi um segundo tempo preocupante, assim, numa perspectiva de continuidade do campeonato. Mas, obviamente, se o torcedor pensasse, na quarta rodada, né? esse jogo é da quarta rodada. Ou até no cenário atual, você assina empatar com o Botafogo fora de casa? Assino, mas a forma como isso aconteceu é que incomoda, porque o desempenho do Vitória foi muito abaixo mesmo. Mas acho que existe uma questão, como o Cássio falou, se fosse em outro momento, se o Vitória já tivesse ganhado fora, talvez a gente nem estivesse falando tanto como algo negativo. Mas o Vitória ainda não ganhou e o bicho era dobrado para esse jogo, porque a diretoria entende que já deu, que precisa ganhar fora. A comissão técnica entende e os jogadores também deveriam entender, mas jogaram muito abaixo. Então,
4: será que ele vai permanecer com o bicho dobrado no domingo?
2: Eu não sei.
4: Porque depois da sequência, é uma sequência...
2: É uma boa pergunta, tá?
4: Flamengo, Palmeiras, Flamengo... Depois
2: e o próprio Botafogo.
4: Botafogo e o Bavi.
17: Mas Botafogo e o Bahia, eles jogam só no Barradão, né?
2: Os dois. São no Barradão.
4: O Palmeiras também.
5: Agora o Botafogo do Ribeirão Preto faz um gol.
4: 2-0, Tony.
5: É porque o Wesley de novo.
4: E é bom pro
5: Wesley novo, não, outro amigo seu,
4: Wesley. É o Wesley.
5: Não, e ele que fez de falta, cor de falta é difícil a gente ver, cara.
4: O Juventude tá, o quarto colocado, tá perdendo por 2-0, tem 32 pontos. O Botafogo vai chegando a 24, 14ª posição. E quem também tá vencendo é o Atlético Goianiense. Tá tomando ali a posição do Sport, tá indo a 28.
5: Puxa, tomar a posição do Sport que é mais
4: Sport
5: fácil.
4: Sport era o oitavo, agora é o
5: nono. Do mundo que existe. Fala, torcedor.
20: Boa noite, bancada da Rádio Cidade da Bahia, Humberto Macedo Santos, aqui do Pedro 90, Cuiabá, Mato Grosso. O que é que o torcedor do Bahia quer? Um time que apanhou aí em Salvador, apanhou do Remo, parece, se não me engano, parece que foi 3 vezes que ele apanhou do Remo. Na hora que falava, eu sendo eles, torcedor do Bahia, na hora que eu colasse no Remo, eu ficava era escondido, ia parar debaixo da cama e tampava o ouvido, porque eles apanharam em Salvador e apanharam lá, e quer falar o quê? Eita. Um abraço a todos aí, boa noite.
5: Nós. Abraço a Adilson Alves, tá lá em GQ, acordadinho, ouvindo a Rádio Sociedade. Abraço pra você, Adilson.
2: E daqui 2 minutos vai chegar um áudio respondendo a Adilson.
5: Com certeza.
2: E o loop é infinito.
5: Aqui, sabe como é que é, né? O povo não perde muito tempo, não. Já manda o recado. Bom, são 10 da noite, mais 4 minutos. 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
5: Ó, eu já falei, Melissa falou, Brenner falou, o povo falou pra caramba, mas agora é hora de ouvir a opinião de quem sabe do negócio, né? Vamos lá.
17: Tô cercado de gente que sabe.
5: Aí, 0-0, Botafogo e Vitória.
4: Você é o professor, rapaz.
5: Ô, rapaz, ele vem aí, o comentarista que sabe do jogo, traz a sua opinião agora. Cássio Cardoso.
17: Amigas e amigos da Rádio Sociedade da Bahia, esse 0-0 do Vitória contra o Botafogo no estádio Nilton Santos, no fim das contas, será bem recebido, imagino que sim, pela maioria absoluta dos torcedores rubro-negros e também pelo próprio clube, né? Jogadores, direção, próprio técnico Jair Ventura. Porque, e eu digo provavelmente e maioria, porque vai ter gente que ainda vai resgatar, e eu não vou tirar a sua razão, um aspecto muito incômodo do Vitória nessa campanha da Série A, que é não ter vencido nenhum jogo fora de casa. E isso faz com que a campanha maravilhosa que o Vitória faz em casa não aproxime o Vitória tanto das primeiras posições, porque o Vitória fora não consegue vencer. E hoje, antes da bola rolar, diante do que o Botafogo apresentou contra o Santos há uma semana, apesar de ter vencido o jogo mal, a expectativa era de que o Vitória pudesse, de repente, tirar proveito disso. O Botafogo que tem tido dificuldade, inclusive, né, com saída de jogadores importantes. Até que o Danilo não saiu, mas, por exemplo, o Bastos rescindiu o contrato, o zagueiro. O Botafogo está tendo que se organizar aí com uma série de problemas financeiros e isso está impactando diretamente no elenco. O fato é que o Vitória entrou em campo, sim, almejando a primeira vitória fora de casa, e os torcedores alimentaram essa expectativa. O primeiro tempo deixou esse sonho, entre aspas, em aberto, porque foi um jogo de equilíbrio. O Botafogo finalizou mais, mas não teve uma imposição assim categórica, um domínio. O Vitória teve a primeira chance com o Mateuzinho, Depois teve uma boa chance com o René no passe do Eric, a bola ficou no goleiro Arlesson. Botafogo encontrando, tentando encontrar um goleiro que passe segurança. E o Arcanjo precisou trabalhar, né? Precisou trabalhar em alguns chutes, Matheus Martins, Arthur Cabral. Foram finalizações que ele precisou aparecer ali de maneira decisiva. O segundo tempo, quando ele começa, com o cenário do primeiro tempo, ele começou trazendo uma expectativa positiva. O Vitória teve alguns problemas, o Vitória desde o início do jogo apresentou um problema grave no seu meio campo, problema que de encaixe de marcação mesmo. Botafogo teve espaço demais, é uma zona absolutamente perigosa, que é aquela zona ali na entrada da grande área, e isso fez com que o Vitória ficasse muito exposto. Então jogadores como Zé Vitor, Baralhas e Martínez, eles não estavam conseguindo cumprir o seu papel sem bola. O Martínez, que era o mais arisco desses três, acabou tomando um cartão amarelo, um contra-ataque que ele parou. E isso pode ter condicionado toda a sequência da partida, né? Porque ele toma o amarelo, o Vitória mesmo dando esses espaços ao Botafogo, vai para o intervalo do empate. Aí o Jair Ventura deve ter projetado que o Martínez era um potencial jogador expulso, troca o Martínez pelo Kaique. E a sensação que deu é que isso poderia fortalecer o meio campo Vitória pela questão da imposição do Kaique, e isso mexeria também um pouco no jogo do Baralhas, que foi absolutamente discreto no primeiro tempo, e a gente imaginava que participando mais próximo da área, muitas vezes ele pudesse aparecer um pouquinho mais. Ainda teve a troca do René, que fez o primeiro tempo que não foi bom, mas ainda assim foram deles as duas chances geradas para o Vitória. Mas aí entrou o Kaiser, né? E o Kaiser que tem rendido também, feito gols. O Vitória no segundo tempo, que pensamos, poxa, vai tentar aproveitar essa agonia do Botafogo, vai ter mais chance, foi justamente o contrário. Foi o Vitória que demorou para voltar para o segundo tempo. Mas demorou mesmo, mais de 30 minutos para voltar para o segundo tempo. Nesse período, o Lucas Arcano precisou fazer milagres de diversas formas. O Botafogo também desperdiçou chances com Medina na marca do pênalti jogando por cima. O Lucas Emanuel embaixo da trave cabeceando para fora. E o Vitória sem reagir ao Botafogo. O Vitória sem conseguir sustentar a posse de bola, sem conseguir ter uma segunda bola, sem conseguir bloquear os avanços dos jogadores do Botafogo que vinham por dentro. Teve um lance do Huguinho, gente, que o Huguinho saiu catando a defesa do Vitória toda, até finalizar na meia-lua. Então, foi um jogo que o Vitória não conseguiu recuperar nesse aspecto e perdeu no aspecto que estava conseguindo competir, que era o lance da bola longa, umas iniciativas com o Ramon se projetando pela esquerda, até porque o lado direito do Vitória também foi um problema, com o Jamerson muito torto, né? Ele é canhoto, a direita dele no máximo serve para pisar, né? Num degrau, não tem ali um refino, não tem uma condição de fazer um jogo de buscar o fundo com essa perna direita, e isso prejudicou inclusive o Eric, que fez outro jogador que fez uma partida muito discreta. No fim das contas, algumas trocas que o Botafogo foi fazendo acabaram enfraquecendo o Botafogo. A saída do Vitinho, para mim, foi a principal delas. Vitinho, lateral direito do Botafogo, estava criando uma barbaridade, gerando jogo. E a entrada do Matheus Ponte faz o Botafogo perder. O Vidioba, quando sai também, o Botafogo já perde. E aí o Vitória conseguiu respirar um pouquinho dentro da partida e conduzir o jogo até o final sem outro grande susto. Mas não fez o suficiente para que a gente considerasse que foi uma recuperação no jogo ou no segundo tempo. Apenas parou de sofrer, porque o gol do Botafogo parecia inevitável durante boa parte da segunda etapa. Com esse resultado, o Vitória continua sem vencer fora de casa, mas soma um ponto importante sobre alguns aspectos. Primeiro que vale destacar que o Vitória não tomou gol nesse retorno, né? Fez dois jogos, fez 1-0 no Vasco, que não foi bem, foi no Barradão, mas ganhou e os pontos são soberanos. E esse jogo contra o Botafogo, que apesar da perspectiva do Botafogo ser um time mais vulnerável do que seria, por exemplo, se o jogo fosse acontecer na quarta rodada, como estava agendado, a dinâmica da partida, quando a bola rolou, em especial no segundo tempo, nos faz valorizar bastante o Vitória sair com um ponto do Nilton Santos, até porque é um confronto ali de dois times que estão muito próximos na tabela. Acho que o Vitória tem um aspecto físico que precisa solucionar, né? Tá voltando de uma pré-temporada, dá para chamar de pré-temporada, ok, hipertemporada, beleza, mas com tempo de pré-temporada, 50 dias de paralisação, o Vitória precisa urgentemente colocar essa parte física na ponta dos cascos, porque o meio campo, por exemplo, sentiu muito, para poder ser competitivo como estava sendo antes da parada. Porque apesar dos bons resultados, você conseguir vencer um jogo em casa e empatar um jogo fora, a performance do Vitória não sustenta. Mas a gente também reconhece que existe uma condição física que pode ser elaborada aí com os dias de trabalho, já que o time está voltando dessa pré-temporada. No fim das contas, apesar de não ser o desejo da maioria dos torcedores antes da bola rolar, eles queriam vencer, e eu entendo, o resultado é bom sim para o Vitória, deixa o Vitória pelo menos com uma distância relativamente segura da zona de rebaixamento e, claro, mantendo a confiança em dia. Afinal de contas, o que segura a confiança é resultado, Tony Silva.
5: Beleza, valeu, valeu, Cássio. 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

0: Arcanjo, né? Se retomou a discussão. Arcanjo na seleção brasileira. Casa TV até postou uma montagem, né?
1: É mesmo?
0: É fato que o ciclo vai ser de renovar as três opções de goleiro. Isso já foi dito, né? O Alisson, que não fez uma Copa ruim e é um grande goleiro, ainda poderia jogar outra Copa, mas acho que já se encaminha para um fim de ciclo. Mas Ederson e o Everton, acho que com certeza não tem mais espaço, né, para seguir na seleção. E também existem boatos sobre...
2: Quer ver uma polêmica? Se o Lucas Arcanjo estivesse no time do Rio ou de São Paulo...
1: Poxa, já tava. Já
2: seria cotado a assumir a seleção.
0: Isso é um fato.
1: Adivinha quem tá ligando?
2: Quem?
1: Vitor Hugo.
0: Ô, Vitor Hugo.
2: Esse Vitor Hugo é sistema de áudio, rapaz.
0: Manda seu áudio, Vitor Hugo. Já até 30 segundos, para não mandar áudio de um minuto, né?
1: E ele vai ligar de novo, tu vai ver. Sim.
0: Ou não. Enfim, existe essa questão de renovação dos goleiros. Existe a iminência também de demissão do Taffarel, porque ficou claro que a escolha de repetir os mesmos três goleiros da última Copa foi dele. O Everton apareceu na lista do nada, ninguém imaginava isso, não fez parte do ciclo e apareceu lá. Então, vai haver uma renovação e depois dessa partida de hoje, mas não só por isso, né? Claro, o Lucas Arcanjo foi um dos melhores goleiros do Campeonato Brasileiro no ano passado e segue nessa regularidade. E aí se levanta essa discussão, né? Lucas Arcanjo na seleção ou não? Eu acho que, no mínimo, ser testado nesse ciclo ele precisa. Mas a gente sabe que existe essa dificuldade, né, de convocação de times saindo do Nordeste. É realmente mais complicado.
1: É. E outra coisa, hein? Não precisa nem pensar em goleiro de fora. Aqui tem. Começa por Carlos Miguel do Palmeiras.
0: Com certeza. Eu acho que com certeza ele vai dar.
1: Uma barbaridade ontem. Lucas Arcanjo do Vitória. Só aí tem dois.
3: Eu vou lhe dizer, os
2: você
3: dois.
2: Tem mais algum?
3: Os dois times da Bahia estão muito bem servidos de goleiro.
0: Sim.
3: Os titulares, pelo menos.
0: E há de se ressaltar o trabalho de preparação de goleiros do Vitória, que é muito bom há muitos anos, inclusive. Né? Inclusive o Thiago Couto, que já não tá bem de novo, né? Mas na reta final, quando o Vitória perde o Lucas Arcanjo, e a torcida com certeza teve uma ponta de desespero ali, né? O que é que o Vitória faz? Porque em diversos jogos ele consegue pontos pro Vitória, seja mantendo um resultado positivo ou garantindo um empate, como ele fez hoje. Se a gente pode atribuir o Vitória não ter perdido a um jogador, esse jogador é Lucas Arcanjo, e talvez só ele. Então, ele é um jogador que consegue pontos para o time diretamente, mas quando precisou utilizar o Thiago Couto, também aconteceu. Então, o trabalho de preparação de goleiros do Vitória, de onde inclusive saiu o Ronaldo também, é muito bem feito há muitos anos. O Vitória acaba perdendo alguns goleiros por lesão, tendo que usar a base, e isso funciona desde a Série C. Os goleiros têm sido protagonistas no Vitória desde a Série C, quando o time mais precisou. Isso é importantíssimo. Então, o Lucas Arcanjo é mais um fruto desse bom trabalho, que também precisa ser ressaltado. Para mim, Carlos Miguel já é confirmadíssimo no ciclo. Eu acho que ele vai sim ter chances. Tem o Hugo Souza, que é sempre comentado, né, e poderia ter ido para a Copa, fez parte do último ciclo. A gente acreditou até o final, né, ele acreditou, e de forma geral os brasileiros, que ele poderia estar na lista. Talvez faça parte desse ciclo também. É um bom pegador de pênaltis. Acho que tem outros goleiros superiores, pensando em baixo da trave, de fato, porque ele acaba falhando em alguns momentos cruciais. Mas o fato é que realmente no Brasileirão tem grandes goleiros. E acho que vai ficar por aqui mesmo, porque o Bento, por exemplo, falha em momentos cruciais também, inclusive pela seleção, também não tem grandes atuações. Lá na Arábia acabou prejudicando o seu time.
2: O Bento, ele falha logo, assim, faltando acho que 2 ou 3 dias da convocação, né?
0: Exatamente.
2: E uma falha bizarra que faz com que o Al-Nassr não ganhe o título antecipado.
0: Exato. Adiou o título que o Al-Nassr, desde que o Cristiano chegou, né, o Al-Nassr não tinha ganhado nenhum título. Então era importantíssimo aquele jogo e ele acaba falhando. Então acho que também não cabe mais, e não vejo realmente goleiros que estejam fora do Brasil, que também nem são tantos assim. Mas eu acho que a prioridade é quem tá aqui. Nesse sentido, não vejo três goleiros melhores ou muito melhores que Lucas Arcanjo. Acho que ele precisa sim estar nessa discussão. E vamos ver o desenrolar disso, né? Se realmente isso vai pesar. Porque o Jean Lucas, por exemplo, e o Juba chegaram aí pra seleção.

0: mas também bater e voltar, né? Não foram mais. É, e numa posição, no caso do Juba, que é muito escassa na seleção. Então acho que ele poderia ter tido mais chances durante o ciclo. E a gente nunca vai saber o que influenciou ou não, porque ele também se machucou bem na reta final, quando aconteceria a convocação. Mas eu chuto que ele também não seria convocado, porque existe essa dificuldade.
1: Ô Brenner, você conseguiu levantar público e renda aí desse jogo?
2: Ainda não, Vutoni.
1: Oxe, mas futuque aí, cara.
2: Vou futucar aqui agora.
1: Para os nossos controles. Porque você estava elogiando o público, né, no início, estava um público até legal.
2: Tava legal, acho que passou de 15 mil, mas eu posso procurar aqui.
1: Por favor, veja isso aí para a gente passar para a galera ficar por dentro de tudo. Enquanto isso, o povo vai falando na reta final do balanço final. Fala, torcedor. Ih, por que que você não quer rodar? Agora vai.
3: Boa noite, Tony. Boa noite, bancada da Rádio Sociedade. Aqui quem fala é Luciano Aguiar, diretamente de São Paulo, natural de Olindina. Agora vocês arrumaram aí uma menina aí porreta, hein? Porra. A gente pensa aqui, ela já fala aí, né?
1: Não é, rapaz?
3: Tá de parabéns aí a toda a equipe, a Cássio, a Brenner, né? E aí, papai?
1: Valeu.
3: E eu tenho só uma canção pra turma do Vitória aí, os vice.
1: Uma canção?
3: Daqui do alto eu te vejo. É uma canção.
2: Ah, você mandou?
3: Muito boa. Fui.
0: Obrigado pelo elogio.
2: Tony.
1: Oi.
2: Foram 16.772 presentes para um público pagante de 14 mil.
1: 14.439.
2: Para uma renda de R$473.220.
1: 470.
2: E 220
1: eu garanto.
2: Os
1: 20
2: reais eu garanto.
1: 200
2: já falei
1: 220. Os 3 mil eu garanto mais não. O apoio moral eu garanto. Aí, pronto. É importante o apoio moral.
0: Apoio.
1: 14.439. O público pagante, R$473.220. O Sky que entrou. O Vitória empatou em 0-0 com a equipe do Botafogo lá no Engenhão e você acompanhou aqui na Sociedade a nova cara do futebol na Bahia.
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1: Aí você garante que amanhã o povo escuta, Jair, não escuta?
2: Amanhã com certeza, tanto no Esporte Mais ao meio-dia, com Manuela Vena, Caio Leone, Fabrício Cunha, como também no Bate-Bola comigo, contigo, com Cássio, com Melissa e com a galera também participando.
1: Muito bem. Dá mais tempo de falar alguém? Deixa eu ver, tem gente ainda ligado com a gente, acompanhando tudo e botando a voz no ar. Viu, torcedor?
5: Família Sociedade, é Everaldo Rubro Negro de Somar. É, o Vitória não jogou muito bem não, mas o empate foi bom, ponto. Errou muito passe, principalmente do meio pra frente. E esses torcedores aí do time de mercenário, o que é que eles querem aí?
1: Mercenário.
5: Manda eles ir dormir. É o único time do brasileiro. É o time de mercenário, é o time deles.
1: Como é assim? Fala, torcedor.
6: Boa noite, bancada. O Wesley Conceição do Coité. Aí a sardinhada, né, velho? Um dor de cotovelo, né? É dor de cotovelo. Não participou da Copa do Nordeste, voou para o conhecimento da Sul-Americana. Ou da Sul-Americana, não. Da Pré-Libertadores. Copa do Brasil já foi, né? O que resta agora é secar a gente. Não tem mais nada para eles. Segundo turno vem aí, como sempre, campanha de rebaixamento. É o que tem para eles. Show de bola, resultado top.
1: Boa noite, Tony. Melissa, Arcanjo provou hoje que pode ir para a seleção, sim. Daniel Gesseiro, lá de Euclides da Cunha, Terra Boa. Tá ligado com a gente? Eita, homem, baixa o tempo desse áudio que eu boto no ar. Pode botar. Alô, Marcos Macedo, tá ligado com a gente em Brotas? Obrigado pelo carinho da sintonia. Bom, Brenner Menezes. Você pode finalizar aí
2: suas
1: colocações finais.
2: Pois é, Tony, o Vitória, que se Melissa falou que o bicho foi dobrado no jogo de hoje, o Vitória passou um sufoco danado para segurar o empate, que permaneça esse bicho pro próximo jogo contra o Remo, porque depois o Vitória tem uma sequência difícil. No meio disso ainda tem Copa do Brasil contra o Atlético Paranaense, o jogo decisivo é no Barradão, mas é claro que o Vitória precisa segurar o placar lá na Arena da Baixada no dia 3 de agosto, uma segunda-feira, às 8 da noite. E depois, na sequência, no dia 6, né, na quinta-feira, o jogo da volta importante que pode colocar o Vitória nas quartas de final da competição. Porque no Brasileirão, depois do Remo, o Vitória tem Palmeiras no dia 29 de julho, jogo esse que antecede o jogo contra o Atlético Paranaense. Na sequência, depois de já ter definido sua situação na Copa do Brasil, o Vitória tem o Flamengo no Maracanã, dia 9 de agosto. Logo na sequência, tem o Botafogo, novamente, agora pela 23ª rodada no Barradão, um domingo às 6h30 da noite. E aí sim, na 24ª rodada, tem o Clássico Bavi, no dia 23 de agosto. Então, o mês de agosto pro Vitória, Tony, pode definir muitas coisas, inclusive a sequência do Vitória na Copa do Brasil e também o Vitória fora dessa zona de rebaixamento, ou se o Vitória vai permanecer ali naquela parte de cima, aquela parte do Mengão que eu gosto. Você fica ali em décimo, vai em nono, vai em oitavo, vai pleitear uma pré-Libertadores ou vai ficar numa possível Sul-Americana. Então, o mês de agosto vai dizer muita coisa pro Vitória em relação à sequência das competições.
1: Amanhã bate-bola.
2: Amanhã às 19h estaremos juntos, sextou no bate-bola.
1: Vamos lá, bota mais um pra falar aqui.
7: Boa noite, Tony. Tony, você é o cara da sociedade, velho.
1: Cara de pau. Tony,
7: o melhor goleiro do Norte e Nordeste do Brasil. Quem? É Lucas Arcanjo, Tony. Eita. Entendeu? Não tem um melhor goleiro de base melhor do que esse goleiro, não. E a Sardinha tem raiva desse goleiro, porque o goleiro é o melhor do Brasil. Carlos, sou Gonçalo Rodrigo, Tony.
1: Valeu, meu irmão. Um abracinho pra você. Deixa eu finalizar aqui.
8: Boa noite, Tony. Quem fala aqui é Ansel de Salvador aqui. O Vitória tem que perder todas as vezes que jogar. E o Bahia tem que ganhar todas as vezes que jogar.
1: Pronto.
8: Beleza?
1: Tá decidido, cara. Poxa, se você falou, tá falido. Um abraço, Cássio.
9: Um abraço, Tony, Melissa, Brenner, pra toda a nossa equipe, toda a nossa audiência. Até a próxima, irmão.
1: Valeu, Melissa.
0: Um abraço pra toda a nossa bancada, nossa equipe, você que ficou aqui com a gente. E final de semana tem mais jogo, rodada dupla, uma atrás da outra. Mas amanhã tem Esporte Mais Bate-Bola.
1: Beleza, olha, nós tentamos, mas não teve jeito. Ficou mesmo no 0x0, Botafogo e Vitória lá no Engenhão. Domingo às 16h, o Bahia enfrenta o Corinthians na Arena Fonte Nova e às 19h30 da noite, logo da sequência, Remo e Vitória lá em Belém do Pará. Agradecendo ao meu querido Silas, também ao Thiago, a Rebeca, isso, e a você. Principalmente que estava aí acompanhando a gente até agora. Obrigado pelo carinho da audiência. Amanhã a gente se vê no Bate-Bola. Fiquem com Deus.

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1: Olá. Olá, boa noite.
2: Boa noite para você que nos acompanha em todo o país.
1: Quinta-feira, 23 de julho de 2026.
2: E vamos ao destaque do dia.
1: Governo contesta a decisão dos Estados Unidos de impor nova tarifa de 12,5% a produtos brasileiros.
2: E diz que o Brasil é reconhecido na Organização Internacional do Trabalho pelo combate ao trabalho forçado.
1: Restituição do imposto de renda.
2: Receita Federal abre amanhã consulta ao terceiro lote de pagamento.
1: Depósito será feito no dia 31 de julho, Thaís de Araújo.
3: Para saber se a sua restituição foi liberada, basta acessar o serviço Meu Imposto de Renda no site da Receita Federal ou consultar pelo aplicativo oficial do órgão em celulares e tablets.
2: Ciência e inovação contra desigualdades.
1: Prêmio Jovem Cientista reconhece iniciativas que desenvolvem tecnologias de inteligência artificial com impacto social.
2: Sobre o assunto, conversamos com Olival Freire Júnior, presidente do CNPq.
4: Em princípio, todos os alunos do segundo grau da universidade, alunos de mestrado, alunos de doutorado, um jovem pesquisador já com doutorado, todos esses podem se candidatar.
1: Na apresentação da Voz do Brasil, Luciana Vasconcelos e eu, Ellen Bernardes.
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1: Produtores rurais devem ficar atentos. Os imóveis cadastrados no Cadastro Ambiental Rural, o CAR, precisam ter as informações validadas ou corrigidas.
2: A consulta é simples e pode ser feita pela internet.
1: Quem não verificar possíveis pendências pode perder benefícios. Saiba como consultar a situação do cadastro.
5: Mais de 845 mil produtores rurais de todo o Brasil receberam notificação para validar as informações de seus imóveis no Cadastro Ambiental Rural. As notificações foram enviadas pelo gov.br. Para consultar se o imóvel tem alguma pendência, o proprietário deve acessar o site www.car.gov.br e consultar a caixa de mensagem da Central Proprietário Possuidor, como explica Henrique Dolabella, diretor do Cadastro Ambiental Rural.
6: A mensagem pode ser para validar a análise que o Estado fez, pode ser para retificar alguma informação que o Estado identificou que não estava corretamente declarado, ou pode ser para subir algum documento comprovando aquela informação. Em outros estados que não usam o sistema federal, que usam o sistema estadual próprio, aí ele vai ter que entrar no SICAR do Estado, né, e cada estado vai ter o seu processo.
5: O CAR funciona como um mapa digital das áreas rurais e compõe uma base de dados para controle, monitoramento, planejamento ambiental e econômico e combate ao desmatamento. Atualmente, 8 milhões de propriedades estão inscritas no Cadastro Ambiental Rural. De acordo com Gabriela Gonçalves, coordenadora geral da gestão do SICAR, o registro é obrigatório, gratuito e dá oportunidades para quem vive no campo.
7: É muito importante estar com o cadastro em dia e acompanhar as notificações da Central do Proprietário Possuidor, porque o Cadastro Ambiental Rural ele é obrigatório para o acesso ao crédito, ele também traz melhores condições de acesso ao crédito quando ele está regularizado, então é necessário e vale muito a pena acompanhar o Cadastro Ambiental Rural através da Central do Proprietário Possuidor.
5: Produtores do Acre, Rondônia, Pará, Tocantins, Mato Grosso, Mato Grosso do Sul, Goiás, Bahia, Espírito Santo, São Paulo e Santa Catarina devem acessar os cadastros ambientais do próprio estado para checar pendências. Todos os demais vão encontrar as informações no sistema federal, car.gov.br. Reportagem Graziele Bezerra.
2: E produtores rurais podem procurar na Embrapa orientações sobre as mudanças climáticas causadas pelo El Niño.
1: É, as previsões climáticas indicam mais chuva e temperaturas acima da média para a região sul do país nos próximos meses.
2: Diante desse cenário, produtores rurais podem adotar medidas de planejamento para reduzir os impactos nas lavouras e na pecuária.
8: O El Niño deve permanecer até o início de 2027 e trazer mais chuva, maior nebulosidade e temperaturas acima da média para a região sul do país. Mas, segundo especialistas, conhecer o fenômeno com antecedência permite reduzir riscos no campo. Orientações técnicas voltadas às principais atividades agropecuárias da região reúne recomendações que podem auxiliar os produtores nesse planejamento, explica José Reinaldo Moraes, pesquisador da Embrapa Clima Temperado.
9: Ele reúne aí recomendações específicas para grãos, fruticultura, silvicultura, horticultura, pastagem, diversas aí, tipos de manejo, sempre com base no histórico de eventos, anteriores que nós tivemos, e também no conhecimento acumulado de anos, que a gente tem aí de convivência com esse fenômeno.
8: O documento recomenda que o produtor acompanhe as previsões meteorológicas oficiais, respeite o zoneamento agrícola de risco climático, planeje os investimentos e considere a contratação do seguro rural. A orientação é adaptar o manejo de acordo com cada cultura, já que os efeitos do El Niño variam entre lavouras e sistemas de produção. Nos cereais de inverno, como trigo, cevada e aveia, a atenção deve ser redobrada com doenças e com planejamento da colheita. Para soja, milho e arroz irrigado, o foco está na drenagem das áreas, conservação do solo e monitoramento fitossanitário para detectar pragas e doenças. Já na fruticultura, o excesso de chuva pode favorecer erosões, doenças e até comprometer a produtividade dos pomares. O pesquisador José Reinaldo da Embrapa ressalta que planejar pode evitar grandes perdas no campo.
9: Quanto antes o produtor incorporar essas orientações, no planejamento da sua safra, menor tende ele a sofrer os impactos financeiros, que pode levar.
8: Além das recomendações para cada atividade, prevenir perdas começa antes mesmo da chegada das chuvas. O acompanhamento das informações climáticas e a adoção de práticas já conhecidas pela pesquisa ajudam o produtor a tomar decisões mais seguras e aumentar a capacidade de enfrentar os desafios provocados pelo El Niño. Reportagem Pablo Mundim.
1: E a chegada do El Niño com previsão de mudanças climáticas acendem o alerta dos cuidados para evitar doenças transmitidas por insetos e mosquitos, como dengue e chikungunya.
2: Altas temperaturas e maior volume de chuva em algumas regiões podem favorecer a circulação do mosquito Aedes aegypti a partir do segundo semestre desse ano.
1: E o Ministério da Saúde recomenda que estados e municípios intensifiquem as ações de vigilância e controle. Saiba mais com Diego Freitas.
10: O Ministério da Saúde emitiu uma nota técnica em que alerta estados e municípios para a possibilidade de aumento na transmissão de arboviroses, como dengue e chikungunya, em razão da previsão de ocorrência do fenômeno El Niño ao longo do segundo semestre deste ano. Segundo projeções citadas no documento, o aumento das temperaturas e das chuvas em algumas regiões e os períodos de seca em outras áreas podem favorecer a proliferação do mosquito Aedes aegypti. A estimativa é de cerca de 1.700.000 casos de dengue em 2027, considerando cenários climáticos que ainda podem ser atualizados. A orientação é reforçar as ações de vigilância e controle, com bloqueio da transmissão nos primeiros casos identificados, reorganização das atividades dos agentes de combate às endemias e adoção das medidas de controle do vetor. A população também deve eliminar possíveis criadouros do mosquito, observar os sintomas das arboviroses e procurar atendimento de saúde ao surgimento dos primeiros sinais da doença. Para acompanhar os alertas, basta acessar o portal info.dengue.mate.br. Diego Freitas, para a Voz do Brasil.
2: Os Estados Unidos anunciaram novas tarifas de importação a produtos brasileiros.
1: E o governo brasileiro acaba de divulgar nota contestando a decisão.
2: A repórter Luana Karen está aqui no estúdio da Voz do Brasil e tem mais informações pra gente. Boa noite, Luana.
11: Boa noite, Luciana e Ellen. Boa noite aos ouvintes da Voz do Brasil. Olha, em nota divulgada há pouco, o governo brasileiro rechaçou a decisão do governo dos Estados Unidos de impor tarifas de 12,5% sobre produtos brasileiros. A nova tarifa está relacionada a investigações sobre trabalho forçado. De acordo com a nota assinada pela Secretaria de Comunicação Social da Presidência da República, ao longo da investigação, o Ministério do Trabalho e Emprego prestou explicações e forneceu farta documentação sobre a legislação brasileira e da atuação das autoridades aduaneiras para coibir importações de bens produzidos por trabalho forçado. O documento afirma que o Brasil é reconhecido há décadas pela Organização Internacional do Trabalho pelos fortes compromissos assumidos no combate ao trabalho forçado. Além do compromisso internacional com o combate ao trabalho forçado, o governo brasileiro cita o compromisso interno intensificado pelas políticas domésticas de fiscalização, prevenção, acolhimento das vítimas e combate ao trabalho escravo contemporâneo. A nota ainda destaca que o governo brasileiro responsabiliza as empresas e indivíduos, aplicando multas severas e mantendo um cadastro de lista suja de empregadores.
1: Luana, e o governo indicou quais são as medidas que deve tomar a partir de agora?
11: Indicou sim, Ellen. O documento afirma que o Brasil iniciará imediatamente os trâmites para acionar os instrumentos previstos na Lei de Reciprocidade, aprovada por unanimidade pelo Congresso Nacional, e levará o tema ao Mecanismo de Solução de Controvérsias da Organização Mundial do Comércio. Ellen e Luciana.
2: Luana, muito obrigada pela sua participação ao vivo aqui na Voz do Brasil.
1: O papel da ciência é transformar a realidade e trazer melhorias práticas para o dia a dia da sociedade.
2: Com essa missão, o Prêmio Jovem Cientista chega à sua 32ª edição, destacando a inteligência artificial para o bem comum.
1: O objetivo é reconhecer projetos de estudantes e pesquisadores que utilizem a inteligência artificial para reduzir desigualdades, proteger o meio ambiente e melhorar os serviços públicos no Brasil.
2: Para falar sobre o prêmio e como a ciência pode revolucionar o uso da tecnologia no nosso dia a dia, eu e Nazi Brum conversamos mais cedo com Olival Freire Júnior, presidente do Conselho Nacional de Desenvolvimento Científico e Tecnológico, CNPq. Vamos ouvir. Nós vamos conversar agora sobre ciência. Presidente, muito obrigada pela sua participação aqui na Voz Brasil.
12: Muito obrigado.
2: Para começar, vamos falar sobre o Prêmio Jovem Cientista. O que que é esse prêmio?
12: É uma das ações mais tradicionais do CNPq. Ela tem quase 50 anos de existência. É uma iniciativa conjunta do CNPq com a Fundação Roberto Marinho. E temos também sempre um patrocinador master que pode variar ao longo do tempo. Atualmente é a Shell. Qual é a importância desse prêmio? Eu gosto de dizer que prêmios são importantes em todas as atividades humanas. Acabamos de ver um exemplo de um prêmio que foi um fracasso para nós brasileiros. Qual é o brasileiro que não ficou frustrado com a Copa do Mundo? E qual é o brasileiro que não ficou contente com o desempenho do Wagner Moura e da Fernanda Torres na premiação do cinema? Então, prêmios são importantes em quaisquer atividades. E na ciência não é diferente. A particularidade desse prêmio, que é um prêmio para tentar fisgar um jovem promissor. Então não é o prêmio, não é um prêmio Nobel, não é o prêmio Álvaro Alberto, então não é o prêmio para o pesquisador já consolidado. Então é uma tentativa, nos mantendo na questão do futebol, de você olhar para a divisão de base e dizer aquilo ali tem futuro. Essa que é a ideia. Na última rodada, nós premiamos várias pessoas, algumas delas foram tão destacadas que na comemoração dos 75 anos do CNPq, nós convidamos alguns deles, Emanuele, Elisângela, o Raul, para apresentarem seus trabalhos para aquele público, que era um público diversificado, que estava comemorando os 75 anos do CNPq.
13: Uhum. Bom, presidente, esse ano, qual que é o tema do Prêmio Jovem Cientista e por que que ele foi escolhido?
12: Então, isso é muito importante porque o tema, ele orienta a escolha e orienta quem vai se candidatar, e a gente sempre busca um tema na fronteira da pesquisa. Já tivemos o tema, como no ano passado, o problema da mudança climática em escala global, e o tema desse ano é inteligência artificial relacionada ao bem comum. Esse dilema que o mundo inteiro hoje atravessa, de uma transição tecnológica disruptiva, mas uma transição em que nós estamos preocupados com o modo como a sociedade incorpora e não se perde nessa transição.
2: E como é que o investimento em jovens talentos pode contribuir para esse desenvolvimento tecnológico, científico do país?
12: Veja, os Os prêmios, eles são importantes também pelo valor financeiro, pelas bolsas que são atribuídos. Mas eles também colocam luz sobre certos projetos. Eu falei dos projetos desse ano. Um dos projetos que eu posso reportar para vocês é um projeto que foi destacado. Era um projeto de você ter uma célula fotoelétrica portátil que aquele coletor de castanha na floresta amazônica, veja que eu estou falando de um produto que o Brasil vende para o mundo inteiro, não, Brasília Nuts, aqui a gente chama de castanha do Pará, o pessoal do Acre, do Amapá vai me matar, né? Mas eu estou fazendo a ressalva, né? É a castanha do Brasil, né? E, então o prêmio é um kit portátil que você carrega nas costas. Eu confesso para vocês que eu participei da entrega desse prêmio. Eu achei importante, mas eu não entendi a profundidade do impacto desse prêmio. Eu só compreendi tempos depois, numa viagem ao Amapá, e eu conversando com mais calma com o orientador da Emanuele, e aí ele me explicou o tempo que o castanheiro passa sem contato telefônico, sem luz à noite, 40 dias, 60 dias. Então você veja que é algo que, é claro que ainda é um projeto, é um piloto, ainda precisa chegar, ter escala para chegar no mercado, mas é algo que impacta na vida dos povos da Amazônia e impacta na economia brasileira, porque é o pessoal que coleta um dos produtos de exportação do Brasil.
13: Então são projetos que podem fazer a diferença realmente, né?
12: Exatamente, exatamente.
14: E quem pode participar desse prêmio que vai falar de inteligência artificial, que é um tema tão atual, como o senhor disse, né?
12: Em princípio, porque o prêmio tem faixas, então, em princípio, todos os alunos do segundo grau da universidade, aluno de mestrado, aluno de doutorado, um jovem pesquisador já com doutorado, todos esses podem se candidatar. Aí tem que olhar no edital qual a faixa em que ele se enquadra.
14: E vamos lembrar que o endereço, para quem tiver interesse no prêmio, é jovemcientista.cnpq.br.
12: Perfeito.
14: Todo mundo pode participar e tentar impactar, mandar projetos que impactem, né, a vida, não só do cientista, mas também do país, né, presidente?
12: E se tiver alguma confusão, bota lá no Google, Jovem Pesquisador CNPq, não vai dar outro endereço, é isso que você acabou de falar.
13: Agora, presidente, vamos falar rapidamente sobre a SBPC, a Sociedade Brasileira para o Progresso da Ciência, que começa agora. Como é que vai ser a participação do CNPq?
12: Veja, a SBPC é uma entidade da sociedade civil, até um pouco mais antiga do que o CNPq, né? Mas que tem tido um importante papel ao longo da história do Brasil. É a voz do cientista que, como sociedade civil, se dirige à própria sociedade e ao governo. Então, o CNPq sempre apoiou essa reunião da Sociedade Brasileira do Progresso da Ciência e sempre participou dessa reunião. Esse ano, em Niterói, belíssima cidade, nós vamos participar com uma atração, dentre outras, que essa atração eu queria chamar a atenção. Nós concebemos uma linha do tempo, a propósito dos 75 anos do CNPq, uma linha do tempo que dá corpo e voz ao lema dos 75 anos, que é: olhando bem, tem CNPq. É a ideia de que em muitas das atividades de ciência e tecnologia que nós brasileiros nos orgulhamos, por vezes a gente não percebe que tem a marca do CNPq. Então, nessa linha do tempo, a gente vai encontrar, por exemplo, pesquisa de petróleo em águas profundas, tem o DNA do CNPq. A atividade do ITA, que permitiu a criação da Embraer, que hoje o Brasil tem a terceira empresa de aeronáutica do mundo, tem o DNA do CNPq. Citei esses exemplos, mas tem, eu diria, vários outros. O desafio do enriquecimento do urânio, o desafio de ter transformado o Brasil nessa enorme potência agrícola, tem lá o selo da Embrapa, não? Então, por vezes, o selo do CNPq não aparece tão diretamente. É preciso olhar bem para ver o apoio do CNPq. Então, quem tiver a oportunidade de ir a Niterói, eu convido para que passe no estande do CNPq para ver essa linha do tempo.
14: Muito obrigada pela sua participação aqui na Voz do Brasil. A gente conversou com o presidente do Conselho Nacional de Desenvolvimento Científico e Tecnológico, Olival Freire Júnior. Muito obrigada, presidente.
12: Eu agradeço a vocês pela possibilidade de falar do CNPq, de falar da pesquisa no Brasil, e agradeço também, claro, à EBC e ao público que nos acompanhou.
1: E a consulta ao terceiro lote de restituição do Imposto de Renda 2026 será aberta nesta sexta-feira, dia 24 de julho.
2: Quem ainda não recebeu a restituição deve verificar se há inconsistências.
1: Saiba como verificar a restituição e resolver possíveis pendências.
3: A consulta ao terceiro lote da restituição do Imposto de Renda será liberada nesta sexta-feira, dia 24, a partir das 9 horas. Mais de 2 milhões e 700 mil contribuintes serão contemplados e o pagamento está previsto para o dia 31 de julho. Para saber se a sua restituição foi liberada, basta acessar o serviço Meu Imposto de Renda no site da Receita Federal ou consultar pelo aplicativo oficial do órgão em celulares e tablets. De acordo com a Receita Federal, cerca de 165 mil restituições não foram creditadas porque o contribuinte informou o CPF como chave PIX para recebimento, mas não possui conta bancária vinculada a essa chave. Nesses casos, é possível cadastrar uma chave PIX CPF junto a uma instituição financeira, atualizar os dados pelo serviço Meu Imposto de Renda ou enviar uma declaração retificadora. Após o processamento, permanecerão pendentes apenas restituições que ficaram retidas em malha fiscal ou que apresentam inconsistências nos dados bancários informados para recebimento, como os casos relacionados à chave PIX. Thaís de Araújo, para A Voz do Brasil.
2: Atenção, microempreendedores individuais e microempresários.
1: A implantação do novo Cadastro Nacional da Pessoa Jurídica pela Receita Federal vai suspender temporariamente os serviços de abertura, alteração e baixa de empresas realizadas pelas juntas comerciais.
2: Até o próximo sábado, às 7 horas da manhã, a base do CNPJ fica disponível apenas para consultas.
1: No sábado, a base ficará totalmente indisponível, impossibilitando consultas e qualquer outra operação relacionada ao cadastro.
2: O prazo para o restabelecimento total dos serviços está previsto para segunda-feira, 27 de julho.
1: A emissão do novo formato do CNPJ alfanumérico está marcada para o dia 31 de julho.
2: E atenção, estudantes, termina amanhã o prazo para os pré-selecionados da primeira chamada do ProUni entregarem a documentação que comprova as informações de inscrição à instituição de ensino onde foram selecionados.
1: Neste segundo semestre, o programa oferece mais de 471 mil bolsas de estudos parciais e integrais em todo o país.
15: Os estudantes pré-selecionados no programa Universidade para Todos, o ProUni, do segundo semestre deste ano, têm até sexta-feira, dia 24, para comprovar as informações passadas durante a inscrição. A documentação exigida pode ser apresentada diretamente na instituição em que o aluno foi pré-selecionado. É responsabilidade do candidato verificar com a universidade os horários e locais para realizar este processo. A perda do prazo ou não comprovação das informações implicará na reprovação dos alunos. Quem não foi pré-selecionado nesta etapa poderá participar da segunda chamada do ProUni, prevista para o dia 5 de agosto. Também será possível manifestar interesse na lista de espera entre os dias 26 e 27 de agosto. A divulgação da lista ocorrerá no dia 1º de setembro e a comprovação das informações deve ser feita entre 1º e 14 de setembro. Nesta edição, o ProUni recebeu mais de 529 mil inscrições e ofertou 471.304 bolsas de estudo em 380 cursos de graduação. A iniciativa oferece bolsas de estudo integrais que cobrem 100% do valor da mensalidade e parciais, que correspondem a 50%. A iniciativa é realizada duas vezes ao ano. Mais informações em acessounico.mec.gov.br/ProUni. Thaís Vitória para a Voz do Brasil.
2: O Ministério da Educação Educação recebe até o dia 31 de julho a declaração do Censo Escolar 2026 e orienta gestores a preencherem os dados referente aos alunos da Educação Especial.
1: Eles podem acessar um guia do INEP com orientações específicas sobre oferta de atendimento educacional especializado.
2: Os dados devem ser fornecidos em educacenso.inep.gov.br.
1: E essas foram as notícias do Governo Federal.
2: Uma realização da Secretaria de Comunicação Social da Presidência da República.
1: Com produção da empresa Brasil de Comunicação.
2: Fique agora com as notícias do Poder Judiciário e do Congresso Nacional. Uma boa noite.
1: Boa noite e até amanhã.
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17: Decisão do Supremo Tribunal Federal permite retomada da cobrança de IPTU em Teresina, no Piauí.
18: STJ reafirma que quando a vítima de homicídio deixa filhos menores, essa consequência

0: Ainda não há elementos suficientes para concluir que a demissão foi irregular. Os ministros destacaram também que a instabilidade pela doença ocupacional não impede a dispensa por justa causa. Portanto, a validade da demissão ainda será analisada na ação principal após a produção das provas necessárias.
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1: Uma boa noite.
2: E até amanhã.
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5: Eu sou Humberto Pinheiro e estes são os destaques de hoje do Jornal do Senado que começa agora. Nova lei fortalece a produção nacional de medicamentos e vacina. Piso dos professores, frete rodoviário e renovação da CNH estão entre as medidas aprovadas pelo Senado. Emendas parlamentares para shows podem ser proibidas. Boa noite. Foi sancionada a lei que cria a Estratégia Nacional para o Desenvolvimento do Complexo Econômico Industrial da Saúde. A nova legislação busca fortalecer a produção nacional de medicamentos, vacinas, equipamentos e insumos médicos. O objetivo é reduzir a dependência do Brasil de produtos importados, ampliar a capacidade da indústria nacional e garantir mais segurança no abastecimento do sistema de saúde. A reportagem é de Patrícia Oliveira.
6: São mecanismos para incentivar empresas e instituições de pesquisa a desenvolver e fabricar esses produtos no país. A nova lei também amplia parcerias entre o governo, universidades e empresas e prevê linhas de crédito. Para o relator do projeto que deu origem à lei, senador Rogério Carvalho, do PT de Sergipe, a pesquisa tecnológica em saúde deve se voltar para soluções dos problemas brasileiros.
7: A pandemia de Covid-19 demonstrou que buscar a autossuficiência em fármacos, vacinas e equipamentos hospitalares é um dever do Estado para assegurar o direito constitucional à saúde.
6: A nova lei também altera normas do SUS e a lei de licitações para facilitar as compras públicas no setor de saúde.
5: No primeiro semestre de 2026, o Senado aprovou medidas provisórias que tratam do piso salarial dos professores da educação básica e do frete rodoviário de cargas. Os senadores também deram aval à renovação automática da Carteira Nacional de Habilitação. Repórter Pedro Pincer.
8: O Congresso Nacional aprovou medidas provisórias importantes, como a que reajusta o piso salarial dos professores da educação básica para R$ 5.130,63 em 2026, um aumento de 5,4% sobre o valor anterior, com ganho real de 1,5 ponto percentual acima da inflação. O texto aprovado estabelece novo cálculo para reajuste anual. A senadora professora Dorinha Seabra, do União do Tocantins, destacou a importância de valorizar o trabalho dos docentes.
9: Não tem educação boa, nem educação de qualidade, se os profissionais da educação não forem devidamente respeitados e valorizados. Esse é o nosso apelo para que, a partir do piso, as carreiras sejam reorganizadas nos diferentes municípios brasileiros e nossos estados.
8: Outro destaque foi a medida provisória que altera as regras e o cálculo do piso mínimo do frete rodoviário de cargas para considerar custos operacionais. A medida beneficia os caminhoneiros por estabelecer novas regras de regulamentação para empresas que contratem caminhoneiros para a realização de transporte rodoviário de cargas. Para o senador Stevenson Valentim, do Podemos do Rio Grande do Norte, a medida faz justiça e traz tranquilidade para a categoria.
10: Entendo que esse viés da multa já atingiu a sua pedagogia e permanecer com essa injustiça é passar uma ideia de vingança e que não contribui nada para a sociedade. É importante que o caminhoneiro esteja preocupado com a carga, com o seu horário de entrega, com a distância da família, com as condições das nossas rodovias.
8: Outra medida provisória aprovada no primeiro semestre do ano garante a renovação automática da Carteira Nacional de Habilitação de motoristas que, ao término término da validade do documento estiverem no

0: o Registro Nacional Positivo de Condutores. O cadastro mostrará o nome das pessoas que não tenham cometido nenhuma infração de trânsito nos últimos 12 meses.
1: E o Senado deve analisar a partir de agosto um projeto que cria o Prêmio Nacional da Educação Brasileira. A proposta busca reconhecer iniciativas de estados, municípios, escolas e estudantes que contribuam para melhorar a educação. O objetivo é valorizar boas práticas e incentivar ações que fortaleçam a educação em diferentes etapas, da educação infantil ao ensino médio. A proposta prevê categorias específicas para reconhecer experiências bem-sucedidas em todo o país. Os detalhes com o repórter Rodrigo Rezende.
2: O Senado deve analisar a partir de agosto um projeto que cria o Prêmio Nacional da Educação Brasileira. A ideia, apresentada pelo senador Camilo Santana, do PT do Ceará, reconhece estratégias e iniciativas para a promoção de avanços na melhoria da qualidade da aprendizagem na educação básica feitas por estados, municípios, escolas ou estudantes brasileiros. Camilo Santana, atual presidente da Comissão de Educação do Senado, ressalta que todas as formas de desenvolvimento da educação brasileira devem ser valorizadas.
3: Eu sempre digo que a educação precisa estar acima de qualquer questão política ou partidária nesse país. Está em jogo a qualidade da educação para nossas crianças e jovens desse país. Temos muito ainda a fazer, muito caminho a ser percorrido.
2: O prêmio terá 8 categorias e regulamento posterior irá definir a forma de seleção dos vencedores. A proposta de criação do Prêmio Nacional da Educação Brasileira ainda será analisada pelas comissões do Senado.
1: Um projeto apresentado no Senado tipifica como ilícito o uso de emendas parlamentares para o financiamento de shows e apresentações artísticas. A medida pretende modificar a lei de improbidade administrativa para penalizar os gestores públicos infratores de maneira mais dura e até mesmo com a perda da função. Mais informações com o repórter Douglas Castilho.
4: Apresentado pelo senador Eduardo Girão, do Novo do Ceará, o texto prevê que o uso de emendas parlamentares para financiamento de shows e apresentações artísticas seja enquadrado como ato que causa prejuízo ao erário. Essa modalidade de infração tem também como sanções a perda dos direitos políticos por até 8 anos, multa de até 2 vezes o valor do dano causado e o ressarcimento integral dos danos verificados.
5: É um dinheiro que se evapora e que, se for em equipamentos para o hospital, fica lá por anos, por décadas, né? E esse projeto nosso visa normatizar isso e considerar como improbidade administrativa, com punição.
4: O autor do projeto justificou ainda que a medida pode combater o superfaturamento e os desvios que costumam ocorrer nesse tipo de transação. Além disso, segundo ele, haveria diversas vezes um conflito de interesses, pelo fato de gestores usarem dinheiro público para contratarem bandas ou grupos que têm eles próprios como empresários. O projeto aguarda a destinação para discussão nas comissões do Senado.
1: Mais de 158 milhões de brasileiros estão aptos a votar nas eleições de 4 de outubro. O número é o maior da história e representa um crescimento de mais de 2 milhões de eleitores em relação a 2022. No primeiro turno, os eleitores vão escolher presidente da República, governadores, 2 senadores, deputados federais, deputados estaduais e distritais. A reportagem é de Rodrigo Rezende.
2: 158 milhões e 700 mil pessoas devem decidir os mandatários dos próximos anos para a presidência da República, governos estaduais e distrital, Senado, Câmara dos Deputados e assembleias estaduais. Em relação às eleições de 2022, houve um acréscimo de 2 milhões e 200 mil eleitores. As mulheres representam quase 53% do eleitorado e cerca de 3 milhões e 500 mil eleitores têm 18 anos ou menos. O presidente do Tribunal Superior Eleitoral, ministro Nunes Marques, ressalta que a população brasileira é soberana para escolher seus representantes e definir o futuro do país.
6: O futuro da nossa democracia não será delineado por máquinas, mas pelos milhões de brasileiras e brasileiros que depositam nas urnas sua mensagem de esperança, traduzida no voto direto, secreto, universal e periódico.
2: Os 3 maiores colégios eleitorais estão na região Sudeste: São Paulo, com 34 milhões, Minas Gerais, Gerais com 16 milhões e Rio de Janeiro com quase 13 milhões de eleitores. 918 mil brasileiros vivendo no exterior estão aptos para votar.
1: O senador Wellington Fagundes, do PL de Mato Grosso, defendeu o projeto de lei que permite a destinação de emendas parlamentares da saúde para o atendimento pré-hospitalar realizado pelos corpos de bombeiros militares. Na análise dele, a proposta reconhece que esse serviço integra a rede de atendimento em saúde e amplia as responsabilidades de investimento na estrutura das corporações. Com trabalhos técnicos de Josivaldo Souza, o Jornal do Senado fica por aqui. Acompanhe agora as notícias da Câmara dos Deputados. Boa noite.

0: 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Câmara dos Deputados. Câmara transforma em lei atendimento a brasileiras que vivem no exterior.
1: Herdeiros poderão retirar valores de até 40 salários mínimos sem inventário.
0: Comissão aprova inclusão digital de alunos com deficiência da rede pública.
1: Boa noite. A Comissão de Educação aprovou a criação da Política de Alfabetização Digital das Pessoas com Deficiência. A repórter Sofia Peçanha tem os detalhes da votação.
2: A Comissão de Educação da Câmara dos Deputados aprovou o projeto que institui a Política Nacional de Alfabetização Digital das Pessoas com Deficiência. Antes disso, o texto também foi aprovado pela Comissão de Defesa dos Direitos das Pessoas com Deficiência. A proposta tem como objetivo garantir o letramento digital de estudantes com deficiência da rede pública de ensino. Isso inclui desde o uso básico de computadores e internet, até ferramentas que auxiliam na comunicação, no acesso à informação e no desenvolvimento escolar. A relatora do projeto na Comissão de Educação, a deputada Maria Rosas, do Republicanos de São Paulo, destacou a importância da medida para promover a inclusão.
3: Aprovar essa Política Nacional de Alfabetização Digital, especificamente para as pessoas com deficiência, é um marco para que nós possamos trazer e falar na ação a pessoa com deficiência, dizendo: nós lutamos pela inclusão dos direitos da pessoa com deficiência.
2: Para isso, o projeto prevê a capacitação de professores e gestores, a adaptação dos métodos de ensino e investimento em infraestrutura tecnológica nas escolas, como equipamentos e conexão à internet. A ideia é que a tecnologia deixe de ser um obstáculo e passe a ser uma ferramenta de inclusão, como ressaltou a relatora ao afirmar que a transformação digital precisa considerar as necessidades de todos os estudantes.
3: A transformação digital da educação somente se realiza plenamente quando contempla a diversidade dos estudantes e assegura a eliminação de barreiras que dificultam o acesso, a participação e a aprendizagem das pessoas com deficiência.
2: A política de educação digital para pessoas com deficiência também estabelece que o desenvolvimento dos alunos e da instituição deverá ser acompanhado bimestralmente. Segundo o autor da proposta, o deputado Carlos Henrique Gaguinho, do União de Tocantins, com mais acesso e preparo, os estudantes com deficiência podem ter mais autonomia nos estudos, mais participação nas atividades escolares e melhores oportunidades no futuro, inclusive no mercado de trabalho. O próximo passo para a aprovação da Política Nacional de Alfabetização Digital das Pessoas com Deficiência será a análise pela Comissão de Finanças e Tributação. Da Rádio Câmara de Brasília, Sofia Peçanha.
0: Educação. Bibo Nunes do PL do Rio Grande do Sul é autor do projeto que proíbe a aprovação automática de alunos não alfabetizados nos três primeiros anos do ensino fundamental. O texto altera a Lei de Diretrizes e Bases da Educação Nacional e aguarda análise pela Comissão de Constituição e Justiça.
4: Tem que saber ler e escrever, isso é o mínimo. Escola é para educar, que acima de tudo o objetivo das escolas é a educação. Se não for educação, não tem o menor fundamento. Espero que aprove para o bem da educação no Brasil. Não tem fundamento uma criança do primeiro, segundo, terceiro ano serem aprovados sem saber ler e escrever. Essa é a minha luta para melhorar de fato a educação no Brasil.
1: Bibo Nunes acredita que a promoção automática dos alunos serve apenas para melhorar indicadores educacionais. Na avaliação do deputado, a medida desestimula estudantes e professores, cria uma falsa sensação de aprendizado e compromete a qualidade da educação.
0: Justiça. Comissão aprova a proposta que permite até 40 salários mínimos para a retirada de valores a herdeiros. A repórter Júlia Lopes explica a atualização dos valores.
5: A Comissão de Finanças e Tributação da Câmara dos Deputados

0: Os herdeiros costumam utilizar os valores recebidos para cobrir despesas como impostos, custas judiciais e honorários de advogados, entre outros gastos. O relator da proposta, deputado Hildo Roge, do MDB do Maranhão, afirma que a atualização é necessária, porque a legislação atual utiliza como referência a obrigação do Tesouro Nacional, a OTN, que não existe mais, o que gera dificuldades de interpretação.
1: Essa regra já existia, só que como ele estava estipulado, referenciado em cima de um título do governo, que era a antiga OTN, e como a OTN não existe mais, não existia mais a referência de até quanto poderia ser pago de forma imediata para a viúva, ou para o viúvo, ou para o filho. Então isso impedia a evolução e a facilidade e a rapidez da transferência desses recursos de uma conta para a conta do herdeiro. E isso é facilitado agora.
0: Além disso, a proposta altera o Código de Processo Civil para estabelecer que o juiz não poderá negar o pedido de gratuidade da justiça apenas com base na renda de um herdeiro ou na posse de um imóvel. O projeto, que busca atualizar o limite a ser retirado por herdeiros em cadernetas de poupança e outras aplicações no valor até 40 salários mínimos, segue em análise na Comissão de Constituição e Justiça. Da Rádio Câmara de Brasília, Júlia Lopes.
2: Economia.
3: A Câmara aprovou proposta que garante imunidade tributária aos templos religiosos e suas entidades filantrópicas, também sobre tributos incidentes no consumo de bens e serviços. Marcelo Crivella, do Republicanos do Rio de Janeiro, afirma que a medida regulamenta um direito já previsto na Constituição.
4: Essa é a grande, eu diria, notícia para os templos religiosos, é fazer com que a imunidade prevista na Constituição Federal se torne realidade com relação aos tributos que incidem no consumo de bens e de serviços. Essa PEC foi aprovada no plenário com 385 votos favoráveis, 93 votos contrários e 7 abstenções. Portanto, teve ampla maioria.
5: Na opinião de Marcelo Crivella, a medida pode reduzir os custos de igrejas e instituições beneficentes na aquisição de equipamentos e insumos utilizados em atividades religiosas, assistenciais e sociais. A proposta agora será analisada pelo Senado.
2: Eleições.
3: Depois de ser aprovado na Comissão de Constituição e Justiça, o projeto que aumenta o prazo para transferência de domicílio eleitoral está pronto para ser votado pelo plenário da Câmara.
5: A proposta também altera as regras para comprovação de vínculo com a localidade, como informa a repórter Silvia Munhato.
6: A Comissão de Constituição e Justiça da Câmara aprovou o projeto que amplia de 150 para 180 dias antes das eleições o prazo final para o pedido de transferência do domicílio eleitoral. Pelo texto, o tempo de residência mínima no novo município também muda de 3 para 6 meses. A deputada Júlia Zanatta, do PL de Santa Catarina, relatora do texto, foi favorável à mudança.
7: A prática do turismo eleitoral, a transferência fraudulenta de domicílio com fins meramente eleitoreiros, constitui uma burla que corrói a representatividade democrática e a soberania popular em sua dimensão municipal. O voto é o exercício de soberania localizado e a fraude de domicílio rompe o nexo da pertinência essencial entre o eleitor e a comunidade política local, cujos rumos ele pretende definir.
6: A proposta também altera a forma de comprovação de vínculo com a localidade. Será exigida a apresentação de comprovante de residência oficial em nome do eleitor, como contas de água, luz, gás, telefone fixo ou correspondência oficial de órgãos governamentais. A lei atual permite a comprovação por meio de declaração do próprio eleitor ou outros meios que forem considerados convincentes pelo juiz eleitoral. Da Rádio Câmara de Brasília, Silvia Munhato.
2: Desenvolvimento Regional.
3: Rodrigo Hollenberg, do PSB, teme que o empréstimo de 6 bilhões de reais feito pelo governo do Distrito Federal para cobrir o rombo do Banco de Brasília, no caso Master, comprometa a saúde e a educação públicas. Por isso, o deputado acionou a justiça em defesa de crianças e famílias atípicas.
8: nós, então, oficiamos ao Ministério Público do Distrito Federal e Territórios, solicitando que determine

0: determine que o governo do Distrito Federal faça concurso para orientadores educacionais para que essas crianças, esses jovens com deficiência possam ser acolhidos adequadamente na rede pública de educação do Distrito Federal. Do mesmo modo, nós estamos solicitando ao governo do Distrito Federal que realize a contratação de médicos, de enfermeiros, de técnicos de enfermagem, que possam garantir o atendimento a essas famílias.
1: Presidente da Comissão de Defesa dos Direitos das Pessoas com Deficiência, Rodrigo Hollenberg, relata o drama de famílias atípicas sem atendimento adequado e lamenta a falta de concurso para orientadores educacionais no Distrito Federal desde 2017.
2: Previdência. O tempo para a aposentadoria de policiais militares e bombeiros poderá ser reduzido. Uma proposta aprovada pela Câmara permite que os estados e o Distrito Federal editem leis locais para diminuir esse prazo. Confira na reportagem de Maria Neves.
3: Aprovado na Comissão de Constituição e Justiça da Câmara dos Deputados, projeto que reduz o tempo de serviço de policiais e bombeiros militares para ter direito à aposentadoria integral, pode seguir para o Senado. Pela proposta, os estados poderão editar legislação própria para reduzir em até 5 anos o tempo mínimo de exercício na função para receber proventos integrais. O autor do projeto, deputado Júnior Amaral, do PL Mineiro, argumenta que a medida busca trazer justiça para policiais e bombeiros militares que trabalham em condições difíceis e são pouco valorizados.
4: Os profissionais de segurança pública no Brasil já sofrem com falta de retaguarda jurídica, já sofrem com falta de logística adequada para trabalhar, já sofrem com baixos salários. Então essa questão da previdência é algo mínimo que a gente pode fazer aqui na Câmara dos Deputados para impedir que esses homens e mulheres sejam ainda mais desprestigiados, como infelizmente são historicamente no nosso país.
3: Atualmente, a lei exige 35 anos de serviço para militares receberem a aposentadoria com valor integral. Desse tempo, pelo menos 30 anos devem ser em atividades militares. Com o texto aprovado, o período mínimo de atividade militar poderá cair de 30 para 25 anos. Na regra de transição vigente, militares que ingressaram no cargo há mais tempo, antes de 2020, e ainda não cumprem os requisitos, têm de contar pelo menos 25 anos de serviço militar, mais um pedágio. Eles devem trabalhar mais 4 meses para cada ano que falta. A proposta também permite que os estados reduzam esse tempo de pedágio para 20 anos por lei local. Da Rádio Câmara de Brasília, Maria Neves.
1: Tarcísio Mota, do PSOL do Rio de Janeiro, apresentou projeto que estabelece regras para a aplicação de recursos dos regimes próprios de previdência dos servidores públicos. A proposta busca reduzir os riscos nas aplicações financeiras e aumentar a segurança do dinheiro destinado às aposentadorias.
5: Nós não podemos deixar que os institutos de previdência e os governos apliquem os recursos dos servidores em bancos que não têm condições de garantir a liquidez e garantir a rentabilidade e garantir que esses recursos não serão perdidos. Então a proposição desse PLP é de que os institutos de previdência de cada município brasileiro e dos estados brasileiros, eles tenham um limite, que 80% dos recursos dos servidores sejam obrigatoriamente aplicados em títulos que estão lastreados no Tesouro Nacional e em bancos públicos que dão garantia de que esse recurso não será perdido. E os demais 20% sejam aplicados em critérios muito rígidos de solidez dessas instituições financeiras.
2: Segundo Tarcísio Mota, a medida evita perdas em aplicações de alto risco e garante maior segurança aos recursos descontados de cada servidor. Ele argumenta ainda que o texto reduz a influência de interesses políticos e financeiros na gestão dos fundos previdenciários dos servidores.
1: Habitação. Padre João, do PT de Minas Gerais, defende a aprovação de projetos que incentivam cooperativas habitacionais a participarem do Minha Casa Minha Vida. Ele avalia que a contribuição dessas entidades pode ampliar o acesso à casa própria com unidades mais acessíveis e de melhor qualidade.
6: Então temos que continuar avançando e avançando também com a nossa relatoria, com o projeto de lei que garanta a autogestão. Ou seja, além da responsabilidade e disposição de estados, do Distrito Federal e municípios, a sociedade civil organizada em forma de entidade ou cooperativa poder não só construir as moradias na forma de autogestão, mas também outros equipamentos importantes para a comunidade.
2: Padre João observa que o déficit habitacional atinge quase 5 milhões e 700 mil famílias no país. Ele afirma que a autogestão dá segurança jurídica a experiências já existentes e permite incluir equipamentos comunitários nos empreendimentos habitacionais.
1: Segurança Pública. A Câmara aprovou proposta que transforma em lei o atendimento a brasileiras no exterior. Saiba mais sobre o assunto na reportagem de Paula Bittar.
7: A Comissão de Constituição e Justiça da Câmara aprovou uma proposta que transforma em lei a política de atendimento a brasileiras que vivem no exterior por meio dos Espaços da Mulher Brasileira. A iniciativa, desenvolvida pelo Ministério das Relações Exteriores em consulados brasileiros, oferece orientação e apoio especializado com prioridade a mulheres em situação de vulnerabilidade. Entre os objetivos da política estão o combate à violência doméstica, a orientação sobre direitos e o apoio à capacitação profissional, ao empreendedorismo feminino e ao aprimoramento educacional. O texto aprovado também prevê que o atendimento poderá contar com profissionais especializados e instituições parceiras em áreas como imigração, direito de família, legislação trabalhista e previdenciária, apoio psicológico e capacitação linguística, educacional e financeira. A proposta estabelece que a implantação dos Espaços da Mulher Brasileira ocorrerá de forma gradual, conforme a avaliação do Itamaraty. A prioridade será dada às localidades onde houver maior necessidade de reforço do atendimento às mulheres, conforme a disponibilidade de orçamento, funcionários e de espaço físico nas repartições consulares. De acordo com dados do Ministério das Relações Exteriores, a rede consular brasileira realizou 1.556 atendimentos a brasileiras vítimas de violência doméstica e de gênero no exterior em 2023. Segundo a relatora na comissão, deputada Maria do Rosário, do PT do Rio Grande do Sul, o projeto garante a segurança jurídica de uma prática que o Itamaraty já desenvolve com sucesso.
8: Os objetivos específicos da criação deste espaço da mulher brasileira é o combate à violência doméstica, é a defesa das imigrantes contra a discriminação e a orientação a elas para a salvaguarda dos seus direitos humanos, é garantir a sua capacitação, o apoio ao empreendedorismo feminino, o apoio ao respeito, o aprimoramento educacional. Então, estas mulheres brasileiras que vivem no exterior passarão a ter um apoio maior dentro dos consulados como mulheres. E esse trabalho, sinceramente, será muito importante para a valorização dessas mulheres e tranquilidade das suas famílias que se encontram aqui no Brasil.
7: O projeto que transforma em lei a política de atendimento a brasileiras que vivem no exterior por meio dos Espaços da Mulher Brasileira já pode ir diretamente para o Senado, a menos que haja recurso para votação antes pelo plenário da Câmara. Da Rádio Câmara de Brasília, Paula Bittar.
1: Meio Ambiente.
2: Delegado Palumbo, do Podemos de São Paulo, é autor de projeto de lei que aumenta a punição para quem maltratar animais. O deputado explica que a proposta eleva a pena máxima de prisão dos atuais 5 para até 12 anos para os condenados por esse tipo de crime.
9: Nós estamos lutando. O meu projeto estipula uma pena de até 12 anos de cadeia. O indivíduo que maltrata um animal tem que ficar encarcerado, de preferência trabalhando para pagar o próprio sustento. É assim que a gente trata criminoso, gente desalmada, que não tem coração, que maltrata os animais. Se esse projeto for aprovado, espero que seja, nós estamos lutando para isso, o criminoso que maltratar animal vai ficar 12 anos enjaulado, que é onde ele tem que ficar.
1: Delegado Palumbo argumenta que a legislação atual não consegue manter presos os autores de maus tratos. O parlamentar também destaca sua atuação em defesa da causa animal e cita outras iniciativas apresentadas por ele ao longo da vida pública.
2: Termina agora o Jornal Câmara dos Deputados, produzido pela Rádio Câmara, com trabalhos técnicos de Everson Urani e a apresentação de José Carlos Andrade e Luciana Vieira. Uma boa noite para você.
1: Ótima noite. A Voz do Brasil volta amanhã.
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Martins Santos. Haja luz em toda a sua vida. Luz para o corpo, luz para a alma, luz para a mente, luz para o coração. Principalmente em dias de densas trevas. Para onde você se vira nessa imensa Bahia, tem alguém fazendo maldade para alguém. Tem alguém tentando puxar o tapete de alguém. Tem alguém tentando ocupar o lugar que já pertence a outro alguém. É muita maldade. E numa hora como essa, a pergunta é: quem é que está seguro? Quem pode dizer que dessa água não bebe? Só quem está blindado pela luz. Eu trago agora o resumo do que tem sido a maior sessão de faxina, de limpeza espiritual do mundo. Ela acontece sexta-feira em todas as igrejas universal dos 157 países em que estamos. Mas ela ganha força ao meio-dia na Catedral de Salvador. Ouça.

0: estenda as mãos para cá e diga: meu Deus, com o bispo Guaraci pisando nas minhas injustiças, seja eu trazendo para debaixo dos meus pés toda a injustiça. Diga em nome de Jesus: sai! Esmagada pela fé a injustiça que te causaram, em tempo breve você vai estar aqui no altar comigo dando o seu testemunho. Dê uma forte salva de palmas para Jesus, na certeza da vitória. Diga: eia!
1: Eu faço aqui essa corrente e eu durmo a noite inteira. Só que minha irmã acorda 4 vezes na noite. Aí Deus me deu iluminação, coloque no travesseiro dela assim que ela veja. Aí quando foi de manhã, o vão de luz. E aí na hora, quando foi de manhã, ela falou assim: não sei o que foi que aconteceu, que eu dormi a noite inteira. Aí eu falei: aqui o segredo é
0: que a pessoa que não tem paz, não tem, não deixa ninguém ter, né?
1: Exatamente.
0: Você tem paz, mas ela acorda 4 vezes à noite, tira a paz de todo mundo.
1: Com certeza.
0: E agora?
1: Aqui, ó, a obediência ao profeta é obediência a Deus.
0: Ela agora está dormindo,
1: tá dormindo
0: e dando paz para todo mundo.
1: Exatamente.
0: Bem forte para meu Jesus.
2: Bispo, desde o dia que começou a sexta-feira o ponto de luz, eu fui ao médico que eu faço um tratamento, deu gordura no fígado. E eu, há 68 anos que eu estou, eu conseguia dormir. Quando faz 68 anos, pode se assustar.
0: Eu estou assustado mesmo.
2: Eu não sei o que é dormir. Foi depois que eu comecei a pegar aqui, ó, a corrente, participar desse propósito ali firme, que eu tenho fé em Deus. Ele sabe de onde me tirou. Eu tenho dormido normal.
0: Igual a pedra.
2: Deita e durmo, pode acabar lá fora.
0: Nosso Deus,
2: e, o fígado.
0: E a gordura no fígado?
2: A gordura sumiu, fui fazer o exame e sumiu.
0: Fez
2: desapareceu.
0: Outro? Cadê a gordura?
2: Sumiu.
0: Quem tirou daí?
2: Jesus.
0: A tua fé, mulher, foi a tua fé que te salvou. Bem forte pra ele. O que está acontecendo com o senhor? O que que houve?
3: Sou ex-pastor da igreja da Universal.
0: Ex-pastor da Igreja Universal.
3: Tempo do bispo Jades.
0: E por que que o senhor está fora da obra do reino de Deus?
3: Doença
0: que
3: na alma.
0: Qual doença?
3: Eu levo uma mágoa de um pastor no meu coração. Ele disse que eu ia morrer e nunca ia conseguir casar com o obreiro que eu estava orando. E depois que eu saí do altar, eu tomei 12 tiros. Só ficou 11.
0: Ou seja, na realidade o pastor tentou te ajudar a não casar com a pessoa errada. E você não entendeu isso?
3: Não entendi.
0: Você achou que ele queria amarrar sua bênção. Lá no mundo você tomou quanto? Você falou
3: 12? Tomei 12 tiros.
0: Aí. Olha a quantidade de cicatrizes. Olha.
3: Só tem um rim só.
0: Por que que você só tem um rim?
3: Porque a bala atingiu. A última bala eu olhei pra ver quem tava tentando e pegou aqui.
0: Você saiu aqui.
3: Aí eu perdi esse rim.
0: Como é que passaram a ser suas noites de sono, mesmo na obra?
3: Na obra? Na obra eu evangelizava, ganhava muita alma para Jesus.
0: Se Jesus voltasse hoje, eu te chamasse pela morte.
3: Ia pro inferno.
0: Cadê o ponto de luz? Põe no coração dele. Estenda as mãos.
4: Ele não vai conseguir!
0: Não precisa nem orar. Aonde Deus está, o mal tem que sair. Sai ou não sai? Fala aqui, Satanás, na realidade. Qual é a única coisa dele que você quer levar?
4: Ele largou de me dar as minhas oferendas. Eu deixei ele primeiro no mundo.
0: O que você quer levar dele?
4: Alma dele!
0: E queima toda essa legião que está nele. Todas as castas do inferno que estão nele. Toda essa cambada inteira. Vamos lá. Do maior ao menor. Do mais forte ao mais fraco. Todas as falanges do inferno. Em nome de Jesus Cristo. E não volte nunca mais. Levante o ponto de luz. E diga: Senhor Jesus. Agora mesmo, põe fogo, poder e luz no ponto de luz, para arrancar pela raiz esse mal que até aqui me dominou. Sejam todos curados, sejam todos libertos, sejam livres da força e do domínio da inveja. Diga comigo: meu Deus, essa praga tem que cessar. Diga em nome de Jesus. Para nunca mais voltar. Atira a mão para o alto e diga: sai! que não volte.

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1: Bispo Guaraci Santos.
2: Muito bem, de volta com todos vocês. E agora é para subir o volume, parar tudo e não fazer nada, dando atenção. Não tem como você separar bênção e ou maldição de causa, altar e sacrifício. Se tem alguém gemendo, ou ela por ignorância, ou alguém carregado de maldade para destruí-la, foi ao altar dos encostos e sacrificou para eles. Se tem alguém feliz, ou ela própria, ou alguém por ela, foi ao altar da luz e sacrificou. Não tem como separar bênção e maldição de causa, altar e sacrifício. É o que a gente vai ouvir agora, porque a Fogueira Santa vai terminar exatamente na sexta-feira, dia 31. Mas nessa sexta, dia 24, você tem uma chance de mostrar no altar sua disposição de vencer. Ouça.
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3: Tava tudo fluindo muito bem. A gente tava prosperando, dois filhos, casado, empresa. E um dia ele começou a passar mal. Começou a vomitar, sentir dor de cabeça, e ele decidiu procurar um médico. Quando chegou lá, o médico disse: olha, faça um exame, já que o senhor sentiu isso, esses sintomas, faça um exame. E ele fez uma endoscopia. O médico disse bem assim: olha, o senhor está com câncer no estômago, e o senhor aqui tem 1% de chance de sobreviver. E eu vou encaminhar o senhor pode fazer a cirurgia aqui comigo, mas para o senhor sobreviver um pouquinho mais, procure um especialista melhor, vá para outra cidade, procure tecnologia melhor. E a gente, conversando com o médico, decidimos ir para São Paulo, procurar lá, e a gente foi para o hospital Albert Einstein. Chegou lá, o médico solicitou os exames tudo de novo. E era realmente o câncer no estômago. E o médico disse: faça uma cirurgia, faça a cirurgia robótica. Ela é rápida, mas segura, e o senhor com 15 dias está liberado para ir para casa. E a gente decidiu fazer a cirurgia. Deu tudo certo, e eu já tinha avisado a família que a gente vinha embora. Aí foi na hora que ele começou a passar mal. Passou mal, aí já ficou, já entrou em coma. A cirurgia se abriu, ele teve um AVC hemorrágico, aí ele ficou em coma por 4 meses. Nesse período eu fiquei na UTI junto com ele. O médico fazia a cirurgia e não entendia, porque tinha tudo para dar certo, mas já estava errado. Então fazia a cirurgia, fechava, e ela ia lá e abria. O médico já estava desistindo. Já vou colocar esses fios para fechar, para a sua barriga não abrir mais. Mas quando ele menos esperava, ela abria. Não segurava. E depois começou a sair fezes da cirurgia. Começou a abrir tudo. Estava no melhor hospital, Hospital Albert Einstein, com os melhores médicos. Já tinha vindo médico até dos Estados Unidos para tratar dele. mas não tinha sucesso. E ele e o médico, toda vez que o médico fazia a cirurgia que dava errado, ele dizia: vou desligar os aparelhos. A senhora já está aqui tem muito tempo. E ninguém fica. Ninguém fica no hospital esse tempo todinho. Então a senhora vai embora, prepare sua família, prepare a família dele, prepare o velório, porque não vai valer a pena a senhora estar aqui. Já tinha se passado 6 meses.
4: A senhora morava no hospital?
3: Sim, morava lá. Eu saí de Alagoas, fiquei lá em São Paulo com ele, no hospital, e saía do hospital só para ir para o templo de Salomão orar e voltava para o hospital de novo. Chegou um dia que o médico olhou para mim e disse: olha, essa é a última cirurgia que eu vou fazer nele. Se essa cirurgia não der certo, eu não vou fazer mais nenhuma. Eu vou desligar os aparelhos e vou só esperar ele partir. E você não vai poder mais ficar aqui no hospital. Aí eu falei, aí ele disse: você vai assinar um termo. Eu já tinha assinado vários, mas esse último eu disse: eu assino. E essa vai ser a última mesmo. E comecei a fazer campanha dia de terça-feira e comecei a ir pro altar. Participei da primeira fogueira santa quando eu estava lá, que foi a de dezembro, antes de ele fazer a cirurgia. Então eu subi no altar e naquele dia eu falei para Deus: Deus, não é dinheiro. Se o Senhor não me dá ele de volta, tudo bem. Eu aceito que seja feita a vontade do Senhor. Mas me dê a oportunidade dele ser salvo. Eu quero a alma dele pro Senhor.
4: Por quê?
3: Porque eu tinha certeza que se ele morresse na situação que eu conhecia ele, ele não ia ser salvo. Ele não vive uma vida com obediência a Deus. E quando ele foi fazer a cirurgia, eu tinha dito a ele: olha, você vai fazer essa cirurgia e você pode não voltar. Então conserte sua vida com Deus, porque se você não voltar, tem a sua alma. Aí o médico fez a cirurgia, eu saí do altar na certeza que eu ia sair dali com ele. E já, eu já tinha ligado para os meus filhos e tinha dito: pode esperar a gente vai chegar aí.
4: Então a senhora não preparou o velório?
3: Não, disse aos meus filhos, disse à minha família: a gente vai chegar aí bem, pode esperar, e eu vou voltar com ele. E o médico fez a cirurgia, e o médico chegou para mim e disse bem assim, me chamou, começou a chorar e falou bem assim: eu não acredito. Não, eu tive uma experiência. O médico falou para mim que ele teve uma experiência muito grande com Deus. Ele disse: eu nunca cuidei de um paciente assim, que fizesse tanta cirurgia e não morresse. E eu não acreditava que eu iria dizer para vocês dois que vai embora. Eu estou lhe dando alta. E ele começou a chorar e me deu a alta e disse assim: vai embora e pode falar para quem for, porque se Deus existe, eu acredito por conta do que ele fez aqui na vida de vocês. Fechou a barriga. Ele tem uma vida com Deus hoje.
5: Eu agradeço a Deus e a ela que foi pro altar. Eu não sabia nem que era o altar. Hoje eu estou sabendo quem é Deus. Eu não sabia. Pensava que Deus era um qualquer, mas não. Deus é Deus. Felizmente Deus é o nosso herói, nosso tudo na minha vida.
3: Se eu não tivesse um encontro com Deus, eu não teria, assim, aguentado metade. É aí onde entra a importância de ter o Espírito Santo. Porque a todo momento que o médico deu a notícia, o momento que eu fiquei lá, porque que pessoa sem Deus aguenta ficar num hospital? Sem um ano. Um ano, porque eu saí de casa, deixei meus filhos pequenos, e fiquei lá cuidando dele. E a todo momento recebendo notícia ruim.
6: Verdade.
3: E não precisei tomar remédio controlado. Eu não precisei estar ligando para todo mundo e dizendo, ele vai morrer, eu estou desesperada que ele vai morrer. Tava todo mundo lá fora, tava o pessoal que deveria me consolar, eles estavam desesperados. Eles estavam com dó, dizendo, essa coitadinha de você, o que você vai fazer agora com dois filhos? Esse homem que você arrumou é muito problemático, vai deixar problema para você resolver. O que você vai fazer agora? E eu tava, a minha vida tava no altar. E que não tinha coitadinha não. E me apeguei na palavra que Deus disse, digo fraco, eu sou forte. E a todo momento eu usava essa palavra, eu sou forte. Deus me escolheu porque ele tem um propósito. E ele não me deu o espírito dele para me ficar me lamentando. Ele me deu o espírito dele para mim ir para frente. Então o que eu tiver que passar, eu vou passar. E passei. Hoje eu e ele, a gente conversa todo dia, a gente diz, se, do jeito que ele era, se Deus não permitisse isso, ele não ia se converter. Ele era necessário ele passar por isso. Então Deus permitiu para ganhar a alma dele, para salvar ele. Então a gente hoje, a gente vê que Deus, o altar, não fica devendo nada a ninguém. E a gente voltou, todo mundo em paz, feliz.
5: Estou na paz de Deus, que Deus abençoe todos nós.
3: Quem resolveu a minha vida e a dele foi Deus no altar.
1: 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Não importa onde você esteja neste momento, Deus está pronto para responder a sua súplica. Aproxime-se de seu aparelho receptor. Pela fé, vamos entrar diante do trono do Altíssimo. É momento de oração.
2: Você que está vivendo conosco o Ponto de Luz, pega ele agora, coloca sobre o coração. É a última vez essa semana, porque daqui a pouquinho ele tem que estar de volta conosco na igreja. São 6 dias contigo em casa e no 7º conosco na igreja. Junte o ponto de oração ao coração, o ponto de luz. Meu Pai, em nome de Jesus, oramos por todos aqueles que estão sobrecarregados e do alto da cabeça, a planta dos pés, espancados pelo diabo e seus demônios. Meu Pai, onde quer que esteja, entrar a nossa voz, o nosso clamor, a sinceridade da nossa oração, entre também os teus livramentos, para curar, para salvar, para libertar, para tornar tudo novo. Não deixes faltar resposta para quem não deixa faltar fé e sinceridade para ti. É o que eu te peço de todo o meu coração. Consagro o copo com água nas mãos dos que creem, e ao beberem dela bebo na vida que há em ti. E todos digam amém e graças a Deus. Beba da água, encontrando forças para lutar e poder para vencer. Um abraço carinhoso e até a próxima.

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1: Nós estamos vivendo a semana da decisão. E Josué disse assim: eu e minha casa serviremos ao Senhor. Que é isso? A decisão. Ele decidiu que não iria perder a família dele para o mal. E que haveria um dia, uma hora em que toda ela serviria a quem? A Deus. 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
4: Bom dia, amigo, amiga dessa programação. Boa noite para quem ainda não conseguiu pregar o olho. De repente você tá no trabalho, nos escutando, ou até em casa, né, sofrendo. Não sei o motivo, a razão pela qual você está sofrendo, mas eu sei que Deus, ele vai trazer a solução. E durante esta programação, nós teremos o momento da reflexão na palavra de Deus e traremos também depoimentos de pessoas que, por meio da fé, na palavra de Deus, obtiveram o fim do sofrimento e hoje desfrutam de paz. E claro, tenha aí em mãos a sua água. Seja uma garrafa, seja um copo, porque ao findar dessa programação, nosso amigo de todas as madrugadas, pastor Jurailton Santos, estará intercedendo a Deus em nosso favor, tá bom? Vamos agora com essa linda canção, essa faixa musical que vem como um bálsamo para nossa alma, tá bom? E já já voltamos.

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1: Quando a pessoa, ela percebe estar carregada, ela ser vítima de influências malignas, inclusive vindo de tempos passados, porque é recorrente não só com ela, mas em pessoas da sua família, percebe-se que sim, ela é vítima de uma maldição de gerações. E por isso que nesta sexta-feira nós estaremos sim a realizar a quebra de maldição. E na oportunidade a pessoa ela vai poder receber também gratuitamente do ponto de luz. E durante a oração do descarrego, essas trevas, essa maldição, ela vai ser anulada. Por isso, esteja conosco, não sozinho, mas procure trazer também o integrante de sua família, para que essa maldição, ela seja quebrada, ela seja anulada. O endereço, aqui na Almirante Tamandaré, 367, no coração de Paripe, ao meio-dia e 18 horas, como ao longo do dia. Tá certo? Acompanhe agora a este testemunho dessas pessoas, melhor dizendo, que venceram as maldições e as influências malignas.
2: Meu nome é Ângela e eu me considerava uma pessoa frustrada, porque eu era uma pessoa nervosa, eu era impaciente, eu era uma pessoa insegura, indefinida. Tudo que eu começava a fazer, eu não terminava. E isso foi me trazendo uma frustração interna. Eu tinha pensamentos negativos com relação a mim mesma. E todo esse meu estado interior começou a ter proporções no meu exterior. Então, como esposa, eu também

0: a mudar a minha autoestima. Eu passei a ser uma pessoa mais calma, mais definida, mais confiante, mais segura. E essa transformação se estendeu para o meu exterior, se estendeu para o meu marido. Então hoje nós temos um casamento maravilhoso. O meu lar é um lar de paz, onde tudo que nós fazemos há satisfação, onde tudo que nós nos propomos a fazer dá certo. E hoje eu posso dizer que eu sou uma pessoa feliz.
1: Meu nome é Beatriz, eu tenho 22 anos e desde a minha infância eu tinha muitos problemas espirituais. Após o meu nascimento das minhas irmãs, por sermos trigêmeas, os meus pais se separaram e minhas irmãs morreram. Então eu comecei a crescer com um complexo, me sentindo culpada. Então eu tinha esses pensamentos de que eu era inútil, de que as pessoas não gostavam de mim. Na hora de dormir era muito difícil porque eu insistia que eu não estava com sono, para mim não ficar sozinha. Quando a luz apagava, para mim era um tormento, porque eu me sentia sufocada. Eu ficava uma voz na minha cabeça, muitas vezes falando para mim abrir a janela, para mim olhar para baixo, para mim pular, que eu não ia me machucar. Muitas vezes eu via vultos chamando o meu nome e aquilo era muito assustador. Aí eu fui crescendo, fui entrando na minha adolescência e aí foi onde eu descobri um mundo novo. Comecei a dormir muito na casa de amigas e a gente passava a noite em festas, bebendo, dançando, e eu só voltava para casa na segunda-feira depois da escola. E no meio dessas amigas, teve uma que eu comecei a me envolver e a gente acabou tendo um relacionamento. Eu não sabia sobre nada, sobre essa parte de sexualidade, e foi onde ela foi me ensinando, né, de um jeito ruim, e quando foi ver, a gente já estava se envolvendo. E eu comecei a me envolver em brigas, né, assim, em gangues, de escolas rivais, de bairros rivais, só para chamar a atenção das pessoas. Eu não tinha paz. Foi quando eu comecei a me automutilar. Eu deixava minhas unhas muito grandes, começava a furar meu pulso, furar meu braço. Às vezes eu batia minha cabeça na parede, eu começava a bater fraco, e aí vinha uma voz que falava, bate mais forte, porque sua dor não tá passando, isso não tá adiantando. Eu arrancava meus próprios cabelos. E nessa mudança de bairros, a gente foi morar próximo a uma obreira, que era a nossa vizinha. E ela sempre passava e deixava um jornal, cumprimentava, perguntava como a gente estava e fazia o convite para que a gente fosse na Igreja Universal com ela. Até que um dia, conversando com a minha mãe, a gente resolveu ir. Onde a gente foi super bem recebida, eu tive vontade de conversar com o pastor, conversei com o pastor a princípio. Ele me orientou sobre tudo o que eu deveria fazer, mas ele foi muito claro também ao dizer que era uma decisão minha. E aí a gente continuou indo para a igreja, só que eu não perseverava. Eu ouvia a palavra do pastor, mas eu não obedecia ainda, eu não praticava. Até que um dia, antes de ir para a igreja, quando eu voltei da escola, eu vi que eu estava perdendo a minha oportunidade, que tudo o que eu fiz para ser popular não estava valendo a pena. Então, eu fui para a igreja naquele dia e realmente eu escutei a palavra. Eu vi o que eu estava fazendo de errado e tive que reconhecer. Foi quando eu decidi me batizar. E depois desse dia foi tudo diferente. Eu me batizei, aí eu entrei para o grupo jovem, onde eu comecei a aprender mais sobre Deus. Foi quando o pastor começou a falar muito sobre o Espírito Santo, que somente o Espírito Santo é que pode mudar uma pessoa, que o Espírito Santo é a garantia da eternidade, que aquilo que você está fazendo vai durar para sempre, assim como a salvação. Foi quando eu comecei a desejar ter o Espírito Santo, onde eu comecei a abrir mão das coisas, a me santificar, a chamar o Espírito Santo para minha vida. Eu mesma comecei a meditar em casa na Bíblia. No começo eu não entendia muito, mas eu continuava, eu perseverava, porque eu entendia que eu não podia depender só de uma reunião ou só do pastor. E não demorou muito tempo. Depois de uns 5 meses que eu me batizei nas águas, eu recebi o Espírito Santo. Porque eu entendi e eu aprendi que eu não preciso ser reconhecida pelo mundo todo. Eu preciso só ser reconhecida por Deus. Até a minha aparência mudou, porque eu não me aceitava. Eu não aceitava a cor de pele que eu tinha, eu não aceitava o meu cabelo. Então, depois disso, todos os complexos sumiu. E sobre os meus problemas antigos, problemas de insônia, problemas para dormir, hoje eu não sofro com mais nenhum. Eu fui livre, totalmente liberta. Hoje eu tenho um sono leve e tranquilo. Eu adormeço logo que eu me deito para dormir. Eu não me via estudando, eu não me via trabalhando, eu não me via feliz na vida

0: sentimental sendo amada por alguém, e Deus mudou isso por completo. Eu conheci um homem de Deus, eu me casei, eu sou muito feliz, eu sou realizada. Hoje eu já trabalho por conta, eu estou estudando na área que eu quero me aprimorar profissionalmente. E tudo Deus tem dado a direção. Hoje eu não me vejo mais incapaz e nem pequena. Hoje eu me vejo do tamanho que Deus me fez para ser. O Espírito Santo para mim, ele é o meu amigo, mas ele também é o meu professor. Ele é o meu guia. Ele me corrige quando eu estou errada, quando eu estou deixando de dar ouvidos à voz dele, mas ele também me mostra o caminho que eu tenho que seguir. Ele fala, olha, vai por esse caminho, vai ser difícil, mas eu estou com você. Como eu te disse desde aquele dia, você não está sozinha. Eu não tenho temor da morte, eu não me desespero, ao contrário das pessoas, porque eu sei que a minha alma vai ser salva e eu sei para onde eu vou.
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2: Quando a pessoa percebe que ela sofre a influência da inveja na vida dela, às vezes pode ser tarde demais. Seja você que percebe já que sofre com a influência da inveja, ou você que nem faz ideia, de repente não é algo claro. Esteja conosco hoje para quebrar essa influência da inveja e trazer luz aos seus caminhos. Hoje, o dia inteiro, nós estaremos realizando essa oração de descarrego com um ponto de luz para eliminar as invejas. Eu quero agora compartilhar este depoimento dessa pessoa que um dia, assim como você, ela foi vítima de inveja, mas venceu. Acompanhe comigo agora.
3: Inveja, inveja.
4: Antes eu tinha uma vida sentimental, tranquila, né? Eu era feliz. O meu marido era um homem bom, né? Um homem que fazia todos os meus caprichos, né? Tudo que eu queria. Eu tinha uma vida de princesa, não somente pela situação financeira boa, mas também pela questão dele ser, me tratar como uma princesa, né? Ele é um marido, assim, invejável. Porque as pessoas falavam assim: ah, eu queria ter um marido como o seu. Eu gostaria de ter um marido que fosse tão carinhoso, atencioso, que fizesse as minhas vontades, como o seu faz, né? O seu marido, você tem muita, muita sorte, né? Que as pessoas falavam. Isso a gente percebe que há uma inveja. E aquilo ali foi, assim, foi trazendo um peso, né? Chegamos ao limite, né? Tanto da vida financeira, que ele foi perdendo tudo, a gente perdeu bens, perdeu casa, perdeu empresa, perdeu carro, e perdemos amigos que a gente achava que eram amigos, né? As pessoas foram se afastando e a gente perdeu, e assim, a gente chegou ao ponto de se separar. Foi nesse ponto que eu percebi que era um espírito da inveja. Com essa situação toda, né, no auge das perdas, sem entender o motivo, assim, aparente, né? Porque a gente sempre quer ter um porquê das coisas, né? Então eu não conseguia dormir, né? E só chorava, né? Tava depressiva. Até que teve um dia que eu tava, né, procurando alguma coisa para distrair a cabeça, e comecei a assistir um programa da Igreja Universal. Tava passando um testemunho, assim, idêntico ao que eu estava sofrendo, né? Então, assim, aquilo me chamou a atenção e eu comecei a observar e comecei a assistir. Falaram que a vida tinha mudado, né? Que tinha um jeito, que tinha como sair dessa vida. Então, quando eu cheguei na Igreja Universal, eu pude perceber que aquilo que eu estava vivendo era um mal mesmo que agia através das pessoas, né? E aí na igreja eu aprendi a lutar, eu aprendi que aquilo ali existe um poder maior do que o da inveja, né? A inveja, ela tem um poder limitado, mas quando você se volta para Deus, você aprende a lutar, né? Não contra as pessoas, né? Porque as pessoas não, a gente não deve lutar, a gente luta contra o espírito, né? E foi assim que eu aprendi, né? Comecei a lutar, comecei a participar das correntes, né? De libertação. A minha vida foi mudando e eu ficava assim impressionada, né? Como era maravilhoso saber que tinha uma chance para mim, que eu poderia restaurar a minha vida e não ser como era, mas muito melhor. A primeira coisa que mudou foi dentro de mim, porque eu estava depressiva, né? Eu estava me sentindo culpada, né? Porque perdi o casamento, então eu pensava, a culpa era minha por causa das brigas. Deus restaurou, né? Através da minha fé, né? Restaurou meu casamento. E meu marido chegou todo destruído, mas também foi aprendendo a usar a fé, né? Fazendo as correntes. E aí Deus honrou que ele, né, conseguiu não ter aquela empresa que ele tinha, mas ter outra muito melhor. As pessoas que me conheceram antes, quando eu estava naquela vida boa, depois eles falaram, não, mas você tem muita sorte mesmo, porque agora sua vida está muito melhor, né? Então a gente tenta explicar que não é só.

0: Ele é poderoso para mudar qualquer situação. Depois que eu conheci o Senhor Jesus, eu me libertei totalmente, né, daquela vida que eu tinha, né? Eu fui liberta do espírito da inveja, né? E hoje a minha vida, olha, nem se compara àquela que eu tinha, né? Deus me honrou de sobremaneira, né? Abençoa a minha família, meus filhos, o meu marido, são todos abençoados, estão todos na presença de Deus, né? Então eu posso dizer que eu venci o espírito da inveja.
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2: E nós temos realizado, estamos já na semana derradeira, do jejum de Daniel. Propósito esse que tem por objetivo fazer uma desintoxicação da sua mente, de pensamentos que apenas lhe atrapalham. É um período de abstinência de entretenimentos e de sites, de informações seculares, para que a pessoa possa focar e mergulhar no Espírito da Palavra, no Espírito Santo. Então, esteja conosco hoje para você poder aprender mais a este propósito e poder entrar também e receber do Espírito Santo, como é o caso dessa pessoa que fez o jejum de Daniel e ela recebeu a maior dádiva, que é o Espírito Santo. Acompanhe este depoimento e já voltamos.
3: Meu nome é Carla, eu tenho 47 anos. Antes de receber o Espírito Santo, eu era muito emotiva, chorava por tudo, tinha uma vida sentimental destruída, era muito insegura também. Às vezes, quando eu percebia que alguém tinha me feito algum mal, eu queria me vingar das pessoas, tipo assim, pagar na mesma moeda, bebia.

0: mato, fumava. E eu encontrei na balada uma pessoa, que essa pessoa também estava vivendo uma vida destruída, e nós dois começamos a morar juntos. E nessa situação, ele era usuário de drogas e eu não sabia. E eu cheguei a me envolver também. Foi como a gente chegou na igreja, né? Porque a gente olhou para todos os lados e não via solução. O meu companheiro, que atualmente é o meu marido, ele também, ele me pediu ajuda. Ele falou assim: eu tô sentindo que eu vou morrer. Se você não me ajudar, não me internar numa clínica, eu tô sentindo que eu vou morrer. Ele falava assim. Aí, a gente viu um testemunho na TV. Aí ele falou que se me leva nessa igreja. Aí a gente decidiu ir na igreja. Aí foi assim, a gente chegou. Sabe assim, aquela coisa de chegar e falar assim: meu Deus, é a última porta. Ou o Senhor muda a nossa vida, ou a gente não sabe mais o que fazer. E o que é uma coisa tão forte, a gente chegou na igreja, o pastor orou, conversou com a gente, orou. Quando no outro dia, a gente já não usou mais nada. Passados 2 meses que a gente estava na igreja, veio a proposta do jejum de Daniel. E aquela proposta estava sugeriu que a gente se limpasse das coisas do mundo. E eu falei: eu vou fazer. Eu desliguei as redes sociais, eu não nem ligava, até celular. Lia a Bíblia toda, lia a Bíblia direto, de manhã à tarde, à noite. E lia os livros do bispo. Então, assim, sabe que é assim, aquela coisa de eu esqueci o mundo, eu me voltei só para as coisas de Deus? Era uma coisa que eu precisava fazer naquele momento. Eu tinha que me limpar, sabe? Eu tinha sempre isso na minha, eu tenho que me limpar. Porque se eu não me limpar, como que Deus vai fazer morada dentro de mim? E eu comecei a busca assim, e veio assim, aquela coisa tão, tão forte. E naquele momento, passou assim um filme, e eu falo, aí eu, Deus me perdoou. Aí eu chorei por isso. Depois veio aquela alegria. Que eu nunca, às vezes eu falo assim, nunca é um momento único na vida da gente. É algo que você nunca sentiu. É uma coisa que marca. Eu fiquei assim, parada, com um sorriso assim, sabe? Aí meu marido olhava pra mim: você tá diferente. Mas eu senti uma alegria. Aí, sabe assim, quando você fica. Aí depois eu falei assim: nossa, eu fui batizada com o Espírito Santo. Sabe quando você. Foi uma coisa tão. Que eu tava buscando, e quando aconteceu, me surpreendeu. Então eu passei a ser uma pessoa segura.
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2: Senhor nosso Deus e nosso Pai, sim, Pai nosso, que estás nos céus, mas que também agora está junto dessa pessoa que está abatida, que está aflita, angustiada, que precisa, meu Deus, da tua ajuda. E se o Senhor não for com ela, ela não tem mais a quem possa recorrer. De repente, ela até aqui estava recorrendo aos vícios, estava recorrendo aos medicamentos. Há quem estava até mesmo com pensamentos autodestrutivos. Essa pessoa que de repente já havia até escrito uma carta de despedida para a família. Reverta agora este quadro. Remova, meu Pai, essa dor. e aquilo que vinha alimentando essa angústia na alma, aquilo que estava dando vida a essa doença, seja ela física ou espiritual, meu Deus, remova agora. Incluímos, meu Deus, nesta prece, nesta oração, a Sagrada Família. Ó, meu Pai, poupa, por favor, meu Deus, poupa este filho que se encontra perdido, essa filha que se encontra na promiscuidade. Poupa, meu Pai, este que ainda se encontra no caminho errado. Poupa para que dê tempo para que ele se arrependa. E uma vez arrependido, Senhor, ele seja salvo. Em o nome do Senhor Jesus Cristo, eu te peço, meu Pai, por cada um que sintonizado está conosco,

copo com água. Coloque da tua virtude e do teu poder, para que quem dela beber seja livre, receba paz, receba vida. Em o nome do Senhor Jesus, nós te agradecemos desde já. Amém? E graças a Deus, beba agora dessa água com toda a sua fé e receba a vida.

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Volta com o nosso programa Madrugada com Deus. A Bíblia diz assim, primeira epístola de João 4,18, que no amor não existe medo. Antes o perfeito amor lança fora o medo. Quantas são as pessoas que tiveram um relacionamento, um casamento, e por conta de brigas, separações, divórcios, tentativas frustrantes, hoje elas têm medo.

0: medrosa de se relacionar. Então, essa reflexão é para você entender que Deus, ele faz nova todas as coisas e ele quer abençoar a sua vida. Vamos acompanhar o testemunho da Andréia, que chegou na terapia do amor e a sua vida foi transformada. Acompanhe.
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2: Eu me chamo Andréia Pires. Antes da terapia, eu tinha assim um preconceito com a terapia, porque eu achava que era só questão de procurar um namorado, de ir para conhecer alguém, para poder. Eu achava que era desespero. Eu achava, na verdade, que a terapia do amor era um desespero. Então, antes da terapia, havia esse preconceito. Eu tinha uma resistência em fazer a terapia, porque eu não tinha o conhecimento, a sabedoria, que a terapia, na verdade, é para cura interior. É justamente para desmistificar esse complexo, né, que é criado na mente da gente, né? Então, eu achava que não precisava ir para terapia e que Deus ia fazer acontecer de alguma forma. Eu não precisava fazer nada, que Deus ia trazer a pessoa certa. Mas hoje eu faço questão de participar da terapia. Tem uma terapia como uma reunião, como se fosse uma quarta-feira a busca do Espírito Santo, como se fosse um domingo, assim. É tão especial para mim, que vem me avivado. Tem aberto meus olhos, né? Quanto à necessidade de cuidar dessa área que é tão, tão procurada, né? Pelo o diabo, ele quer achar uma brecha justamente na vida sentimental para que venhamos perder a fé, para que venhamos cair em tentação, para que venhamos entrar em desespero. Então, essa área da vida sentimental é algo muito importante. Eu venho realmente buscado me manter firme na terapia do amor. E vem me ajudando bastante. Hoje eu tenho essa consciência que é preciso fazer a nossa parte. Se a gente quer ser feliz, né, no amor, a gente tem que ser essa pessoa preparada para fazer a outra pessoa feliz. Então existe uma troca. E para isso, o espírito do amor é que pode trazer isso na nossa vida. E eu tenho certeza que brevemente o que eu estou plantando, a arca que eu estou, né, plantando ali, que eu estou arrumando essa arca, ela vai estar pronta para no dia determinado o nome do Senhor Jesus ser glorificado na minha vida. Tenho paz, tenho certeza que aquilo que Deus tem na minha vida é algo bem maior do que meus próprios olhos podem ver, do que eu espero. E a terapia tem me trazido essa paz, essa certeza que a gente pode ser feliz, sim. E a terapia é uma escola que vem nos ensinando a como encontrar essa verdadeira felicidade.
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0: Muito bem, estamos de volta. Você que acompanhou o testemunho da Andréia. A Andréia achava que a terapia do amor era para arrumar namorado. Porém, depois das palestras, descobriu que era para transformar a sua vida. E quando ela colocou isso em prática, Deus abençoou, restaurou a sua vida amorosa. Vamos de um intervalo que fala sobre a terapia do amor, mas já deixa o seu copo com água preparado, o meu já está aqui, porque no final da programação nós vamos orar por você.
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0: 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A Fogueira Santa, no Monte Sião. Noite do dia 28 de outubro de 2024. A câmera de segurança registra o exato momento em que um carro perde o controle, invade a pista contrária e atinge a moto. A vítima cai já desacordada. A violência do impacto lança o capacete para o outro lado da avenida. A vítima era Jeremias Evangelista da Silva.
1: Quando chegou na volta do ANS, meia-noite, eu liguei para ele e ele não me respondia. Ligava e ele não me respondia. E ali eu fiquei aguardando. Em volta de umas 5 horas da manhã, 4 horas da manhã, eu saí a procurar ele. Fui nos hospitais mais próximos de casa. E chegando nos hospitais, nada de encontrar ele. E ali a angústia aumentava cada dia mais, cada hora mais. E quando eu bati na última porta do último hospital, eles pegaram e falaram para mim: olha, na noite que seu esposo deu entrada, teve 2 acidentes de moto também. Só que 2 veio a óbito. E eles me prepararam para ir lá, para ver se realmente era meu esposo, né? E quando nós estávamos passando pelo box, eu olhei para o lado e reconheci meu esposo pelo pé, porque o pé dele estava fora da maca. E ali eu conheci os dedos dele. E eu falei assim pro doutor: doutor, é meu esposo. E ali eu já me soltei, ali eles me segurando, e eu me soltei dele e fui em direção ao meu esposo. E quando eu cheguei próximo ao meu esposo, ali eu me deparei com uma cena muito triste, que ele estava todo deformado, o rosto dele estava todo quebrado, né? Aqui ele teve 4 fraturas no maxilar, a língua dele estava para fora porque ele cortou a língua dele no meio, ele teve perfuração no pulmão. Aí o médico falou assim: além dele ter quebrado a bacia, as partes íntimas dele também partiu no meio. Ali ficou os órgãos dele, ficou todo deslacerado. Aí o doutor falou assim: nós vamos levar ele para a UTI.
2: Até então ele estava ali?
1: Estava no box ali. E ali no correr dos 15 dias na UTI, ele começou a dar um mau cheiro. E quando ele foi para fazer a cirurgia no maxilar, teve um médico que ele me procurou, falou assim: você crê em Deus? Aí eu falei: sim, senhor. Aí ele falou assim: tá bom, então nós vamos caminhar esse rapazinho para ver se ele volta a beijar novamente.
2: O médico falou isso?
1: Sim, senhor. E ele falou assim para mim: Kelly, a chance do seu esposo sobreviver é muito pouca. Aí ali subiu uma revolta dentro de mim, mas eu só repreendi na hora e usei a minha fé. Eu falei: tá repreendido, eu não aceito isso. Ele vai voltar dessa cirurgia e essa cirurgia vai ser uma excelente cirurgia. Ali ele fez a cirurgia, correu tudo bem, e ali eles já tiraram os drenos dele. Com 15 dias, com 15 dias ele acordou. Mas ele acordou ali e ficou olhando para cima. Não falava nada.
0: Jeremias escapou da morte, mas ficou com sequelas gravíssimas. Entre elas, a mais devastadora. A lesão cerebral fez com que ele perdesse completamente a memória. Um duro golpe para a família.
1: E foi muito difícil, porque eu estava do lado do meu esposo e ele não me conhecia. E eu ficava pensando dentro de mim: como que eu vou ajudar ele sendo que ele não me conhece? Aqui ele tinha que ficar amarrado, porque ele não entendia o que tinha acontecido com ele. Ele não conhecia meus filhos, ele não me conhecia. Para mim foi um momento muito difícil. Dias atrás ele estava bem, A gente estava bem e de uma hora para outra minha vida mudou. E ali eles, na enfermaria, os médicos veio e falou para mim, falou assim, olha, você vai ter que preparar seu esposo e se preparar, porque o seu esposo, ele vai ter várias limitações. Ia ter que a tráqueo, né, que eu ia ter que aprender a limpar a tráqueo dele, o balão de oxigênio, que ele ia precisar de oxigênio. Quando eu levei ele para casa, ele achava que eu era uma enfermeira. E quando os enfermeiros saíam, ele ficava me perguntando, você não vai sair, não? Eu falava, Jeremias, eu sou sua esposa, a Kelly. Ele falava assim, eu não te conheço. E aquilo ali doía demais dentro de mim. Eu pegava fotos de nós dois juntos, dos nossos filhos, mostrava para ele, ele vestido de obreiro. Ali eu mostrava esse tipo de foto para ele. E mesmo assim ele não lembrava. E eu me lembro de uma situação que ocorreu, que eu fui tomar banho e voltando do banheiro eu fui trocar de roupa. E ali ele se sentiu muito constrangido. Muito constrangido. Ele tampou o rosto e virou pro lado assim. Ele tampou o rosto e virou pro lado. E eu falei assim, meu Deus, o que que tá acontecendo? E ali, todos os dias, eu ficava tentando fazer que ele lembrasse a memória. E ali foi passando dias. Eu tinha usado a minha fé ali, orado, fiz as minhas orações de tudo. E eu falei pra Deus, Senhor, agora é com o Senhor. Como que eu vou ficar com uma pessoa nesse estado, sendo que ele não lembra nem de mim, nem dos meus filhos? Não andava, não falava quase nada, porque ele, quando ele ia falar, ele mais roncava do que falava. E ali eu tinha apelado já para tudo, só que faltava algo que ainda não tinha feito, que era ir pro altar. E como não era a época de fogueira santa, eu fiz a minha fogueira santa ali pela vida do meu esposo. E ali, quando eu subi no altar, eu peguei o uniforme dele, a farda dele de obreiro. Falei para Deus, falei, Senhor, ele só vou tirar essa farda daqui do altar para duas coisas. Ou pro sepultamento do meu esposo, ou se ele mesmo vir buscar. Falei para Deus, Deus, assim como o Senhor trouxe Lázaro à vida de novo, aqui eu dou o meu grito de Lázaro pela vida do Jeremias. E ali eu gritei com todas as minhas forças, Jeremias, sai para fora. Quando eu falei isso para Deus, Deus falou para mim, não temas, eu sou contigo. E ali eu estava em paz, porque eu tinha o Espírito Santo. Ali o Espírito Santo me sustentava. E minha carne gritava, mas gritava diante de Deus. De madrugada ali, quando eu dobrava meu joelho. Aí teve um dia que eu acordei e ele estava olhando para mim. E eu ouvi ele chamar baixinho, porque ele estava falando bem baixinho, com a voz rouca, e ali eu ouvi ele me chamar. Eu, oi.
3: Qual é o seu nome?
1: Meu nome é Kelly.
3: Kelly?
1: Sim.
3: Ai, Kelly é o nome da minha esposa.
1: Cara, você tá de brincadeira comigo?
3: Não, é porque eu lembrei.
1: Ali eu vi que ele tinha realmente voltado a memória.
2: Como foi para você naquele momento?
1: Muito emocionante, pastor. Para mim foi muito emocionante.
2: Então Jeremias...
1: Jeremias me conheceu novamente.
2: E tá aqui, né?
1: Tá aqui.
2: Traga um Jeremias aqui, por favor.
3: Oi.
1: Oi.
2: Oi, Jeremias. Então não precisou ninguém trazer você?
3: Não precisou.
2: Tá andando?
3: Tô andando para contrariar a medicina.
2: Tá beijando?
3: Beijando pra contrariar a medicina, pois falou que essa boca não ia voltar a beijar mais. Ou ela me vestiria com o uniforme de obreiro no dia do meu velório, ou eu, em vida, subiria o altar para pegar o meu uniforme e vestir para louvar ao nosso Senhor.
2: E você fez isso?
3: E eu fiz isso. No melhor lugar do mundo, no melhor lugar que podia estar. Passou apenas um ano e eu estou servindo ao meu Senhor com muita força, mais ainda. Eu sempre orientava ela: aqui neste mundo nós só temos o altar. O altar. E ela lembrou dessa parte e graças a Deus que ela foi para o altar.
1: Aqui eu fiz um voto, né, de estar com ele todos os momentos e aqui estamos. Temos 28 anos de casada e vamos continuar de mão dada.
3: O detalhe é que a minha mente, a minha consciência esqueceu de tudo. Da minha esposa, dos meus filhos, dos meus irmãos, dos meus parentes, todos eu não reconhecia. Mas de Deus eu não esquecia. As sequelas que a medicina falou que eu ia ter ela no meu dia a dia, eu não ia andar, hoje eu ando. Eu não ia voltar a falar, hoje eu falo. Quando eu fui do hospital para casa, eu não ia comer, eu não ia comer. Hoje eu me alimento sozinho, perfeitamente, na hora. Beijo!
1: Isso também eles falaram que era impossível. E pelo contrário, ficou melhor.
0: Nós vamos a um intervalo que fala sobre o jejum de Daniel. E em seguida vamos voltar orando pela sua vida.
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0: Senhor nosso Deus e nosso Pai, Deus Todo-Poderoso, em o nome do Senhor Jesus, eu peço que o Senhor derrame a tua luz, o teu poder sobre todas essas pessoas que nos ouvem agora e que passa por um problema, meu Pai, que só o teu poder, o teu socorro. Entra, meu Pai, através deste programa e desta oração para arrancar o espírito do suicídio, o espírito da morte, da depressão, o espírito da solidão, e que o Senhor venha trazer, meu Deus, a vida a cada uma dessas pessoas agora. Meu Deus, nós apresentamos a Ti esse copo com água, e que cada partícula e cada molécula desta água tenha o Teu poder. E quando ela beber da mesma, meu Deus, ela seja curada, ela seja livre, liberta, em o nome do Senhor Jesus. Nós consagramos em nome do Pai, do Filho e do Espírito Santo. Beba
6: receba com fé.
7: Graças a Deus, minha amiga, meu amigo, nosso programa chega ao fim. Esteja conosco ainda hoje para decidir. Nós estamos na semana da decisão. É importante você vir para decidir. Decidir ser feliz. Decidir restaurar o seu casamento. Decidir começar uma vida nova com Deus. A nossa Catedral da Fé fica localizada na Avenida Antônio Carlos Magalhães, 4197 Pituba, em frente ao Shopping da Bahia. Eu vou estar ali da nossa Universal Vasco da Gama, na rua Quintino Bocanhuva, número 47, em frente ao viaduto do Dique, na Ladeira do Garcia, às 7 horas da manhã, às 15 horas e às 18h30. Que Deus abençoe. Um forte abraço.

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2: Nós estamos vivendo a semana da decisão. E Josué disse assim: eu e minha casa serviremos ao Senhor. O que é isso? A decisão. Ele decidiu que não iria perder a família dele para o mal e que haveria um dia, uma hora em que toda ela serviria a quem? A Deus. 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
4: Muito bom dia a todos, muito bom dia, Pastor Nazário.
5: Bom dia, Pastor Edson, bom dia a você, meu amigo, que está nos ouvindo.
4: Eu quero dar um bom dia a todos os caminhoneiros, um bom dia. Aí. Olha o galo cantando aí, poxa. Olha o galo aí. Esse galo aí acordou cedo hoje, hein?
5: Esse galo aí era esperto. Acordou primeiro.
4: O galo tá cedinho. Um bom dia a todas as minhas vovós, meus vovôs. Bom dia. Um bom dia também aos taxistas. Bom dia. Aos motoristas de Uber. Bom dia. E também aos caminhoneiros, né? Isso a gente pode esquecer, não, né?
5: Caminhoneiro, taxista, motorista de Uber. Tem muita gente agora trabalhando, né? Pessoal do delivery, que às vezes ouve no celular.
4: Tá vendo?
5: Muita gente trabalhando na madrugada.
4: E também os nossos amigos de fé da feirinha.
5: Né? A feirinha lá de Cajazeira, né? Ali pertinho da igreja, na rótula. O Mercado São Joaquim. Já começa a correria, né?
4: Um bom dia para todos os feirantes. Bom dia! Estaremos juntos nessa programação e Deus, ele vai falar ao seu coração. Eu quero agora oferecer essa música bonita a todos os ouvintes desta programação.

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2: E agora nós vamos ao momento da palavra. Esse momento, pastor Nazário, é um momento que nós chamamos um momento de reflexão, momento que a pessoa, ela ouve essa mensagem e ela vê que Deus está cuidando dela.
3: É, a palavra, ela nos dá direção, né, pastor Edson? Ela nos conduz. Um pai diz para um filho: estude, faz assim, vai por aqui. E Deus, ele dá essa direção de vida quando a pessoa quer ouvir.
2: E a palavra, é esse momento da palavra, esse quadro, uma palavra, e hoje ela está em Joel. Mas vamos a essa vinheta que fala desse quadro e palavra e já voltamos.

0: ela está hoje em Joel, capítulo 1, a partir do versículo 13. Ele diz assim: cingi-vos e lamentai-vos, sacerdotes, gemei, ministro do altar, entrai e passai a noite vestido de saco, ministro do meu Deus, porque a oferta de alimentos e a de libação foram cortadas da casa do Senhor vosso Deus. Pastor Nazário, o senhor vê que Deus, ele mostra o porquê da escassez, da, vamos colocar assim, da miséria, do sofrimento do povo. Então ele diz aqui, ó: cingi-vos e lamentai-vos, sacerdotes, ministro do altar. Quer dizer, o pastor, ele sabe o estado do povo, da igreja, da ovelha, como a palavra de Deus ensina que nós devemos procurar saber o estado das nossas ovelhas. E a gente atendendo, acompanhando as pessoas, a gente vê que tem muita gente sofrendo.
1: É, Deus, ele nos dá nesse relacionamento com o povo, né, pastor? Quando o homem de Deus, ele se relaciona com o povo, né? Não é quando ele é um administrador, que o senhor sabe que tem muito administrador, mas pastor, Davi dormia com as ovelhas, né? Então, ele convive com o povo, ele sabe da necessidade do povo, e Deus dá a ele o entendimento daquilo que ele deve fazer para que Deus chegue no povo.
0: E mude aquela situação. Nós temos consciência que tem pessoas agora, pastor, nos ouvindo, que já pensou em dar cabo da vida, está em depressão, com síndrome do pânico. São muitas pessoas que estão sofrendo. E a gente está aqui, ó, nessa madrugada, trazendo uma palavra para você que está aí, achando que não tem saída, achando que é o seu fim. Nós, daqui a pouquinho, prepara aí um copo com água, porque daqui a pouco nós vamos fazer uma oração em seu favor e pedir a Deus que tire você dessa situação. Porque o papel do pastor, do ministro do altar, é interceder pelo povo, interceder por aquele que sofre, interceder por aquele que pensa que é o fim da sua vida, o sofrimento, mas há uma saída.
1: É, porque ele é uma fonte de direção, entre aspas, né, pastor? A mensagem passa por ele para chegar no povo. Então, ele tem que ter realmente essa vida que Deus, que o senhor acabou de falar, para que as pessoas ouçam não ele, mas a Deus através dele. E é isso que vai mudar. E foi o que Joel fez. Ele transmitiu a vontade de Deus. E é o que está sendo feito agora em toda a Igreja Universal no Brasil e fora, elevando a vontade de Deus. Então, se a pessoa que está ouvindo isso, ela absorver, ela entender isso, ninguém segura ela.
0: A sua vida pode mudar com uma decisão. Nós estamos na semana da decisão. Você, nesta manhã de sexta-feira, você pode buscar ajuda e se voltar para Deus. Vamos agora de música bonita e já voltamos para

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3: E agora nós vamos colocar o testemunho, tá aqui, da dona Sônia. Ela foi vítima de um ritual. Hoje, sexta-feira, nós estaremos em todas as igrejas universal combatendo o mal, a inveja, combatendo a investida maligna. Talvez você que está agora nos ouvindo, você também está sendo vítima de um mal. Preste muita atenção no testemunho da dona Sônia e já voltamos.
4: Meu nome é Sônia, fui vítima de um ritual. Uma pessoa que queria o meu mal fez esses feitiços com boneco. Daí para lá, minha saúde foi abalada. Senti nervosismo, depressão, desmaios. Fiquei mal até no trabalho. Fiquei desesperada, fui a médicos e não encontrava nada em mim. Eu fui no psiquiatra e ele disse que eu não tinha nada. Isso me deixou desesperada. A minha mãe me levou para fazer um novo ritual, para desfazer o que foi feito. Eu fui para o cemitério com a minha mãe. Chegando lá, me colocaram na sepultura e botaram também velas, farofas, e nada resolvia. Eu continuava tendo depressão, insônia, nervosismo. Com tanto sofrimento, eu estava em casa ouvindo a rádio e ouvi uma história idêntica à minha. Aquilo me despertou e me deu vontade de ir à igreja. Comecei a participar da reunião e determinei que aquela maldição seria quebrada da minha vida. Depois de muita determinação, acabou a insônia, a depressão, o nervosismo. Hoje eu tenho paz porque a maldição foi quebrada.
3: Quando uma pessoa se volta para Deus, pastor Nazário, ainda que fizer algum mal contra ela, entra o poder de Deus e desfaz todo mal.
5: Ah, com certeza. Ela precisa se voltar para Deus. Até Jesus falou sobre isso, né, pastor? Quando um valente entra numa casa, é preciso um mais valente do que ele. Quer dizer, quando o mal entra e domina as forças da pessoa, porque você sabe que tem pessoas que ela sofre e não consegue sair do sofrimento, porque tem um valente dominando ela. É preciso que o mais valente ainda, quem é esse? O próprio Deus.
3: Por isso, nesta sexta-feira, você pode buscar uma igreja universal. Nós estamos vivendo a sexta-feira do ponto de luz. Daqui a pouco vamos colocar uma chamada falando do ponto de luz. E você pode usar a sua fé e quebrar essa maldição. Se libertar desse jugo, desse peso. Deus, ele vai mudar a história da sua vida. Nesta sexta-feira, o nosso primeiro horário, pastor Nazário,
5: nós vamos estar às 5:30 da manhã. A igreja abre às 5, pastor Edson, e a partir das 5:30 da manhã nós já estaremos ali. Eu acredito que é a primeira igreja na Bahia que faz esse trabalho de libertação. 5:30 da manhã para aquelas pessoas que têm uma vida corrida e não dá tempo de ir no outro horário. Pessoas que têm depressão, pessoas que foram vítimas de feitiço, que têm o casamento, a vida dela destruída. E depois vem às 7 horas da manhã, o senhor vai estar lá, 10 horas, meio-dia, uma das principais reuniões, 3 da tarde e 7 da noite.
3: Nós convidamos você, sabe por quê? Deus, ele quer tirar você dessa situação. Agora você tem que buscar ajuda. Estrada do Coqueiro Grande, 1998, Centro de Cajazeiras 10, bem próximo à rótula da feirinha. Você é o nosso convidado todo especial. Isso estará acontecendo em todas as igrejas universal. Agora, se você quer estar com o Bispo Guaraci Santos, nesta sexta-feira, ao meio-dia, Avenida CM, 4197, em frente ao Shopping da Bahia. Ao meio-dia, venha com fé, venha pronto, porque a história da sua vida, ela vai mudar. Fique agora com essa chamada do Ponto de Luz e já voltamos.
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6: O tempo não é corpo físico pra se agarrar. Não tem sentimento que grita pra gente escutar.

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1: Pastor Nazário, o senhor sabe que existe um lugar de transformação de vida. E esse lugar, nós chamamos ele de Monte Sião. O Monte da Resposta, o Monte do Livramento. Quantas pessoas que elas dizem assim, meu Deus, o que que eu faço da minha vida? Ela vai ouvir agora, nós vamos colocar o testemunho de uma pessoa que buscou no altar a saída do seu sofrimento. Ouça com muita atenção e já voltamos.
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2: Quando a infância é marcada por abusos e por violência, as consequências costumam deixar marcas para uma vida inteira. Feridas difíceis de cicatrizar.
3: Nessa época aqui, era uma das épocas que eu mais tive abusos constantes. Fui abusada por quem era para me proteger. Aquela pessoa tirou a minha inocência. Mas eu não sabia o que era, o que estava acontecendo ali. E aquilo me causava um porquê. Só que aquilo durou anos. Aqui, eu sofri abuso ainda. E era onde eu arrumava mais confusão na escola. Dava muito trabalho à minha mãe. Aqui eram os porquês. Eu não entendia nada que acontecia. E aqui é onde eu comecei a sair. Comecei a sair para festa, comecei a ficar com pessoas e eu comecei a colocar aquilo nas minhas atitudes, a revolta do que eu passava. Eu não dormia bem, eu cheguei a pesar 38 quilos. Quando eu casei para sair de casa. Eu lembro que minha mãe falou assim, você vai casar para sofrer. E foi o que aconteceu. Eu casei para sofrer. Aquilo que ela falou me seguiu. E naquele casamento foi uma das piores coisas que aconteceu na minha vida. E eu engravidei, tive meu filho. Passados uns 2 anos de casado, eu descobri uma traição. E aquela pessoa falou para mim, rindo, traí você. E foi onde vieram as confusões, as agressões, a falta de respeito. E ali eu saí daquele casamento, quebrada, muito quebrada, frustrada. E eu lembro que uma das coisas que mais me, nesse decorrer de tempo, foi morte, pensar em morte. Eu falava, eu vou me matar, vou matar o meu filho. Eu lembro que eu dormia com faca embaixo do meu travesseiro, falava é hoje. E teve um determinado dia que eu estava muito cheia, porque aquela pessoa tinha humilhado o meu filho, e eu falei assim, agora eu vou pegar esse fio aqui e vou acabar com a minha vida. Eu fui para um quarto, peguei aquele fio, coloquei, me pendurei, coloquei o meu pescoço naquele fio. Dei 2 voltas. Ali, já era. Só que minha prima, que é obreira, viu pela uma brecha, chegou correndo, me levantou e falou, você não vai agora. Não é agora que você vai. Eu falei, me deixa aí, eu só quero ter paz. Ela, tu vai ter paz no inferno? E eu fiquei com muita raiva dela naquele momento. Fiquei, porque eu não queria mais viver. A minha vontade não era de viver, só era de morrer. Então, 24 horas por dia, o meu pensamento era de morte. Eu falava, eu preciso acabar, para acabar com essa dor que está dentro de mim. Que eu não sabia que era a alma. Só que aí, no decorrer do tempo, ela começou a me puxar. Ó, vamos pra igreja. Eu ia, mas o que eu tinha me deixado, não deixava. E começou a chegar a época de fogueira santa. Falei, agora é o momento, vou fazer uma fogueira santa, vou reconstruir o meu casamento, meu ex vai voltar para mim. Só que a minha intenção não era dele voltar e a gente viver em paz. A minha intenção era de me vingar dele e mostrar o que ele perdeu. E ali eu subia. Subi uma vez, subi duas, subi três. Com tudo, financeiramente com tudo. Deixava no altar e descia. E ficava naquela expectativa. Como se Deus não visse dentro de mim que a minha intenção era má. E aí eu perguntava depois à minha avó, por que é que Deus não respondeu ainda dessa fogueira santa? E eu tinha mágoa, muita mágoa da pessoa que me abusou, tinha muita mágoa do meu ex-marido, tinha muita mágoa de familiares. E eu só tinha uma coisa, desejo de vingança. Só que isso eu não reconhecia. O meu pensamento era que eles fizeram mal a mim, eu tenho que retribuir. E aí chegou um dia, numa quarta-feira, numa reunião de quarta, o pastor falou assim, o que tem dentro de você? E eu fiquei pensando naquilo que ele falou. Aí ele, se você tem mágoa, você tem que perdoar. Aquilo ardeu. Ardeu dentro de mim. Mas eu falei, não. Se eles que me fizeram mal, por que é que eu que vou lá pedir perdão? E resisti. Passei 2 anos resistindo. Mas aquela mágoa estava ali. Escondida, maquiada. Mas ela estava. E aí chegou uma fogueira santa do Val de Jaboque. Antes mesmo de começar o propósito, eu comecei a fazer o jejum de Daniel. E aí uma madrugada eu falei para Deus, eu queria que o Senhor me mostrasse o que está em mim que está me atrapalhando. E ele mostrou aquela mágoa. De manhã, levantei, procurei a primeira pessoa, pedi perdão. Ele riu. Ele riu na minha cara. Ali eu estava limpa já. E aí faltava a pessoa que tirou o que uma criança tinha. E eu fui até essa pessoa. E aquela pessoa olhou para mim em choque comum. Eu acho que não esperava de eu pedir perdão, porque não era para mim. Se a gente for pensar, não era para mim pedir. Quem era para pedir era a pessoa. Eu abracei aquela pessoa. Eu saí dali em paz. Mas não era uma paz momentânea, não. Era uma paz diferente. E quando chegou a fogueira santa do Val de Jaboque, eu já estava preparada. Eu tinha deixado tudo. Subi no altar com meu voto. E eu lembro que quando eu subi, eu falei assim para Deus, o Senhor sabe o que eu preciso. Eu não pedi nada, nada. Meu envelope estava só com o meu voto. Não tinha nada escrito. Eu só falei para ele, o Senhor sabe do que eu preciso. Não tinha ninguém próximo ao altar, mas eu ouvi ele falar assim, agora é comigo. E chegou numa segunda-feira de manhã, o Bispo Macedo falou no programa, se você quer receber o Espírito Santo agora, vai lá no banheiro, se ajoelha no vaso que você vai receber. Eu fui com uma sede que não tinha quem me parasse. Cheguei dentro do banheiro, fechei a porta, falei, eu tô aqui. O Senhor sabe que eu entreguei tudo. Naquele momento, não foi emoção. Foi só uma certeza. que eu estava sendo amada. Pela primeira vez eu fui amada. Ali eu conheci, na privada, ajoelhada, eu conheci o amor de Deus. E aí eu comecei a ir nas caminhadas do amor, ia sozinha, ia com as amigas, e fazer propósitos na terapia, não faltava terapia. Quando eu conheci o aplicativo Quero Te Conhecer, eu falei, não, eu não vou entrar, eu não estou desesperada, não estou subindo pelas paredes. Só que dentro de mim falava assim, é lá. Aí eu entrei, no mesmo dia eu conheci o meu esposo. Eu no Ceará, ele em São Paulo e nós agora juntos em Goiás. E depois de 4 anos casados, nós estamos esperando um bebê. Eu falo para o Senhor que Deus, ele não falha, ele me surpreende. Porque a gente pensa tão pouco, às vezes eu mesmo fico assim, meu Deus, olha o tanto de coisa que o Senhor já fez por mim, que o Senhor já me deu, mesmo sem a gente merecer. Mas quando a gente entrega, a resposta é certa.
1: Quando uma pessoa usa, Pastor Nazário, a sua fé no altar, o Espírito Santo se manifesta.
4: Não existe como, Pastor Edson, não existe como não vencer no altar. Só tem uma maneira de uma pessoa perder uma batalha quando ela vai para o altar de Deus. É quando ela faz o que Deus não orientou. Aí ela entrou na desobediência. Então não tem como Deus atender. Mas a partir do momento que ela faz do jeito que Deus orientou, não tem como dar errado. Se o senhor pega uma receita de um bolo e o senhor faz tudo direitinho, como é que tá ali, descrevendo o tempo de cozimento, esse bolo ele vai sair do jeito que
1: com
4: tá ali.
1: Com certeza vai sair bom.
4: Agora, se a pessoa distorcer, de repente sai um tijolo redondo ali ou qualquer outra coisa, menos um bolo, que ela desobedeceu.
1: Aonde há obediência, há manifestação do poder de Deus. As pessoas que estão vivendo a fé do Monte Sião, há que se obedecer. Talvez você diga assim, como que eu faço para participar dessa campanha de fé da Fogueira Santa? Busque estar nesta sexta-feira em uma igreja universal e ali você vai ser orientado como viver esta fé e se tornar amanhã o próximo testemunho. Agora, prepare aí um copo com água, nós vamos falar com Deus. O nosso amigo Pastor Nazário, ele vai realizar uma prece em seu favor.
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4: Meu Deus, em nome de Jesus, nós entramos em oração, meu Pai, na tua presença. E nós pedimos que o Senhor venha intervir na vida de todos aqueles que nos acompanham, pessoas que nos acompanham pedindo ajuda ao Senhor. Pessoas que são viciadas nas drogas, querem sair, não conseguem. Tem a sua família, o seu casamento, a sua saúde, a sua vida destruída por força de uma obra maligna que foi mandada, uma maldição, para destruir a vida dela, o casamento, tirar a felicidade. Pessoas que estão nos ouvindo agora, meu Pai, e de repente ela já tomou todo tipo de remédios e não conseguiu ser curada. Pessoas com depressão, pensando em tirar a própria vida, e ela não sabe que o Senhor é uma solução para esse sofrimento. A extensão do sofrimento, meu Pai, ela é muito grande, ela é infinita na vida das pessoas, e a única pessoa que pode resolver tudo isso na vida de cada uma delas é o Senhor. Por isso nós lhe pedimos agora que o Senhor venha descer até cada uma delas, para que ela possa enxergar que o Senhor está vivo. Meu Deus, consagre essa água para que ela beba e o seu poder seja materializado nela através dessa água, e ela levante-se para uma restauração através do seu poder, em nome de Jesus.
1: Beba com fé e seja curado em nome de Jesus.
5: Jesus é a solução para o seu problema. Jesus.
1: Muito bem, chegamos ao fim de mais um programa. Agora você tem o poder de decisão. Está nas suas mãos. Nesta manhã você pode buscar uma Igreja Universal, sair dessa situação, porque você ouviu e entendeu o que Deus quer fazer na sua vida através do testemunho que você ouviu. Pastor Nazário, essa pessoa tem tudo para mudar de vida se ela obedecer o que Deus tem falado com ela.
6: Ela precisa dar uma oportunidade para ela própria, Pastor Edson. Não é para Deus, porque Deus não precisa do ser humano. Ela precisa de Deus. A ida dela até a igreja hoje é essa oportunidade que ela precisa dar para si e para encontrar a ajuda de Deus.
1: Daqui a pouco, às 5:30 da manhã, a primeira reunião, às 7 horas da manhã, às 10 horas, às 15 horas. Porém, ao meio-dia e às 19 horas, são horários especiais. Nós convidamos você. Estrada do Coqueiro Grande, 1998, centro de Cajazeiras 10. E em todas as igrejas Universal. Na Catedral, no Iguatemi, em frente ao Shopping da Bahia, Avenida CM 4197, o Bispo Guaraci Santos estará com todos ao meio-dia nesta sexta-feira. Deus abençoe a todos, Deus te ilumine, que Deus te guarde.

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2: Oi, gente amiga, gente querida, que Deus abençoe a todos. Haja luz em toda a sua vida. Luz para o corpo, luz para a alma, luz para o coração. Querendo a nossa ajuda, 34-32-91-19, ou então as nossas linhas virtuais, que são as lives deste programa no YouTube e no Facebook. E os nomes, tanto do canal do YouTube como da página oficial do Face, são os mesmos. Universal Bahia Oficial. Entre e na aba de comentários deixe o seu pedido de socorro. E daqui a pouquinho nós estamos de volta com todos vocês.

0: as que sofrem.
1: Você já preparou seu ponto de luz? Você tem orado todos os dias com ele sobre o coração? Se você não tem, poderá adquirir o seu nesta sexta-feira. Mas agora, prepare um copo com água para o momento da oração. Nosso telefone é o 34-32-91-19. Você pode ligar colocando o seu nome e de toda a família para uma prece muito especial que faremos daqui a pouquinho por você. Mas agora, eu trago um resumo do que tem sido a mais poderosa sessão de limpeza, de faxina espiritual que existe no mundo. E ela acontece em toda a Universal sexta-feira, aqui em especial, ao meio-dia.

0: levanta as mãos para cá e diga: meu Deus, com o bispo Guaraci pisando nas minhas injustiças, seja eu trazendo para debaixo dos meus pés toda injustiça. Diga: em nome de Jesus, sai. Esmagada pela fé a injustiça que te causaram, em tempo breve você vai estar aqui no altar comigo dando o seu testemunho. Dê uma forte salva de palmas para Jesus, na certeza da vitória. Diga: eia.
1: Eu faço aqui essa corrente e eu durmo a noite inteira. Só que minha irmã acorda 4 vezes na noite. Aí Deus me deu iluminação: coloque no travesseiro dela assim que ela veja. Aí quando foi de manhã, o vão de luz. E aí na hora, quando foi de manhã, ela falou assim: não sei o que foi que aconteceu, que eu dormi a noite inteira. Aí eu falei aqui o segredo, né?
0: Porque a pessoa que não tem paz, não tem, não deixa ninguém ter, né?
1: Exatamente.
0: Você tem paz, mas ela acorda 4 vezes à noite e tira a paz de todo mundo.
1: Com certeza.
0: E agora?
1: Aqui, ó, a obediência ao profeta é obediência a Deus.
0: Ela agora está dormindo,
1: tá dormindo
0: e dando paz para todo mundo.
1: Exatamente.
0: Bem forte para meu Jesus.
2: Bispo, desde o dia que começou a sexta-feira o ponto de luz, eu fui ao médico que eu faço um tratamento, deu gordura no fígado. E eu, há 68 anos que eu estou, eu conseguia dormir. Quando faz 68 anos, pode se assustar.
0: Eu estou assustado mesmo.
2: Eu não sei o que é dormir. Pois depois que eu comecei a pegar aqui a corrente, participar desse propósito, ali firme, que eu tenho fé em Deus. Ele sabe de onde me tirou. Eu tenho dormido normal.
0: Igual a pedra.
2: Gendei e durmo, pode acabar
0: bem
2: fora.
0: Nosso Deus,
2: e, o fígado.
0: E a gordura no fígado?
2: A gordura sumiu. Fui fazer o exame e sumiu.
0: Fez
2: desapareceu.
0: Outro? Cadê a gordura?
2: Sumiu.
0: Quem tirou daí?
2: Jesus.
0: A tua fé, mulher. Foi a tua fé que te salvou. Bem forte pra ele. O que está acontecendo com o senhor? O que, que houve?
3: Sou ex-pastor da igreja da Universal.
0: Ex-pastor da Igreja Universal.
3: Tempo do bispo Jades.
0: E por que que o senhor está fora da obra do reino de Deus?
3: Doença
0: que
3: na alma.
0: Qual doença?
3: Eu levo a mágoa de um pastor no meu coração. Ele disse que eu ia morrer e nunca ia conseguir casar com o obreiro que eu estava orando. E depois que eu saí do altar, eu tomei 12 tiros. Só ficou 11.
0: Ou seja, na realidade o pastor tentou te ajudar a não casar com a pessoa errada. E você não entendeu isso?
3: Não entendi.
0: Você achou que ele queria amarrar sua bênção. Lá no mundo você tomou quanto? Você falou
3: 12? Tomei 12 tiros.
0: Olha. Olha a quantidade de cicatrizes. Olha.
3: Só tem um rim só.
0: Por que que você só tem um rim?
3: Porque a bala atingiu. A última bala eu olhei pra ver quem tava tentando e pegou aqui.
0: Você está vendo
3: aqui? Eu perdi esse rim.
0: Como é que passaram a ser suas noites de sono, mesmo na obra?
3: Na obra? Na obra eu evangelizava, ganhava muita alma para Jesus.
0: Se Jesus voltasse hoje, eu te chamasse pela morte.
3: Ia para o inferno.
0: Cadê o ponto de luz? Põe no coração dele. Estenda as mãos.
4: Ele não vai conseguir!
0: Não precisa nem orar. Aonde Deus está, o mal tem que sair. Sai ou não sai? Fala que Satanás, na realidade. Qual é a única coisa dele que você quer levar?
4: Ele largou de me dar as minhas oferendas. Eu deixei ele tremer no mundo.
0: O que você quer levar dele?
4: Alma dele!
0: E queima toda essa legião que está nele. Todas as castas do inferno que estão nele. Traz a cambada inteira. Vamos lá. Do maior ao menor, do mais forte ao mais fraco. Todas as falanges do inferno. Em nome de Jesus Cristo. E não volte nunca mais. Levante o ponto de luz e diga: Senhor Jesus, agora mesmo, põe fogo, poder e luz no ponto de luz, para arrancar pela raiz esse mal que até aqui me dominou. Sejam todos curados, sejam todos libertos, sejam livres da força e do domínio da inveja. Diga comigo: meu Deus, essa praga tem que cessar. Diga em nome de Jesus, para nunca mais voltar. Atira a mão para o alto e diga: sai. e não volte.

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1: Muito bem, estamos de volta. Prepare um copo com água e continue chamando. 34-32-91-19. Como eu falei no bloco anterior, o ser humano sempre estará a uma decisão de mudar a sua vida. E não tem decisão mais poderosa do que aquela em que te empurra para Deus. Na realidade, toda grande decisão é uma questão de fé. Você decidiu aquilo porque crê que vai dar certo. E é exatamente isso que acontece na Fogueira Santa. E ainda dá tempo de você vivê-la conosco, já que vamos até o dia 31, independente do teu credo. Veja porque vale a pena decidir por Deus. Veja só.
2: Quando a infância é marcada por abusos e por violência, as consequências costumam deixar marcas para uma vida inteira. Feridas difíceis de cicatrizar.
3: Nessa época aqui, era uma das épocas que eu mais tive abusos constantes. Fui abusada por quem era para me proteger. Aquela pessoa tirou minha inocência, mas eu não sabia o que era, o que estava acontecendo ali. E aquilo me causava um porquê. Só que aquilo durou anos. Aqui, eu sofri abuso ainda. E era onde eu arrumava mais confusão na escola. Dava muito trabalho à minha mãe. Aqui eram os porquês. Eu não entendia nada que acontecia. E aqui é onde eu comecei a sair. Comecei a sair para festa, comecei a ficar com pessoas. E eu comecei a colocar aquilo nas minhas atitudes, a revolta do que eu passava. Eu não dormia bem. Eu cheguei a pesar 38 quilos. Quando eu casei para sair de casa. Eu lembro que minha mãe falou assim: você vai casar para sofrer. E foi o que aconteceu. Eu casei para sofrer. Aquilo que ela falou me seguiu. E naquele casamento foi uma das piores coisas que aconteceu na minha vida. E eu engravidei, tive meu filho. Passados uns 2 anos de casado, eu descobri uma traição. E aquela pessoa falou para mim, rindo, traí você. E foi onde vieram as confusões, as agressões, a falta de respeito. E eu saí daquele casamento, quebrada, muito quebrada, frustrada. E eu lembro que uma das coisas que mais me, nesse decorrer de tempo, foi morte, pensar em morte. Eu falava, eu vou me matar, vou matar o meu filho. Eu lembro que eu dormia com faca embaixo do meu travesseiro, falava, é hoje. E teve um determinado dia que eu estava muito cheia, porque aquela pessoa tinha humilhado o meu filho, e eu falei assim, agora eu vou pegar esse fio aqui e vou acabar com a minha vida. Eu fui para um quarto, peguei aquele fio, coloquei, me pendurei, coloquei o meu pescoço naquele fio. Dei 2 voltas. Ali, já era. Só que minha prima, que é obreira, viu por uma brecha, chegou correndo, me levantou e falou, você não vai agora. Não é agora que você vai. Eu falei, me deixa aí, eu só quero ter paz. Ela, tu vai ter paz no inferno? E eu fiquei com muita raiva dela naquele momento. Fiquei, porque eu não queria mais viver. A minha vontade não era de viver, só era de morrer. Então, 24 horas por dia, o meu pensamento era de morte. Eu falava, eu preciso acabar, para acabar com essa dor que está dentro de mim. Que eu não sabia que era a alma. Só que aí no decorrer do tempo, ela começou a me puxar. Ó, vamos pra igreja. Eu ia, mas o que eu tinha me deixar, não deixava. E começou a chegar a época de fogueira santa. Falei, agora é o momento, vou fazer uma fogueira santa, vou reconstruir o meu casamento, meu ex vai voltar para mim. Só que a minha intenção não era dele voltar e a gente viver em paz. A minha intenção era de me vingar dele e mostrar o que ele perdeu. E ali eu subia. Subi uma vez, subi duas, subi três. Com tudo, financeiramente com tudo. Deixava no altar e descia. E ficava naquela expectativa. Como se Deus não visse dentro de mim que a minha intenção era má. E aí eu perguntava depois à minha avó, por que é que Deus não respondeu ainda dessa fogueira santa? E eu tinha mágoa, muita mágoa da pessoa que me abusou, tinha muita mágoa do meu ex-marido, tinha muita mágoa de familiares. E eu só tinha uma coisa, desejo de vingança. Só que isso eu não reconhecia. O meu pensamento era que eles fizeram mal a mim, eu tenho que retribuir. E aí chegou um dia, numa quarta-feira, numa reunião de quarta, o pastor falou assim: o que tem dentro de você? E eu fiquei pensando naquilo que ele falou. Aí ele: se você tem mágoa, você tem que perdoar. Aquilo ardeu dentro de mim. Mas eu falei: não, se eles que me fizeram mal, por que é que eu que vou lá pedir perdão? E resisti. Passei 2 anos resistindo, mas aquela mágoa estava ali, escondida, maquiada, mas ela estava. E aí chegou uma fogueira santa do Val de Jaboque. Antes mesmo de começar o propósito, eu comecei a fazer o jejum de Daniel. E aí uma madrugada eu falei para Deus: eu queria que o Senhor me mostrasse o que está em mim que está me atrapalhando. E ele mostrou aquela mágoa. De manhã levantei, procurei a primeira pessoa, pedi perdão. Ele riu na minha cara. Ali eu estava limpa já. E aí faltava a pessoa que tirou o que uma criança tinha. E eu fui até essa pessoa. E aquela pessoa olhou para mim em choque comum. Eu acho que não esperava de eu pedir perdão, porque não era para mim. Se a gente for pensar, não era para mim pedir. Quem era para pedir era a pessoa. Eu abracei aquela pessoa. Eu saí dali em paz. Mas não era uma paz momentânea, não. Era uma paz diferente. E quando chegou a fogueira santa do Val de Jaboque, eu já estava preparada. Eu tinha deixado tudo. Subi no altar com meu voto. E eu lembro que quando eu subi, eu falei assim para Deus: o Senhor sabe o que eu preciso. Eu não pedi nada. Nada, meu envelope estava só com o meu voto, não tinha nada escrito. Só falei para ele: o Senhor sabe do que eu preciso. E não tinha ninguém próximo ao altar, mas eu ouvi ele falar assim: agora é comigo. E chegou numa segunda-feira de manhã, o Bispo Macedo falou no programa: se você quer receber o Espírito Santo agora, vai lá no banheiro, se ajoelha no vaso que você vai receber. Eu fui com uma sede que não tinha quem me parasse. Cheguei dentro do banheiro, fechei a porta, falei: eu tô aqui, O senhor sabe que eu entreguei tudo. Naquele momento, não foi emoção. Foi só uma certeza que eu estava sendo amada. Pela primeira vez, eu fui amada. Ali, eu conheci. Na privada, ajoelhada, eu conheci o amor de Deus. E aí eu comecei a ir nas caminhadas do amor, ia sozinha, ia com as amigas, e fazia propósitos na terapia, não faltava terapia. Quando eu conheci o aplicativo Quero Te Conhecer, eu falei, não, eu não vou entrar, eu não estou desesperada, não estou subindo pelas paredes. Só que dentro de mim falava assim, é lá. Aí eu entrei, no mesmo dia eu conheci o meu esposo. Eu no Ceará, ele em São Paulo e nós agora juntos em Goiás. E depois de 4 anos casados, nós estamos esperando um bebê. Eu falo para o senhor que Deus, ele não falha, ele nos surpreende. Porque a gente pensa tão pouco, às vezes eu mesmo fico assim, meu Deus, olha o tanto de coisa que o senhor já fez por mim, que o senhor já me deu, mesmo sem a gente merecer. Mas quando a gente entrega, a resposta é certa.
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2: Senhor nosso Deus e nosso Pai, sempre em nome do Senhor Jesus, nós te clamamos pelos que sofrem, pelos que gemem, pelos que padecem, pelos que gritam de dor sem ter a mais nada e ninguém a quem clamar. Onde quer que esta programação esteja entrando, Senhor, entre também a força, a luz e o poder necessários para mudar completamente a vida dos que estão sofrendo. Ouve a nossa voz, atende o nosso clamor, responde a nossa oração e faz com que aonde quer que esteja entrar este programa, de fato, se levante um povo forte e disposto. Dá-lhes a força necessária nesta semana da decisão para tomar a decisão certa e chegar aonde quer. Abençoa a água, fazendo dela um remédio santo que cure corpo, alma e espírito. E quem crê, diga amém. Graças a Deus. Vamos beber a água. Amém. Beba da água, encontrando forças para lutar e poder para vencer. Um abraço carinhoso. Amanhã, 12:00, sexta-feira, e domingo, 9:30, no fim da semana da decisão.

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1: 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Os primeiros raios de sol estão saindo no horizonte. São 4 em ponto em Salvador.

0: a mulher do campo.
1: Bom dia, Brasil.
0: Bom dia, homem do campo.
1: Bom dia, Brasil.
0: Bom dia, você que já tá na cozinha temperando o bom dia da sua família.
1: Bom dia, Brasil.
0: A você que já saiu de casa.

0: dia, Brasil!
1: Meu bom dia também especial pro operador Sociedade, Celso Trindade, ajudando a construir o nosso Vamos Acordar aqui na Centenária.
0: Bom dia, Brasil!
1: E hoje, dia 24 de julho de 2026, Dia Nacional do Suinocultor. Então, nosso bom dia especial vai a todos os nossos amigos ouvintes suinocultores. Vocês que se atentam aos mínimos detalhes da criação de seus bichinhos, que realizam o manejo dos porquinhos da melhor forma possível, pensando na quantidade de famílias que vai alimentar. Bom dia especial para você, amigo suinocultor!
0: Bom dia, Brasil!
1: E agora sim, vamos juntos, cheios de energia e prontos para todos os desafios nessa sexta-feira, dia 24 de julho, último dia da semana, hein? Dia de resolver logo o que é que tinha para resolver, para poder ficar logo livre também pro final de semana. Simbora, porque dá tempo de realizar tudo o que você tá planejando. Então vamos lá, abrace o seu irmão, estenda a mão pro seu vizinho e ajude aquele que você não conhece, porque o passado já foi, o futuro não existe e tudo o que temos é o presente. E eu tô te esperando aqui, viu? Esperando o seu bom dia, esperando a sua mensagem, me contando como é que foi a sua semana, como é que vai ser a sua sexta-feira. Sextou, rapaz! E aí, tá tudo pronto pro final de semana? Você do interior aí vai tomar banho de rio? E você do litoral vai pra praia? Vai ficar em casa? Conta aqui pra mim no WhatsApp da Centenária da Bahia.
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1: E eu também espero a sua ligação pra gente conversar ao vivo aqui no Vamos Acordar.

Santa Maria, acorda chapéu de couro. 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

0: Vamos nessa, muito bom dia pra você escutando a Rádio Sociedade da Bahia, dia 24 de julho, hein? Nosso último, vamos acordar juntos da temporada, vamos juntos, segunda-feira Valdo Silva tá de volta, você sabe, vamos curtir então esse último acordar junto, vamos ouvir junto o Galo da Sociedade. Esse é o Vamos Acordar, e você sabe que aqui você começa muito bem informado sobre o seu dia. Vamos saber como é que fica a previsão do tempo no nosso estado.
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0: A redução das instabilidades atmosféricas sobre o litoral da Bahia favorece a melhoria das condições do tempo em grande parte do estado. A maioria das cidades baianas deve ter uma sexta-feira de clima estável com predomínio de sol, pouca variação da cobertura de nuvens e a ausência da previsão de chuva, que aparecem de forma muito localizada no estado. Dando aquele olhar mais apurado aqui em Salvador e região metropolitana, a expectativa é de um dia de sol acompanhado de muitas nuvens. Essa nebulosidade, inclusive, pode até causar ali chuvas rápidas durante o dia e até a noite, mas a maior parte do tempo é o de clima firme. As temperaturas variam entre 23 e 29 graus. Na Terra Boa de Água Fria, a previsão é de sol com muitas nuvens na maior parte dessa sexta-feira, incluindo a possibilidade de algumas pancadas de chuva no período da tarde e também à noite. Por lá, as temperaturas ficam entre 19 e 27 graus. E na capital do cobre, a cidade de Jaguarari deve ter sol com muitas nuvens durante a maior parte do dia, o que deve causar momentos de céu completamente nublado, mas apesar disso, a chuva não deve cair na região. Por lá, os termômetros começam o dia com temperaturas de 17 graus e podem chegar até os 25. E essa foi a nossa previsão do tempo de hoje, lembrando sempre que as informações são do INEMA e da agência Climatempo.

0: Em Salvador, Bahia, 4:13.
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0: Vamos nessa, acordar junto aqui na Rádio Sociedade da Bahia. Recebeu seu bom dia, já recebeu o bom dia da sanfona, da viola, já soube como é que tá a previsão do tempo, então vamos começar com o seu bom dia, vamos acordar esse povo. Bom dia Maria, oh, meu amor, você tá aqui hoje, toda feliz, é porque é sexta-feira, é? Ô, oh, coisa boa, veio dançando.
2: Tô chegando agora.
0: Ah, meu amor, tá bom, que bom. Que bom que você chegou toda feliz, é bom assim, viu? Eu adoro começar o dia já assim, começando animado, recebendo muita mensagem aqui. Bom dia, seu chapéu de couro.
3: Bom dia aos cabra macho e as meninas xino gangó.
0: É, rapaz, todo solto hoje, você também. Tá certo, tá tudo certo. Hoje tá valendo tudo aqui no nosso Vamos Acordar. E cadê Dorli? Ô, Dorli! Ô, Dorli, vem cá, rapaz. É, vem cá. Eliel tá aqui, viu, com o Bob também. Venha. Ô, Dorli, venha. Venha beber água. Venha beber água, porque hoje tem muita coisa pra gente fazer aqui, viu. É, rapaz, venha. Toma aqui, já coloquei seu pontinho. Pronto. Carinho, vou fazer carinho aqui quando você tá bebendo. Vá, vá, vá. Isso. Beber água também, viu. Hidratar, rapaz. Isso, todo mundo bebendo água. Bora, cachorrão, tem que beber mesmo, tem que ficar com o bucho cheio. Porque senão o Valdo Silva me pega. Agora tem que compensar tudo que você não bebeu água antes, viu? Isso, rapaz. Pronto, cachorrão, valeu. Pronto, rapaz. Cabe mais água aí, não cabe não, né? Pronto. Ô, ô, chapéu, me ajude. Só hoje, pode ser. Amarra ele ali que eu vou começar os nossos bom dias aqui no nosso Vamos Acordar. Alô, Hugo Moreira, lá na cidade de Cachoeira dos Índios, na Paraíba. Ligadinho aqui no nosso Vamos Acordar. É desde cedo, viu? 3:00 ele mandou a mensagem, por isso que eu tô falando logo o nome dele, pra não ter confusão. Alô, Netinho, da padaria São José. Também com a equipe dele toda ligadinho junto com a gente aqui lá do Ceará. Alô, Val, bom dia pra você, Val. Tava com saudade. Cadê você?

0: dia, Valzinha. Deixa eu adiantar aqui, que eu acho que isso aqui você volta
1: bom
0: a falar.
1: Dia.
0: Valeu, meu amor. Um bom dia pra você, pra sua filha Gisele também, que hoje eu tô com a companhia maravilhosa aqui, as duas, mãe e filha, acompanhando a gente. Muito bom dia pra você, meu amor. Obrigado pela sua mensagem. Vamos seguir. Tem mais bom dia aqui. Bom dia.
2: Olá, meu amigo.
0: Bom Fala, dia. Meu irmão.
2: Filho da Sociedade da Bahia, né?
0: Isso.
2: 97,9, né? Aqui é o Reginaldo de Caicó.
0: Fala, Regi.
2: Obrigado nessa área mais top do Brasil, né? Mandar um alô pro radialista Luzo Alves, da 95 FM de Caicó.
0: Alô, Luzo!
2: E mandar um alô pra todos os ouvintes que interagem nessa rádio mais top do Brasil, né? Olha, se der pra tocar um som aí de Amazã, espetinho da galera, toca pra mim que eu tô na escuta do programa, tá bom? Manda um alô pra todos os baianos, pra todos que fazem parte dessa rádio mais top do Brasil. Ligado na sociedade, a sociedade tá ligado em você. Bom dia, meu amigo, direto do Caicó, Rio Grande do Norte.
0: Um abraço, meu amigo, muito obrigado, um bom dia pra você, pra todo mundo aí de Caicó, ligadinho, e a sanfona tá tocando, aumenta o som. Essa sanfona boa é jeito de acordar bem aqui no nosso Vamos Acordar na 90.

0: Out mesmo e tem gente falando com a gente. Bom dia! Alô?
1: Alô, Gabriel de Luca, bom dia.
0: Fala, meu irmão, bom dia, tudo bem com você?
1: Tudo bem, quem fala que é Rui Milão e foi pra Itinga.
0: Fala, meu irmão, como é que começou o dia em Itinga, tudo em paz? Alô? Alô? Pronto, meu irmão, ó, faz o seguinte, ligue de novo que eu tô te esperando aqui pra gente conversar, viu? Já tá aqui de novo, rapaz, tá rápido no gatilho, viu? O gatilho mais rápido de Itinga, alô?
2: Alô?
0: Alô?
2: Alô?
0: E aí?
2: Bom dia.
0: Bom dia, meu irmão, tudo bem?
2: Bom dia, compadre Gabriel de Lucas.
0: Fala, meu irmão, como é que você tá? Como é que é seu nome?
2: Meu nome é... Eu sou de um Baixa Grande, é pra não lascar gato, da Fazenda Regalo.
0: Ah, sim, da Fazenda Regalo, sim. E aí, cara, como é que você tá? Tudo bem? Sim,
2: mas você não deixou acabar de falar. Só que hoje eu tô no Recôncavo, em Cachoeira, é o Cedrai, rapaz.
0: Ah, rapaz, não reconheci sua voz não, desculpe, Cedras. E aí, meu cara, como é que você tá? Que prazer, que honra receber sua ligação hoje cedinho.
2: Mas, exatamente, exatamente, uma grande honra, rapaz, né?
0: Isso, não, a honra é toda minha.
2: O último dia da programação do programa.
0: Isso.
2: E Valdo tá de volta na segunda-feira, mas você logo tá de volta também, meu amigo.
0: Com certeza tô por aqui, não vou deixar vocês desamparados, não.
2: De jeito nenhum, você veio e mostrou pra que veio, entendeu?
0: Obrigado, meu irmão.
2: Valdo Silva é bom e você é o melhor também.
0: Valeu. E aí, como é que começou o dia aí em Cachoeira hoje, meu amigo?
2: Tá um frio retado, meu amigo.
0: Eu imaginei, viu? Mas ó, o clima você viu que vai ser mais tranquilo hoje, ali aqui perto, a gente que tá aqui perto do Recôncavo, aqui na região mais litorânea, vai ser mais tranquilo.
2: Não, eu tô acompanhando você aqui.
0: Pronto,
2: aí. Inclusive água fria lá, hoje tá quente um pouquinho, né?
0: É, deve até chover ali durante a tarde, a noite, mas coisa rápida.
2: É, nosso amigo Carlinho Bocão, vamos trabalhar.
0: Vambora, deixa seus bom dia.
2: Muita gente pra você, eu quero mandar um alô pro meu irmão Baldo aí. Gustavo, que é o mesmo Júnior, fez aniversário ontem, você contou uma coisa pra ele.
0: Foi.
2: Gildete, Felícia, Ritinha ali, Ritinha de Criou, tá em Alagoinhas, de Vista Alegre, tá em Alagoinhas. É, seu Osmar Gomes, Juazeiro. Já falei do nosso Carlinho Bocão, né?
0: Sim.
2: E Fel Padeiro ali, Serrinha.
0: Ah, Fel Padeiro, tá sim, sim.
2: E outra coisa, claro. meu sobrinho Fábio Santos tá lá na Espanha te ouvindo.
0: Rapaz, o cara é campeão do mundo escutando Vamos Acordar, é mesmo? É,
2: a semana passada ele tava lá na praia, aqui era 5 horas da manhã, lá era 10 horas, 11 horas da manhã, graças a Deus.
0: Mandou coisa boa, mandou escutando, escutando Vamos Acordar na praia.
2: Na praia, mas gente, é folgado demais, né?
0: É, muita coisa folga. Boa, vou dizer que ele tá errado, vou dizer não.
2: E tá certíssimo.
0: É isso, né?
2: E também foi bom estar com vocês esse tempo todo aí. E mandar um alô aqui pra Cachoeira, pra todos os ouvintes aqui em Cachoeira, que é muita gente, Gabriel de Lucas.
0: Eu imagino, você deve ter aí a lista toda da cidade.
2: É, muita gente, rapaz, a sede aqui, a zona rural, muita gente. Então eu quero que todo mundo se sinta abraçado. E você, Gabriel, foi bom você estar com você aí. E volte sempre aí, meu amigo. Tamo junto aí,
0: foi,
2: viu?
0: Foi bom demais, Cedrais. Obrigado pelo carinho, você todo dia aqui. Mandando mensagem, falando comigo, obrigado de verdade, viu?
2: Sim, também mandar um alô pra Valdir do Táxi, ali em Muritiba, Zé Urubu, a
0: gente viu
2: na Gapeta. É, Bebinha, que tá aí de China Ferbas aí, no bate-volta aí, que é o mesmo Romo de Brito.
0: Fechou, valeu.
2: Tá bom, meu
0: valeu, Cedrais, obrigado, tá um bom final de semana pra você, pra sua família, pro seu sobrinho lá na Espanha, pra todo mundo. E agora é o sinal de hora mais bonito do Brasil. 4 horas 22 minutos.

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1: 4:25.
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1: Projeto de lei 954 de 2026 prevê preço mínimo para o cacau produzido no Brasil a ser definido pelo governo federal. Pelo texto, o valor deverá considerar despesas como mão de obra, insumos, colheita, infraestrutura e uso da terra, além de garantir uma margem mínima de lucro de 15%. Em análise na Câmara dos Deputados, o autor do texto afirma que os produtores de cacau enfrentam instabilidades nos preços internacionais e, ao contrário do que ocorre com o café, não contam com uma política permanente de garantia de preços. O autor do texto, é o deputado Félix Mendonça Júnior, do PDT aqui da Bahia. Para definir o preço mínimo, o governo usará como base um levantamento anual da Companhia Nacional de Abastecimento, a CONAB, sobre os custos de produção do cacau. O valor não poderá ser inferior ao custo total da produção. Pelo projeto, produtores com selo verde cacau, concedido a empresas com práticas sustentáveis, terão direito a um adicional de 10% sobre o preço mínimo. Quando o preço de mercado permanecer abaixo do preço mínimo por mais de 30 dias consecutivos, a CONAB deverá adotar uma das seguintes medidas para atender produtores familiares. A proposta cria um fundo de estabilização da cacauicultura que vai financiar essas intervenções e apoiar programas de melhoria da produção e da comercialização do cacau.
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0: Vamos acordar, aumenta esse som, vamos acordar junto, meu povo! Já dá pra dizer que tô sentindo falta do cheiro da fogueira? Tá não, olha esse som! E vamos acordar junto na Centenária da Bahia. Bom dia, alô!
1: Bom dia!
0: Bom dia, meu amigo!
1: Cadê Lucas?
0: Tô aqui, rapaz! Tô aqui, homem!
1: Bom dia, bom dia!
0: Com a vossa graça, irmão!
1: É, tô aqui na luta, meu filho, na luta, na labuta, trabalhando aqui na empresa Pago Serve. Me chamo Paulo César. Brigadinho, coladinho, não vamos acordar com a sofona e a viola, o Gabriel de Lucas.
0: Eita, fala, isso aí,
1: é,
0: rapaz.
1: É bom demais, Gabriel de Lucas.
0: Dá na tá função aí, né?
1: Nessa sociedade, 100 quilos de potência.
0: A maior da Bahia, meu irmão. E como tudo é que tá o plantão, tudo em paz, meu irmão?
1: Tudo na paz, meu irmão. Só benção, só vitória.
0: É isso aí.
1: Sextou, Gabriel de Lucas.
0: Sextou, meu irmão. Final de semana
1: é,
0: promete?
1: Sexta-feira, viu?
0: Vai aprontar.
1: Gabriel de Lucas.
0: Vai aprontar final de semana, Lucas, rapaz.
1: Quero mandar um abraço pra minha esposa, Adriela, que tá aí ligada, sintonizada nessa frequência mais ouvida.
0: Pronto.
1: Sociedade. Mandar um abraço pra minha sogra aí na quadra 7, Cia 1. E pro nosso companheiro sapateiro.
0: Pronto.
1: E mandar um abraço para um grande abençoado, um grande amigo,
0: sim,
1: o nosso Gildásio, da Eletrogil, aí do centro de Simão Filho, Bahia, e para Joca da Farmácia, e para todos os seus ouvintes da 740, nos vamos acordar com a sofona e a viola, o grande Gabriel de Lucas.
0: Vamos nessa, Paulo César.
1: Bom dia, bom dia.
0: Muito tchau, bom dia, meu irmão. Bom dia para você. Obrigado, viu? Obrigado pela ligação, bom plantão aí, arrasa tudo aí, viu, meu irmão? Vamos junto, vamos nessa, é isso aí, começar o dia assim, cheio de energia, trabalhando muito pra poder descansar muito também no final de semana. Vamos pro seu bom dia, bom dia!
2: Bom dia, meu amigo Daniel de Lucas.
0: Fala,
2: bom
0: meu irmão.
2: Bom dia, obrigado mais uma vez e... você tomou conta do recado aí, deu conta do recado.
0: Valeu, meu irmão.
2: Deu que Deus te abençoe, meu amigo. No lugar que você for, que Deus te
0: ilumine
2: em seus caminhos. Aqui é João do Parque São Cristóvão. Valeu, meu amigo. Até outro dia.
0: Valeu, seu João. Até logo mais. Não se preocupa, não. Tô aqui pela Centenária da Bahia. Acompanha a gente também pelo Instagram, pelo YouTube, vocês que conseguem também. Quem não consegue, pode continuar com a gente, que eu estou por aqui. Não se preocupa, não. Vamos continuar. Vamos continuar. Alô, Eliel já tá aqui com o áudio dele. Bom dia, Eliel.
3: Bora acordar,
0: meu bora, amigo, meu irmão.
3: Gabriel de Luca. Você cumpriu o serviço, hoje é sexta-feira, último dia.
0: Isso.
3: De sua presença aí no Vamos Acordar, cumpriu certo.
0: Valeu, meu irmão.
3: E conquistou muitos e muitos ouvintes.
0: Obrigado.
3: É, quando segunda-feira Valdo Silva retornar, ele vai falar muitas coisas boas de você. Porque você atendeu os ouvintes 100%, viu? Manda um alô aí para meu filho Enzo, meu cachorro Bob, minha esposa Rayane.
0: Peraí, lá vem ele de novo, Vitor Hugo 3843, ô homem, o número que você tem que ligar é o 34863201. Aqui no Ligue Não, que é o zap da galera. Eu tô ouvindo a mensagem de Eliel, rapaz. Pera aí.
3: E a todos de Aze. Vai fazer falta. Já lhe segui no Instagram, viu? Lhe pedi lá no
0: pronto,
3: Instagram.
0: Pronto. Vou lhe seguir de volta.
3: Sua conta, você me mandou. Obrigado, viu?
0: Um abraço, tamo meu junto, irmão.
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0: É isso aí, tamo junto. Que bom, viu? Eu me sinto com assim, uma sensação de trabalho realizado. quando vocês falam que eu tratei vocês bem. Esse era o meu maior objetivo nesse tempo que a gente passou junto. Foi bom demais, ainda tá sendo bom demais, vamos aproveitar junto. Como eu falo sempre, o presente é tudo que temos, ainda tá rolando, então vamos curtir junto. Alô, Pastel, lá de Santo Antônio de Jesus. Cadê esse frio, rapaz? Como é que tá aí? Tá acordando tranquilo? Chega mais, bom dia!
4: Bom dia, Gabriel, bom dia, ouvinte da Rádio Sociedade, quem fala aqui é Pastel, diretamente de Santo Antônio de Jesus. Valeu, Gabriel, valeu por esse dia que ficou aí conosco aí, né? Esperando que nos encontrar nas redes sociais aí, tá bom?
0: Logo, logo.
4: Um abração, valeu mesmo pela força que você deu aí a nós aqui, né? Essa oportunidade, a gente tá sempre falando com vocês aí, sempre conectando com os amigos, né? Um com abraço certeza. Pra você, meu irmão, viu? Valdo Silva, estamos braço, voltando aqui de Rio. Vamos ver aí, todo cheio de energia aí. E Gabriel, você vai qual o horário seu quando você sair da rádio agora?
0: Agora eu devo ficar ali no período da tarde, mas como eu já falei, vez ou outra eu venho à noite porque eu vou pra jornada esportiva, vez ou outra também apareço aqui, não vamos acordar com a previsão do tempo, com algumas notícias do campo, não se preocupa não, tô espalhado por aí, mas ainda tem o seu caminho, que aí é mais certo, ó, toda quarta, quinta e sexta, entre as 18 e 19 horas, eu tô no seu caminho pra fazer aquele programa, a sua carona mais relaxante, a sua volta pra casa bem mais tranquila, com informações também aqui do Brasil, de Salvador e de todo o nosso estado, claro, no seu caminho, mas como não se preocupa não que eu venho fazer todo o esforço para aparecer junto aqui, viu? E vamos continuar bem nesse vamos acordar com o som da viola mais uma vez, aumenta o som, vem aí mais um clássico para você.

0: 5 horas 37 minutos.
1: 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Bom dia. Bom dia.
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3: O Ministério Público Federal anunciou que ingressou com uma ação civil pública com pedido de liminar para suspender a decisão do governo federal de elevar a mistura obrigatória de etanol na gasolina de 30 para 32%, prevista para entrar em vigor no próximo dia 1º de agosto. O órgão ressalta querer interromper a mudança até que estudos técnicos comprovem que o novo combustível é seguro para os veículos que circulam no país. O MPF também pede que a União seja condenada a pagar R$500 milhões por danos coletivos. O aumento do teor do combustível na gasolina foi aprovado no dia 14 de julho pelo Conselho Nacional de Política Energética. De acordo com o MPF, isso ocorreu sem a devida análise de impacto e sem que se demonstrasse cientificamente a viabilidade da medida para a frota nacional. De acordo com a ação, a União utilizou pesquisas feitas para a mistura anterior de 30% para tentar validar o novo percentual, com base na margem de tolerância de 2% adotada nos ensaios.
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0: esse bloco. Bom dia,
1: Gabriel do Lucas, que tá falando.
0: Fala,
1: aqui, aqui do Novo Horizonte, mandou um abraço aí a Catuaba, César, Gustavo e Valdemiro aí na Fazenda Popig, em Conceição da Feira. Mandou um abraço aí ao pastor aí das 11 mil vive, e aí aqui do Novo Horizonte. Valeu, Gabriel do Lucas.
0: Valeu, meu irmão.
1: Sextou. Jair aqui do Novo Horizonte.
0: Valeu, Jair. Um abraço pra você, pra galera de Novo Horizonte e também todo mundo de Conceição da Feira, hein? Ontem foi o centenário, todo mundo fazendo muita festa, mas tem gente falando com a gente. Bom dia, alô!
2: Bom dia, Gabriel, Lucas.
0: Bom dia, meu amor, tudo bem?
2: Tudo, a piscina de brotas.
0: Oi, Crispina, que saudade de você, rapaz. Demorou pra ligar, hein?
2: Não, que tem um pomozinho aqui no meu aparelho, teve que ver, trocar aqui direitinho, vai ficar aquela confusão.
0: Entendeu, hein?
2: Mas tá tudo ótimo.
0: Que
2: tudo
0: bom, ótimo. Que bom.
2: Eu tô dizendo, meu filho, eu vou pedir a Baé, por favor, me mande um bom dia.
3: Cuidado com o que você vai falar, rapaz.
2: Você não diz nada, a Baé é descarado, que diz que eu, graças a Deus que eu tava sem falar, mas eu tô bem, não tem problema nenhum na minha vida, graças a Deus. Quando a porta se fechar, mil portas estão abertas, e eu vou oferecer a ele, é o paletó de Marília, café com medo, não vai demorar, em espaço de poucos dias. Para com isso, manda um bom dia pra mim, pra Rita, o amante diz que é pra Ana Rita, ela volta o chá de roupa, para com isso, é uma pessoa sofrida.
3: Cuidado com o que você vai falar, rapaz.
2: Você é descarado também, pronto. É, onde é negado na mão de Deus, que é quando agora ela fuxicaria com a vida da Rita, pelo amor de Deus. Ainda com saudade de você. Muito, Pires, agora é Lucas, é uma coisa muito linda. E a gente ficou muito, você fez um programa, vocês tudo, sabe quem é que faz esse programa? É uma beleza, beleza pura. E Valdo descansou bem, foi pra descansar até mais. Você tava muito bem. Não é baratinho, não me engane, porque eu sou mulher de baratinho, viu? Quando eu gosto, gosto, quando eu não gosto, eu não gosto. Quando eu gosto de mentira, de falsidade. Eu sou amiga, preta, feia, pobre, mas não nas nossas vezes. Mas muito sincera, viu?
0: Será?
2: Só que me... Sou sim. Você é transformador. Eu vou aí agora, eu vou meter a minha cara com vocês um por um, que vocês vão pagar dessa
0: que vocês estão. Que isso?
2: Eu sou mulher muito
0: sincera. Abra o olho, rapaz. A senhora é braba assim mesmo, é?
2: Hein?
0: A senhora é braba assim mesmo?
2: Mas quem dorme comigo, eu sou braba, eu não brulo com ninguém. Olha, Gabriel, eu moro aqui há tantos anos.
0: Sim.
2: Eu só tomar conhecimento com a casa, com minha vida, a vida do meu marido e minha casa. Que eu moro.
0: Seu vizinho aí, tá de olho em você!
2: Esse vagabundo aí é ladrão. Não mora comigo, mas eu vou aí na rádio essa semana. Eu sei o que é que eu vou fazer.
0: Eu vou pegar o facão de chapéu de couro pra lhe dar então, pra você resolver isso aí.
2: Já você até carta aí na mão do outro presidente que tava aí. Mas eu vou telefonar e a justiça vai aí no certo a pergunta de vocês. É Bebel, é Adelso Cavaco e tem mais gente ainda. Mas melhor ficar com isso, porque o bicho vai pegar, viu? Eu vou mandar um abraço pra você, Gabriel de Lucas, pra
0: mande,
2: sua família, você e sua família, pra Carlinhos Freitas, pra Freitas, pra Rita, essa menina, Brasil não vai falar mais não, que eu fico falando, viu? Quando eu falo, tomo responsabilidade que eu tô falando, que ela não gosta de falar com o Valdo não, eu tô falando que ela me falou, Brasil.
0: Rapaz, você então, fala, viu?
2: Quem me deu meu dom foi Deus, esse dia tudo eu não falei, então você tá minha vida. Olha, Gabriel, aqui embaixo, aqui na Lua de Saldanha,
3: tem uma ladeira. Cuidado com o que você vai falar, rapaz.
2: É gente, é menino, é carro que bota na rua e a cancelador não chega pra mostrar, e é moto, é carro, e carro descarregado.
0: Em Salvador, a direção de Salvador é assim, quem dirige aqui, dirige em qualquer lugar do mundo.
2: Diz que tá fazendo aqui no mundo um box, não dá pra gente passar, quanto mais eu vou aqui embaixo, tô quase todo dia aqui no alto, fazendo um box, se for o prefeito que mandou, eu duvido, eu que o prefeito mandou mais fazer aquilo. Ele vai mandar de machado fazer um
0: tá
2: box numa ladeira, numa curva terrível. E outra coisa também, velho, Gabriel, olha, esse menino que chama. Eu fiquei muito sentida com ele.
0: Ó, o povo tá ligando aqui, viu, Crispina?
2: Ó, mas agora tem que esperar, como eu falo que dia não. Tem que esperar. Olha, esse menino que chama a menina, meu Deus, Gabriel Lucas. Alô?
0: Oi, tô aqui.
2: Olha, esse menino que chama a menina, olha que aprendeu. Você tá no meio do fuxico, você não sabe de nada. Isso é meu medido. Quando ele mandou, as

0: ficando bem, eu fiquei muito zangado.
1: Ó, o sinal de hora.
0: Com a irmã e aí a prima. Bom dia, deixa pra segunda-feira com o Valdo Silva. Valdo Silva, bom dia mesmo pra você e sua família. Venha, venha com Deus, a paz e o amor com a gente. Comigo.
1: Cristina, ô Cristina, ô mulher. Alô? E ela já foi, ela não quis nem falar tchau pra mim, essa rapaz. É, dale, dale. Tá aqui, ó. Libera essa senhora pra ela ir fazer o café. Darlane Oliveira. Ei, rapaz. Darlan Natureba de Baixa Grande, Sertão Baiano. Um abraço, Darlan. Eu liberei.

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0: Bom dia, bom dia! Acorda, meu povo! Acorda, meu povo! Vamos acordar juntos na centenária! E tem gente falando aqui com a gente. Bom dia, bom dia, bom dia! Alô!
1: Alô!
0: Fala, meu irmão!
1: Aqui é Raimundo Sacramento, aqui do Calavetão.
0: Fala, Raimundão! Como é que você tá, irmão?
1: Eu tô bem, meu irmão. Tá desde 5 para as 4 que eu tô tentando ligar de quem tem fé... Chega a pé mesmo, mas vai.
0: E já chegou, já chegou, não precisou nem andar tanto.
1: Eu vou desejar um bom dia para você, seja bem-vindo. Eu acompanho todos os horários na previsão do tempo, quando você tá no Vamos Acordar, eu tô acompanhando. Que Deus te abençoe sempre.
0: Amém, irmão.
1: Te livre de todo mal, te dê, você tá no caminho certo, porque quando a gente quer, tem fé em Deus, chega.
0: É isso aí.
1: Eu vou mandar um bom dia para Celso Magomes, para Dona Edith, Judete, Carlinho Bocão, Raimundo Bahia, Gilmar, Isaías, Ranulfo, Minho Pé de Galinha, Caxangarro, Chico, Gilmar, meu filho, Marlo lá em São Paulo, tá ali acompanhando lá pelo Instagram. Que Deus abençoe. Macajuba vai para Zezé, Nova Cruz para Orlando, para Ernesto, meu cunhado, em Araçás, minha esposa que já está saindo também, vamos para a luta. E que Deus te abençoe, seja bem-vindo, você deixa saudade para todos nós. Vlado Silva está chegando aí segunda-feira, tamo junto aí, com a fé em Deus.
0: Amém, Raimundo, amém, viu? Obrigado pela sua mensagem, um bom dia, um bom final de semana para você e para sua família toda, meu amigo, obrigado.
1: Amém, amém, eu te desejo o mesmo, meu irmão.
0: A gente se vê por aí, como você fala, como eu já falei aqui, eu tô espalhado por aí, você vai me escutar por aí na centenária, beleza?
1: É isso aí, que Deus te abençoe sempre.
0: Valeu, Raimundo, um abraço pra você, vamos seguir, porque Felícia tá aqui, ela acha que eu não vou deixar ela falar, tem mais, Felícia, bom dia.
2: Bom dia, Lucas.
0: Bom dia, meu amor.
2: Felícia. Matheus e Lucas, os galãs da sociedade. Quando é que você vem, Lucas, com Matheus, com meu cuscuz, com ovo frito?
0: Agora que eu vou voltar pra tarde.
2: Matheus já veio aqui.
0: Não posso marcar
2: com a caravana da sociedade da Bahia.
0: Olha.
2: Quando eu ganhei os Vale Gás.
0: Foi mesmo.
2: Tem muito tempo já, viu, Lucas?
0: Tá bom.
2: Tô te esperando, avise antes.
0: Vou avisar, claro.
2: E muito obrigado pela sua presença.
0: Obrigado.
2: Obrigada pelo apoio que você nos deu.
0: Eu que agradeço.
2: Estou com saudade. Então, vão meus alunos aí.
0: Pronto.
2: A despedida.
0: Pronto.
2: Valdo Silva, Isabel, Antônio Além do Carmo, Bernardo, Pituaçu, Nenzo, Nilza, Vanessa, Graelza, Luiz Fernando, Edileuza e Toninho da Terezinha.
0: Pronto.
2: Muito obrigada, viu, Lucas, por tudo, por toda a atenção que você nos deu. Felícia agradece.
0: Obrigada a você, Felícia, por estar sempre aqui também mandando seu áudio, falando aqui com a gente, viu? E vamos seguir, porque quem tá com a gente também é o Carlos da cidade lá de Quijinque. Você sabe quem é? O ferinha da rádio, radialista Carlos. Bom dia, Carlos.
3: Bom dia, menino Gabriel, e todos os ouvintes do seu programa estão ouvindo. Sou o radialista Carlos da cidade de Quijinque, na Bahia, o ferinho da rádio. Dá um abraço aí no nosso amigo Bugo e São Sebastião do Passeio Bahia. Carlos do Bocanhão da Fria Bahia, meu sumaríssimo mestre de Bahia, Inês Cabral do Ceará. Todos seus ouvintes, Carlos e Quijinque da Bahia, Farinha do Rádio.
0: Alô, alô, valeu, valeu, Ferinha da Rádio. Alô também pra a galera da panificadora Padoca Samuel, lá em Teresina, Piauí. Samuel Neres ligadinho aqui com a gente. Gildete Brasil, que gosta muito, eu sempre falo de você, meu amigo, sempre. Sempre fala aqui. Bom dia!
4: Bom dia, Daniel de Luca. Foi um prazer ficar com você até isso, hoje na sociedade. É a pena que você vai dar um lugar para o comandante Ovaldo Silva. Foi um prazer grande. Bom dia, caminhoneiro da cidade de Canoa. Um grande abraço, meu querido amigo. Deus que abençoe toda a bancada aí.
0: Um abraço, meu irmão, é isso mesmo, faz parte, o cara é dono, é ele que manda aqui. Alô, Paulo Roberto, motoboy lá de Feira de Santana, sempre ligadinho agora com a gente também. E vamos pro sinal de hora mais bonito desse Brasilzão. Quatro horas horas 52 minutos. Hora de informação.
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0: O avanço da colheita da segunda safra desenha um cenário de maior oferta e preços pressionados no mercado doméstico de milho. A avaliação é de Marcos Rubim, estrategista de dados para o agronegócio com base no comportamento das principais praças de comercialização. O Brasil se aproxima de 60% da área da safrinha colhida, enquanto as cotações do mercado spot indicam proximidade de um vale. O movimento aparece em diferentes regiões com preços de 2026 abaixo das referências de 2024 e, em vários casos, também inferiores à média dos últimos 5 anos. A safra tende a ser robusta, mesmo com problemas registrados em Goiás, garantindo o abastecimento do mercado doméstico. O volume elevado limita uma recuperação mais forte dos preços no curto prazo e mantém o setor atento ao comportamento da oferta. No mercado externo, o ambiente também é desfavorável. Os sinais de uma safra cheia nos Estados Unidos e os volumes recordes de exportação americanos e argentinos pesam sobre os fundamentos do milho brasileiro. Com mais produto disponível entre os principais concorrentes, há menos espaço para uma reação consistente.
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0: Tem muita gente falando aqui com a gente. Vem falar o seu bom dia. 719-9656-1025. Alô, Zé Elival Brito, bom dia.
6: Bom dia, tudo bem? Aqui é Zé Elival, da Ilha do Contrato.
0: Fala, meu irmão.
6: Eu faço transporte marítimo de Ilha do Contrato e Ituberá. Como eu vim com vocês toda manhã, Valdo Silva, você e todos vocês para o programa. Nós estamos assim, transportando o pessoal, né? Como você falou, era do caminhoneiro? Você podia fazer a hora do barqueiro também, a partir das 5 horas, um abraço.
0: Ó, eu vou fazer o seguinte, hoje, já que é especial também, eu vou mandar hoje, na hora do caminhoneiro, eu mando seu alô também, porque você tá transportando cargas também, são cargas humanas, são pessoas, tá valendo, tá no mar, tá valendo também, tá pensando o quê? Vamos acordar, ser escutado aonde for, deve ter alguém escutando no ar também, né, num aviãozinho passando aqui pela região, pode estar escutando, conectar também, escutar a 97.9. Alô, Almir de Serrinha! Ele é de Serrinha, mas tá em Quijique a trabalho. Então escuta lá, o Ferinha da Rádio é o cara que tá aí em Quijique também, sempre informando, trazendo muita coisa aí pra gente. Valeu, Almir, um abraço pra você, viu? Bom dia, bom dia, bom dia!
7: É minha de Luca, Deus nos deu uma feliz sexta-feira. Quem faz é Raimundo Lima aqui.
0: Amém, amor.
7: Fazenda Matão, município de Serrinha. Um dolor pra Antônio Mariano Lima e Mozart Lima e a todos aqui no Matão. Bom, ou com a música de Alcimar Monteiro.
0: Valeu, meu irmão, muito bom dia pra você, pra galera de Serrinha. Alô, seu Armando, chega mais, bom dia.
8: Bom dia, Gabriel de Luca, aqui em Panamá, do Cada Mais Popular, Armando, natural do Jará, moro com o Jansão do Coité hoje. Mando um alô pra toda a família da sociedade, toda a bancada. Mando um alô pros colegas de Serrinha, da antiga Chicão Ministério da Saúde, do Deca Popular, Zé Carlos, Milanete, Rodete, Leite.
0: Sim.
8: Também sem faltar Deraldo, seu Duca da Muribeca, a dona Lia e os filhos dele que estão do Mato Grosso do Sul, lá na mina trabalhando.
0: Longe.
8: E também Cataú Popular, Antônio do NSS e a família. Sem faltar também, em construção do Coité, um colega da NEG, José Vasco de Ordem. Sargento Mendes, Sargento Bahia, Lupa do Carmo de Mão, e um bom fim de semana para todos.
0: Pra gente, meu irmão, pra você, pra sua família também, esse Armando, mandando o alô dele aqui no nosso Vamos Acordar. Chega mais! Chega mais!

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1: Cinco horas, 5 em ponto.

Não Nos Espera, de Miguel Jacó. O tempo não nos espera e nos deixa suas marcas. É como se fosse uma cachaça que nos deixa suas mazelas. Entre tantas, uma delas é a nossa pele enrugada, mas também fica manchada. E ficamos cegos e surdos. Isso parece um absurdo, mas é um processo natural. Nessa natureza terrestre, tudo tem começo e fim. Se isso é bom ou é ruim, não nos cabe questionar, pois o universo quis assim, e não há mais como mudar. É melhor nos acostumarmos, para não vivermos contrariados, pois as nossas teimosias nos fazem mais desgastados. O tempo que me permite aprender e viver bem mostra a força que tem, impondo-me um limite. Preciso aprender mais para vencer os desafios que não chegam arredios e cortam feitos cristais. E cada dia mais sombrio são os meus sonhos reais. Esse é o texto de autoria de Miguel Jacó, poeta. E agora a gente escuta um outro poeta, Santana, o cantador, Bote Tempo.

0: acordar, que você faz o seu bom dia. Você acorda junto com a centenária da Bahia, alô Netinho. A galera lá da padaria São José Panificadora, show de bola, viu? É, só os melhores pães do Ceará. Chega mais, Netinho.
1: Gabriel, bom dia a todos os ouvintes do programa Vamos Acordar. Bom dia, Maria. Bom dia, Chapéu de Couro. Bom dia, Dorli. Toda a equipe que faz este maravilhoso programa para nós. Bom dia, Valdo Silva, com a família. Gabriel, quero lhe desejar aqui um abençoado final de semana para você e para sua família. Aproveitar e deixar aqui um bom dia para todos os padeiros do meu Brasil, querido. Samuel, lá na Padoca Samuel, em Teresina, um abraço para você e sua família.
0: Deu alô dele,
1: na sua padaria. Gabriel, muito bom estar com você, garoto. Você é show, maravilhoso. Deus abençoe você e sua família. Você merece tudo de bom na sua vida, com essa humildade que você tem. Valeu, Gabriel. Um abraço do seu amigo Netinho, Croatas Martins, Vajota, Ceará.
0: Tamo junto, Netinho. Obrigado pela sua mensagem, viu? De verdade aí. Um alô pra todos os padeiros, amigos, ouvintes aí. Os melhores, viu? Aqui só tem ouvinte qualificado. Chega mais, Dona Rose, vovó. Bom dia.
2: Oi, Biel. Bom dia, meu filho. Só tenho que te agradecer. Hoje é seu último dia desse programa, né? Mas eu te agradeço muito, tenho gratidão, que Deus te abençoe grandemente. Você tem um futuro pela frente enorme. É um segundo, um terceiro locutor que vem aí com tudo, viu?
0: Obrigado.
2: Adelso, Calil, esses outros, tudo que estão aí na bancada com força, aquele que já foi e você está chegando para a mente. Biel, eu só te agradeço por todo o respeito e consideração com sua avó, viu? Ela está bem, feliz por causa de porque você tem tratado muito bem a todos. E é isso aí. Vamos que vamos, né?
0: Vamos embora.
2: Tudo a Deus pertence, mas você promete. Beijo, Biel, de sua vovó aqui de Paripe, Dona Rosemeire.
0: Obrigado pela sua mensagem, viu, Rose? De verdade, bom dia, muito obrigado. Vamos nessa, alô, Robertão, chega mais, homem.
3: Bom dia, Gabriel de Lucas. Parabéns, viu, pelo dia que você comandou aí o programa da Rádio Sociedade.
0: Tamo
3: aqui
0: é
3: o Robertão, de Oliveira Campinho. Mandar um abraço aí pra todos os meus familiares de Oliveira Campinho. E vamos embora, sim.
0: Vambora, simbora nessa.
3: Chora sua foninha, chora. Chora sua foninha, meu amor.
0: Olha.
3: Chora sua foninha, chora. Coração do meu irmão. E ela tá chorando, tá dizendo que não quer. Tá querendo, tá dizendo que não
0: Pronto.
3: Quer.
0: Pronto.
3: É com você, Gabriel de Lucas.
0: Tão
3: alô, compadre Sanson. Maria e Chapéu de Couro. Alô, Lauca. Aquele abraço, Lauca.
0: Valeu, valeu, Albertão. O Blade do Nordeste, esse é o cara, viu? Esse é o cara sempre aqui com a gente. Bom dia também, obrigado pela sua mensagem, viu? Alô, Erivaldo Gomes, chega mais, bom dia.
4: Bom dia, Gabriel de Lucas, aqui é Erivaldo, aqui de Fortaleza. Estou ligado no Vamos Acordar. Quero mandar um alô para todos os ouvintes da Rádio Sociedade.
0: Pronto.
4: E desejar a todos uma ótima sexta-feira. Deus nos abençoe com saúde e paz. A nós todos.
0: Show de bola, vamos nessa. Um alô pra todo mundo de Fortaleza, todo mundo do Ceará, o cearense. Sempre, rapaz, que audiência qualificada. Sempre ligadinhos aqui no nosso Vamos Acordar. Alô, Bolinha Caminhoneiro da cidade de Canudos. Obrigado, viu? Foi um prazerzaço também conversar junto aqui com você. E ele já tá dando um recado dele pra Valdo também. Um abraço dele pra Valdo. Valeu, Bolinha. Um abraço pra você também, meu amigo. Vamos lá. Bom dia.
5: Bom dia, Gabriel de Lucas. Bom dia, Chapéu, bom dia a todos aí dessa equipe maravilhosa. Estou indo para a academia fazer minha atividade física.
0: Pronto.
5: Com meus amigos Soneca, Dinga de Brotas, professor Gil Pita, Joana Guerreiro, Maria Inês.
0: Ah, a turma é Ketlen, boa,
5: né? Canela, né? Essa turma boa aí, né?
0: Turma
5: que tá
0: boa.
5: Com você, professor Alex, professor Kaique, todos em geral, né? Meus amigos de Bebeto do Correio, meus amigos da Santa Cruz, Areal, Vale das Pedrinhas, né? Nordeste, Chapada do Rio Vermelho, Baranas, Amaralina, Rio Vermelho e todos em geral, né? Meu amigo Buga de Brotas, grande Buga. É, Rita de Vista Alegre, Antonieta, Crispina de Brotas, essa equipe maravilhosa, meu amigo Cedrar de Cachoeira. Mas
0: Crispina quer ter uma conversa com você, viu? Ela falou aqui seu nome várias vezes, vamos
5: seguir. Osmar Gomes, Estação Forrozeira, Antônio Barbosa. Toda a equipe maravilhosa aí, um beijo no coração. Valdo Silva, tá essa ligadinho. Equipe toda aí maravilhosa aí, ligadinho. Viu? Valeu, Gabriel.
0: Valeu.
5: Um abraço forte.
0: Isso é lá.
5: E a vida continua. E o nosso Vitória foi lá, hein? Brocou, hein? Não ganhou, mas também não perdeu. Tá bom?
0: Vamos levar dessa maneira. Poderia ser melhor, poderia apresentar o futebol melhor, né? Mas conseguiu segurar pelo menos o Botafogo. O Lucas Arcanjo, hein? Anote esse nome, Lucas Arcanjo. Se eu tenho certeza que se ele não tivesse no Nordeste, já tava na seleção. Digo nada. Vambora.
5: Domingo agora é Remo.
0: Isso aí.
5: Um abraço forte. Quem tá falando é Lauca.
0: Eu sei.
5: O gostosão do Nordeste, aí o maridão da Nanaíri.
0: Aí eu não
5: o
0: sei.
5: Terrível, fui.
0: Aí é você que tá falando, viu, meu amigo? Aí é você que tá falando, Lauca. Bom dia pra você. Um muito bom dia. E vamos pro sinal de hora mais bonito desse Nordeste. Vamos junto, meu povo. 5 horas 13 minutos.
6: Mundo Rural.
0: O governo federal anunciou uma nova etapa do Plano Brasil Soberano com 18 bilhões e 500 milhões de reais em linhas de financiamento destinadas a apoiar empresas brasileiras que atuam em setores estratégicos para a balança comercial. O objetivo é reduzir os impactos das tarifas comerciais impostas pelos Estados Unidos, dos conflitos internacionais e do avanço de medidas protecionistas no comércio mundial. Inclusive, mais uma tarifa, né, foi anunciada ontem pelo presidente dos Estados Unidos, Donald Trump, mais 12,5%, com algumas exceções, né, em alguns mercados, mas tá aí essa notícia, eu não poderia te deixar. Mas continuando o nosso Mundo Rural, os recursos poderão ser utilizados para capital de giro, aquisição de bens de capital, investimentos produtivos, inovação tecnológica, adaptação de produtos e processos, além da prospecção e abertura de novos mercados. A ampliação será viabilizada por uma nova medida provisória que será assinada pelo presidente Luiz Inácio Lula da Silva e encaminhada ao Congresso Nacional. A medida autoriza o uso de recursos do Tesouro Nacional combinados com recursos próprios do BNDES. O plano de aplicação será elaborado pelo banco e submetido à aprovação de um conselho interministerial, cuja composição e funcionamento serão definidos por decreto. O mecanismo permitirá direcionar os financiamentos conforme os impactos enfrentados por cada setor e sua relevância estratégica para a economia e o comércio exterior brasileiro.
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0: Tá achando que acordar acabou os bom dia? Acabou não, rapaz. Muita gente aqui falando com a gente. Joga água nessa cara. Vamos acordar, meu povo. Acorda, meu povo. Acorda. Bom dia.
7: Bom dia, Gabriel de Lucas. Bom dia pra você e toda a equipe. Que Deus abençoe. Te proteja. Que sempre volte nas férias. Divaldo Silva.
0: Valeu, meu.
7: E Raimundo Sacramento do Calabitão. Tô passando pra desejar um bom dia pra senhor Osmar Gomes, dona.
0: Valeu, eu vou só tirar porque a gente falou ao vivo, seu Raimundo. Você tentou aqui, aí já valeu seu alô, porque tá cheio de gente aqui tentando falar com a gente. Se também não tivesse, a gente escutava duas vezes pra aquele povo que tava dormindo na hora. E vamos seguindo, então.
8: Bom dia, Gabriel de Lucas. Fala, sou eu, Fábio irmão. Santos. Sobrinho de Cedrais que acabou de falar com você. Um homem de Baixa Grande,
0: tá na,
8: mas que hoje
0: tá mora na em praia Cachoeira. Hoje, pai?
8: E aí, Gabriel, tudo na paz?
0: Tudo em paz.
8: Eu ouvi meu tio falando aí com você, rapaz.
0: Oi.
8: Um abraço aí, meu tio. Obrigado pela lembrança. Aproveitar, mandar um abraço aí pra todos os ouvintes, Gabriel.
0: Pronto, mande, fica à vontade.
8: Lá pra Gilene, São Felipe, Pete, a galera lá de Muritiba. Todo o pessoal aí do Nordeste. Valeu.
0: Valeu.
8: Eu tava lá na praia semana passada e tava ouvindo a sociedade e a mulher brigando comigo. Você é perto aqui na praia ouvindo esse rádio. Eu digo, é coisa boa.
0: Não vai esconder as aí.
8: Valeu. Hoje eu tô na França. Um abração aí, Gabriel. Bom trabalho, fica com Deus.
0: Maravilha. Coisa boa da Europa é isso também, né? Às vezes você vai viajar de uma cidade pra outra, você viaja de um país pra outro. Ele tá lá na França, vai curtir muito, meu amigo. As praias da França, eu não sei se são tão bonitas quanto as da Espanha, mas dá pra curtir também. Se tiver na praia aí, vamos continuar escutando a Rádio Sociedade. Isso aí, meu irmão. Vamos seguindo com o nosso Vamos Acordar. Tem mais gente aqui falando com a gente. Alô, Tico de Itacaranha! Um alô pra você, meu irmão, e a turma do povoado de Afligidos. Um abraço pra você. Tudo de bom, viu? Alô, camarada Giovanni, lá do sítio Feliciano, em Sertânia, Pernambuco. Sempre ligadinho aqui com a gente. Chega mais! Carlos Bocão, bom dia, bom dia, bom dia!
9: Gabriel, bom dia. Cadê o Bocão de Água Fria? Gabriel, parabéns pelo programa.
0: Valeu.
9: Previsão do tempo em Água Fria. Gostei, viu, mano? Cedade de Cacheiro.
0: Você percebeu, né, pai?
9: Abraço. Seu Raimundo Sacramento do Calabentão, Otaís Suencotos, seu Gilane Brota, Dona Edith do Jardim Esperança, Ritinha, em Vista Alegre, Alagoinhas, aqui em Água Fria, na Pedra Furada, para nosso amigo Gino, Gino e família, um abraço, sempre para seu amigo Carlinhos Bocão, viu, Gabriel Gino?
0: Pronto.
9: Vou lá em Pedra Furada, aqui em Água Fria, seu ouvinte número 1 com a família, falou comigo ontem, vai continuar ouvindo, com o Valdo Céu a partir de segunda, aqui em Água Fria também, na.
0: Fechou.
9: Boa Vista, para Arnaldo Pezão, que é da máquina, para missa, para todos que estão ouvindo o Vamos Acordar aí em Igarapa, Zé Libito, Marco da Coelba, pediu do caminhão. Valeu, Zé Libito, valeu, Gabriel.

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4: Dirigir é um direito, mas também uma grande responsabilidade. O Código de Trânsito Brasileiro garante ao cidadão o direito de circular em vias mais seguras, receber orientação dos órgãos de trânsito, ter acesso às campanhas educativas, ser bem atendido nos serviços públicos e contar com assistência médica em caso de acidentes. Mas o motorista também tem deveres. É fundamental dirigir com prudência, atenção e muita, muita responsabilidade, mantendo o total controle do veículo, foco e respeitando as condições da via, a sinalização e os demais usuários do trânsito. Um trânsito mais seguro depende do compromisso de cada um. Conhecer seus direitos é importante, mas cumprir os seus deveres é essencial para preservar vidas. Fique ligado, daqui a pouco tem mais uma edição do Minuto do Automóvel aqui na Rádio Sociedade da Bahia, 97.9.
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7: 5:23.
8: Vamos acordar.
9: Bom dia.
8: Bom dia.
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Muito obrigado, o nosso muito obrigado da Rádio Sociedade para você, meus amigos, que trabalham o tempo todo para manter e carregar o progresso desse país chamado Brasil. Vamos nessa dar aquele alô especial para Sidomar Ribeiro, pra Zelival, Zelival Brito, um alô especial para você, meu amigo. Alô também, Feixe de Mola, carreteiro lá de Portugal, ligadinho aqui, rapaz. Presença internacional, Israel Popó, Marco Silva também da Ilha de Itaparica, ligadinhos já aqui junto com a gente. Nego Buda, caminhoneiro, um abraço pra você. João Martins, caminhoneiro, filho de Edileus, aqui com a gente também, sempre na escuta da Rádio Sociedade. João Carreteiro, Rubem Campos, Bolinha Caminhoneiro, Alfredo Caminhoneiro, Reginaldo lá de Italegre, junto com o amigo dele, Canelão, Canelão. Alô, Louco Abreu, eu sei que você tá ligado, meu amigo, tá na estrada de uma hora dessa, né? Tá em Goiânia ainda? Não sei, mas tá tranquilo, tá junto com a Rádio Sociedade da Bahia. Valeu, Louco Abreu. Todo mundo ligadinho aqui na nossa Rádio Sociedade da Bahia. Agora todo mundo pronto pra dar risada junto aqui com a gente. Pra se preparar pra...

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para todos os amigos caminhoneiros ligadinhos aqui na 97.9. E também, já que é especial, já que é o momento deles, vamos colocar aquela música para você escutar na boleia, para você escutar fazendo o seu frete, a sua carga. Aumenta o som, essa é a

0: programa querendo dar o seu bom dia, então vai dar tempo de todo mundo falar. Não se preocupa não, pode mandar sua mensagem, chega mais, bom dia!
1: Bom dia, Lucas, bom dia, um braço, viu? Foi de bom belo, com sabor do caramelo. Bora cuidar, pai. Bora cuidar que tá ficando de noite.
0: É, meu irmão.
1: Sidomar, Carreteiro, Simoncílio, Porcá e Porucá, viu?
0: Valeu,
1: território seu, carioca. Mais precisamente, Camanducaia. Positivo? Carregadinho.com. Em busca ali do Camaçari do Açúcar. Você tá doido? Positiva?
0: Positiva.
1: Ótima sexta-feira pra nós. E agradecer a você porque você cumpriu a palavra.
0: Valeu, meu irmão.
1: Na horário do caminhoneiro, você falou logo o meu nome.
0: Claro.
1: Continue nessa pegada.
0: Valeu.
1: Valdo Silva tá sendo bem representado. Deus abençoe.
0: Obrigado, meu irmão. Amém. Obrigado. Um alô pra você, pra sua família. Fica bem, viu? Alô, Messias Matos, filho de Carlito Crente Valdete Matos, lá de Itabaianinha, Sergipe. Um abraço pra todos os amigos sergipanos, aracajuanos, sempre ligadinhos aqui também, viu? Largatenses também, né? É, valeu, valeu, valeu. Ismael Cardoso, bom dia pra você, viu? Um ótimo final de semana pra você também, meu amigo. Não sei se eu gostei tanto de ontem, não. Preferia que o Vitória ganhasse, mas um empate também lá fora, né? Não vou deixar de considerar como um resultado interessante, não. Mas é porque precisa quebrar logo esse tabu, ganhar uma fora de casa nesse campeonato, né? E a vitória de ontem, jogaria o Vitória lá pra cima no primeiro turno. Então, mas assim, tá tudo bem. 0-0, tá tudo em paz, pelo menos não perdeu. Agora é continuar mais 3 pontos aí. Pro final de semana, eu só quero que Bahia e Vitória ganhem. Pra mim tá ótimo. Tá tudo em paz, Ismael. Valeu, um abraço pra você. Obrigado pela sua mensagem. Alô, Diógenes. É, meu amigo Diógenes, lá de Coité, ligadinho também. Fala aqui com a gente. Bom dia.
2: Bom dia, Daniel de Luca. Foi um prazer você aí no programa. Que é Diógenes de Conceição do Coité. Queria mandar um alô aí para Armando da Sucão, Valde Gervásio, Zé Gomes, Romildo Nubiongo, Roberto, agente de saúde no bairro do Matadouro, Sargento Bahia e Sargento Mendes, e a todos o Vamos Acordar.
0: Valeu, Diógenes, um abraço pra você que tá aí em Coité, obrigado pela sua mensagem, tamo junto, a gente vai se ver muito por aí ainda, fica tranquilo, chega mais, bom dia, meu amigo.
3: Bom dia, meu amigo Gabriel de Lucro, Natanael, Rafa da Mandioca de Cabo de Açúcar, meu amigo, véio, foi uma figura, você é uma figuraça, viu, foi bom demais você aí na ativa, viu? Segunda Rádio Silva, né? Fala Rádio Silva, pode pegar a enxada, bater a enxada e cuidar do serviço, senão a panela não ferve, né, meu amigo?
0: É.
3: Pois é, rapaz, um abraço, felicidade pra você, bom dia e bom final de semana.
0: Bom final de semana, Natanael, um abraço pra você. Rapaz, tem uns áudios que eu gosto muito de escutar, é o Silvio, velho. Coisa boa, eu gosto de começar o dia assim. Valeu, meu amigo. Um abraço pra você e pra sua família. Vamos juntos, esse é o Vamos Acordar. Alô, Samuel Neres. Mais uma vez, bom dia pra você da Padoca, Samuel. Vambora, Mercadinho. Bom dia.
4: Olá, bom dia. Aqui é Roberto Monte Santo Bahia. Sempre ligado na Rádio Sociedade, a número 1.
0: Valeu, obrigado, meu amigo. Valeu, Roberto. Toda a galera de anunciação, vambora, vamos seguindo com o nosso bom dia, que tem muita gente pra falar com a gente. Alô, Silvia! Ó, não vou conseguir colocar esse de 3 minutos, tá? Mas esse aqui de baixo eu consigo. Bom dia!
5: Bom dia, Gabriel de Lucas. Eu vou dar um abraço pra você, porque eu vou voltar a dormir. Hoje é sexta-feira, eu não trabalho sábado, não trabalho domingo. Silvia do Raimundo Sodré. A sua presença foi muito boa, foi muito legal, foi muito especial. Você atendeu todo mundo bem.
0: Obrigado.
5: Você tratou todo mundo bem. E eu ia falar sobre cadê Crispina, onde Crispina andava, mas graças a Deus ela já apareceu. Um beijo no teu coração, Crispina. Outro para Mari, outro para de Cajazeira, outro para Rita, que ela deve estar lá tentando, não está conseguindo ligar. E para seu Valdo Silva, que seja bem-vindo, e que para Maria Chapéu de Couro e Dorli. Eu vou voltar a dormir, porque hoje eu não trabalho, amanhã eu não trabalho e domingo eu não trabalho.
0: E não tá errado,
5: um
0: não.
5: Bom dia para todos da Rádio Sociedade E pra você, Gabriel de Lucas, um beijo no teu coração.
0: Obrigado, meu amor. Vá lá, volte a dormir, pode descansar, não vai trabalhar mesmo, né? É isso aí, tem que descansar mesmo. Já trabalhou demais durante a semana, valeu, dona Silva, um abraço pra você. Alô, Elias do Inhame, é esse
6: bom
0: cara.
6: Bom dia, Gabriel de Lucas, aqui é Elias de Valença, Bahia, da Fazenda Travessão. É popular ali do Inhame. Rapaz, tá frio aqui a região, viu?
0: É,
6: rapaz. Só frio e vento. Ixi. Tá tudo na paz aqui, graças a Deus. Esperar o grande líder, Valdo Silva, né? Esse cara substituiu ali as Alves. Você também é um bom menino. Um abraço.
0: Obrigado.
6: Com Deus.
0: Obrigado.
6: Bom fim de semana.
0: Um bom final de semana pra você também, meu amigo. Tudo de bom pra você, viu? Vai descansar também. Alô, José Jesus! Um alô, um dia abençoado, uma sexta-feira abençoada pra todo mundo ouvir na Rádio Sociedade da Bahia. Alô, alô, alô, bom dia!
7: Bom dia, Gabriel do Luca. Aí eu sou gordiano aqui do Camaçari. O homem do cachorro 13-1.
0: Exato,
7: já tô maior. Aqui me preparando pra fazer o carreirão. E quero lhe dar os parabéns pela maneira de você conduzir os microfones dessa rádio centenária.
0: Obrigado.
7: Que é a Rádio Sociedade da Bahia.
0: Obrigado, de verdade.
7: Que Deus continue te abençoando sempre, te dando muita saúde e sabedoria.
0: Amém.
7: E que você vai longe, garoto.
0: Vamos juntos.
7: Parabéns mesmo por tudo, por esse momento de alegrar nossa manhã, da gente começar o dia bem inspirado e você também se divertir com o meu animal, o cachorro 3-1, e falar sempre do carreirão. Que Deus continue te abençoando sempre, você e sua família.
0: Amém, meu irmão. O carreirão tem que fazer, senão o bicho morde. É, rapaz, não distrate ele não, que ele é o maior ouvinte desse programa. E vamos nessa, ainda tá tempo do seu bom dia, pode ir mandando que a gente volta já. São 5 horas e 39 minutos.
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0: O projeto de lei que proíbe a produção e a comercialização do foie gras no Brasil segue aguardando sanção presidencial. A aprovação do texto intensificou as movimentações de produtores da iguaria e de movimentos ambientais. A prática, para quem não conhece, que consiste na engorda forçada de patos, Essa prática consiste na engorda forçada de patos para o ganho anormal de gordura no fígado das aves. E essa prática foi considerada maus tratos pelo Congresso Nacional. A proposta obteve aprovação na Comissão de Constituição e Justiça e Cidadania em abril, porém, devido a manobras políticas nos bastidores da Câmara dos Deputados, o envio da matéria para análise do presidente da República demorou mais de 2 meses. Após o envio da matéria, organizações de proteção ambiental enviaram uma carta aberta ao Palácio do Planalto. O grupo exige que o presidente Lula adote a sanção integral do texto aprovado. Os ativistas argumentam que o parlamento atendeu ao anseio majoritário da sociedade civil. Por outro lado, o Comitê Interprofissional de Aves de Foie Gras, associação que representa a indústria francesa, contesta o PL. A organização alega que a aprovação do projeto de lei viola os termos do acordo comercial entre Mercosul e a União Europeia, vigente desde o dia 1º de maio. Caso a proposta vire lei, o descumprimento sujeitará os infratores às penalidades de lei de crimes ambientais. A legislação prevê detenção de 3 meses a 1 ano, além de multa para quem fabricar ou vender o produto. O setor de gastronomia e produtores da iguaria precisam adequar suas atividades no mercado nacional.
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0: Agora sim, 5 horas e 41 minutos.

0: E eu vou seguindo você por enquanto aqui no nosso Vamos Acordar, porque tem muita gente aqui falando com a gente. Vamos embora, porque é o Bom Dia Especial da Rádio Sociedade da Bahia. Chega mais, Gildete. Rapaz, que áudio longo, não vai dar pra ouvir tudo, mas com certeza dá pra ouvir o seu bom dia. Bom dia, Gil.
1: Olá, bom dia, meu garoto clima. Tempo.
0: Olá.
1: Gabrielzinho de Lucas. Celso, bom dia. Parabéns, Gabi, pelo sucesso, meu querido. Gabi. Como o Raimundo falou, tentei, mas não consegui, porque isso é que é sucesso. Você sabe qual é esse tempero, meu filho, que você tem aí, o sucesso? O
0: qual
1: tempero
0: é?
1: Do sucesso é gratidão, pé no chão e carisma.
0: É isso.
1: Você
0: aí
1: tem a receita, certo, meu lindo? E parabéns, foi bom demais estar com você, sua atenção, seu respeito, seu carinho. Mandar um beijão,
0: Gabi,
1: aqui, que Deus te abençoe, você, sua família linda, Alice, sua mãe, todos, né, Gabi? Que Deus te abençoe. Você está sempre por aí. Olha, nosso Colossal empatou fora.
0: Foi
1: bom demais.
0: É, né,
1: nosso Litorão. Eita, Gabriel. Gabriel, rapidinho, meu lindo. Um beijão pra você, Celso, que também manda ver. Celso, eu quero morrer sua amiga, lindinho. Meu Deus do céu, não aguento, certo? Então, Celso Magone, nosso Cedrai, muito bom. Cedrai, Irene também. Zé do Bolo.
0: Todo mundo.
1: Carlos de Quijing, Raimunda, Railda, todo mundo, Rita, Felícia, Rubinho,
0: Freitas,
1: todos que estão na escuta. E também o nosso Samuel, lá no Piauí, Netinho, eu adoro uma rosquinha com cafezinho.
0: Eita, Gildete, pra começar sexta-feira bem, hein? É sexta-feira, meu amigo, todo mundo quer ganhar o seu, é. Ganhar a sua rosquinha aí, junto com o pãozinho, na padaria, todo mundo, vamos chegar junto, vamos chegar, um bom dia pra você.
2: Alô, Rivaldo.
3: Cadê Gabriel, rapá? Agora, cadê Lucas? Bom dia, Gabriel de Lucas,
0: bom,
3: né? Que fala só do bairro do Uruguai, Gabriel. Manda um olé pra dona Felícia, pra aquela tia que fala muito, pra todas as coroas de... e pra toda a sociedade brasileira e baiana que escuta a sociedade de A a Z.
0: Vamos seguindo aqui porque tem mais bom dia com a gente. Alô, Beto do Nordeste, sempre aqui com a gente, hein, Betão? Obrigado pela sua mensagem, viu? Um alô pra você que tá aí, né? Deve estar na estrada, né? Correndo pra poder fazer seus shows, pra poder ganhar sua grana. É isso aí, meu irmão. Trabalha o tempo todo. Vamos juntos. Um bom dia pra você, Nildo Brandão.
4: Bom dia, Gabriel de Luca. Eu também tô ligado no programa Vamos Acordar. Valeu, meu irmão. Mais um abraço pra galera do Bairro da Paz, do Ferro Vaz, para meus familiares e amigos em Coração de Maria, meus colegas em uma padaria no final de linha do IAPI, meu amigo Manuel da Fazenda Brotas em Irará, enfim, para todos os ouvintes que estão ligados na Rádio Sociedade da Bahia 97.9, Nildo Brandão do Bairro da Paz.
0: Valeu, Nildo, um abraço para você, obrigado pela sua mensagem, um alô para todo mundo aí também. Alô, Edivaldo Ramos, obrigado pela sua mensagem, já tá aqui na expectativa, querendo saber, querendo ou voltar a ouvir o Valdo Silva, mas também deixa a gratidão dele por esse tempo que ele tá de férias aí, curtiu junto aqui com a gente. Obrigado, viu, Edivaldo, bom dia pra você e tamo junto, meu irmão, vamos nessa, tem mais bom dia.
5: Bom dia, Gabriel.
0: Bom dia.
5: Aqui quem está falando é Cristiane de Vida Nova, Lauro de Freitas.
0: Oi, Cris.
5: Gostaria de deixar um bom dia especial para você.
0: Pronto.
5: Que comandou o mês de férias de Valdo Silva aí. Super show de bola.
0: Obrigado.
5: Fez um programa incrível.
0: Obrigado.
5: Gostei muito de estar ligadinha no Vamos Acordar, sendo apresentado por você.
0: Que
5: Deus te proteja, te guie.
0: Amém.
5: E quero deixar também um bom dia especial para meu pai, Idelfonso, que se encontra ligadinho lá no povoado Taboca, em São Felipe, na Bahia. Um bom dia a todos os ouvintes também, que está sempre participando desse programa incrível. Uma ótima e abençoada sexta-feira a todos.
0: Amém, Cris. Obrigado pela sua mensagem. É isso aí. Vamos começar bem esse dia. Apurado, com muita informação e também muita música boa aqui no nosso Vamos Acordar. É isso aí. Vamos juntos. Bom dia.
6: Bom dia, Gabriel de Lucas. Que é Romildo, em Conceição do Coiteiro. Povoado, senhor. Tô pela aqui. Tô organizando aqui uma massinha aqui pra fazer um cuscuz, um café e cuscuz, sua bolsa, né? Nada. Lucas. Manda um alô aí para Vardo Silva.
0: Pronto.
6: O Vardo. Prepara o papel do casamento de Maria com o lucro do carrinho de mão.
0: Rapaz. Tá vendo?
6: Manda um alô aí para Deoge, lá em Conceição do Coité. Deoge, para Robertinho, agente de saúde também, lá em Conceição do Coité. E também pro velho do Forró Bodó, o radialista aqui. E tem outro aqui, radialista aqui em Salgadalha, Hugo Ribeiro. E também para Dadal em Salgadalha e para ele no Peba. Valeu de Lucas, fica na paz, meu amigo. Bora, Vardo Silva, prepara o papel do casamento de Lobo, do carrinho de mão, Vardo.
0: Valeu, meu irmão, valeu pela sua mensagem. É isso aí, tamo junto, viu? Coisa boa começar o dia com um cuscuzinho, um cafezão, rapaz. Alô, Vitor Hugo. Rapaz, você só quer saber de ligar pelo zap e não manda uma mensagem. Aqui tem uma mensagem dele.
7: Eu continuo com o mesmo resultado, 1-0, Vitor.
0: Olha, ele tá falando de ontem ainda, mas é, pode mandar outro áudio aí, rapaz, pra falar seu bom dia pra você, viu? Vitor Hugo. Alô, alô, como é o nome aqui? Gibas de Serrinha, um alô ligadinho, ele mandou um alô pra Pereirinha e pra Abelardo de Biritinga, um alô pra você, meu amigo, obrigado pela sua mensagem também. E vamos nessa que ainda dá tempo, vamos na correria, mas pra dar o bom dia de todo mundo aqui, não vamos acordar, bom dia!
8: Bom dia, Gabriel.
0: Bom dia,
8: Gabriel, você tá saindo já da madrugada?
0: É.
8: Mas continua na Rádio Sociedade, que você é top.
0: Tamo
8: aqui
0: junto.
8: É da cidade de Água Fria. E na hora que você vir em Santa Bárbara, meu irmão, me deu um alô no zap aí, deu um pulinho aqui no Carrinho Bocão pra gente tomar uma crisibina, fazer a verdadeira dos cavalos.
0: Fechou.
8: Uma folha podre. E comer um requeijão quente da hora, viu?
0: O melhor.
8: Gabriel, um abração, meu irmão. Tamo junto.
0: Um Missa
8: de Água Fria. Dá um abraço aí pra Bira e Miranda aí de Salvador, viu? Beleza. É, um abração pra todos vocês aí. E Gilson. Da Ilha Amarela.
0: Fechou.
9: Isso aí, meu amigo. Corta uma canjibrina até umas horas.
0: Mas aí no off, fora do trabalho, tá tudo certo. Ele que me chamou, não venha não. Quer se invadir também? Ah, rapaz, vambora. Alô, Rui Olinda, lá de Pindobaçu, aqui na Bahia. Um alô, ele quer mandar um bom dia pro amigo dele, Jonalto. E lá no bairro do Alto da Santa Cruz, nesse momento, ele tá ligadão. Ricardo Porto, um bom final de semana pra você também, meu amigo. Pode sair, sai de casa tranquilo que o pão já tá vencido, o pão da semana. Só falta mais um dia, só mais um dia pra poder curtir tranquilo o final de semana. E aí não tomar o café quente não, é tomar cerveja gelada. Vamos nessa. E ó, antes da gente ir de vez, vamos escutar mais uma música aqui, não vamos acordar? Vamos.

0: Heróis da Paralela, um bom final de semana pra você também, amigo. Obrigado pela sua mensagem aqui pra gente. Bom dia, bom dia, bom dia, Raimundo Nonato, do Sítio do Meio, Entre Rios, Bahia. Ligadinho aqui também, viu? Sempre mandando a mensagem dele. Alô, Cláudio Vaqueiro de Catu, ligadinho. Como é que eu vou esquecer de você, rapaz? Bom dia pra você. Ligadinho aqui no nosso WhatsApp. É, ele mandou a mensagem até mais cedo, 5h20 ali mais ou menos. Mas, rapaz, é mensagem pra caramba aqui. Às vezes sobe um pouco a conversa, desce, a gente se perde, mas faz parte, é isso aí. Alô, Elias, Elias de Barra dos Garças, lá no Mato Grosso. Audiência qualificada, chega mais.
1: Bom dia, Gabriel do Lucas. Aqui é Elias de Barra do Garça, Mato Grosso. Sou daí do estado da Bahia, da Chapada Diamantina. Moro aqui há 32 anos.
0: Coisa boa.
1: E tô ouvindo o seu programa todos os dias. Que Deus abençoe, meu querido.
0: Amém, meu querido. Você também, um bom final de semana pra você, viu? E volta aqui pra terra, dá uma visita. Alô, Lucas de Cravolândia, ligadinho também com a gente aqui, sempre mandando a mensagem dele. Cedrais. Cedrais voltou, deve ser pra eu falar com o sobrinho, ó.
2: E aí, Gabriel? Tá chegando, já tá finalizando o seu dia de hoje, né? Mas tá, vai dar continuidade na sociedade. Então, tchau, tchau, tchau, tchau, tchau, tchau.
0: Tchau, tchau, meu irmão. Valeu, então. Vamos puxar essa deixa, então, porque o Vamos Acordar de hoje vai ficando por aqui. Eu quero mandar só pra finalizar um alô pra Gileno de São Felipe, ligadinho aqui. Alô pra Santos e Lourinho lá em São Felipe também. E é isso, o Vamos Acordar de hoje terminou. E eu agradeço todo esse período que vocês estiveram aqui comigo. Eu me senti em casa aqui com vocês e vou sentir a falta demais de acordar todos.

abraço a todos os ouvintes que estiveram aqui, falaram, participaram, e aos que não participaram também, só me escutaram. Muito obrigado de verdade a vocês. Tô com o coração apertado, viu? Tô com o coração apertado, mas tô por aí. Logo, logo a gente se fala de novo, combinado? Vem aí Adelson Carvalho com o Balanço Geral e depois Jéssica Smetak com o nosso Conexão Sociedade.

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2: Ei, vai pra onde? Não corre ninguém, na Bahia, 6 horas.

0: Eu vi, seu vizinho tá de olho em você. Sexta-feira chegou o Dia Internacional da Esbórnia. Às 6:03, 6:03, ouvinte Sociedade, 6:03 na Bahia. Bom dia pra você da capital baiana, pra você da minha querida região metropolitana e você do meu maravilhoso e glorioso interiorzão da Bahia. Alô, você de Euclides da Cunha, tá tudo bem por aí? Tá tudo em ordem? Então agradeça, obrigado meu Deus. Alô Canudos, alô Uauá, alô Xorroxó, tá tudo bem? Alô Macururé, um abraço.
1: Rapaz, você é bom demais, viu? Você
0: tá,
1: sabe,
0: tudo bem por aí?
1: Tudo, rapaz.
0: Então agradeça, obrigado meu Deus. Às 6:03 na Bahia. E aí, vai amaciar, vai detonar, vai falar de quem, por quê, pra quê? Tem coragem? Se tem coragem, a hora é agora.

0: E o zap zap do povo no ar.
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0: E o zap zap do povo no ar, você fala com a gente agora, ouvinte Sociedade, deixa o povo falar com a gente, né? Já tem aqui, a gente já pode se comunicar a partir de agora, ouvinte Sociedade. Aqui, Bahia sem paz. Estado tem 5 das 10 cidades mais violentas do Brasil em 2025. Vale ressaltar que 10 das cidades mais violentas do Brasil em 2025, 10 das cidades mais violentas estão no Nordeste. E das 10 mais violentas, 5 estão na Bahia. 5 das cidades mais violentas, Eunápolis, Porto Seguro, Simões Filho, Jequié e Juazeiro são as cidades baianas que integram aí essa lista sem paz. Bahia, 5.473 mortes violentas intencionais em 2025. Rio de Janeiro, 3.890 homicídios, casos aí de mortes. São Paulo, 3.615 registros. Bahia, 5.500 casos. Rio de Janeiro, 3.890. E São Paulo, 3.615 casos. Deixa o povo falar com a gente aqui. Vamos lá, 6:05.
2: Adeus, Carvalho. Bom dia. Aqui é Coiaques. Taxista.
0: Ô, meu amigo.
2: Eu tô, rapaz, num problema sério.
0: O que foi que teve?
2: Se você puder me ajudar, eu agradeço.
0: A gente tá aqui pra ajudar, né? Eu
2: tô tendo a regulação.
0: Aí, a regulação.
2: Uma clínica. E aí, Adelson?
0: Manda mais detalhes pra gente aqui. Inclusive o número...
2: Taxistas.
0: O número da regulação.
2: Tô hospitalizado aqui no... Lá de Lacerda.
0: É, lá de Lacerda.
2: As Cajazeiras, eu já estou aqui há 3 meses.
0: 3 meses?
2: E aí, um bom dia para você, Adelson. Por isso que nunca mais ninguém. Eu estou doente.
0: Olha aí, ó. Passa ou pede para alguém passar para a gente aqui mais informações, né? Incluindo aí o número da regulação, porque todo paciente que está necessitando de regulação, ele tem um número, né? Todo paciente tem um número e esse número, né, vale para tudo. Manda pra gente aqui o número da regulação. Mais gente com a gente?
3: Bom dia, Adelson. Adelson Souza, Valente Bahia. Como é que você tá, meu irmão? Mais uma semana que vai findando. Pô, do bico, como é que ficou a situação lá? Os marisqueiros, né? Lá de São Tomé de Paripe. Porque a semana passada a Gerdau, né? Tomou uma multa de 50 milhões. E esse povo vai receber o quê? Qual tipo de auxílio, né? Porque tiraram o ganha-pão desse povo aí por um bom tempo. Será que desses 50 milhões o governo reteve da Gerdau não vão passar para esse povo uma ajuda? É brincadeira, viu, Adelson? Chama atenção aí, abração do nosso Souza Valente Bahia.
0: Tá aí. Não basta a empresa ser multada, né? A empresa sendo multada, né? Ok, vai ter uma multa contra a empresa, tudo bem que também vai recorrer, né? Geralmente tem essa questão de recorrer, vamos recorrer, aí vai recorrer, é um direito da empresa recorrer. Mas, na hora que paga a multa, vai uma parte para as pessoas prejudicadas, que são as interessadas no assunto ou não? Bom, aí é preciso saber da empresa, saber dos órgãos de controle, de quem aplicou a multa e das próprias pessoas que estão lá, né? E aí, esse dinheiro chegou para alguém aí da comunidade ou tem promessa de chegar para alguém aí da comunidade, né? Então vamos aguardar também. Porque é assim, meu amigo, em tempos de fake news, a gente precisa ter todo o cuidado do mundo, né? A gente não embarca em notícia sem ter a certeza. Obrigado aí, Brunão, Valente Bahia, meu território do Cisal, ligado na gente sempre, mais gente com a gente aqui. Aqui já foi.
4: Aqui. Adelson, bom dia. Bom dia, muito bom dia, jovem. Carlos de Cajazeira aqui, jovem. Jovem, pedi ao prefeito de Cajazeira aí, pô, aqui a entrada da Avenida 2 de Julho, da BR pra Cajazeira 11. Tá uma buraqueira, irmão. Meu pai, com 75 anos, tava vindo na casa de minha irmã, caiu no buraco. Tive que chamar um vizinho pra me levar lá de moto pra trocar o pneu, que meu pai, com a idade dessa, ficar ali. O horário desse é perigoso. Vai rever aí, alô Bruninho, vamos rever esse quadro aí, o prefeito de Cajazeiras aí, mandar recapear a entrada da Avenida 2 de Julho, sair da BR pra Cajazeira 11, gentileza, tá lá cada buracão, Adelson, e vamos que vamos, jovem, orar com a tai velha, jovem.
0: Com a palavra aí, mais uma vez, a Prefeitura Municipal do Salvador, bem que poderia, né, ter um plantão aí todo santo dia, 6 da manhã, na Prefeitura, viu, Bruninho? Bota um plantão aí, 6 da manhã, né? O pessoal ouvindo a gente aqui, que vai resolver um monte de problema. É. Sabia? Ó, tem, bota dois caminhões aí. Dois caminhões. Duas equipes, né, o Ramon? Duas equipes. Aquelas equipes já prontas, né? Asfalto preparado, ou já sabendo onde vai pegar. As equipes aí prontas. Bom, vamos ouvir a Rádio Sociedade agora cedinho com o Adelson Carvalho? Vamos. Agora aí, ó. 6h10, já tem equipe saindo, se quiser. Já pode ter equipe saindo. Já foram duas reclamações. Então já pode sair. A primeira equipe, no mínimo, já pode sair. Já vai lá fazer o serviço. Vai resolver muita coisa, meu amigo. Problema tem que ser resolvido. Problema não diminui. Diminui? Não, ele só aumenta. Então você tem que encarar, enfrentar e resolver. Encarar, enfrentar e resolver. Aqui.
5: Bom dia, seu Adelso. Bom dia. Quem tá falando é Gafaré, o motorista por aplicativo aqui na cidade de Salvador. Adelso, eu gostaria de fazer uma pergunta, na verdade, um questionamento sobre a velocidade da pista ali da Bonocô. É, nos últimos meses houve, né, a redução de 70 para 60 km por hora. Só que quando a gente observa a infraestrutura da pista, ela foi pensada inicialmente para ser uma via expressa. Observa que não tem nenhuma faixa de pedestre por conta das passarelas. É, as laterais, onde tem um parque agora, que a prefeitura entregou, Parque Bonocô, é cercada em alguns trechos pelo gelo baiano, que é aquela barreira de concreto. E baixaram a velocidade da via. E ela é uma via muito importante em comparação a Garibaldi, que vai de... É uma pista que tem faixa de pedestre e está em 70 km por hora. Tem sinaleira, tem toda uma infraestrutura, tem toda uma rede de hospitais ali na Avenida Garibaldi.
0: Então é isso. Você quer que diminua a velocidade da Bonocô? É isso aí? É isso que eu entendi? Porque Salvador já tá uma confusão, né? Essa Bonocô aí vai diminuir, é isso? Sua ideia é que diminua? Pelo amor de Jesus Cristo, viu, meu amigo? Aí Salvador vai ficar todo mundo em casa logo. É confusão nessa terra, viu? Também todo mundo agora conhece de trânsito, todo mundo agora conhece de tudo. Eu entendo o seu ponto de vista, mas se a gente for diminuir a velocidade daqui, dali, a gente vai parar onde com essa cidade? Hein? A cidade mais engarrafada do planeta. Luciano Reis, vamos lá, Lagoinhas e cidades vizinhas chamando a gente agora. É balanço geral, é sexta-feira, Dia Internacional da Esbórnia. Luciano Reis, bom dia.
6: Oi, Adelson Carvalho, um abraço para você. Bom dia, Adelson. Bom dia, ouvintes do Balanço Geral da Rádio Sociedade da Bahia, que agora é 97.9 FM, não esqueça. A Polícia Civil da Bahia cumpriu no centro de Aramari, cidade localizada no litoral norte, a cerca de 11 quilômetros da vizinha Lagoinhas, um mandado de prisão definitiva contra um homem de 32 anos, condenado pelo crime de estupro de vulnerável. A ordem judicial foi expedida no dia 10 de julho pela 2ª Vara Criminal Violência Doméstica e Familiar contra a mulher e execução de medida protetiva de Alagoinhas. Conforme as apurações, o crime foi registrado em 2015. quando a vítima tinha 12 anos de idade apenas. O homem foi localizado após diligências investigativas realizadas pela Delegacia Territorial de Aramari. Ele foi conduzido à unidade policial, onde passou pelos procedimentos legais de praxe, incluindo expedição de guias para exame de lesão corporal, e em seguida foi encaminhado à primeira Delegacia Territorial de Alagoinhas. Posteriormente, será encaminhado ao sistema prisional para o cumprimento da pena de 10 anos e 4 meses. A Rádio Sociedade da Bahia, agora é 97.9 FM, informação com a mesma credibilidade sempre. Direto de Alagoinhas para a Rádio Sociedade da Bahia, Luciano Reis. Segue Abelson Carvalho, comunicador do Rádio e da TV da Bahia, que tem credibilidade junto ao povo do estado, em especial do interior.
0: Valeu, Luciano Reis. Tá então, né? Se o sujeito já estava aí com uma bronca para resolver, com 10 anos de pendência junto à justiça aí, agora vai lá se explicar, né? Olha, atenção, Salvador, chegou, o inverno tá aí, tá presente, né? Desde junho, e precisamos ficar todo mundo atento, hein? 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Aqui o povo fala com a gente, deixa o povo falar. Aqui, aqui.
7: Para você e todos os ouvintes, sou eu, Fábio Santos, diretamente da França. Ô Adelcio, ontem foi o dia da agricultura familiar, né? A Bahia, o estado do Brasil que mais tem pessoas trabalhando na agricultura familiar. Então, parabenizar o pessoal da agricultura familiar, né? Essa gente guerreira aí. Mas lá em Muritiba, o povo vem sofrendo, Adelcio. O povo da agricultura familiar. Acabaram com a feira no centro da cidade, rapaz. Fizeram um centro de abastecimento num buraco lá. E o povo tá sofrendo, Adelcio, não tá vendendo nada porque as pessoas não querem mais frequentar o local, né? Acabou com a feira de Muritiba. E como é que vai à frente? Lá são 11 vereadores, não tem uma oposição, é tudo do lado da prefeita.
0: Muritiba tá entregue, né? Eu tive informações aí que eu prefiro ter que apurar, mas Muritiba eu soube que tá uma cidade mesmo entregue ao descaso, à baderna. É, quem foi Muritiba, né? Tá uma cidade entregue, tá uma cidade largada, destruída, é o que o povo de lá tá dizendo. E agora vamos para o Bola na Rede, Cássio Cardoso, e o bom dia dele.
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9: Fala, Nelson, bom dia, abraço pra você, abraço pra todo mundo do BG. Cássio Cardoso aqui da equipe de esportes pra falar do Vitória, que continua sem vencer fora de casa. O rubro-negro encerrou ontem a sua participação no primeiro turno da Série A com um empate contra o Botafogo no Rio de Janeiro, 0-0, e chegou a 26 pontos. Uma campanha legal para as perspectivas do Vitória antes da bola rolar, mas que tem esse ponto que incomoda, né? O Vitória que ainda não conseguiu vencer longe do Barradão. Ontem, antes da bola rolar, a expectativa é que o Vitória pudesse quebrar essa escrita, mas depois de um primeiro tempo equilibrado, o segundo tempo ruim do Vitória,

0: de volta, Luciano Juba, que é um dos principais jogadores desse elenco. A gente vai comentar ao longo do dia tudo sobre o que aconteceu no encerramento da 19ª rodada com Corinthians e Remo, nesse jogo adiado da quarta rodada entre Vitória e Botafogo, e vamos falar, claro, de tudo que vem por aí nessa 20ª rodada da Série A do Campeonato Brasileiro. Nós temos Bola na Rede às 9h30 e 11h30 da manhã, Bola na Rede 13h30 e 5h30 da tarde, meio-dia Esporte Mais, 7 da noite, o Bate-Bola. Um grande abraço para você, Adelson, um grande fim de semana e até a próxima.
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2: Olá, amigos, tudo bem? A questão de hoje é de Jacira Gomes. Doutor Ed, quem tem deficiência, mas trabalha e contribui para o INSS, pode se aposentar?
3: Com certeza, Jacira. Existe a aposentadoria especial da pessoa com deficiência. E olha, o mais bacana dessa aposentadoria é que a regra e a forma de cálculo se mantiveram mesmo com as mudanças de 2019. Então, essa é uma aposentadoria cuja forma de cálculo é mais benéfica e você trabalhará menos para poder se aposentar. Isso é uma forma de compensar esse esforço que você faz a mais por ter uma deficiência. Lembrando que essa aposentadoria, ela terá critérios diferentes de acordo com o grau da sua deficiência, se leve, moderado ou grave.
2: Acabamos de ouvir o professor e advogado Ed Parrish. Ele é mestre em Direito Público e sócio do Parrish Zenandro Advogados, um escritório especializado em causas contra o INSS e Previdência para Servidores Públicos. Eu sou o Rogério Alves e este foi o Papo Previdenciário. Um grande abraço e até a próxima.
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4: Agora na Bahia, 6:26.
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4: Adelson Carvalho. Aí 6:26, ouvinte Sociedade, vamos lá, como é que tá o trânsito em Salvador nesta manhã de sexta-feira? Uma sexta-feira que promete, hein? Cuidado, abra-se o olho na sexta-feira, Dia Internacional da Esbórnia, tem muita gente que se joga do... mas se joga do alto mesmo, viu?
5: Sério?
4: É, você mesmo, tô ligado, viu, senhor Ramon? Tô sabendo. Boa, rapaz. Tô sabendo de você, viu? Vamos lá, quem que chega com a gente agora? Letícia Rocha, bom dia.
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6: Oi, Adelson, bom dia para você. Uma excelente manhã de sexta-feira também para os nossos ouvintes. Nesse momento, trânsito livre pela BR-324 para quem vem no sentido Salvador, saindo do interior do estado. Para quem segue no sentido interior, reduz a velocidade na altura de Águas Claras, mas é um trecho muito curto, por isso o motorista nem precisa se preocupar. Agora, alerta o motorista que vai trafegar pela paralela. Em sua totalidade, tem fluxo tranquilo, mas na passagem do CAB tem reflexo de ocorrência. Cerca de 10 minutos de atraso. Nesse caso, se você vem de São Cristóvão, Mussurunga, tem um pouco mais depressa para ir até a Pituba ou Itaigara, você pode pegar Rolando Gomes e Orla da Cidade, que tem trânsito livre nesse momento. 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É com você, Adelson.
4: Valeu! É, eu gostaria de saber o que é que está justificando essa fila no Ferry Boat. Qual é a parafernália, o porquê? Vamos lá, Gilvão Rodrigues, Feira de Santana me chama, cidades vizinhas também, no contexto aí, junto com Feira de Santana, cidades que são abraçadas pela economia de Feira de Santana, pela pujança de Feira de Santana. Gilvão Rodrigues, bom dia.
7: Bom dia, Adelson, bom dia para você ouvinte, conectado com a gente aqui na Rádio Sociedade, uma ótima sexta-feira para todos. Olha, Adelson, hoje a gente vai até São Gonçalo, porque hoje começa o Jardim de Inverno. Festival muito que marca muito a cidade de São Gonçalo. Ele já vem se tornando atrativo, não só atrativo por questões das bandas, mas também um atrativo turístico para diversas cidades aqui, além, claro, de São Gonçalo, da cidade anfitriã. E para a gente falar um pouquinho desse festival que acontece na cidade de São Gonçalo, o que é que acontece? Começa hoje, vai até o próximo domingo, são diversas atrações aí, nomes que vão desde Seu Jorge, tem filhos de Jorge também, amanhã vai ter o MC Cabelinho. Já no domingo vai ter Edson Gomes, também Devinho Novaes. Então, realmente, é um festival que passa pelos diversos ritmos musicais. E aí, para quem tem curiosidade em saber por que, né, Jardim de Inverno, esse festival aí. A São Gonçalo dos Campos é conhecida como uma cidade jardim, graças aí a seu alto índice de arborização e presença também de árvores centenárias em seu entorno. São Gonçalo realmente é uma cidade muito acolhedora, muito bonita. E como você falou bem, ela fica aqui próxima à Feira de Santana, pega um pouquinho ali do CIS, né, do CIS Sumaé, um pouquinho daquela região ali de Tomba, das indústrias também se dividem. São Gonçalo também tem em seu DNA essa pujança também na indústria, o fumo também lá é muito forte, a fabricação de fumo. Então aí começa hoje esse Cidade Jardim Festival, na cidade de São Gonçalo dos Campos. Vale ressaltar que como fica aqui próxima à Feira de Santana, cerca de 30, 35 minutos, então para quem mora em feira aqui é pertinho. Fora que São Gonçalo também faz ali divisa com Conceição da Feira, aquela região do Recôncavo ali também, Cachoeira, Maragogipe, enfim, então começa esse festival aí para quem quiser se programar, para quem quiser curtir um festival bacana com a família. Vale destacar que esse festival vem ganhando muita notoriedade justamente por essa questão eclética das músicas, né? Vai diversos músicos atraindo não só os fãs, mas atraindo também quem gosta de uma boa música, quem quer conhecer a cidade de São Gonçalo. Realmente é uma cidade muito acolhedora e termina sendo um festival também que atrai muita família, muitas crianças. Tem também programação infantil aí para a criançada, para quem quiser ir até São Gonçalo dos Campos, vale muito a pena. E para a gente finalizar, Adelson, o tempo aqui em Feira de Santana deu uma clareada, hoje já não chove mais. Na verdade, desde ontem à tarde o sol apareceu, então a previsão é também de sol aí durante todo o fim de semana, não há previsão de chuva, pelo menos momentaneamente. Então isso aí eu tenho certeza que vai ajudar, a galera vai aí para São Gonçalo dos Campos curtir esse festival que é muito bacana, Adelson, volto com você.
4: Tá aí, né? É São Gonçalo dos Campos, né? Esse evento já acontece há alguns anos aí, que São Gonçalo dos Campos, que tem o título aí de Cidade Jardim da Bahia. Um abraço, meu povo de São Gonçalo dos Campos e da vizinha Conceição da Feira, aí esse grande polo de avicultura da Bahia. Vamos apurar aí, viu, Gilvan? Porque tem um tempinho aí que eu tinha uma estatística, mas os números mudam, né? Que o polo avícola de Conceição da Feira, junto com São Gonçalo dos Campos, distribuía por semana em torno de 400 mil aves, né? Uma produção aí para o abate, 400 mil aves. Vamos ver agora como é que está esse número, se está atualizado. Valeu, obrigado. Aí 6h32 na Bahia. Carinho e Paixão, chegando agora de Juazeiro. Alô, Juazeiro, maior produção de manga, né? A uva fica com maior produção lá para Petrolina, apesar de todo o vale do São Francisco aí ter essa posição maravilhosa no Brasil e para o mundo, principalmente quanto à exportação de frutas. Mas Juazeiro aparece muito bem no cenário nacional também. Carinho e Paixão, bom dia.
5: Bom dia, Adelson Carvalho, bom dia a toda a audiência do Balanço Geral. Pois é, né? E essa questão da produção de frutas, principalmente no que tange a questão da uva, está tendo aí uma preocupação. A gente já trouxe essa informação aqui na Rádio Sociedade sobre a questão dos custos, né? Que estão altos em relação à comercialização da uva diante da nova taxação dos Estados Unidos, né? Em 25%, somando a outras taxas que estão em vigor, a produção chega a 37%, é uma produção de alto custo, né, para atender aí todos os critérios da exportação para o exterior. Mas, diante disso, representantes dos distritos de irrigação do Salitre, Mandacaru, Maniçoba e Curaçá, né, se reuniram aqui, isso Salitre, Mandacaru, Maniçoba, Juazeiro, né? E eles se reuniram nesta semana para discutir a ampliação dos horários reservados de energia elétrica destinados aos produtores rurais. Atualmente, como é que isso funciona? Né? Os produtores rurais têm desconto na tarifa de energia quando utilizam a irrigação entre as 21h30 e 6 da manhã. E aí, o pessoal está discutindo a ampliação desse período, já que está prevista em resolução da Agência Nacional de Energia Elétrica, a ANEEL, mas ainda depende da adoção de políticas estaduais. A energia representa um dos principais custos da fruticultura irrigada e a ampliação do benefício pode gerar economia para esses produtores. A preocupação aumenta diante aí da previsão de temperaturas mais elevadas que podem ampliar a necessidade de irrigação e o consumo de energia. O encontro ele foi realizado na sede dos produtores do perímetro irrigado de Curaçá, a UPROPIC, com orientação jurídica sobre medidas necessárias para avançar nessa proposta. E a gente volta trazendo mais detalhes, né, assim que essa questão avançar. Falando de Juazeiro, com informações do Norte Baiano para a Rádio Sociedade da Bahia, que agora é 97.9 FM, a frequência que traz informação com credibilidade, Carine Paixão.
4: Valeu, Carine Paixão, trazendo aí sempre informações importantes, interessantes, aí do norte da Bahia, né? Essa relação, por exemplo, agora de irrigação com conta de energia, né? Em muitos locais tem plantações aí que o terreno é de ladeira, né? E o dono não gosta. Por quê? Porque a irrigação pode ser por gravidade, né? Quando o terreno é todo plano, tem os seus benefícios? Tem, mas não, gravidade fica difícil. Aí já tem que ser mesmo na base da energia, não é? Na base da energia. A gente vai trazer aqui logo, logo, viu? Adriano Dourado, um dos homens que mais conhecem de irrigação nesse país, viu? Vamos trazer ele aqui. Adriano Dourado conhece muito de irrigação. E quem ronca não vê bronca. Quem é que vai falar agora aqui com a gente? Evelyn Teixeira. Tá chegando Redação Sociedade com Sociedade Online. Bom dia.
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9: Bom dia, Adelson. Ótimo dia para você que acompanha o Balanço Geral. A gente já começa essa manhã de sexta-feira trazendo as principais informações do SociedadeOnline.com para você sair de casa bem informado. Os passageiros que utilizam a estação da Lapa, principal terminal de integração de Salvador, devem ficar atentos às alterações que vai entrar em vigor na próxima segunda-feira. Uma nova etapa das obras de recuperação do piso na área subterrânea do equipamento vai exigir uma mudança temporária das linhas que operam na plataforma G na estação da Lapa. Para minimizar os impactos na rotina dos usuários, equipes da pasta e das concessionárias estarão no local prestando orientações sobre novos pontos de embarque e desembarque. E moradores do bairro de São Cristóvão, em Salvador, realizam um protesto na noite de ontem após a morte de um morador do local. A população fechou a pista e colocou fogo em pneus, interditando uma das vias. Segundo relatos da população, a comunidade estava sem energia elétrica quando equipes policiais entraram no bairro para realizar uma operação. Durante a ação, um homem conhecido como Léo do Lanches foi morto. Ainda de acordo com moradores, ele seria trabalhador e pai de família. Ainda não há esclarecimento da Polícia Militar. É com você, Adelson.
4: Pronto, tá aí, né? Vamos aguardar. Investigação existe para isso, né? Para esclarecer fatos. Às 6:37 na Bahia, 6:37, ouvinte Sociedade. Quem que tá chegando agora com a gente? Sul da Bahia, extremo sul do estado, vamos lá, a gente tá sempre nessa conexão importante. Vamos com Neto Terra Branca, ao vivo, aqui no Balanço Geral. Seu destaque aí, que merece estar aqui na Rádio Sociedade da Bahia nesta sexta-feira. Neto, bom dia.
10: Bom dia, Adelson, bom dia a todos que acompanham o programa Balanço Geral da Rádio Sociedade, trazendo aqui as informações do sul da Bahia e também do extremo sul. Mais precisamente, hoje vamos trazer as informações da cidade de Ilhéus, onde policiais da 68, CIPM, de Ilhéus, apreenderam arma de fogo, munições, drogas e diversos materiais utilizados no tráfico de entorpecentes durante a operação Força Total, realizada ontem, quinta-feira, dia 23, no bairro Basílio, em Ilhéus. Durante a operação, os policiais encontraram uma pistola calibre 380, um carregador, um patinho 31, uma munições de calibre 38, 10 munições de 9mm, 73 munições de calibre 380 e 19 buchas de cocaína e aproximadamente 66 gramas de maconha, entre flores e buchas, 60 em espécie, além de pulseira, corrente, embalagens para a condicionamento de drogas e também foi encontrado uma balança de precisão. O suspeito foi conduzido juntamente com todo o material apreendido para a Delegacia Territorial de Ilhéus, onde a ocorrência foi enviada para as medidas cabíveis. Enquanto aí, Adelson, a Polícia Militar na cidade de Ilhéus está articulando mais um ponto de droga e também armas por o qual aí esses traficantes estavam utilizando, com certeza, cometer crimes na região e também na cidade de Ilhéus. Leve Terra Branca do Sul da Bahia para a Rádio Sociedade.
4: Valeu, Neto Terra Branca! Já já você volta com a gente para falar mais aí do sul e do extremo sul da Bahia, esse território gigantesco que é o nosso sul, junto com o extremo sul da Bahia. Daria para criar mais 3 estados, não é não? Mais 3 estados aí. Aqui?
10: Bom
8: Adelso, bom dia, ouvinte da Sociedade, aqui é JCA da Estrada Velha. Adelso, fale com o Bruninho pra colocar essas bicicletas do Itaú aqui na paralela, meu irmão. De Mussurunga, Pernambués, e o Imbuí, nessa área aqui, da favela e do...
11: Primeiro tem que pedir consentimento aos vândalos. Não, não? Tem que pedir autorização aos vândalos, viu, Jota?
8: Trambolim, Bairro da Paz, não pode botar aqui nessa área, nessa faculdade que tem aqui na paralela. Só tem na Orla, só tem na Vasco da Gama, no centro da cidade. Por que aqui na paralela não tem? Pergunte a ele aí se não pode colocar, que ainda tem mais de 10 anos a gente pedindo, meu irmão.
11: Tem que pedir autorização aos vândalos primeiro. É, aqui em Salvador tá assim. Infelizmente. Dá tempo aí pra mais um? Cadê? Fala o seguinte, aguenta aí. Eu vou ao intervalo e na volta você vai falar sobre a saída e entrada BR-324. Quem é essa pessoa aqui? Já já você se identifica, viu? Obrigado por aguardar aí. Eu volto já. 6h41.
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0: Agora na Bahia, 6h45.
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0: Olha, ouvinte, sociedade, são 6 horas mais 45 minutos, 15 para as 7. Como é que tá aí seu bairro, sua rua, seu distrito? Sempre gosto de abranger tudo, né? Sua comunidade aí, né? A sua cidade no interior da Bahia. Como é que está a sua cidade agora? Manda mensagem aqui pra gente, bota o nosso zap no aí, meu nobre Raymond.
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0: Gleidson Tavares que vai te chamar de Raymond agora também.
3: Sério?
0: É, você vai lhe chamar de Raymond agora também. Você foi americanizado. Conversa é essa, rapaz?
3: Eu mesmo, não. É,
0: você virou um americano local. Americano local. Aqui.
4: Alô, Adelson, bom dia, meu amigo. Opa, meu jovem. Você que ficou esperando. E aí, tudo bem?
0: Tudo bem.
4: Adelson, reforçando aí o que o brother falou sobre a entrada, a saída e a entrada ali da BR-324 para 2 de julho, para pegar a Cajazeira. Essa semana eu passei ali e estourei meu pneu. E tá um negócio bravo aí, né, Adelson? Tá um negócio terrível. E eu fico pensando isso, mano. Será que não passa nenhum vereador, nenhum funcionário da prefeitura ali durante o dia para ver o negócio daquilo ali, Adelson? Só a gente que vê, só a gente que enxerga. Entendeu, Adelson? Chama a atenção da prefeitura aí, que aquele negócio ali, aquela entrada ali tá demais, Adelson. Aquela entrada ali é uma entrada de uma cidade, porque Cajazeira não é um bairro, Cajazeira quase é uma cidade, Adelson. Entendeu? Então tem que ter aquilo ali, tem que tá, como é que se diz, essa entrada tem que tá perfeitamente, Adelson. Chama a atenção aí, Adelson. Valeu, Adelson, um abraço, meu amigo. Sou eu, Rony Barreto, aqui da Fazenda Grande 4, Cajazeira.
0: Valeu, senhor Rony Barreto, um abraço pro senhor. Você tem toda a razão. Agora, você perguntou, será que passa vereador ali, deputado? Passa. Esse pessoal todo tá passando aí. Esqueceu que esse ano é ano de eleição? É ano par? Esse pessoal todo tá passando aí. O prefeito passa aí. Governador passa aí. Vice-governador passa aí. A vice-prefeita passa aí. Secretários municipais, estaduais, os candidatos desse ano passam aí. Um monte de gente tá passando aí. Esse povo todo passa aí. Não, não tenha dúvida. Esse pessoal todo passa aí. Entendeu? Só que não tá passando aí é o asfalto. Ele que não tá passando. Quem tá chegando agora com a gente? É Érica Gomes, vamos lá, vamos até o oeste da Bahia, extremo oeste do estado. É Luiz Eduardo Magalhães que me chama agora. Alô, Érica Gomes, bom dia.
5: Muito bom dia, Adelson, muito bom dia a toda a audiência da Rádio Sociedade da Bahia, do Balanço Geral. Adelson, hoje eu estou aqui na Praça do Avião, é um ponto onde as famílias chegam para confraternizar, passar final de semana. E falando de avião, de velocidade, eu estou aqui hoje com Marcelo Capes, que é produtor rural, que nós estamos na Cidade do Agro. E também ele é vice-presidente, né, do VMT.
0: O nome da praça, é? Luiz
5: Eduardo. É a Praça do Avião.
6: Que avião, pai?
5: Marcelo,
0: tira esse gaiato daqui,
5: pra quem não conhece... Marcelo, para quem não conhece o VNT e agora a terceira fase do campeonato, explique pra gente aí a expectativa e como o agro tem uma importância aí, né, entre esporte, a agricultura aqui no oeste da Bahia. Seja muito bem-vindo.
7: Muito obrigado, bom dia a todos. Bom, a VNT são as iniciais de velocidade na terra. Então, são corridas de carro que são praticadas ao invés do asfalto, que é o mais comum da gente ver na TV aí, a gente corre no chão, na terra batida mesmo, né? Então nós temos vários pilotos aqui, né? A última etapa nós tivemos quase 80 inscrições, né? São 5 categorias que correm ao longo do dia, então é bem interessante, muitos produtores rurais, mas também o pessoal do comércio de Luiz Eduardo e da região oeste da Bahia fazem parte desse esporte, né?
5: A terceira etapa, a gente vê que tem muita criança, o seu filho inclusive, ele compete também, o kart cross. Quais são as categorias que tem dentro do VNT que vai estar competindo esse final de semana?
7: Nós temos uma categoria de entrada onde entram os pequenos, entre 6 e 12 anos, chama Cadete Cross. Então, é um carrinho menorzinho, com uma velocidade um pouco menor, que vai já inspirando as famílias, inspirando as crianças, os pais, a colocarem as crianças nesse esporte, né? Após os 12 anos, as crianças mudam para o kart cross, né? Kart cross é onde, como você falou, meu filho também pratica, eu pratiquei esse esporte no passado. E nós temos o kart cross dividido daí em duas categorias, uma categoria de entrada, onde os que começam entram nessa e depois eles são elevados para outra categoria, que é o kart cross A. E aí também temos o autocross já é um carro mais forte, já é a Fórmula 1 da Terra, né, como a gente fala. Tem um campeonato brasileiro, inclusive, dessa categoria, né, que acontece em 4 corridas espalhadas pelo Brasil. Né? O autocross, ele também é dividido em 2 corridas aqui, em 2 categorias que correm juntos, né? O autocross A e o autocross light, mas na mesma corrida. E temos a Turismo Cross, que eles correm com aqueles gols adaptados, né? Então, acaba sendo um final de semana inteiro que vai revezando velocidade entre uma categoria e outra.
5: Reúne toda a família, né? Para quem não mora aqui em Luiz Eduardo, para quem está curioso, quem quer acompanhar, quais são os canais? Vocês transmitem isso ao vivo?
7: A família participa, é muito legal, é um esporte extremamente familiar, né? A população de Luiz Eduardo também vai até o autódromo, tem arquibancada, a prefeitura nos ajuda com toda uma estrutura, nós temos restaurante, então já aproveito para convidar quem estiver por perto, quiser passar por aqui, é algo extremamente legal, é muito empolgante, né? Acontece agora a terceira etapa, são 5 etapas do campeonato baiano. E aí estamos agora no meio do campeonato, então tem muita velocidade, tem muita briga na pista. E a gente fez um esforço para estar transmitindo isso através do YouTube, né? Nós temos um canal lá no YouTube que é o CPOTV, CPOTV, Clube de Pilotos do Oeste. Então a gente transmite, já começa no sábado à tarde, um treino classificatório, né? Onde a gente já coloca o grid de largada que acontece daí no domingo. Domingo temos rapidinho um treino logo cedo às 8 horas e por volta de 8:30, 9 horas já começa a largar a primeira categoria e aí nós vamos até umas 4, 5 horas da tarde aí direto correndo e tudo transmitido, tá? Fica gravado lá, quem quiser depois rever. É um esporte legal, eu convido todos aí da nossa amada Bahia a estarem conhecendo esse esporte, é muito legal.
5: Muito obrigado, Marcelo. Eu sou a Érica Gomes, correspondente da Rádio Sociedade da Bahia, no Oeste Baiano. A Rádio Sociedade agora é 97.9, notícia com credibilidade. Com você, Adelso.
0: Valeu, Érica. Ao vivo aí, de Luiz Eduardo Magalhães, Bahia. Olha, o MPF, que é o Ministério Público Federal, acionou a Justiça para suspender aumento de etanol na gasolina até comprovação da segurança técnica da mistura, hein? Segundo a ação, a União elevou a mistura para 32% sem estudos específicos sobre riscos para motores e também para o meio ambiente. Agora é Givaldo Lima chegando com a gente. Aí é ele que é o correspondente de sociedade aí para a nossa região metropolitana de Salvador, cidades que integram a RMS. Edivaldo, bom dia.
2: Muito bom dia para você, Adelson, e para os ouvintes do Balanço Geral aqui na Rádio Sociedade da Bahia, 97.9 FM. Simões Filho voltou a subir no ranking das 10 cidades com as maiores taxas de mortes violentas intencionais do Brasil. O município avançou 2 posições em relação ao levantamento anterior, quando ocupava a 7ª colocação. Os dados divulgados nesta quinta-feira fazem parte do Anuário Brasileiro de Segurança Pública, realizado pelo Fórum Brasileiro de Segurança. A classificação considera o número de mortes violentas intencionais para cada grupo de 100 mil habitantes. Segundo a análise do Fórum, a disputa entre grupos pelo controle de rotas e pontos do comércio de entorpecentes está entre os fatores relacionados aos elevados indicadores registrados nesses municípios. Na lista nacional, 5 destas cidades, das 10 cidades, são da Bahia: Maranguape, no Ceará, lidera o ranking Adelson Carvalho.
0: Isso. 10 cidades mais violentas do Brasil são do Nordeste, as 10 mais violentas. Sendo que, das 10 mais violentas, 5 delas estão no estado da Bahia. Agora Marcelo Gama está chegando com a gente. 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
8: 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Volto com você, Adelson.
0: Valeu, tá aí, então, agora pra você, é só ligar 0800-016-1111, um minuto para as 7, eu volto já.
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2: Olá, amigos, tudo bem? Essa pergunta foi enviada por Beatriz Ribeiro, da Fazenda Grande do Retiro. Doutor Ed, por que o auxílio reclusão do INSS é tão polêmico? Explica pra gente como é que funciona esse benefício, por favor.
3: O auxílio reclusão é alvo de muitas fake news. O auxílio reclusão, ele é um benefício previdenciário que é dado à família do preso. Lembrando que esse preso precisa estar em regime fechado e também ser de baixa renda. Ele é um benefício que é dado aos filhos e à esposa. Não é para o preso. O detentor do dinheiro será a sua família. E lembrando também que a concessão do auxílio reclusão não exclui a condenação da pessoa que cometeu o crime. Então veja, o auxílio reclusão é muito parecido com a pensão por morte. No caso em que a pessoa é presa e é de baixa renda, isso fará com que o INSS pague à sua família que ficou desamparada um benefício para que ele possa sobreviver. Até quando? Até ele ser solto. Depois que ele sai do regime de prisão, o benefício também é cessado.
2: Acabamos de ouvir o professor e advogado Ed Parrish. Ele é mestre em Direito Público e sócio do Parrish Zenandro Advogados, um escritório especializado em causas contra o INSS e Previdência para Servidores Públicos. Eu sou o Rogério Alves e este foi o Papo Previdenciário. Um grande abraço e até a próxima.
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0: Agora na Bahia, 7:06.
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0: 76, ouvinte Sociedade. Já já em Brasília, no ar. É, o bom dia dele aqui, o Tenente Coronel Travessa. Bom dia, Coronel, como é que vai?
3: Tudo bom bem? Dia, Adelson. Bom dia a todos os ouvintes aí. Uma satisfação estar aqui com vocês.
0: É, comandante da Rondesp RMS, né? Daqui a pouco o senhor vai falar aí de sua área limite, né? As cidades que a Rondesp RMS, o nome já diz, né? Região Metropolitana de Salvador, esse braço da Polícia Militar aí nas cidades do entorno da capital. Já já a gente vai trazer aqui as ações, combate ao tráfico de drogas, a grande apreensão feita essa semana aí junto com a Polícia Civil, daqui a pouquinho, né? Ô Ramon, Rafael Lacerda, ele tá na cidade que toda hora tem avião lá, subindo e descendo lá, viu? Toda
4: que
0: hora.
4: Avião, pai?
0: É, toda hora. Esse avião aí é outro. Esse avião é outro, viu, Rafael Lacerda? Cadê você? Bom dia.
5: Bom dia, Adelson. Bom dia você, ouvindo de sociedade. Bom dia pra nossa equipe aqui do Balanço Geral. E é isso mesmo, Adelson. Essa aqui é a capital dos aviões, né? A capital das decisões também. E olha só, meu amigo, o que que acontece? A partir de hoje passa a valer uma nova tarifa de 12,5% do governo americano sobre produtos brasileiros, né? Essa tarifa que vai ser cumulatória, somada àquela de 25% que já começou a valer a partir dessa semana. É, a alegação do governo americano seria sobre um estudo que foi feito, né, que empresas em diversos países utilizam de trabalho forçado e por isso os governos aí de países serão tarifados, alguns com 10%, outro com 12,5%, que é o caso de, por exemplo, Brasil, Chile, Colômbia e a China também, né? Então, o Brasil está incluído aí nesse meio, nesse montante, né? Eles fizeram esse estudo, disseram também que essa questão aí do trabalho forçado, ela reduz artificialmente os preços, né? E acaba deixando o comércio de forma desleal, né? Justamente para que empresas que atuam de forma ética não correspondam, não conseguem competir com as empresas que utilizam desse tipo de trabalho. O governo brasileiro se manifestou sobre isso, Adelson, e disse que isso não é meritório, ou seja, não existe mérito nessa justificativa que ele fala, porque o Brasil, ele combate esse tipo de coisa, né? Ainda assim, não houve acordo, não houve negociação, né? E a partir da zero hora de hoje começou a valer esses 12,5% a mais já nas tarifas que existiam já nessa semana. Então, somados aí, nós temos a partir de hoje 37,5% de tarifa americana sobre exportações de alguns produtos brasileiros, né? 2 mil produtos ficaram de fora, esses aí considerados essenciais, né, pro governo americano. Mas o fato é, Adelson, tudo isso chegou, culminou logo nessa sexta-feira, não é mesmo? Começamos com essa notícia aí e eu volto com você no estúdio.
0: Agora na Bahia, 7:09. Valeu, Rafael Lacerda. Você volta já já com a gente aí falando de Brasília, a capital das grandes decisões e de muitas decisões arbitrárias e confusas também. Aí 7:10 na Bahia, 7:10. Tenente Coronel Travessa, ele é o comandante da Rondesp RMS. Rondesp RMS significa que é o braço da PM nas cidades vizinhas à capital, é isso, coronel?
3: Isso, Adelson. É, na verdade, é o Batalhão de Policiamento Tático da RMS. O nome é conhecida popularmente como Rondesp RMS. E nós atuamos.
0: Mas hoje é batalhão.
3: É batalhão. Era companhia independente e no ano passado, com a nova. Uma reestruturação que houve na Polícia Militar, foi transformado em batalhão. E nós atendemos toda a região metropolitana e estamos subordinados diretamente ao Comando e Policiamento Regional da região metropolitana.
0: E quem é seu superior imediato?
3: O comandante é o Coronel Guerra.
0: Coronel Guerra. Tá. Então, todos os batalhões de Rondesp estão com a mesma dinâmica, tem o mesmo modelo.
3: Exatamente, né? Na capital temos 3 batalhões, é o Atlântico, o Bahia, Todos os Santos e o Central, todos eles subordinados a um comando regional, e na região metropolitana, o batalhão de policiamento tático da região metropolitana.
0: Quando Rondesp está no interior, por exemplo, lá em Feira de Santana, lá em Bom Jesus da Lapa, aí também é batalhão?
3: Isso, não. Em Feira de Santana, sim. Nessa nova estruturação foi também transformado de companhia independente para batalhão. Mas nas outras, nos outros municípios, nas outras regiões, né, do, nos mais 14 comandos regionais pelo interior, cada um tem uma companhia independente de policiamento tático ligado a um coronel lá.
0: Um coronel, né? Interessante essa dinâmica aí da Polícia Militar da Bahia, que está sempre modificando, né? Sempre atuando e ocupando mais espaço, né? E diminuindo isso. As distâncias, eu tenho percebido isso.
3: E assim, Adelson, todas essas unidades Rondesp, ela tem a mesma doutrina, né? De policiamento, de treinamento, de seleção dos policiais que vão para essa unidade. Então existe uma padronização entre essas unidades Rondesp.
0: Já já a gente volta aqui com o Tenente Coronel Travessa. Agora vamos às ruas da capital baiana. Luan Julião, chegando com a gente na sexta-feira, Dia Internacional da Esbórnia. Bom dia.
2: Oi, Adelson. Muito bom dia para você e para todos os ouvintes da Rádio Sociedade da Bahia. Olha, Adelson, neste exato momento estamos aqui no bairro de São Marcos porque um episódio de violência voltou a assustar os moradores do bairro. Um homem foi morto e uma mulher ficou ferida depois de um ataque a facadas que aconteceu na noite de ontem. As primeiras informações apontam que o suspeito seria o ex-marido dessa mulher. Testemunhas contaram que ele seguia ela pela principal via do bairro e, ao encontrá-la acompanhado de um outro homem, atacou os dois com golpes de faca. O homem foi atingido no pescoço e morreu ainda no local. Já a mulher conseguiu fugir, pediu ajuda e foi socorrida para a UPA de São Marcos, onde permanece internada e o estado de saúde dela não foi divulgado ainda. Policiais militares isolaram a área para o trabalho da perícia e até o momento as identidades das vítimas e do suspeito não foram informadas e não há confirmação se o autor do crime acabou sendo preso ainda na noite de ontem. Crime bárbaro e cruel que aconteceu ontem à noite no bairro de São Marcos, esse rapaz aí que atacou a facadas a ex-companheira e esse novo companheiro dessa mulher, e aí esse rapaz acabou morrendo ainda no local após esse ataque cruel e brutal. Adelson, é com você aí do estúdio.
0: Agora na Bahia são 7 horas mais 14 minutos, ouvinte Sociedade, 7h14, ouvinte Sociedade, de volta aqui com o Tenente Coronel Travessa. Vamos lá, Coronel, nós estamos falando, né, de batalhão de Rondesp para 11 cidades, é isso?
3: Isso, 10 cidades da região metropolitana.
0: 10 cidades,
3: isso.
0: 11 seria Salvador, né?
3: Isso.
0: Salvador você vem se tiver uma necessidade, né?
3: Isso, se houver algum acionamento por parte do comando da corporação, a gente pode atuar sim.
0: Agora, onde fica a sede da Rondesp RMS?
3: A sede fica na cidade de Simões Filho, desde 2009 ela foi instalada lá, e atualmente, Adelson, nós mudamos a sede, né? Saímos ali, era uma sede ali na entrada da cidade de Simões Filho, e agora estamos no outro bairro chamado Quilômetro 25, mais próximo até ao centro da cidade. Com a nova sede que foi inaugurada no último dia 30.
0: Isso aí acaba dando mais atenção, mais conforto ao policial, melhor chegada.
3: Isso, Adelson. A intenção primeira ali foi dar um suporte melhor ao nosso policial. Melhores alojamentos, né, uma nova academia de musculação, gabinete médico, sala de aula. Então foi criado toda uma nova estrutura para realmente potencializar a ação desse policial, né? Para que o policial esteja mais confortável na sua atividade, esteja mais preparado, inclusive, para atuar e atender a população.
0: O policial, né? Ele quando chega numa função, significa que já tem uma trajetória, né? Você hoje está na patente de tenente coronel, mas veio de major, veio de capitão, né? Veio da escola, veio de tenente, veio de aspirante, né? Mas recentemente o senhor esteve inserido no contexto da SSP Bahia, não foi?
3: Isso. Eu exerci a função lá de superintendente de telecomunicações, né? Cheguei lá no final de 2022 e ficamos lá até o ano passado, né? Diretamente ligado ao secretário de segurança.
0: E como foi sua experiência lá?
3: Foi uma ótima experiência, Adelson. Foi uma experiência muito gratificante porque é uma estrutura fora da corporação, né, dentro da estrutura da Secretaria de Segurança, mas que nos deu a possibilidade de fazer também.
0: E de lá você olha a corporação, né?
3: Exatamente, né? Fizemos um trabalho fizemos uma implantação do sistema banda estreita, que foi a digitalização da comunicação de rádio no interior, em todo o interior do estado. Todo o interior do estado. Né? Existia há muitos anos uma deficiência nessa parte de radiocomunicação no interior do estado e conseguimos sanar esse problema aí.
0: Digitalizou
3: tudo, toda a comunicação do estado. Tinha unidades operacionais, Adelso, que não tinham mais rádio em viatura. Estavam trabalhando com celular apenas. Então, isso foi sanado e foi um projeto muito importante para a segurança pública.
0: Seu Jonas pergunta aqui, Adelso Carvalho, gostaria de saber do tenente coronel o seguinte: a passagem dele pela SSP foi tão boa, né? E por que não continuar fazendo o trabalho? Eu já adianto aí, seu Jonas, né? A profissão, o policial militar, ele precisa oxigenar, né? E você agora, como tenente coronel, precisa também assumir novos comandos, né, coronel?
3: Adelso, quando nós formamos, né, no curso de formação de oficiais da Academia de Polícia Militar, existe assim uma trajetória, né, a ser cumprida. E uma delas é o comando de unidades operacionais. Eu já tinha comandado uma companhia independente, foi a CIP Polo, lá em Camaçari, a companhia independente de policiamento especializado, como major. E agora, como tenente-coronel, precisava, né, e dessa experiência no comando de um batalhão.
0: Na condição de batalhão agora, de Rondesp, lá da RMS, você é o primeiro comandante?
3: Na condição de batalhão, sim, né? Nós éramos companhia independente desde 2009 e no ano passado, né, na reestruturação da estrutura da Polícia Militar, a unidade foi elevada ao nível batalhão. E pela nossa estrutura, batalhão é comandado por um tenente-coronel, e nós assumimos lá como o primeiro comandante dessa nova era batalhão da unidade.
0: São 10 cidades, né? 10 cidades. Lauro de Freitas já pega com vocês?
3: Lauro de Freitas, Simões Filho, Mata de São João, Pojuca, Candeias, São Francisco do Conde, São Sebastião do Passé, Camaçari.
0: Madre de Deus.
3: Madre de Deus.
0: Tá lá com vocês
3: também. Tá lá também.
0: Vamos lá. Teve uma grande apreensão de drogas agora, essa semana. Mostrei ontem no Cidade Alerta Bahia. Operação conjunta aí da sua equipe com a Polícia Civil. Como se deu essa operação com mais de 100 quilos de drogas?
3: Adelso, foi uma operação fruto verdadeiramente dessa integração que existe entre a Polícia Civil e a Polícia Militar. Já existiu uma investigação preliminar do DHPP, né, que embora o DHPP seja o Departamento de Homicídio e Proteção à Pessoa, mas

0: evidência que as inteligências, né, elas também se comunicam a todo momento, e nós fomos acionados e prestamos esse apoio operacional ao DHPP na abordagem desses dois indivíduos, que estavam com 59 quilos de cocaína e 50 quilos de crack, já prontos para distribuição, né? Com certeza essa distribuição para alguma facção criminosa. E nós conseguimos essa abordagem e autuação flagrante deles. Confirmou
1: que um deles se trata de policial militar?
0: Infelizmente sim, Anderson. Um policial militar, da ativa, soldado, com menos de 4 anos de corporação. Mas ele foi autuado em flagrante no DHPP, encaminhado à corregedoria, e agora encontra-se custodiado no batalhão de choque. E é onde tem o presídio militar.
1: Deu alguma desculpa? Falou alguma coisa ou disse que não fala nada?
0: Não, no primeiro momento, né, negou ali que não tinha nada a ver com aquele veículo, mas foi comprovado que ele estava com o veículo. E depois disso ele foi ouvido no DHPP, na corregedoria, e agora ele vai seguir os trâmites legais. Não só ele vai responder penalmente, né? Criminalmente, vamos dizer assim, mas vai responder administrativamente também dentro da corporação. A corporação vai abrir um procedimento administrativo, onde ele vai ter que responder administrativamente e muito provavelmente, Adelso, diante dos fatos, diante das circunstâncias, logicamente que ele terá o direito dele de ampla defesa, contraditório, mas ele muito provavelmente, diante das circunstâncias, ele deixará as fileiras da corporação.
1: Eu volto já com o Coronel Travessa, nosso entrevistado de hoje, ele que é o comandante do batalhão Rondesp RMS 721.
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2: 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Em alguns casos, a cirurgia pode ser necessária para melhorar o conforto ocular.
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0: Agora na Bahia são 7:27. 7:27.
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0: Aí, ouvinte Sociedade, estamos entrevistando aqui, né? Nesse momento aqui, o homem que representa a instituição com mais de 201 anos de Polícia Militar da Bahia, o Coronel Travessa, Tenente Coronel Travessa. Ô, Coronel, Adelson Carvalho, tem um pedido aqui para o Coronel comentar sobre alguns policiais que acabam não seguindo a corporação e manchando a grandiosa Polícia Militar da Bahia. Parece que pegando o gancho aí dessa história do policial que foi preso ontem aqui, Ramon.
3: Bom dia, Adelson Carvalho. Bom dia aí ao Tenente Coronel. Ô, Adelson, eu gostaria que o Tenente Coronel, né, falasse um pouco, né, que recentemente aí houve uma apreensão de grande quantidade de drogas, onde estavam envolvidos um policial militar e um futuro advogado, né, um estudante de direito. E qual a visão dele, Adelson, em relação, né, a infelizmente, alguns policiais que acabam não seguindo, né, a corporação.
0: Vale salientar que, antes de ir para o intervalo, o coronel falou, né, mas está aqui a nossa atenção, ao nosso ouvinte aqui, coronel.
4: Bem, obrigado aí pela pergunta. O que acontece, caro ouvinte, assim, a corporação, primeiro, não coaduna com esse tipo de, com nenhum tipo, melhor dizendo, de atuação criminosa por parte de nenhum integrante da corporação. Quando nós entramos na instituição, nós aprendemos quais são os valores da instituição, né? Nós aprendemos as legislações, então,
0: para não errar,
4: e fazemos na formatura um juramento de cumprir as nossas atividades com legalidade, e inclusive assumimos uma condição que talvez nenhuma outra profissão, Adelson, tenha, que é de colocar nossa vida em prol da sociedade. Então, assim, realmente é uma situação que não é triste, vamos dizer assim, né, que é triste, mas que a corporação, posso lhe garantir que ela é mínima, né, grande parte da instituição, dos policiais da instituição. A instituição hoje tem 35.572 policiais no estado da Bahia. A maioria são pessoas honradas, honestas, que saem todo dia de manhã, deixam suas famílias em prol da sociedade, né? Esse caso e alguns outros que ocorram vão, volta e meia, vão acontecer, porque toda profissão, né, Adelson, tem bons profissionais, más profissionais. Às vezes o indivíduo é até um bom profissional, mas tem uma conduta ética errada.
0: Isso.
4: Então a corporação é rígida nisso. Nós temos.
0: Corta na carne,
4: né? Eu não tenho agora, Adelson, o número exato, mas vários policiais são demitidos ao longo do ano, né? Respondem a processo, respondem a inquérito policial militar, né? Respondem a processos administrativos disciplinares, respondem a processos disciplinares sumários. Então, assim, eu agora mesmo tô encarregado de apurar um processo disciplinar de um oficial, né? Me permita que não posso dizer, mas de um oficial superior. Então a corporação diz, Tenente Coronel Travessa, apure este fato, e nós vamos apurar rigorosamente os fatos, e se o policial tiver que ser punido, ele será punido.
0: Nesse caso aí, como o senhor citou, um oficial superior. Oficial superior é major.
4: Major,
0: né? Aí um oficial superior.
4: Isso.
0: Aí muita gente já imagina, olha, é oficial superior, então pode ter um passa o pano aqui,
4: não,
0: ali.
4: Não, Adelson.
0: Isso não existe.
4: Não existe. Todos nós estamos sujeitos às legislações. Está lá bem claro no nosso estatuto que todo policial militar poderá responder penalmente, civilmente e criminalmente. Agora, administrativamente e penalmente. Então,
0: dessas apurações, vocês então colocam no papel os fatos.
4: Os fatos,
0: apurar
4: os fatos.
0: Dizia Ulisses Guimarães, sua excelência, o fato.
4: Os fatos, não exatamente. É? Vai apurar, vai ouvir todas as partes, vai dar o direito à ampla defesa, ao contraditório. No caso de um processo administrativo disciplinar ou um processo disciplinar, existe o acompanhamento ali obrigatoriamente de um defensor, né? De um advogado ali. Então, então assim, o policial que comete qualquer ilícito, ele é responsabilizado. A não ser que não se prove os fatos. Muitas vezes também existem denúncias que não se provam os fatos. Mas havendo a comprovação, o comando geral da corporação é rígido e, como dizemos, corta na própria carne, porque a instituição, Adelso, é maior que todos nós. A instituição é maior que o Tenente Coronel Travessa, é maior que o nosso comandante geral. Né? A instituição ela tem 201 anos. 201 anos completou, né, em 17 de fevereiro. Então, muita gente, Adelso, para que a instituição chegasse a essa idade, muita gente trabalhou, muita gente sofreu, muita gente morreu para que a instituição estivesse aqui. Então, não aceitamos nenhum tipo de conduta errada.
0: Fico pensando em 201 anos, quantos mil policiais já fizeram parte da corporação, hein? Em 201 anos, verdade. Pensa aí. No sistema de revezamento, né? Chegando e saindo. Aqui, Adelso Carvalho, você está entrevistando um excelente profissional, um grande homem, Sargento Hermes. Um abraço.
4: Obrigado, Hermes.
0: Sargento Hermes. Bom dia, Adelso Carvalho. Peça ao Coronel Travessa para levar a nossa demanda. Iguaí, a bandidagem, o tráfico de drogas, uma cidade bonita, cidade pequena, cidade das Cachoeiras, sudoeste da Bahia. Sabemos que não é ele o comandante, mas a gente pode saber também que ele vai encaminhar esse pedido aí, né? Os comandantes se falam, né?
4: Se falam, e com certeza, Adelso, a instituição, o nosso departamento de comunicação social, a própria inteligência, todo mundo está ouvindo aqui seu programa. Então, com certeza, essa questão aí pontuada pelo ouvinte já está registrada lá, nem vai precisar eu levar, mas de qualquer forma vou fazer esse
0: reforço. Você passou por lá e pode confirmar isso, né? Que a gente está falando aqui e está registrando lá. Nada vai aí, o vento leva e tchau, né?
4: Não existe. Nos dias de hoje, Adelso, tudo está registrado, né?
0: Aqui, Coronel, tem mais uma pergunta aqui, vamos nessa.
3: Bom dia, Adelso Carvalho. Bom dia. Vamos outro por aplicativo, bom dia. Comandante aí Travessa. Ô, Adelso, pergunta a ele o seguinte: todo comandante ele conhece sua tropa. Queria saber dele sobre esses influencers, como as suas falas e tal, porque assim, uma coisa é eu sou subordinado e divergir de meu comandante, como acontece em outras áreas, mas no caso desses influencers, os que são. Responde processo por causa da mídia, da fala, porque a gente, nosso comandante maior é o governo do estado, né? Que atua no momento, né? Independente de partido. Então a gente não pode ser contra o governo, não podemos ser subversivos.
0: Coronel, esse tema, né? Novos influenciadores, né? A gente sabe que é algo mais novo, né? E dentro de corporações, a gente sabe também que não é só a plataforma que vai dar os limites. A corporação também tem o seu estatuto, né?
4: Exatamente. É um direito de todos se manifestar, né? Está na Constituição. Mas a instituição, como eu disse aqui anteriormente, nós temos alguns valores éticos, temos algumas regras, normas a serem cumpridas. E, assim, todos nós temos o direito de ter a sua rede social, não tem nenhum problema.
0: A PM não proíbe.
4: Não proíbe você ter uma rede social. O que você não pode é fazer uma manifestação contrária que vá de encontro à hierarquia ou à disciplina, ou que você, de alguma forma, faça algum tipo de manifestação que interfira na imagem da corporação. Então, assim, cada caso é um caso.
0: Pode um PM usar a rede social dele para falar pela corporação? Como se fosse uma assessoria paralela?
4: Não, na prática não pode. Quem fala pela corporação é o comandante geral e os seus comandantes. Então, assim, ele pode, naturalmente, fazer um comentário de segurança pública, né? Tudo bem. Agora, fazer críticas a um sistema, a contrariar uma diretriz da corporação, não. Então, nesses casos, Adelson, a corporação tem sido bem... tem sido atento a isso, né? O comandante-geral tem uma atenção especial a isso, porque hoje, você sabe, uma mensagem de WhatsApp em menos de um minuto ela está no mundo, né? E como eu disse aqui, é uma corporação de mais de 200 anos, então não pode uma mensagem, um áudio que seja, né? Uma postagem manchar todo um trabalho que é feito pela corporação.
0: Com isso também é uma maneira de preservar o próprio integrante da corporação, né? Porque às vezes a pessoa está ali no calor da emoção, às vezes está numa festa, está num momento, imagine o que é uma festa ali com muita gente, está lá o policial sem camisa, eu estou no meu lazer, ok, mas já que você está no seu lazer, você tem que separar a corporação, você está no seu lazer, você não pode estar de lazer de vestimenta de praia, por exemplo, e com um fuzil na mão. Eu estou segurando o fuzil porque eu sou policial. Aí fica estranho.
4: Exatamente, né? Esse exemplo que você deu aí, o fuzil é um instrumento de trabalho dado a ele pela corporação.
0: Se ele está fardado e
4: posicionou ali, tudo bem, beleza, né? Mas assim, a corporação busca regular porque a internet, né? Hoje com a inteligência artificial, aqui, não existe limites, né?
0: Coronel, me permita dizer uma coisa. A Polícia Militar é o que é e chegou a 201 anos porque ela tem regras, tem hierarquia e tem disciplina.
4: Exatamente.
0: Por isso que ela é Polícia Militar. Senão, meu amigo, já teria bagunçado há muito tempo.
4: Exatamente, Adelson. Eu sempre cito isso. Eu estudei no colégio da Polícia Militar e lá tá bem escrito lá, tem duas frases lá no colégio da Polícia Militar. A palavra convence, o exemplo arrasta, é uma frase que tá lá, e tá outra frase lá, aqui cultivamos a honra, o dever e a retidão. Então tá lá o dever, e o dever de cumprir o que é certo, o que é legal. Então, e o policial, ele sabe, ele tem conhecimento do que é certo ou do que é errado. Então, se não tem, ele tem como buscar. Então, assim, a partir do momento que um influencer, alguém utiliza uma rede social, a gente acredita que ele sabe o que está fazendo. Então, cada um também arca com as consequências dos seus atos.
0: Eu vou fazer o seguinte, o tempo fechou aqui, né? Literalmente 8h39. Eu vou intervalo rapidinho e volto pra gente encerrar aqui a entrevista com o Coronel Travessa, né? Ele tem as atividades dele, vai pro batalhão agora?
4: Isso,
0: né?
4: Isso.
0: Vocês têm encontros periódicos também com o comandante-geral, né?
4: Temos reuniões não só com nossos comandantes regionais, que é de uma forma mais constante, mas também com o comandante-geral. Ele faz reuniões presenciais, reuniões online, né? Que foi uma coisa que a pandemia nos ensinou também. Então faz reuniões com o comandante de operações. Então, dependendo muito da temática, a gente está sempre reunido.
0: Todo policial saiu, foi pro serviço. Não existe essa de um policial ir pra rua, pegar uma arma e ninguém sabe onde está aquela arma.
4: Não, Adelson. Tudo é registrado na corporação. Tudo é registrado. Então, quando o policial chega para assumir um serviço, já está lá previsto no que nós chamamos sala de meios, já está lá previsto o armamento que ele deve utilizar, o colete, né? Hoje, nós temos colete para todos os policiais, todo armamento. Então, assim, já está lá previsto. Então, é registrado. O policial assina como nós chamamos, a cautela daquele material. E ele é responsável por aquele material também.
0: Voltou do serviço, devolve.
4: Né? Alguns policiais, ele tem o que nós chamamos de carga fixa do armamento. Então, ele leva a sua arma para casa, na folga, dependendo da situação, né? Dependendo do quantitativo que tem naquela unidade. Mas é tudo registrado.
0: É, né? Legal. E hoje o colete é a segunda camisa do policial, né?
4: Faz o colete, parte
0: da farda, né?
4: Exatamente. O colete, Adelson, ele tem aqui uma numeração, uma identificação, né? Perder um colete, o policial responde ao inquérito policial militar pelo extravio desse material. Assim como um armamento.
0: Assim como armamento. Agora são 7h41 na Bahia.
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0: Agora na Bahia, 15 para as 8, minha gente.
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0: Coronel, depois você vai me ajudar aí a fazer parte de um grupo que a gente vai estudar sexta-feira, tá bom? Você aceita? Sexta-feira, Dia Internacional da Esbórnia. Por que que as pessoas ficam mais eufóricas na sexta-feira?
3: É, cabe um estudo, né?
0: Um estudo,
3: só
0: né?
3: Só vem da Bahia, né?
0: Não é? Porta de faculdade. Você chega à noite na porta de uma faculdade, meu irmão. O cara tá lá no churrasquinho.
3: É.
0: Aí o pai liga pra ele. Cadê você, rapaz? Não, eu tô aqui. Aí houve um barulho de som. Aí ele diz, não, porque hoje é aula de musicologia. E aí vai pra Esbórnia. A própria polícia militar fica mais atenta, né?
3: À só não pode fazer paredão, né?
0: Paredão tira o sono de muita gente.
3: É, tira o sono de muita gente. Perturba o sossego, né?
0: Tira a paz.
3: Então,
0: aqui, ó, tem o coronel. O senhor gostaria aqui de fazer mais uma observação a respeito aí dessas apreensões, especialmente da apreensão das últimas horas, aí com quase 120 quilos de drogas.
3: Adelson, assim, é importante registrar, primeiro eu falei aqui da integração com a Polícia Civil, mas também registrar o empenho dos nossos policiais. Os nossos policiais tiveram empenho, né, tiveram, mais uma vez, a coragem, né, de colocar até sua vida em risco, para fazer essa abordagem que culminou nessa apreensão aí de mais de 110 quilos de drogas. Drogas essas que com certeza iam para a mão, né, de traficantes e que iam custar a vida de outras pessoas. Então, com essa ação, é uma ação, foi um flagrante, mas torna-se também uma ação preventiva. Né? Então eu gostaria aqui de registrar, Adelson, o empenho, a dedicação e agradecer aos nossos policiais, né, por esse empenho, não só nessa ocorrência, mas em outras ocorrências. O Batalhão Rondesp, Adelson, só nesse primeiro semestre aí nós apreendemos 26 armas apreendidas, foram 115 apreensões de drogas num semestre. Então, assim, são números consideráveis. Né? O policial nosso, a gente percebe o empenho no dia a dia, a motivação que tem existido para que ele possa trabalhar em prol da sociedade. Então eu gostaria aqui de agradecer a todos os policiais militares do Batalhão de Policiamento Tático da Rondesp RMS e a todos os policiais militares do Estado da Bahia, essa instituição que eu tenho orgulho de pertencer.
0: Agora vamos saber do trânsito em Salvador, como anda ou não o trânsito em Salvador. Cadê você, Letícia Rocha?
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4: Olha, Adelson, o trânsito aqui pela capital baiana está bem difícil nesse horário, principalmente ali no início da Bonocô, já com intensidade para quem se aproxima da estação do metrô no sentido Vale do Gunjá. Então, a Via Expressa é a melhor rota com trânsito livre nos dois sentidos, te levando do comércio até a BR ou da Rodovia Federal em direção ao comércio. Para quem vai utilizar a Estrada do Coco, atenção, no sentido Salvador tem reflexo de um acidente que aconteceu mais cedo ali nas mediações de Portão, refletindo ainda em congestionamento até Vila de Abrantes para quem segue no sentido da capital baiana. Mas de 10 minutos de atraso, pegue a Via Metropolitana, Estrada do Cia, se você sai do pedágio quilômetro 14, segue até a capital baiana, passando também por São Cristóvão, que tem apenas intensidade. 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
0: Valeu, Letícia! Então, é domingo, né? Dia do vovô, dia da vovó aí. Aqui finalizando com o Coronel Travessa, Fábio Vinícius, bom dia, Adelson, um abraço aí para o Coronel e se puder também manda um abraço aí para o Coronel Leão, do CPRC-BTS.
3: Isso, Coronel Leão, excelente oficial da corporação, uma das referências, né, pessoa que, um amigo e uma referência na instituição.
0: Coronel, um abraço, viu? Tudo de bom, tá? E volte mais, quem aqui? Aqui? Aqui?
5: Tá. Como você sabe, eu sou professor da Academia da Polícia Militar e eu queria fazer uma pergunta para o coronel. Tem circulado frequentemente vídeos em que magistrados em audiências de custódia ou em audiências de processos de maneira geral tentam intimidar a Polícia Militar e associar a ação da Polícia Militar em caso de apreensão de drogas, principalmente, como um desvio de função, como se a Polícia Militar estivesse investigando e não caber ali a apreensão, no caso, principalmente, quando adentra algum imóvel. Como é que a Polícia Militar enxerga esse tipo de situação?
0: É o professor Antônio, que é economista.
3: Obrigado, professor, pela sua pergunta. É assim, Adelson. O nosso foco é na nossa missão. A nossa missão constitucional é fazer o policiamento ostensivo preventivo e a restauração da ordem pública através do policiamento repressivo. Então, assim, independente da ação do magistrado, ou seja de quem for...
0: Ou da interpretação, né?
3: Da interpretação, né? O juiz, ele tem a liberdade da sua interpretação, da sua decisão. A decisão, ela é exclusivamente dele. Não cabe a nós questionarmos, cabe apenas a nós cumprirmos. E a instituição, Adelson, não se abala por qualquer tipo de ação que contrarie, sendo redundante, uma ação nossa. Então, assim, nós continuaremos fazendo o nosso papel, de apreender drogas, de apreender armas, um exemplo, Adelson, ontem na Força Total foram 21 armas apreendidas, uma operação em todo o estado da Bahia, né?
0: Acompanhei.
3: Então, 37 flagrantes só ontem. Então, assim, a corporação não se abala com nenhum tipo de postura, de seja quem for, né? Temos um ótimo relacionamento, a instituição tem um ótimo relacionamento com o Ministério Público, com o Poder Judiciário. Para que você tenha uma ideia, talvez muitas pessoas não sabem, o próprio na estrutura do Judiciário tem estrutura nossa de assistência militares. Então, assim, quem faz a segurança do presidente do Tribunal de Justiça são policiais militares. Então, assim, a relação institucional, ela sempre irá existir, e isso não abala nosso dia a dia, não.
0: Um abraço, coronel. Tudo de bom, viu?
3: Obrigado, Adelson. Obrigado pelo espaço. Estamos sempre à disposição aí, atuando na região metropolitana, né? Queria aqui aproveitar, agradecer ao nosso comandante-geral, agradecer ao comandante de operações, agradecer ao comandante de policiamento regional, né, por todo o apoio dado especificamente ao Batalhão de Policiamento Tático da região metropolitana. E mais uma vez, Adeus, somos a instituição, forte e a instituição de mais de 200 anos, porque sempre tivemos homens de bem, homens corretos, e é isso que devemos aí continuar prestando um serviço à população. Então, só temos a agradecer aos nossos policiais pelo dia a dia, pela luta diária. E somos uma polícia militar a serviço sempre do cidadão.
0: Entrevistamos aqui o tenente-coronel Travessa, que é o comandante do batalhão Rondesp BTS.
3: RMS.
0: Um abraço, viu? BTS, que é a Bahia de Todos os Santos, né?
3: Exato.
0: Salvador, BTS, Atlântico.
3: Atlântico Central.
0: Central.
3: E RMS.
0: Um abraço. Agora, Marcelo Gama está chegando aí para falar de Ente Pro aí para todo o público da Rádio Sociedade da Bahia. 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
0: Tá, então, Marcelo Gama, na sexta-feira da Esbórnia, ele sempre oferece uma oportunidade ainda melhor para você, ouvinte sociedade, pelo 0800 016 1111. Quem é que tá chegando com a gente agora? É a virada da hora, 8h57.
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2: Olá, amigos, tudo bem? A questão de hoje foi enviada pela estudante universitária Samara Souza. Doutor Ed, os professores universitários têm direito à aposentadoria especial dos professores?
3: Oi, Samara, infelizmente não. Só tem direito a esse benefício os professores do ensino infantil, fundamental e médio. Os professores de universidade, apesar de também contribuírem para a evolução do país, eles não têm direito a isso. E olha, Samara, os professores do ensino infantil, fundamental e médio, que têm direito, incluem também os coordenadores, aqueles professores que ficam no SOE, tá certo? Todo mundo que trabalha em prol da educação ali no ensino fundamental, infantil e médio tem direito a esse benefício, desde que sejam professores.
2: Acabamos de ouvir o professor e advogado Ed Parrish. Ele é mestre em direito público e sócio do Parrish Zenandro Advogados, um escritório especializado em causas contra o INSS e Previdência para Servidores Públicos. Eu sou o Rogério Alves e este foi o Papo Previdenciário. Um grande abraço e até a próxima.
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2: Agora na Bahia, 8 horas em ponto.
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2: 8 horas na Bahia. Tem um pedido aqui de regulação, mais um aqui, cadê?
5: Bom dia, Adelson.
2: Bom dia.
5: Adelson, eu venho aqui pedir uma ajuda, por favor, para minha mãe ser regulada. Minha mãe está internada na UPA do Santo Antônio e a gente está aguardando por essa regulação que nunca sai, Adelson. O nome dela é Francisca da Silva Mota. Ela está na UPA do Santo Antônio, internada, precisando muito de uma regulação. Por favor, Deus, eu peço ajuda ao senhor. Abaixo de Deus.
2: Tá aí, né? Nós vamos encaminhar esse pedido de ajuda, pedido de regulação aí, para a central de regulação, que é vinculada, melhor aí, viu, meu jovem? Vinculada à Secretaria de Saúde do Estado, né? Secretaria de Saúde do Estado, em nome de Francisca da Silva Mota, 497-9465. A regulação. Aqui?
6: Bom dia, Adelson Carvalho. Quem nos fala é Léo Alves de Amargosa. Adelson, ninguém vai fazer nada, Adelson, aqui nessa saída desse posto fiscal aqui, Menino Jesus aqui, perto do Pastor Isidório. A saída do posto está uma lástima, Adelson, uma lástima, lástima mesmo de verdade. Os caminhões quebrando molas, né? O caminhão que é obrigatório entrar para carimbar nota, 99% dos caminhões ali tá super pesado.
2: Com a palavra aí mais uma vez, o DENIT, atenção DENIT, e uma cooperação aí entre a Secretaria da Fazenda e DENIT, né? Isso aí não é impossível, não tá distante, ou a Secretaria da Fazenda pede aí para a CEINFRA fazer um trabalho ali, até porque ali tá o posto da Secretaria da Fazenda, que é do Estado. Então, quem sabe aí, doutor Saulo Pontes aí, manda resolver esse problema aí, doutor Saulo Pontes. Luan Julião, ruas da capital baiana, participação e o bom dia dele.
7: Oi, Adelson, muito bom dia novamente para você e para os ouvintes da Rádio Sociedade da Bahia. Olha, Adelson, neste exato momento estamos aqui no Vale dos Barris, onde ex-funcionários da extinta CSN, mais uma vez, estão fazendo um protesto aqui no local, alegando aí que não tiveram pagamento das verbas rescisórias e aí alegam que precisam desse dinheiro e que não estão tendo nenhum tipo de retorno por parte do sindicato, por parte da justiça sobre esse pagamento. Eles estão saindo aqui da central de flagrantes e vão em sentido à estação da Lapa. Então, trânsito ficando complicado. Vou até pedir aqui para falar com um dos representantes, Cleverson Neves. Ele é um dos representantes do movimento, Adelson, e vai falar aqui com a gente. Cleverson, bom dia, seja bem-vindo à Rádio Sociedade. Queria que você falasse um pouquinho mais sobre esse protesto, como é que está a situação de vocês. São quase 5 anos aí sem o recebimento dessas verbas rescisórias.
8: Bom dia a todos, Cleverson Neves. Infelizmente, o que chega pra gente é reunião hoje, amanhã, hoje, amanhã. Adia a reunião, marca de novo, remarca. Infelizmente, estamos sem perspectiva. Por isso, estamos vindo à rua. Não tem transparência do sindicato, não tem transparência do prefeito, não tem transparência, pior ainda, dos antigos donos da CSN. Infelizmente, o único meio que nós temos é vir às ruas, porque, infelizmente, a justiça não está nos ajudando no momento. Então, por isso, estamos vindo à rua. Teve colegas que, infelizmente, vieram a óbito, se suicidaram e não viram as verbas rescisórias. Há um tempo atrás, eles nos deram 25% para ver se dava um cala-boca, mas nós não aceitamos, porque, infelizmente, fizemos planejamentos com essas verbas rescisórias. Infelizmente, foram sonhos interrompidos, sonho de casa própria, sonho de veículos, enfim, N números de sonhos que nós tínhamos. E compromissos, teve gente que fez compromisso com esse dinheiro para pagar dívidas e outras coisas. Infelizmente, estamos à rua aqui. Pedimos desculpa à população de Salvador, mas a única forma que no momento nós temos é fazendo essa manifestação pacífica e ordeira.
7: Reverson, eu queria que você explicasse também pra gente qual é a situação hoje. Eles dão algum tipo de retorno sobre o que falta para esse dinheiro ser pago, algum prazo? Como é que vocês estão? Vocês têm algum retorno por parte da justiça, por parte do sindicato, por parte de algum órgão competente sobre quando vocês poderão receber esses valores?
8: Não, infelizmente não temos data, não temos definição. Só fica nessa, como eu falei no início, reunião hoje, amanhã, e não define data, não temos perspectiva. Por isso estamos à rua aqui vindo gritando, tá faltando mais transparência pra gente.
7: Eles não dão nenhum motivo para que esse dinheiro não tenha sido pago ainda?
8: Diz que tem imbróglios, mas não explica exatamente quais são esses imbróglios, o que é que empata pra gente ir nos órgãos competentes fazer as cobranças, como nós fazemos aqui. Ordenamente, pacificamente.
7: Vocês estão saindo aqui da central de flagrantes, vão seguir aqui pelo Dique do Tororó até a Estação da Lapa, é isso?
8: Positivo, com certeza.
7: Então, Adelson, essa é a situação de momento. Esses trabalhadores estão saindo aqui dos barris sentido a Estação da Lapa. Então, você, ouvinte da Rádio Sociedade, vai pegar esse caminho agora, Dique do Tororó, barris, Estação da Lapa. É bom ficar atento, até mesmo se puder desviar o caminho, porque o trânsito provavelmente vai ficar um pouco complicado nessa área aqui da cidade de Salvador. É com você, estúdio Adelson.
2: Muito complicado, pouco não, vai complicar totalmente aí, né? Totalmente, com essa manifestação aí. Salvador tem a quarta maior taxa de roubos e furtos de celulares do Brasil, aponta anuário. Eita, Salvador é a quarta cidade brasileira com a maior taxa de roubos e furtos de celulares por 100 mil habitantes em 2025, de acordo com o Anuário aí Brasileiro da Segurança Pública 2025, divulgado na quinta-feira, conhecida como ontem, dia 23 de julho, pelo Fórum Brasileiro de Segurança Pública. É a quarta cidade do Brasil. Primeiro lugar, São Luís, capital do Maranhão. Segundo lugar, Belém, capital do Pará. Terceiro lugar, São Paulo, das capitais das cidades do Brasil, é a maior e está em terceiro lugar, e logo em seguida vem Salvador em quarto lugar. E a quinta cidade, pegando aí esse gancho de Salvador, sabe qual é? Lauro de Freitas.
4: Sério?
2: Bahia. É. Lauro de Freitas, Bahia, é a quinta cidade do Brasil. Ou seja, das 10 primeiras colocadas nesse ranking triste de roubo de celulares, de furtos e roubos, duas são da Bahia. Duas cidades. Das cinco primeiras, duas são da Bahia. Salvador, ocupando a quarta colocação, e Lauro de Freitas, a quinta colocação. Né? E você veja que Salvador e Lauro de Freitas estão à frente. E Lauro de Freitas, vou botar aqui, né, porque não é capital. Lauro de Freitas está à frente de Porto Velho, capital de Rondônia. Lauro de Freitas está à frente de Manaus, capital do Amazonas. À frente de Teresina, capital do Piauí. À frente de Recife, capital de Pernambuco. À frente de Vitória, capital do Espírito Santo. Está à frente de Macapá, capital do Amapá. Ah, Deus, na frente de Macapá. Sim, mas está à frente também de Belo Horizonte, capital de Minas Gerais, que é o terceiro estado mais populoso do Brasil e que tem aí uma população gigantesca comparada com uma cidade como Lauro de Freitas. Então, Lauro de Freitas está à frente de Belo Horizonte, que aparece na 16ª colocação, e está à frente de Natal, capital do Rio Grande do Norte, e à frente, sabe de quem? Lauro de Freitas? Você não vai acreditar. Digo ou não digo? Está à frente até do Rio de Janeiro.
4: Como é, rapaz?
2: Está à frente de Fortaleza e Rio de Janeiro. Imagine. Rio de Janeiro aparece na 20ª colocação, nego velho.
4: Sério?
2: Rio de Janeiro aparece na 20ª colocação quando o assunto é roubo de celular, furto de celular. Rio de Janeiro. aparece na 20ª colocação. Lauro de Freitas em 5º lugar. Salvador em 4º lugar. Que coisa, hein, Amber? Eu, hein? Agora vamos. Vamos seguindo aqui? Vamos lá? Vamos? 8:10. Rogério Alves, ele está com a reportagem investigativa lá em Pojuca, no ar.
9: A cidade de Pojuca, na região metropolitana de Salvador, voltou ao centro do debate político. Isso porque a Câmara de Vereadores aprovou, no último dia 14 de julho, um pedido da Prefeitura para contratar um empréstimo de quase 26 milhões de reais. Esse projeto passou por 10 votos a favor e 2 contra, mas a autorização dividiu opiniões entre governo e oposição. Esse financiamento segue o mesmo modelo que é adotado por outros municípios baianos. E mesmo assim, vereadores da oposição questionam a necessidade da operação de crédito. Eles afirmam que a cidade ainda paga um empréstimo que foi contratado na gestão anterior e argumentam que um novo financiamento pode ampliar o endividamento do município. O vereador Mário Alberto, conhecido como Betão, também faz críticas à situação financeira da prefeitura e diz que áreas consideradas essenciais estariam sendo prejudicadas.
10: Olá, Rogério, tudo bem? Meu nome é Mário Alberto de Araújo Oliveira, popular Betão. Estou como vereador aqui na cidade de Pojuca, sou professor e ativista cultural. E sou vereador de oposição. A nossa cidade vai completar 29 de julho, 113 anos. O governo que aí está já completou 9 anos e 7 meses. É o governo dos empréstimos. Esse mesmo governo já pegou 2 empréstimos lá atrás, um de 7 milhões, outro de 50 milhões. E agora o prefeito mandou para casa um novo pedido de empréstimo de quase 26 milhões. Ora, que contradição. O prefeito, em todas as entrevistas que ele vinha dando, ele afirmava que encontrou o município bem, sem dívidas nenhuma do seu líder político, do ex-prefeito. Mas o X da questão é que Pojuca já vem sofrendo com os empréstimos passados, né? Vem sofrendo muito e a prefeitura não consegue lidar com essa situação, porque o prefeito atual não quer expor o seu líder. E aí vem agora com um novo pedido de empréstimo de quase 26 milhões.
9: Em outro trecho da entrevista, Betão afirma que a crise financeira da administração já estaria impactando serviços importantes para a população.
10: A cidade está faltando medicamentos, os fornecedores da prefeitura todos estão com seus salários atrasados, exemplo, os funcionários da maternidade, né? Os fornecedores de transportes do município, a cidade esburacada, a cidade com atrasos, né, em alguns programas sociais do município, a cidade vem sofrendo na pele. E ele manda esse empréstimo para a Câmara de Vereadores, claro que ele tem de 13, ele tem 11 vereadores do lado dele, aprovar esse empréstimo, com diversas fragilidades, e o engraçado, que como cortina de fumaça, ele anuncia Léo Santana como atração principal do aniversário da cidade. No Ministério Público, no painel, o show de Léo Santana custa 650 mil. É contraditório.
9: Para ouvir o outro lado, nós fomos até Pojuca, município localizado a cerca de 75 quilômetros de Salvador. Conversamos com o prefeito Luiz Trinchão. O gestor rebateu as críticas e afirmou que o empréstimo será destinado a obras consideradas estratégicas para a cidade. Prefeito, seja bem-vindo à Rádio Sociedade. A gente vai direto a esse caso, a esse assunto, sobre a questão do empréstimo. Quase 26 milhões de reais. Qual o destino desse valor, desse dinheiro?
11: Bom, esse é um projeto de lei que foi aprovado na Câmara Municipal, né, pela maioria dos vereadores, e esse projeto virou lei e tem um destino já prefixado onde se vai gastar esse dinheiro, que é realmente onde tem a necessidade do município. Hoje o município precisa urgentemente, são dois pontos praticamente que nós temos urgente para fazer no município, que é a drenagem, né, porque devido às grandes chuvas, diferentes chuvas atípicas, que a gente não tem como segurar a natureza, né? Então a gente tem esse problema de drenagem no município, que tem mais de 50 anos a nossa drenagem, e também o centro de atendimento especializado aos neurodivergentes, né? Que são os aspectos autistas, o pessoal de TEA, TDAH, e urgentemente dar um conforto melhor tanto a esse público como as mães atípicas.
12: E em relação à questão da maternidade, a gente tem a informação de que funcionários ficaram cerca de 2 meses sem receber o dinheiro, né? E agora tem essa informação que o município está contraindo esse empréstimo. Então, tem saúde financeira para poder fazer essas obras e ainda pagar o funcionalismo?
11: Bom, a necessidade urgente desse dinheiro é para esses dois pontos que eu falei, que é a drenagem do município para evitar chuva, a enchente que está tendo, e também desse público neurodivergente que a gente precisa atender. Quanto à maternidade, eu tenho que dizer a você que o funcionário não é da prefeitura, os funcionários é da maternidade. E quando nós, essa questão de que está atrasado, não é verdade. Por quê? Desde o momento que a maternidade nos entrega durante 30 dias o que ela presta o serviço, há também um fluxo, né, entre a prefeitura e o Ministério da Saúde, né, que disponibiliza um arquivo para que a gente possa poder fazer auditoria de tudo isso. Isso é um intervalo de 75 a 80 dias. Então, quando você já está com 75 a 80 dias, você já tem 2 meses, sim. Mas esses 2 meses é de responsabilidade da maternidade, não é da prefeitura. Você não consegue trazer esse pagamento imediato, porque a gente depende do Ministério da Saúde disponibilizar os arquivos e a de auditoria. Você sabe que o serviço público a gente não pode chegar simplesmente e pagar. Ele tem que fazer todo o trâmite que tem que ser feito, a burocracia que existe, né? O controle, porque a gente tem responsabilidade com esse dinheiro que vai para a maternidade. O município disponibiliza um valor bem alto, são quase 300 mil reais todo mês que o município disponibiliza para a maternidade, e a gente não tem como fazer antecipar esse pagamento.
12: Por causa da maternidade não tem nenhum capital de giro, não? Só não obrigado
11: parece,
12: por lei?
11: Não, parece que não, né? Como a gente sabe que todas as instituições filantrópicas têm seus problemas financeiros, não é só a maternidade de Pojuca, é toda a instituição filantrópica no Brasil inteiro tem dificuldade financeira. Não é daqui que não está também, mas a prefeitura não tem nenhuma obrigação de antecipar, porque não tem como antecipar esse dinheiro, e também esses 2 meses que já fica atrasado é a obrigação da maternidade, não é da prefeitura.
12: Durante essa entrevista, o prefeito também falou sobre os preparativos para as comemorações do aniversário de Pojuca. A programação contará com grandes atrações musicais, entre elas o cantor Léo Santana, uma das principais apostas da prefeitura para celebrar a data e também movimentar a economia local.
11: Agora, como é que eu vou pagar a festa nossa com os artistas? Vou pagar um dinheiro que só vai chegar em 2027. A Caixa Econômica só vai disponibilizar esse dinheiro para a gente em 2027 e 2028. Está lá no, na lei. A lei está dizendo, e eu não sou louco de pegar o dinheiro para que eu estou pedindo, né? Porque hoje nós temos uma obra muito grande no município, que é o nosso teatro, né? Que é o quarto maior da Bahia, e no recurso são próprios, esse recurso do teatro é próprio, são mais de 20 milhões, por isso que a gente não tem esse dinheiro para fazer isso imediato. Teria depois que inaugurar, terminar o teatro, teria, mas eu preciso fazer essas obras agora, drenagem e o centro de especialização para o nosso neurodivergente, esse público. Então eu não tenho como pegar o dinheiro para usar numa festa, agora, dia 29 de julho, uma coisa que o dinheiro só vai estar disponível em 2027. Então não existe essa ideia maluca aqui, não.
12: Esse é o compromisso do nosso jornalismo. A gente ouve todos os lados, apura os fatos e leva a informação até você com responsabilidade e credibilidade. E se aí na sua cidade existe algum problema que merece ser investigado, alguma situação que precisa de esclarecimentos ou de uma resposta das autoridades, entre em contato com a nossa equipe. A sua denúncia pode virar reportagem aqui na Rádio Sociedade, porque nós vamos ao local, ouvimos todas as partes envolvidas e cobramos dos responsáveis as explicações que a população tem o direito de receber. Rogério Alves, para a Rádio Sociedade da Bahia.
2: Tá aí. É, o prefeito já foi ouvido, né? Então não precisa a gente aqui emitir a possibilidade de mandar aqui pra gente um comunicado, porque já foi ouvido aí. Agora, a alegação do prefeito, ah, porque é um dinheiro que só vai cair na conta em 2027, uma parte de 2028. Então não é um dinheiro que vai bancar agora a festa. Mas poderia, né, prefeito? Já que está pedindo dinheiro, dinheiro emprestado, autorização para tomar empréstimo,

0: É uma conversa que não consegue ser colocada em prática. Não é só em Pojuca, em todas as cidades que realizam eventos milionários. Tá? Então, por que que tem que ter contratação cara aí na festa de aniversário da cidade? 8h20.
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0: Agora na Bahia 8:25.
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0: Vamos lá, vamos seguindo para o trânsito na capital baiana já já, porque agora tem Egivaldo Lima. Trabalhadores do Polo Petroquímico Industrial ameaçam fazer greve.
3: Os metalúrgicos da cidade de Camaçari ameaçam entrar em greve caso o setor patronal não resolva as questões salariais pautadas nas convenções coletivas. A representação dos trabalhadores disse que nos últimos dias percorreu as empresas do polo industrial para conversar com os funcionários e promover assembleias sobre a data base de 2026. De acordo com o sindicato, a iniciativa busca manter a categoria informada e definir, de forma conjunta, os próximos passos da mobilização. Os metalúrgicos pedem reajustes salariais, valorização da categoria e melhorias nas condições de trabalho. Eles disseram que estão aguardando propostas mais concretas por parte do setor.

0: patronal para que as negociações possam tomar um rumo definitivo. 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Da região metropolitana de Salvador para a Rádio Sociedade da Bahia, Egivaldo Lima.
1: Agora o trânsito na capital baiana, chegando Letícia Rocha.
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3: É, Adelson, Avenida São Cristóvão ainda tem resquícios do protesto que aconteceu ontem. O motorista está encontrando, inclusive, movimentação intensa para quem segue no sentido paralela. Por isso, para quem está fazendo percurso entre Lauro de Freitas e Avenida Luiz Viana Filho, deve utilizar a Avenida Caribé, com trânsito fluindo melhor nesse momento. A BR-324 também tem bastante lentidão entre a Estação Campinas até a região ali da Jaqueira do Carneiro, para quem vai no sentido centro. Nesse caso, pegue a suburbana. Se você está em Poutos e segue até a Rodovia Federal, se vai em direção à Via Expressa ou Bonocô, lembrando, desvie pela ligação Lobato Pirajá do que passar ali pela San Martín ainda carregada para quem vai no sentido Avenida Barros Reis. 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É com você, Adelson.
1: Valeu, Letícia Rocha. Agora nós vamos voltar a Luiz Eduardo Magalhães, Feira do Agro na cidade de Barra. Lançamento lá em Luiz Eduardo Magalhães. Érica Gomes tem mais detalhes.
4: Mais um lançamento do agro no oeste da Bahia. Aconteceu nesta quinta-feira em Luiz Eduardo Magalhães o lançamento oficial da Barra Agro Show 2026. O evento foi conduzido pelo presidente da feira e do Sindicato dos Produtores Rurais de Barra, o senhor Marco Caviola, reunindo produtores, empresários e lideranças do agro da região. Durante o encontro foram apresentadas novidades da segunda edição da feira, que será entre os dias 19 e 22 de agosto na cidade de Barra. A expectativa é ampliar a participação de expositores e fortalecer ainda mais os negócios com foco na inovação, tecnologia e desenvolvimento do agro no Médio São Francisco. Segundo Marco Caviola, a proposta é aproximar produtores de diferentes regiões da Bahia e mostrar o potencial do agro baiano, fortalecendo parcerias e gerando novas oportunidades de negócios para o setor. É o oeste da Bahia se fortalecendo nos eventos do agronegócio e levando, né, ampliando o faturamento com o agro, reunindo aí tecnologias, agricultores. Eu sou a Érica Gomes, correspondente da Rádio Sociedade no oeste da Bahia. A Rádio Sociedade agora é 97.9, notícia com credibilidade.
1: Valeu, Érica. Você, com sua participação aqui no nosso Balanço Geral, agora nós vamos aí com Previdência e Você, Rogério Alves.
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6: Olá, amigos, tudo bem? Hoje vamos trazer essa questão, que é a importância do advogado e do contador trabalharem juntos em benefício do cliente. Quem vai abordar essa questão é o professor e advogado Ed Pares.
7: O contador e advogado definitivamente não são concorrentes, pelo contrário, eles são grandes parceiros. O contador é responsável pela maioria das empresas que existem no país. Ele é um profundo conhecedor também da situação financeira e fiscal dos sócios dessas empresas. E aliado ao conhecimento técnico dos advogados, poderão traçar um planejamento previdenciário muito bom para o seu cliente. O contador detém informações fiscais de contribuições que devem ser repassadas.

0: dias dos seus clientes. Então, quando você pensar em contador e advogado, pense neles trabalhando em conjunto.
1: Doutor, eu quero trazer aqui uma questão do empreendedor ou do empresário que já se aposentaram. Aí, nesse caso, ele não concorda com o valor que recebe. O que é que o advogado pode fazer para ajudá-lo e tem um prazo para ingressar com a revisão na justiça?
0: Independentemente de qual a sua qualidade de segurado, se você é empresário, no caso contribuinte individual, você deve procurar um profissional habilitado da advocacia para que ele possa fazer uma análise da sua vida laboral como um todo. Através dessa análise, o profissional irá elaborar um parecer para verificar se há ou não equívocos no cálculo da sua aposentadoria. Se ele concluir que há, você poderá ingressar com ação de revisão do seu benefício previdenciário. Mas olha, tem um prazo de até 10 anos após a concessão do benefício para poder pedir essa revisão, tá bom? Então não deixa passar esse prazo, porque se esse prazo expirar, você perde o direito de entrar na justiça para poder revisar o seu benefício previdenciário.
1: Acabamos de ouvir o professor e advogado Ed Pares, mestre em Direito Público e sócio do Pares e Zenandro Advogados, que é um escritório especializado em causas contra o INSS e Previdência para Servidores Públicos. Eu sou Rogério Alves e este foi o quadro Previdência e Você. Um grande abraço e até a próxima.
2: Aqui, ouvinte Sociedade, fala com a gente.
3: Jovem, abre o olho, jovem, bom dia. Hoje é sexta-feira, Dia Internacional da Esbórnia. Sou aqui, Eliel de Nova Soura e Adel.
2: Manda um alô pra terra da água, aí.
3: Meu filho Enzo, meu amigo Raimundo do São Miguel, que é ouvinte 100% da Sociedade.
2: Tá aí, obrigado, hein? Homem lá de Nova Soura e Bahia, aqui mais gente com a gente.
4: Adelson, bom dia, meu amigo.
2: Aí. Pode mandar.
4: Que Deus te abençoe a tua vida.
2: Amém.
4: Graciosamente. Adelson, no meu tempo, e no seu tempo, Adelson, a gente brincava de picula, a gente brincava de se esconder, né? A gente brincava de roda, né? A gente brincava de boca de forno, né? Boca de forno, forno, faz comando, faz. Se não fizer, ganha um bolo. Não era assim, Adelson. E era tanto menino, Adelson, que a gente brincava de noite, né? Era mais de noite. Hoje em dia, Adelson, a gente, nosso filho, não pode brincar no lado de fora, não pode sair na rua para brincar, né? E acabou, Adelson, a segurança. Realmente, não, realmente, meu amigo, realmente que a Bahia perdeu o controle da segurança. Realmente, meu amigo, hoje em dia, Deus, a gente sai para trabalhar de manhã, não sabe se vai voltar. E é isso, meu amigo, meu irmão. A gente tem que pedir agora a força a Deus, né? Que Deus venha estar em controle de tudo, né? Venha abençoar cada um da gente. Todos nós somos filhos de Deus, todos nós merecemos uma primeira e a segunda chance, né? Pedir a Deus, né? Que venha dar tudo certo no nome de Jesus. E que venha ter segurança, rapaz, na nossa Bahia, Deus. É isso aí, meu amigo, que Deus te abençoe, te dê uma ótima sexta-feira abençoada por Deus, você e essa equipe sua maravilhosa que acorda, né, e traga essa energia boa pra gente durante esse dia maravilhoso. Fica com Deus, meu amigo, Deus é contigo.
2: Amém, obrigado, seu Lucas, aí em Ilhéus, Bahia.
5: Bom dia, Adelson Carvalho, Vin Diesel falando de Pernambuco, torcedor do Bahia. Eu quero falar um pouco da seleção brasileira, o qual perdeu uma oportunidade de estar levando um dos melhores goleiros que tem no Brasil, que é Lucas Arcanjo. Apesar que eu sou torcedor do Bahia, mas eu dou minha mão à palmatória que Lucas Arcanjo é o melhor goleiro da atualidade que tem no Brasil. Certo?
2: Infelizmente,
5: fica levando os jogadores meia boca, que joga,
2: não é exagero,
5: joga,
2: não?
5: Joga fora do país.
2: Melhor goleiro do Brasil?
5: Por isso, essa vergonha.
2: Exagerou aí, né?
5: Até Ancelotti tem que ir embora.
2: Eu entendo aí sua escolha, mas exagerou aí, não foi, não? Exagerou, né? Exagerou, nego velho. Gilvan Rodrigues, Feira de Santana, me chama.
6: No município de Coração de Maria, uma ação da Polícia Civil resultou na apreensão de uma motocicleta e de diversos materiais relacionados à atividade de tráfico de drogas. A ação foi realizada em cumprimento ao mandado de busca e apreensão domiciliar. No imóvel foram apreendidos aparelho celular, uma balança de precisão, papel seda para a confecção de cigarros, dinheiro em espécie e recipiente de tinta spray usados em pichações associadas à organização criminosa. Além do material, uma motocicleta também foi apreendida. Conforme as apurações, os suspeitos surgiram antes das equipes policiais chegarem. Todo o material confiscado foi apresentado à unidade policial para a adoção das medidas cabíveis. As investigações seguem com o objetivo de localizar os investigados e aprofundar a apuração sobre a atuação do grupo criminoso no município. De Feira de Santana, Gilvan Rodrigues para a Rádio Sociedade da Bahia.
2: Ministério do Trabalho fiscaliza o Hospital Regional de Juazeiro. Carinho e paixão.
7: E olha, gente, o Ministério do Trabalho e Emprego informou que está fiscalizando o Hospital Regional de Juazeiro após denúncias feitas por funcionários da unidade. Os trabalhadores relatam uma suposta tentativa de silenciamento, pressão no ambiente de trabalho e casos de adoecimento psicológico. Segundo eles, um comunicado interno teria orientado os colaboradores a não manter contato com veículos de comunicação. Os funcionários afirmam ainda que a medida gerou medo de represálias e até de demissões entre aqueles que desejam denunciar problemas na unidade. Procurado, o Ministério do Trabalho informou que a fiscalização foi iniciada em março pela Gerência Regional do Trabalho, em conjunto com o Ministério Público do Trabalho, e deve ser concluída no próximo mês. De acordo com o órgão, diversos autos de infração já foram lavrados durante a inspeção. A administração do Hospital Regional de Juazeiro também foi procurada para apresentar esclarecimentos sobre as denúncias. Juazeiro para a Rádio Sociedade da Bahia, que agora é 97.9 FM, frequência que traz informação com credibilidade, Carine Paixão.
2: Valeu, Carine Paixão. Acesso a crédito rural para agricultores familiares. Está acontecendo isso aí mesmo, Luciano Reis? Olha, pura balela, cadê você?
8: Profissionais da área de assistência técnica e extensão rural da Secretaria Municipal de Desenvolvimento Rural e Meio Ambiente participaram de uma capacitação sobre o Cadastro Ambiental Rural CAR e o Cadastro Estadual Florestal de Imóveis Rurais CEFI, realizada no Instituto Federal Baiano, Campus Catu. A iniciativa é fruto da parceria da administração de Alagoinhas com a Superintendência Baiana de Assistência Técnica e Extensão Rural, Baiaté, através do Serviço Territorial de Apoio à Agricultura Familiar. O curso reuniu profissionais que atuam diretamente no atendimento aos agricultores familiares, com o objetivo de ampliar conhecimentos técnicos e qualificar a oferta de serviços relacionados ao cadastramento ambiental das propriedades rurais. Na ocasião, os participantes realizaram atividades práticas voltadas ao aprimoramento das habilidades necessárias para a emissão e atualização dos cadastros, considerados instrumentos fundamentais para a regularização ambiental dos imóveis rurais. 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Direto de Alagoinhas, para a Rádio Sociedade da Bahia, Luciano Reis.
2: E agora vamos de Alagoinhas para o sul do estado, vamos para Itabuna, sul do estado e extremo sul em destaque. Veículos que foram recuperados durante a operação aí da Polícia Rodoviária Estadual, Neto Terra Branca.
9: Dois veículos com restrição de roubo foram recuperados, suspeitos foram presos, além de apreensão de munições e drogas durante a operação de combate a veículo roubado. Realizado pelo Tático Ostensivo Rodoviário Tó da CIPRIV em Itabuna. Uma das ações ocorreu durante a intensificação do policiamento na BR-415. Policiais tentaram abordar ocupantes de um Toyota Corolla, mas os suspeitos fugiram em direção ao bairro Ferradas em Itabuna. Durante a fuga, o veículo colidiu com o carro. O passageiro permaneceu no automóvel enquanto o condutor tentou escapar em uma área de mata. E segundo a polícia, o mesmo tentou revidar e atirar contra a polícia, onde foi atingido no braço e levado para o hospital de base aqui na cidade de Itabuna. Após o atendimento médico, ele foi liberado e ouvido aí, encaminhado para a Delegacia Territorial de Itabuna, onde foi autuado em flagrante. Conforme a polícia, ele possui diversas passagens, incluindo por receptação de roubo. Durante também a outra abordagem, durante a operação, um Volkswagen Saveiro com registro de roubo em São Paulo, foi recuperado na BA 262, no trecho entre Ilhéus e Uruçuca. Ao perceber a aproximação das equipes, o suspeito abandonou o veículo e fugiu. Durante as buscas, os policiais também encontraram drogas no interior do automóvel. O veículo recuperado e todo o material foi encaminhado à Delegacia Territorial de Ilhéus, onde a ocorrência foi registrada. Então, essas são as informações diretamente do sul da Bahia, Neto Terra Branca, para a Rádio Sociedade.
2: Agora, 8:40 na Bahia, 8:40, ouvinte Sociedade, 8:40, a gente volta já.
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2: Agora na Bahia, 15 para as 9.
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2: Adelson Carvalho. 15 para as 9, ouvinte Sociedade. Vamos lá para o trânsito mais uma vez, Letícia Rocha.
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19: Vamos lá, Adelson, tem uma manifestação acontecendo ali pelo Vale dos Barris, para quem vai no sentido Lapa e já trava todo o trânsito do dique, alcançando a Arena Fonte Nova, já alcança também a Vasco da Gama na saída da via para quem vai no sentido Vale dos Barris, então você já pode desviar do seu trajeto, se está saindo da Bonocô, com pressa para chegar até a Federação, Vale do Canela, Campo Grande, faça o seu trajeto aí pelo Vale do Gunjá, passando também pelo Vale do Canela, onde você encontra o trânsito fluindo um pouco melhor. Avenida Centenário tem boa fluidez, Anitta Garibaldi também tem trânsito livre nos dois sentidos. Bonocô tem trânsito um pouco mais carregado para quem vai no sentido Vale do Gunjá, por isso ainda continuo sugerindo a via expressa para quem sai da BR-324 e vai até o comércio. 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
2: Valeu, Letícia. 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
21: Bom dia, Adelson, mais uma vez, Adelson. Eu vim aqui até você, Adelson, para pedir socorro pela Nino Peçanha. Cheio de buraco ali na calçada, Adelson. A Nino Peçanha cheio de buraco. O VLT terminou ali o serviço e deixou um bocado de buraco lá, um bocado de poça d'água quando chove. fica complicado pra gente, Adelson. Aqui é Léo, motorista de aplicativo. Reclama aí, Adelson. Comenta aí, por favor.
2: Aí, com a palavra aí a Prefeitura Municipal de Salvador e também aí o pessoal do VLT, né? Que segundo ele, aí, depois do serviço do VLT, deixou a buraqueira por lá. Rafael Lacerda de volta. Ele vai trazer informações lá sobre uso de aviões da FAB por ministros. Você já viu algum ministro ser punido porque usou muito o avião da FAB, rapaz? Hein? Ainda tem um detalhe, descobriu-se recentemente que muitos desses voos têm apenas um passageiro. Imagine que um avião sair de Brasília para uma determinada capital levando apenas uma pessoa. Rapaz, é muita extravagância com dinheiro público, hein? Rafael Lacerda.
0: A Comissão de Ética Pública da Presidência da República endureceu as regras para evitar que ministros com direito ao uso de aviões da Força Aérea Brasileira usem prerrogativas de ir a eventos públicos e aproveitem para participar de atos político-partidários pelo país ao longo do período eleitoral desse ano. Entre as medidas adotadas pela Comissão de Ética está a atualização de uma resolução de fevereiro de 2002, que já obrigava cada autoridade a justificar a viagem com motivo, data, hora, local, lista de participantes e descrição dos interesses apresentados. Agora, o texto fica mais claro e obriga a informar as condições logísticas e financeiras em caso de participação em ato político. Conforme justificativa da comissão, o critério adotado por essas normas é funcional e não temático. Não importa se a atividade é ou não especificamente um evento político eleitoral ou uma audiência, mas sim se ela ocorre no exercício do cargo, da função ou do emprego público, hipótese em que o registro é devido, qualquer que seja a natureza do evento. Outra mudança está ligada à participação de autoridade na administração de campanhas. A redação original vedava a autoridade exercer formal ou informalmente a função de administrador de campanha eleitoral, sem, no entanto, definir esse conceito. Isso gerava incerteza sobre o alcance dessa vedação. A nova redação agora incorpora ao texto a remissão às leis das eleições, que já disciplina no âmbito eleitoral quem exerce essa função, a pessoa designada pelo candidato para administrar os recursos financeiros da campanha. Com isso, a vedação passa a contar com um parâmetro objetivo e consolidado na legislação eleitoral, sem alteração de seu sentido original, informa a Comissão de Ética Pública em um comunicado. Aqui é Rafael Lacerda, diretamente de Brasília, para a Rádio Sociedade da Bahia, informação com credibilidade. Volto com vocês no estúdio.
2: Valeu, obrigado aí, Rafael. Aqui, para finalizar.
1: Bom dia, Adelson Carvalho.
2: Bom dia.
1: Tudo bem? Aqui fala Humberto. Tudo bem. Adelson Carvalho.
2: Bem.
1: Eu tô saindo de um grande supermercado de Salvador, grandes atacadões, né? Antes a gente brigava, né? Batia na tecla querendo empacotador. Não tem empacotador até hoje. E agora a gente paga pela sacola e continua não tendo. Aonde nós vamos parar? Daqui a pouco eles estão até cobrando para poder usar aquele autoatendimento que eles estão fazendo agora, né?
2: Tá aí, né? Grandes supermercados também fazendo, às vezes, o papel até de shopping center, né? Cada vez com mais serviços e com mais cobranças também. Mais cobranças pra gente. Vale lembrar que essa volta da cobrança da sacola plástica, né? Pelo menos o que eu tô lembrando aí, tem tudo a ver com a decisão lá do STF, né? Que foi parar lá. E aí, simplesmente, os donos das sacolas ganharam o direito de cobrar por cada uma delas. Aí. Final de balanço geral por hoje e pela semana. Vamos agradecer ao bom Deus por tudo que aconteceu na semana. Obrigado, meu Deus. Obrigado, meu Deus, por mais um dia, por mais uma semana aqui no Balanço Geral. Vem aí momento de reflexão com o pastor Bruno Albuquerque. E em seguida tem o Conexão Sociedade com Smetak. Segunda-feira a gente está de volta, se Deus permitir, no Dia Internacional do Arrependimento. À noite nosso encontro lá no Cidade Alerta Bahia, a grife do jornalismo baiano, e que é o diferente dos iguais. Já vai, jovem? Olha, pegou a mochila. Já vai também. Sério? Ó, diz que tá com fome. Diz que tá com fome aí.
22: Como é, rapaz?
2: Diz que tá com fome, o jovem. Tá com fome. Diz que tá em fase de crescimento ele. Diz que tá em fase de crescimento. Fui.
3: Deus abençoe a Delcio e toda a produção aí do Balanço Geral da Rádio Sociedade. Vamos àquele momento tão esperado, aquele momento de oração. Oração nunca é demais, faz bem e aproxima você de Deus. Prepare aí o seu copo com água, vamos falar com Deus e Ele vai dar forças para o dia de hoje ser um dia de vitórias para você. Vamos falar com Deus. Senhor nosso Deus e nosso Pai, no nome do Senhor Jesus, a Ti invocamos em favor de todos os amigos que acompanham essa programação. E o Senhor sabe, meu Pai, das lutas, das dificuldades que essa pessoa tem hoje para vencer. Meu Pai, todas as lutas que nós pedimos a Tua ajuda, elas terminam com vitória. E eu peço isso a Ti agora, Senhor. Venha dar vitória a essa luta, nessa empresa, a luta com o familiar que está agora hospitalizado, essa pessoa que está enfrentando uma luta no seu casamento, uma guerra, meu Pai, no seu casamento. Talvez ninguém saiba, mas talvez esse casal está a ponto de se separar. Há pessoas que a luta delas é uma luta espiritual, a luta contra a insônia, depressão, as crises de ansiedade, mas eu te peço que ao beber desta água, essa pessoa receba forças, ânimo e poder para vencer e para ter um dia iluminado. É o que eu determino em nome do Senhor Jesus. E se você crê, com fé, beba da saúde, beba da força, beba da vida pela fé. Graças a Deus. Ah, meu amigo e minha amiga, eu tenho certeza que Deus tocou em você. Agora, Ele fica esperando da sua parte uma reação, porque Ele só age quando há da parte do ser humano uma reação. Se você vê na Bíblia os milagres que Jesus fez, Ele só fez depois que o ser humano fez alguma coisa. Será que não é isso que Deus quer de você? Que você tome uma atitude de fé para que a tua vida seja uma vida diferente? Faça isso hoje. E se programe para nessa próxima segunda-feira estar conosco. Temos um encontro de católicos, espíritas, evangélicos. E nesse encontro nós damos a direção para que a pessoa possa vencer. Em um desses horários, especialmente às 5h30 da tarde, na Avenida ACM 4197, no maior templo do estado da Bahia. Nós ficamos por aqui. Um grande abraço. Segue a programação com a Jéssica. Até a próxima.
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1: 9 horas e 3 minutos.

0: dia, menino, que sexta-feira, viu? Que dia agitado, quanta notícia na rua. Deus abençoe nossa sexta, vamos pra cima. Claro, atualizando você de tudo. A gente tem muita coisa de jornalismo policial, né, pra trazer. Tem acidentes graves acontecendo também. É, desapropriação agora, lá na Cidade Baixa, no Espaço Jequitaia. Então, pra abrir a nossa edição, quero logo te chamar pra participar dessa conversa. Vamos nessa no nosso WhatsApp.
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0: E vamos aqui também trazendo os destaques do sociedadeonline.com. Na capa do nosso site, a polícia apreende mais de 2 milhões em drogas no interior da Bahia. Museus de Salvador terão entrada gratuita nesse fim de semana. Oh, coisa boa, vai ser um fim de semana de sol, viu? A chuva deu uma trégua, graças a Deus. Esses são os destaques de capa do Sociedade Online. Também tem lá, ó, o governo anuncia mudanças em duas secretarias estratégicas do nosso estado. Saída, né, do secretário de Flora, de Comunicação. Um novo nome vai ser anunciado em breve, com grandes chances de ser o Luciano Suede. Quase 99,9%, né, de Luciano Suede. E tem mudança também na Casa Civil. Novo titular da pasta será Heraci de la Fuente, que é o atual presidente da Companhia de Transporte do Estado da Bahia, a CTB. Já confirmou, viu? Confirmou o nome de Suede aí como secretário de comunicação. Enfim, muitas notícias lá no sociedadeonline.com, também dando um passeio pelo tactá.com.br. A capa do Tactá tá daquele jeitão, viu? O governo da Bahia iniciou uma desapropriação lá no espaço Jequitaia para obras da Ponte Salvador Itaparica. Inclusive, Carlos, eu te passei imagens dessa desapropriação já pra gente soltar logo mais, com mais informações. Um incêndio perto da estação do metrô do Retiro assustou os moradores durante a madrugada. Vários pipocos foram ouvidos. Vou falar sobre isso também. São Cristóvão sem transporte público depois que um ônibus foi queimado pela morte de um comerciante lá, o Léo do Lanche. Tudo isso na capa do tactá.com.br. E ainda um acidente com ônibus lá no polo de Camaçari. Deu pelo menos 3 ambulâncias do SAMU, bombeiros também, muitos pacientes transferidos para o Hospital Geral de Camaçari, o HGC. Essa é a capa do Tactá. Siga também Tactá Oficial no Instagram, porque você fica bem informado. Notícia hoje pegando fogo, literalmente. Vamos lá, trazendo aqui, Neto Terra Branca, os nossos correspondentes do interior do estado, porque tem o interior presente, como sempre, lá em Itabuna, né, Neto? Bom dia pra você. O Tribunal de Justiça participou da entrega de 146 títulos de regularização fundiária, uma ação para ampliar o acesso ao direito à propriedade, promover segurança jurídica também à população. Sabemos que o sul da Bahia tem muito litígio, né, nesse sentido, quando a gente fala de terras. Oi, Neto, é com você.
2: Bom dia, Jéssica, e a todos que acompanham o programa Conexão Sociedade. O Tribunal de Justiça da Bahia participou ontem, quinta-feira, da entrega de 146 títulos de regularização fundiária a moradores dos bairros Nova Califórnia e Jorge Amado, em Itabuna. A iniciativa garante a direito à propriedade e amplia a segurança jurídica das famílias beneficiadas. Durante a solenidade, também foi assinado um termo de cooperação técnica entre o TJ Bahia e a Prefeitura de Itabuna para fortalecer as ações de regularização fundiária e urbana no município. A entrega de título entrega o projeto Justiça em Território, presença que transforma, segundo o presidente do Tribunal de Justiça da Bahia, o desembargador José Edvaldo Rocha, rotundando, a propriedade formalizada é um passo importante para assegurar a cidadania e acesso a direito. Essa, Jéssica, é uma ação que, como você colocou aí, ajuda as famílias que não tinham a documentação dessas residências e acaba integrando e dando essa possibilidade para que famílias possam ter a documentação, essa regularização que ajuda tanto, não só para quem vai vender ou para quem vai comprar no futuro esses imóveis, como também acesso a créditos e a outros passos também. Então, Neto Terra Branca, aqui diretamente do sul da Bahia, para o Conexão Sociedade, gente.
0: Valeu, Neto, um grande abraço para você. E agora, fazendo contato com o Rafael Lacerda, de Brasília, os Estados Unidos impõem uma sobretaxa de 12,5% ao Brasil por uma suposta falha no combate ao trabalho forçado. Rafael explica para nós. Oi, Rafael, bom dia.
3: Jéssica, muito bom dia para o nosso ouvinte Sociedade, bom dia também para a nossa equipe aqui do Conexão. E olha só, Jéssica, infelizmente não era a notícia que eu gostaria de estar dando aqui nessa sexta-feira, né? Depois de muita negociação, depois de muita conversa com os Estados Unidos, não teve como correr, né? Os Estados Unidos optou por essa sobretaxa, ou seja, ela vai cair em cima daquela taxa de 25% que a gente já tinha comentado aqui, né? Que começou nessa semana. Então agora, somado, Jéssica, nós temos aí 37,5% de taxa de produtos que vão ser exportados aí para os Estados Unidos, né? Mais de 2 mil produtos ficaram de fora dessa taxação, né, produtos que são considerados essenciais aí pelo governo americano, mas dentre outros, né, alguns dos que a gente já comentou aqui, maquinário, calçado, alguns produtos, sobretudo da indústria aqui brasileira, né, que é exportada para os Estados Unidos, vai ter agora essa taxação aí de 37,5%. E é exatamente isso que você falou, né, essa questão aí do trabalho forçado. Foi essa fiscalização, né, que eles estão fazendo, né, em todo o mundo. O Brasil não é exclusivo disso. Na verdade, mais de 60 países agora sofrem com essa taxa, alguns com 10%, outros com 12,5%, que é o caso, por exemplo, do Brasil, da China, Chile, a Colômbia também, né? Esses países aí estão sofrendo com essa taxa de 12%. E a justificativa é que foi avaliado, né, a Secretaria Americana lá avaliou países que não têm feito um combate correto, né, no sentido do trabalho forçado. Então eles dizem que isso gera uma certa um comércio desleal com empresas que são éticas, né, e tem que competir com outras empresas que têm esse valor aí, digamos que é um baixo valor falso, justamente porque utilizam de trabalho forçado. Bom, o governo brasileiro se manifestou sobre isso, né, em nota. O governo nosso disse que isso não corresponde à realidade, isso não é meritório, ou seja, não corresponde de fato ao que acontece no Brasil, porque o governo disse que existem frentes que fiscalizam isso de perto, essa questão aí do trabalho forçado. O Brasil combate esse tipo de situação, mas ainda assim não teve como correr. Então o governo brasileiro terminou, Jéssica, dizendo que vai aplicar a lei da reciprocidade, que é a lei que permite o país, né, nosso, retribuir com taxação sobre outros produtos que a gente julgar, né, pertinentes aí, americanos, né, dos Estados Unidos para cá. Então, da mesma forma que eles taxam aqui as nossas exportações, nós também vamos taxar produtos que importamos deles. Então, tudo isso, Jéssica, começa a partir de hoje essa taxação. Ainda não temos ainda de fato, porque está muito novo a dimensão desse problema, mas como a gente fala todo dia aqui, Jéssica, eu e você, né, a gente teme pelo bolso do consumidor, né, pelo bolso do trabalhador, porque é quem no final das contas é o mais afetado, não é verdade? Então, volto com você no estúdio, minha amiga, uma boa sexta-feira para nós e que Deus nos abençoe.
0: É, meu filho, a gente teme pelo bolso do assalariado, né, da população que faz ali o malabarismo para conseguir pagar todas as contas. Eu até coloquei, Rafael Lacerda, um comentário lá no meu Instagram, no Taquital Oficial, comentando sobre o fundo eleitoral, né, 4,9 bilhões de reais para campanhas eleitorais, para comícios. Aí você vê quase 5 bilhões de reais para campanha eleitoral, muitas vezes propagandas enganosas, promessas apenas de campanha, para autopromover a imagem de muitos políticos que não estão nem aí para a população, que querem estar na política para ganhar dinheiro mesmo, para fazer esquema dentro da política, que a gente sabe que é assim. Muitos, muitos. Quer que eu dê nomes aqui? Se a carapuça serviu, tá se ofendendo aí, você sabe por quê, né? E aí a gente vê um país desse, em que 35 milhões de pessoas não têm acesso à água limpa, não tem água potável, sabe, dentro de casa. 9 milhões de brasileiros acima de 15 anos de idade, analfabetos. 6 milhões e meio de pessoas passando fome. Você pegar quase 5 bilhões de reais para campanha política. Rapaz, é de revoltar qualquer um. Porque ninguém vê a preocupação de um político desse de dizer: olha, o meu fundo de campanha, eu não quero para outdoor, eu não quero para comício, eu não quero para santinho, não, porque santinho vai pro lixo. Eu quero que esse dinheiro vá para a reforma de uma creche ali de ensino integral, para que a mãe daquela criança tenha onde colocar o filho, num local limpo, de qualidade, sem infiltração, para que essa criança fique bem e a mãe possa ir trabalhar. Não, eu não quero esse dinheiro aqui, não, eu quero esse dinheiro de cesta básica para dar ali num povoado da zona rural, que a população tá passando fome. Não, eu quero aqui esse dinheiro para transformar em curso de qualificação, para tirar a juventude da criminalidade. Mas você não vê eles pensarem no fundo de campanha para esse fim. Eles querem para que os rostos deles, muitos, a maioria, esteja lá estampado, ó, propaganda gratuita. Quando eles ganham a eleição, a primeira coisa que fazem, vou ganhar quanto aqui? Hã? Muitos deles são assim. Quais são as coligações, quais são os esquemas com empresas privadas que acontecem muitas vezes? E o povo aí, ó, trabalhando 6 dias na semana, fazendo cargas horárias cansativas, às vezes pegando até 2 empregos, trabalhando lá no formal com a carteira assinada e fazendo extra pra conseguir ter um pouquinho de dignidade. E o dinheiro jorrando lá, ó, pro outro lado, as vidas deles de alto padrão, avião pra um lado, avião pro outro, benefício disso, benefício daquilo. E ai de quem tente tirar um benefício de uma autoridade dessa. Ai de quem tente tirar. Você vê o rebuliço que não acontece. Quem é pelo povo, afinal de contas? Quais são as prioridades no nosso país? Num país como o Brasil, um país de discrepâncias sociais, você pegar quase 5 bilhões de reais pra eleição? Ah, tenha santa paciência. Luan Julião me chamando, é? Luan, bom dia. Luan, você tava em todas as situações hoje, viu? Teve protesto lá nos barris. São Marcos também, né? Com, meu Deus do céu, a cidade pegando fogo em plena sexta-feira. Às vezes a gente amanhece, não, sexta-feira, a semana se despedindo. Bora respirar um pouco, pensar, né? Na programação com a família. Quem disse? Eu me vi doida naquele Baiano A hoje, bebendo água pra hidratar a voz e falando e comentando e a cidade acontecendo. Venha de lá então, Luan. Bom dia.
4: Oi, Jéssica, muito bom dia para você e para todos os ouvintes da Rádio Sociedade. Exatamente, sexta-feira iniciou muito movimentada na cidade de Salvador e trazendo informações agora atualizadas, Jéssica, do caso de Maurício Pinheiro Brasil Maia, o educador físico que foi preso na última quarta-feira, acusado por clientes, pacientes de estupro e importunação sexual durante atendimentos terapêuticos de liberação miofascial. Saiu o resultado da audiência de custódia dele, Jéssica, e ele teve a prisão dele convertida em prisão temporária. Então, nesse ato de prisão, de conversão da prisão dele, já foi pedido que ele seja transferido para o presídio. Então, onde ele está custodiado, na delegacia que ele está custodiado, muito provavelmente ainda hoje ele deve descer para o presídio da Mata Escura. Mas um detalhe, Jéssica, que me chamou muita atenção é que a prisão dele não foi convertida em preventiva, em si em prisão temporária. Então, muito provavelmente, em 30 dias, se a justiça não decretar um novo ato de prisão, ele deverá ser solto. Então, ele teve essa prisão convertida nesse primeiro momento para a prisão temporária, mas tem um prazo de 30 dias. Então, se não tiver um novo pedido de prisão por parte da justiça, por parte do Ministério Público ou até mesmo da autoridade policial, no caso a Polícia Civil, pode ser que ele seja solto aí dentro de 30 dias. Mas neste momento a informação é que ele deve estar descendo para o presídio a qualquer momento, porque já foi pedido pela justiça essa transferência de forma imediata dentro do auto aí da conversão da prisão dele em prisão temporária. Outros detalhes do caso não foram disponibilizados pelo Tribunal de Justiça, porque o caso se encontra em segredo de justiça, Jéssica. Então, essas são as informações atualizadas. Eu tô chegando aqui no Fórum de Suarana, porque daqui a pouco deve acontecer uma outra audiência de custódia, essa do gerente da clínica de reabilitação lá de Candeias, que foi preso também nos últimos dias com 39 pacientes passando por situações degradantes na região metropolitana de Salvador. Então, daqui a pouquinho a gente volta também com atualizações desse outro caso que chocou Salvador e região metropolitana. É com você do estúdio, Jéssica.
0: Obrigada, Luan. Aproveitar sua presença, Luan, antes da gente virar o bloco, temos 3 minutinhos aí pela frente. Você estava lá num protesto, né, numa mobilização nos barris, eles já estavam subindo aí para outros bairros da cidade. São os motoristas, né, da empresa CSN, não é isso? O que você traz para a gente de atualização? Como é que está essa mobilização, Luan?
4: Jéssica, são motoristas da extinta CSN, um dos 3 consórcios que tínhamos aqui do transporte público de Salvador. O Verde, que é o Integra geral, tínhamos o Integra Salvador Norte, que era o azul, que é esse que foi o extinto, né, que é a antiga CSN, e o amarelo, que é o Integra Plataforma. O Azul ele foi extinto em 2021 e esses trabalhadores eles acabaram sendo demitidos e eles alegam que até hoje eles não receberam as verbas rescisórias. Então, vários protestos foram feitos aí no decorrer do tempo e hoje eles fizeram mais um saindo ali da frente da central de flagrantes nos barris, sentido a Lapa. Engarrafou tudo, Jéssica. A gente sabe que aquela região ali do Dique do Tororó, da Lapa, é muito movimentada. Muita gente passa por ali para acessar diversos bairros da cidade de Salvador, uma das principais regiões da nossa cidade. E esses trabalhadores na manhã de hoje fizeram essa paralisa, esse protesto naquela área e aí trouxe muitos transtornos para quem circula por ali de carro, quem precisa passar pelo Dique do Tororó e também acessar a Estação da Lapa, que é a principal estação de transbordo na nossa cidade, tanto quando a gente fala de ônibus, mas também de metrô. Então foi isso que aconteceu, Jéssica, esses trabalhadores aí que alegam não estar recebendo suas verbas rescisórias 5 anos após a extinção desse consórcio.
0: Fechou, obrigada, viu? Esse é o nosso Luan Julião aí, retado, em cima de todos os factuais. Jornal Grandão, viu, meu povo? Até meio-dia, você fica conosco aqui no Conexão Sociedade, já tem participações chegando. Você que tá aí me ouvindo na Estação da Lapa, que tá com sua guia, você que é trabalhador aí, vende seu lanche na Lapa, seu queimado na Lapa, que tem sua lojinha na estação, me avise como é que tá a movimentação. Se puder fazer um vídeo também, manda pro nosso WhatsApp. Manda aí, Ramonzinho, mais uma vez o WhatsApp, por favor.
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0: Massa, manda pra mim aí um registro, porque até meio-dia a gente segue aí colado com você. Olha o áudio que chegou.
5: Bom dia, Jéssica. Vladislau de Salgadalha. Ligado no Conexão Sociedade. Pegando as notícias e jogando meu grupo de notícias, Salgadalha Notícias, deixando o povo informado. Que Deus abençoe todos vocês.
0: É isso aí, vai colocando nos grupos aí as notícias que você vê aqui no Conexão. Obrigada, meu amor, um grande abraço pro senhor. Vou ali puxar o intervalo e volto já já com muito mais pra você. Agora são 9 horas e 20 minutos.
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0: 9h24. 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Vamos nessa aqui, Conexão Sociedade, ele tá na área, ele tá com muita informação pra você. Olha, hoje a gente vai ter aqui no nosso estúdio o doutor Wesley da Silva, é um médico especializado em tricologia. Você sabe o que é tricologia? Sabe, Noel? Não sabe? Logia. Tricologia. Logia é o estudo. É, logia, é o logos, conhecimento. É, tricologia é o estudo dos cabelos. Você que tá querendo fazer um implante, que tá aí carequinha, aquelas entradas crescendo, viu, Ramon? É pra você essa entrevista hoje, a gente vai conversar. Ai, sobre o que é normal, assim, de queda de cabelo por dia. Tem gente que deixa, né, aqueles bolos no ralo depois de tomar um banho. Então, assim, o que é normal de perda de cabelo por dia? Depois da Covid, muita gente se queixa de queda de cabelo. Tem gente que sofre com alopécia. É, as canetas emagrecedoras que o povo não tá querendo comer porque o apetite tá inibido. Aí o corpo fica fraco. Então começa a quebrar unha, cair cabelo. Adorei essa pauta de hoje. Dr. Wesley da Silva conversando aqui conosco. Quem usa muito hormônio anabolizante, cabelo cai. É, brinque. Assunto sério. E já pode mandar sua pergunta pra mim. Letícia Rocha, bom dia. Trânsito ao vivo com você. Como é que tá a nossa cidade hoje, hein, Letícia?
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2: Pois, Metaki, bom dia para você, bom dia aos nossos ouvintes, uma excelente manhã de sexta-feira. A BR já deu muito trabalho, assim como a Avenida Paralela, mas aos poucos, nesse horário, o fluxo vai melhorando bastante. Pela BR, sentido Salvador, apenas redução de velocidade na Jaqueira do Carneiro, e pela Paralela, Metaki, o motorista precisa reduzir a velocidade entre Imbuí até a Estação Pernambués, mas não é aquele longo congestionamento para quem vai no sentido da Semidetran. Pela Orla, você economiza tempo, claro, fluxo apenas intenso, saindo de São Cristóvão até a Pituba, você não demora tanto, mas eu destaco agora a chegada ao Vale dos Barris. Tem trânsito carregadíssimo, reflexo de uma manifestação que acontece na Lapa. Tem informação de que ônibus chegam até a estação em cerca de 20 minutos, por isso evite a região Dique do Tororó. Se você faz o percurso entre a Bonocô até a Federação, o Vale do Gunjá nesse momento é a melhor rota. 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
0: Obrigada, viu, Letícia? Eu quero trazer agora Egivaldo Lima. Egivaldo, ele tá em cima de um assunto, assim, chocante. A imagem que eu vi, a gente tem até essas imagens já, viu, Carlos, daquele acidente do Polo, já tá aí para liberar pro YouTube? Gente, um ônibus com funcionários do Polo, ele bateu no fundo de um caminhão.

0: A suspeita, de acordo com o motorista do caminhão, que é um homem do Rio Grande do Norte, o nome dele é Roberto, ele até deu entrevista para o Bahia Noir, é que o motorista do ônibus que vinha logo atrás, ele foi ofuscado, né? Ele teve a visão ofuscada pelo sol. Eles vão muito cedo, né? Eles veem o sol nascer na estrada. E aí o sol acabou encandeando e ele bateu no fundo do caminhão. Foi uma cena, assim, assustadora. As pessoas no chão, feridas, viaturas do SAMU, bombeiros também, gente com cabeça enfaixada, gente socorrida pro HGC, o Hospital Geral de Camaçari. Olha a imagem, gente, você que está me acompanhando aí através do YouTube, quantas pessoas no chão. Você percebe as pranchas, né, do SAMU para conduzir as pessoas imobilizadas dentro da ambulância. Muito triste, muito triste. Edivaldo Lima tem outras informações pra gente. Edivaldo, você sabe dizer se o pessoal da empresa prestou solidariedade, se deslocaram a algum preposto? É da BYD? Confirma também essa informação? Eles estavam trabalhando lá no canteiro de obras da BYD, é isso? Bom dia, Edivaldo!
1: Oi, Jéssica, como está aqui? Muito bom dia para você, um ótimo dia para o ouvinte da Rádio Sociedade da Bahia em 97.9 FM. Isso, Jéssica, este acidente envolveu aí este ônibus que transportava trabalhadores na manhã de hoje pela via Parafuso, em Camaçari. O pessoal trabalha na construção civil. A informação é que aproximadamente 20 pessoas ficaram feridas, sendo duas em estado graves. Várias ambulâncias, como você já descreveu aí, chegaram ao local para prestar socorro aos feridos. A frente deste ônibus, Jéssica, ficou totalmente destruída. Felizmente não houve morte. O ônibus saiu por volta das 5 da manhã da cidade de Santo Amaro, no Recôncavo Baiano, e levava estes trabalhadores para as obras da montadora de veículos BYD na cidade de Camaçari. O pessoal da empresa segue junto aí com o pessoal de atendimento, com as equipes médicas, prestando solidariedade. Agora há pouco entrei em contato com um colega, Giliar José, lá da cidade de Santo Amaro, que também está acompanhando este caso. Ele também nos confirmou aí essas informações passadas também por familiares destas vítimas que seguem sendo atendidas em unidades de saúde da cidade de Camaçari. Vale lembrar, Jéssica, que em maio deste ano, Matheus Ressurreição Bispo, ele morreu quando seguia para o trabalho também na cidade de Camaçari, após um acidente com um ônibus que ele viajava na BR-324 na cidade de Simões Filho. E a gente segue apurando este caso que aconteceu hoje aí na Via Parafuso, na cidade de Camaçari. Jéssica Smetak.
0: Edivaldo, obrigada pelas suas informações. A gente torce para que as pessoas se recuperem bem, essas vítimas. Você tem um número exato de pessoas que precisaram de socorro, Edivaldo?
1: Isso, Jéssica. As informações até o momento são que 20 pessoas ficaram feridas e precisaram aí desses atendimentos imediatos nas unidades de saúde, principalmente no Hospital Geral da cidade de Camaçari, o conhecido HGC, e sendo duas aí em estado grave de saúde.
0: Deus ajude que tudo dê certo, viu? E que a empresa preste toda a solidariedade ao motorista desse ônibus. A frente do ônibus ficou acabada. E a todas as pessoas, né, que ficaram feridas nessa batida. E foi uma batida de uma proporção, assim, uma imagem realmente assustadora. Obrigada, viu, Edivaldo Lima, aí pelas suas informações. Se tiver atualizações, pode voltar, viu, com outro boletim informativo. E agora, Luciano Reis já está comigo. O sistema de reconhecimento facial ajuda a prender homicida lá em Alagoinhas. Ele achou que ia fugir? Quem disse, hein, Luciano? Bom dia.
2: Oi, Jéssica Smetak, um abraço para você, bom dia para o ouvinte do Conexão da Rádio Sociedade da Bahia, que agora é 97.9 FM. Exatamente, Jéssica, é o sistema de reconhecimento facial da Secretaria da Segurança Pública da Bahia alcançou mais uma marca importante. Na tarde de ontem, quinta-feira, 23, um homem procurado pelo crime de homicídio foi localizado e preso em Alagoinhas com a ajuda da tecnologia. Com essa captura, o sistema já contribuiu para a prisão de mais de 1.500 foragidos da justiça somente em 2026. De acordo com a Secretaria de Segurança Pública, após o alerta emitido pelo sistema, equipes do 4º Batalhão da Polícia Militar foram acionadas e localizaram o suspeito. Ele foi levado para a prisão. atender a Delegacia Territorial de Alagoinhas, onde permanece à disposição da Justiça. A secretaria informou ainda que nas últimas 24 horas, o reconhecimento facial também ajudou na prisão de pessoas procuradas por roubo, ameaça, lesão corporal, porte ilegal de arma e por dívida de pensão alimentícia. Desde que começou a funcionar na Bahia, a tecnologia já identificou e ajudou a prender mais de 5.900 pessoas com mandados de prisão em aberto, incluindo foragidos de outros estados. O sistema também é usado para auxiliar na localização de pessoas desaparecidas. Este procurado pela Justiça, Jéssica, foi apresentado na primeira delegacia territorial de Alagoas, mas infelizmente, após a audiência de custódia, ele já foi liberado. A Rádio Sociedade da Bahia agora é 97.9 FM, informação com a mesma credibilidade sempre, direto de Alagoas, para a Rádio Sociedade da Bahia, Luciano Reis.
0: E viva a tecnologia, ô tecnologia que ajuda a polícia a colocar bandido atrás das grades, tirar de circulação como deve ser. Já que eu tô falando de tecnologia aliada à segurança pública, acabei de receber a informação de que os policiais lá, no caso de São Cristóvão, né, os policiais envolvidos na ação que terminou com a morte de Léo do Lanche, eles estavam com câmeras corporais e essas câmeras serão usadas para esclarecer os fatos. Para você que não pegou essa história, não assistiu ao Bahia no Ar, Léo do Lanche é um homem muito conhecido, ou melhor, era, né? Ele era um homem muito conhecido no bairro, respeitado pelas pessoas, trabalhador a vida toda. Léo começou vendendo lanche numa bicicleta, colocava lá o isoporzinho dele com a guia numa bicicleta, depois comprou uma moto, e sempre trabalhando, né? Juntando ali o dinheiro. Um pai de dois filhos, um homem casado, vivia para a família, o que ele ganhava era o sustento dessa família dele. Chegou ao ponto dele abrir recentemente uma loja no bairro, uma barraca assim, de cimento mesmo, bonita, com letreiro, tudo lindo, de azulejo e tal. Aí de repente, num beco, numa rua estreita, ele é baleado na cabeça com um tiro fatal. E a população está consternada, está revoltada com o que aconteceu com o Léo do Lanche. A população disse que não teve troca de tiros. O pai, seu Dário, né, o pai de Léo do Lanche, disse que foi um tiro surdo, que foi na cabeça dele. O pai tá arrasado, a viúva, hoje assim, sem saber como é que vai dar notícia para as crianças, porque as crianças estavam, mamãe, cadê meu pai, cadê meu pai? E o pai tava morto na rua de casa. E até quando, né, o preto, o homem da comunidade, ele vai ser tratado dessa forma por quem deveria proteger. Não tem nenhum tipo de antecedente criminal, o Léo do Lanche. E a população é unânime em dizer, ele era do bem. A população fechou a rua, fizeram um protesto. O povo de Itapuã também em luto, porque ele era conhecido em Itapuã. E agora estamos no aguardo das imagens das câmeras corporais, para que tudo seja muito bem esclarecido. Não pode haver nenhum tipo de corporativismo, de proteção. A investigação tem que ser clara e a partir do momento que a guarnição ela é suspeita de algo tão grave assim, tem que haver o afastamento. É o que todos nós, enquanto cidadãos, esperamos como postura da Polícia Militar. E a Polícia Militar mandou, inclusive, uma nota para a imprensa. E nessa nota diz que a Secretaria de Segurança Pública se solidariza com familiares, amigos e vizinhos de Leonardo Gil Lima, né, o Léo do Lanche. Informa ainda que a Polícia Civil e a Corregedoria da Polícia Militar imediatamente instauraram inquéritos visando o esclarecimento de toda a dinâmica da ocorrência. E vamos ver o resultado aí desse inquérito. Fabrício, quer vir? Bora? Toca aí o espaço, porque aqui a área é sua. Bom dia, meu irmão.
3: Bom
0: Tudo bem?
3: Bom dia, Jéssica Smetak. Rapaz, pegando fogo o programa Conexão,
0: que
3: né?
0: Que sexta-feira, viu?
3: Irmão. Que notícia trágica, né? Mas vamos com o futebol?
0: Bora, claro!
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3: Manda pra mim que eu mato no peito, boto no chão. Bom dia, minha amiga Jéssica Smetak. Bom dia, amigos e amigas do programa Conexão. Pois é, ontem o Vitória empatou com o Botafogo em 0-0, né? Teve até um bom início de jogo, teve duas oportunidades ali nos primeiros 10 minutos, mas depois o Botafogo tomou conta do jogo, teve muitas oportunidades. O Lucas Arcanjo fechou o gol do Vitória, mais uma vez se consolidando ali como um dos melhores goleiros do Brasil nesse momento. O Lucas Arcanjo é um goleiro que segura resultado, né? Então, acho que ele foi fundamental para que o Vitória conquistasse esse ponto importante no Rio, pelo contexto do jogo, já que o Vitória, repito, tomou um amasso ali em boa parte da partida. Tem até o que lamentar, como eu disse, o início do jogo, quando criou duas oportunidades, e também a chance do René. Já no finalzinho do primeiro tempo, o René cara a cara bateu forte, a defesaça do goleiro do Botafogo, que estava fazendo a sua estreia pelo Alvinegro Carioca, o Alisson. Você lamentou ali, hein, Ramon, o lance de René, né? Cara a cara, velho. Se faz 1-0, como o Vitória segurou até o fim, né? Poderia ter conquistado os 3 pontos. Mas claro que tem que comemorar o ponto conquistado, porque o Botafogo criou muitas oportunidades e o Lucas Arcanjo, como eu disse, foi fundamental para que o Vitória segurasse o 0-0. Agora é pensar no final de semana: o Bahia encara o Corinthians, o Vitória encara o Remo, as duas equipes, logicamente, se preparando já para esses jogos. Então, domingo tem uma super transmissão aqui na Rádio Sociedade, em dose dupla, com o Bahia iniciando seus trabalhos na Arena Fonte Nova contra a equipe do Corinthians e o Vitória lá em Belém do Pará, encarando a equipe do Remo. É o Campeonato Brasileiro chegando à sua 20ª rodada. Ao longo da programação, eu volto com mais do esporte aqui no programa Conexão e também com outros recadinhos, Jéssica.
0: Fechou, meu brother.
3: Tamo
0: obrigada,
3: junto, minha amiga.
0: Viu, Fabrício?
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0: Vamos nessa, valeu Fabrício. Temos agora a Karine Paixão de Juazeiro. Por lá tá acontecendo o dia D de vacinação antirrábica, é? Nesse sábado. Oi, Karine, bom dia.
5: Bom dia, Jéssica Smetak, bom dia a toda a sua incrível audiência. Exatamente, convocar a população de Juazeiro, esse recado é direto, direcionado a Prefeitura, realizando esse sábado o dia D de vacinação antirrábica para cães e gatos. Essa mobilização acontece das 8 da manhã à 1 da tarde, ali na Praça da Bandeira, em frente à Igreja Matriz. A vacinação é destinada a animais a partir de 3 meses de idade que ainda não tenham sido imunizados contra a raiva em 2026. Os tutores devem levar os cães com coleira e guia. Animais de grande porte ou agressivos precisam usar focinheira. Já os gatos devem ser levados em caixas apropriadas. A Secretaria de Saúde orienta que os animais sejam conduzidos por pessoas maiores de 18 anos. Fêmeas gestantes não podem ser vacinadas. A campanha segue até o dia 31 de agosto com equipes volantes nos bairros, na sede e nas comunidades da zona rural. Tem um cronograma no site da Prefeitura Municipal de Juazeiro para o pessoal acompanhar essa movimentação. A vacina também está disponível no núcleo de endemias, no bairro Angari, de segunda a sexta-feira, das 8 da manhã até 1 da tarde. Encerrando aqui por enquanto, falando de Juazeiro, com informações do Norte Baiano, para a Rádio Sociedade da Bahia, Karine Paixão.
0: Obrigada, viu, Karine, por suas informações. Ela tá aí, ó, anunciando essa campanha de vacinação gratuita. Fim de semana, tem muita gente que tá de folga, ou tem uma jornada mais curta no trabalho, tem mais disponibilidade, né? Pra muita gente é a oportunidade ideal pra imunizar ali o pet, que é o grande amigão e membro da família também, por que não? Karine, um beijo. Pessoal, eu acabo de receber aqui uma nota atualizada da Polícia Militar sobre o que aconteceu em São Cristóvão. Na volta do intervalo, o caso do Léo do Lanche. Na volta do intervalo eu vou ler essa nota aqui pra vocês. Agora 9h40.
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0: Agora 9h45. 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De volta com Conexão, eu prometi uma nota aqui da Polícia Militar sobre o que aconteceu em São Cristóvão. Tem até imagem do ônibus que foi queimado pela população em protesto pelo que ocorreu no bairro. É, reiterando que essa não é a forma de protestar, sabe? Você danifica o patrimônio público, isso é vandalismo. A causa é legítima, sim, mas a forma de fazer, eu acredito que a população se equivocou. Poderia ter ido para a porta da governadoria, a porta da Secretaria de Segurança Pública, da Corregedoria, para fazer esse protesto, para que as autoridades se debrucem nessa investigação. Mas aí está o patrimônio público e hoje o bairro amanhecendo sem o transporte por causa do ônibus que foi queimado. Mas enfim, voltando aqui para a nota que a Polícia Militar emitiu, a PM disse que equipes da 49ª realizavam patrulhamento lá em São Cristóvão quando identificaram disparos de arma de fogo provenientes de uma área com registros recorrentes de conflitos entre grupos criminosos. A população disse que não houve troca de tiros, tá? Mas essa é a nota oficial da polícia. E durante a atuação policial foi localizado um homem ferido por disparos de arma de fogo. A vítima foi imediatamente socorrida para o Hospital Geral Menandro de Faria, onde o óbito foi constatado. E as equipes empregadas na ocorrência utilizavam câmeras corporais operacionais, cujas imagens serão encaminhadas às autoridades competentes e integrarão os procedimentos de apuração juntamente com os demais elementos técnicos produzidos. A ocorrência foi apresentada à Polícia Civil, responsável pela investigação, destinada ao esclarecimento da dinâmica dos fatos e das circunstâncias que resultaram na morte da vítima. A vítima é Léo do Lanche. O comandante-geral da Polícia Militar da Bahia determinou a instauração de um procedimento administrativo para apuração da atuação policial na ocorrência, bem como o afastamento dos policiais militares envolvidos. O afastamento que eu cobrei aqui já aconteceu, gente. Após o registro da ocorrência, foram verificadas manifestações na região de São Cristóvão, com bloqueios de vias, danos ao patrimônio público e privado, e a Polícia Militar adotou as medidas necessárias para restabelecer a ordem pública e assegurar a normalização da circulação na região. A Polícia Militar da Bahia reafirma seu compromisso com a legalidade, a transparência e a rigorosa apuração dos fatos, colaborando integralmente com os órgãos competentes. E a gente não espera nada diferente disso. Fabrício Cunha, tá na área comigo?
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3: Valeu, Fabrício Cunha, ele tá na área aí, o meu cara do esporte, o meu cara dos recados, meu parceiro de bancada. E ó, pessoal, a gente tem aqui muitas mensagens chegando e uma informação importantíssima a respeito da BR-324. Acredite você, a BR-324 vai ser aberta novamente para obras. É uma piada? É verdade? É sexta-feira 13? Não é. É um absurdo. A Polícia Rodoviária Federal disse que nessa sexta-feira vai ser necessária a reabertura da área onde havia surgido uma cratera no quilômetro 604 da BR-324. Em razão de um vazamento em uma manilha da rede de drenagem. E para a continuidade dos serviços de reparo, está acontecendo a interdição parcial da estrada no sentido Feira de Santana, com o fechamento inicial da faixa da esquerda. As equipes responsáveis aguardam a chegada das máquinas para o início dos trabalhos e depois do início da intervenção vai ser realizada uma nova avaliação técnica para definir as próximas etapas da obra e o tempo estimado de duração da interdição. A PRF orienta os motoristas a redobrarem a atenção ao trafegar pelo trecho, orienta também a respeitarem a sinalização e, sempre que possível, planejarem seus deslocamentos para evitar retenções. Que tal 15 dias de BR-324 parcialmente interditada nos dois sentidos? 15 dias para fazerem uma obra, descobrirem a causa e resolverem o problema. E agora, uma semana depois, né? Uma semana depois que liberaram, fecha de novo para refazer o serviço. Houve falha humana, foi incompetência técnica, foi algo inevitável que realmente aconteceu e não depende de conhecimento de engenheiro, não foi falha da equipe. O que que aconteceu? Porque a primeira coisa que a gente, como cidadão comum, pensa é: fizeram o serviço mal feito. Com a palavra, o DENIT. Por favor, DENIT, o que que está acontecendo? Chamaram o engenheiro para conversar? Deve ter um engenheiro responsável, né? Quem é o engenheiro responsável por essa obra? Para explicar essa manilha que abriu agora? É inacreditável. Quanto tempo será que vai ficar interditado agora, hein? Mais 15 dias? Paz, vou te contar, viu? Érica tá aí? Bora com Érica Gomes, vamos conectar agora com o oeste da nossa Bahia. Érica Gomes, de Luiz Eduardo Magalhães. Bom dia, Érica, um homem desaparecido lá em Luiz Eduardo. E a família tá fazendo um apelo, querendo informações. Oi, Érica, vamos colocar a foto dele então aqui no nosso YouTube pra população ajudar, né? Érica já fala conosco, tem participações aqui comigo. Bora de áudio de ouvinte.
4: Bom dia, minha querida Jéssica de Metac. Bom dia aos ouvintes da Rádio Sociedade.
3: Bom dia.
4: Estou sintonizado no Conexão Sociedade. Quem está falando aqui é a Betana Maria de Castro Alves, Bahia, né? Eu estou vendo você falar sobre 5 bilhões de reais aí para para os políticos, a gastança, né, da eleição, né? Que coisa maravilhosa, coisa boa, né? Quer dizer, né, esse dinheiro podia gastar na saúde e na educação, mas é isso aí, é coisa do Brasil, viu? Um abraço, ótima sexta, bom fim de semana, Deus abençoe, tchau.
3: Uma lambança, e todos os dias aqui eu trago 2, 3 pedidos por dia, juntando TV com rádio, pedido de regulação. Não poderia pegar 5 bilhões de reais e abrir novos leitos de alta complexidade, sabe? Rapaz, é revoltante, o nosso país é uma vergonha. Gilvan Rodrigues, cadê ele pra conversar comigo? Em Amélia Rodrigues, um tutor foi preso por usar um pitbull pra torturar internos num centro de recuperação em Amélia Rodrigues. Que mundo é esse que a gente tá vivendo, Gilvan? Bom dia!
5: Bom dia, Jéssica. Bom dia pra você, ouvinte, conectado com a gente aqui na Rádio Sociedade. Isso mesmo, Jéssica. A Polícia Militar, ela foi acionada justamente pra resolver esse problema na cidade de Amélia Rodrigues, onde, segundo informações, uma clínica de reabilitação estava usando um cachorro pitbull para torturar os internos, os pacientes que utilizavam dessa clínica para se tratar. A gente acompanhando algumas informações e segundo informações e relatos de moradores de Amélia Rodrigues, essa clínica já havia sido denunciada justamente por maus-tratos, né, contra esses pacientes que lá estavam. Agora a gente aguarda mais desdobramentos. Vale ressaltar que a polícia fechou momentaneamente a clínica, e ainda a Polícia Civil agora dará continuidade a essas investigações para esclarecer se de fato havia ou não essa tortura. Vale destacar também que até o momento não há informações sobre possíveis ferimentos das vítimas. Se é que eu pudesse, que as vítimas relataram, mas aí a Polícia Civil agora vai apurar. E aí, para a gente finalizar nosso giro aqui, a gente falou de Amélia, agora voltando a Santa Bárbara, na última quarta-feira eu trouxe um caso de uma mulher que foi atacada pelo marido, mas ela conseguiu se livrar por conta dos dois filhos. Os dois filhos conseguiram defender a mãe, um de 10 e um de 6 anos. Eles conseguiram defender a mãe, mas infelizmente foram atacados. O que é que acontece? O homem se entregou à Polícia Civil. Ele se entregou, ele foi acompanhado de um advogado. E aí, quando ele chegou na delegacia, ele prestou esclarecimento e está preso agora no momento, Jéssica. Esse homem foi preso. A gente continua acompanhando o caso aqui, esse caso, né, que repercutiu bastante, até porque os dois filhos, né, duas crianças conseguiram defender a mãe de um possível assassinato. A gente não sabe o que poderia ter acontecido, mas a gente vai continuar acompanhando esse caso da cidade de Santa Bárbara. E eu volto com você agora, gente.
3: Obrigada, viu, Gilvan Rodrigues aí trazendo as informações da região metropolitana. Partiu o intervalo, a gente volta já já. Agora são 9h57.
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2: 10:01.
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2: de volta aqui com participações. Deixa eu falar aqui sobre um protesto pessoal que acontece na Estação da Lapa agora. É, permanece a manifestação, viu, na Estação da Lapa dos ex-funcionários da CSN. Um movimento, né, difícil por lá, de embarque e desembarque de passageiros por causa dessa mobilização. E eu quero também, por favor, Carlos, trazer as imagens da desapropriação lá do espaço Jequitaia. Espaço Jequitaia que fica na calçada. A gente pode trazer essa imagem aí, ó. Você percebe muitos animais sendo retirados. Esse espaço Jequitaia, gente, é um imóvel público que fica na Avenida Engenheiro Oscar Pontes. E a área vai ser destinada à implantação de um dos canteiros de obras da ponte Salvador-Itaparica. De acordo com o governo, esse espaço era ocupado de forma irregular desde 2002. Estamos em 2026. E a gestão estadual disse que desde setembro do ano passado, eles vêm tentando viabilizar uma desocupação de forma consensual, por meio de negociações, envolvendo a Saeb, a SV Ponte, a Condé, a Casa Civil, a CEINFRA também, e a concessionária responsável pelo empreendimento, só que não houve nenhum acordo. As pessoas foram retiradas hoje de lá, precisou, né, do suporte da polícia, muitos cães também foram resgatados, muitos animais estavam lá dentro, e com a retomada dessa área do espaço Jequitaia, os bens e equipamentos existentes no local estão sendo inventariados, removidos e acondicionados em um estaleiro na Ribeira. E esse espaço lá na Ribeira também foi adaptado para acolher temporariamente os animais que estavam aí nesse galpão. Ainda segundo o governo do estado, os ocupantes vão poder usar o estaleiro da Ribeira por um período de até 6 meses para eles conseguirem providenciar a regularização da situação e a destinação definitiva dos bens. Então ninguém está desamparado nessa desapropriação que acontece na manhã de hoje lá no espaço Jequitaia, polícia militar no espaço para conseguir liberar esse espaço para construção da ponte, né, Salvador-Itaparica. Agora 10:04.
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6: Eu nasci, fui criado no lar evangélico. Eu sou de família, de pastores, de missionários. Fiz bioquímica. Eu sou bacharel em música, na parte de regência, técnica vocal, dicção, respiração, postura, e regi para centenas e centenas de pessoas, dirigindo corais, fundando corais na música sacra, mas eu não regi a minha própria vida. Como é que tudo começou? Eu fui casado com uma jovem de outra denominação e com 21 anos ela me traiu com meu melhor amigo. Quando eu desci do prédio onde eu morava, eu encontrei um rapaz num bar. E esse rapaz mandou: tudo bem? Eu digo: tudo bem. Tá aperreado? Eu disse: que eu estava aperreado. Ele: sente aí. E ele: quer beber? Eu disse: não, nunca bebi não. Ele: toma um copo de cerveja. Eu tomei um copo de cerveja. E esse rapaz, ele me levou para casa dele. Ele era um empresário, morava perto do prédio onde eu morava. E aí lá ele me ofereceu a maconha. E eu comecei a fumar a maconha. De um simples cigarro e um copo de cerveja, eu entrei para as drogas. Eu passei 20 anos usando maconha, passei 2 anos usando cocaína, e o fundo de poço foi o crack. Eu posso dizer que foi a a vergonha da família, entendeu? Porque meu pai me deu uma boa educação moral e espiritual, né? Como meus irmãos. E aí ele nunca imaginava, nem a minha família, ficaram todos surpresos quando souberam que eu estava usando drogas. Meu pai, ele começou a ficar triste, entendeu? E aí ele me internou numa clínica de recuperação e eu fiquei 6 meses nessa clínica. Saindo dessa clínica, eu voltei para as drogas. Foi quando meus pais resolveram sair do estado de Pernambuco e ir para o norte do país. Lá eu fiquei 6 meses, saí de uma clínica de recuperação e caí nas drogas também. Aí meu pai foi para o estado de Tocantins, eu fiquei mais 6 meses, entrei na clínica de recuperação. Quando saí dessa clínica, eu já achava que estava liberto. E aí eu passei a dirigir coral. Mas nessa clínica, essa igreja, aliás, era numa Cracolândia, lá em Palmas. Eu não sabia que ela era uma Cracolândia. E quando eu cheguei com a Bíblia e os livros de música para entrar nessa igreja, eu vi as pessoas fumando crack de lado da igreja, numa lata. E aí me veio tudo de volta novamente. E aí eu passei 4 dias, sem ninguém saber onde eu estava, e eu usando crack. De 100 quilos, a época aí, eu caí para 55 quilos. Eu cheguei a fumar por dia 50 pedras de crack. Eu passava a noite usando crack. Porque além desse emprego que eu tenho como técnico em saúde pública concursado no Recife, eu também tenho um emprego terceirizado. Eu fui diretor administrativo financeiro em um hospital de referência, Norte e Nordeste. E como eu tinha uma boa condição financeira, que eu tinha 2 empregos, eu chegava a pagar o traficante mensalmente cerca de 8 a 10 mil reais por mês. Eu perdi uma casa, eu perdi 2 apartamentos. Minha família chegou a gastar cerca de quase 100 mil reais, entendeu? E o montante que eu gastei só com crack, ao longo dos 18 anos, ultrapassou 2 milhões de reais.
7: Mesmo depois de perder a dignidade para o vício, nada o prepararia para a pior notícia: a morte do pai.
6: Quando meu pai faleceu, eu fiquei em estado de choque. É porque meu pai, ele foi se abatendo, né? Entendeu? Em ver que todos os filhos estavam fazendo a obra, entendeu? E eu estava lá no mundo das drogas. Isso é, eu creio que foi deprimindo meu pai. Quando ele faleceu, ele estava em coma. E meu pai saiu do coma e disse a mim que eu tinha sido o melhor filho que ele tinha tido. E aí ele morreu nos meus braços. E eu vi que meu pai tinha partido nos meus braços e não tinha visto a minha libertação. E aquilo ali me dava uma angústia muito grande. Eu sentia vergonha da minha família, porque é muito triste você saber que você tem uma posição socioeconômica, entendeu? E você se encontrar num mundo onde você não imaginava, né? Meus diplomas eram todos infalíveis, eram todos... É como se eu não tivesse sido formado, é como se eu não tivesse passado um seminário, entendeu? Por faculdade, nada. Era como se eu fosse um lixo. Eu me senti um lixo. Eu não conseguia me erguer. Eu não conseguia me libertar. E aí eu continuei nas drogas durante 40 anos. Eu sabia que não era aquilo que Deus queria para a minha vida. Houve um momento que eu falei com Deus e eu disse assim: meu Deus, o Senhor é misericordioso, o Senhor é compassivo, bondoso, amoroso. O Senhor me ajude, me tire dessa situação. Eu não aguento mais, eu estou sofrendo muito. Eu falava com Deus, mas eu não ouvia a voz de Deus. Mas eu orava a Deus e eu dizia: me tire dessa situação.
7: Ele clamava por ajuda, mas parecia não ouvir resposta. Até que Deus atravessou o fundo do poço e alcançou a alma de Dário.
6: Aí foi quando tudo começou a mudar. Eu assisti um programa chamado Fala Que Eu Te Escuto. Quando eu vi, entrou outro programa. Quando eu vi, o pastor disse assim: você que está aí no seu quarto agora usando crack, Eu quero dizer a você que vício tem cura. Eu não sei onde lhe encontrar, mas você sabe onde me encontrar. Aí disse o endereço da igreja. Aí eu olhei assim, eu disse, eu sou um boizinho dizendo a mim que vício tem cura. Eu, como profissional de saúde, sabendo que o vício é uma doença incurável, progressiva e fatal, isso é história. Mas eu passei a crer quando eu ouvi o Bispo Macedo dizer, o vício é um espírito.
8: O vício é um espírito, qualquer que seja o vício.
6: Aí me despertou o desejo de me libertar. O traficante nunca levou a droga na minha casa, de manhã, ele só levava à noite. Mas de manhã ele levou 10 pedras de crack e uma carteira de cigarro. E eu fumei as 10 pedras de crack, a carteira de cigarro, e fui para a Igreja Universal, fedendo a crack e a cigarro. E o que mais me impactou, quando eu cheguei na Igreja Universal, foi a forma como eu fui recebido. Eu fui abraçado. E aí, quando eu cheguei lá para o pastor pensava que eu ia contar, que eu ia lá pedir para um neto, para um filho. Eu sou pastor, eu sou um cracudo.
9: Qual o seu nome?
10: Dário.
9: O senhor que trouxe esse cachimbo aqui?
10: Foi eu mesmo quem fiz.
9: Quanto tempo escravo do crack?
10: 18 anos.
9: Qual foi a última vez que o senhor usou?
10: Hoje pela manhã.
9: Se eu colocar uma pedra aqui, mesmo você sofrendo, você fuma?
10: Fumo.
9: Senhor Dário, se o senhor não sair daqui com nojo do crack e do cigarro, eu vou parar de fazer o tratamento, nós vamos lá fora comprar uma pedra e vamos fumar nós dois. O senhor aceita o desafio?
10: Aceito.
9: Tá chorando por quê?
10: Porque estou entregando minha vida ao Senhor Jesus.
9: Amém.
6: Foi assim que eu cheguei na Igreja Universal, há 3 anos atrás. E era a época de Fogueira Santa. E nesse mesmo dia, eu subi no altar. E no altar eu deixei o cachimbo e eu peguei o papel da Fogueira Santa. E aí, nesse mesmo dia, eu fui batizado nas águas. E eu tomei a primeira Santa Ceia, que há 40 anos eu não tomava. Mas eu chegando na minha casa, o traficante estava me esperando. Ele disse, meu chefe, eu deixei as 10 pedras de crack de manhã, e aí agora eu estou trazendo mais 40 para o senhor e 2 carteiras de cigarro. E eu disse a ele, não traga mais não. Jesus me libertou. Ele falou, e meu dinheiro? Tu me deve 16 mil. Aí eu disse, o que é para tu? 16 mil, já paguei mais de 1 milhão a tu. Eu disse, pronto, vou pagar a tu, 16 mil. Mas nunca mais eu quero ver você na minha casa me dar a droga. Na quarta-feira seguinte, eu cheguei na igreja, na reunião do Espírito Santo, e aí quando o bispo levantou no altar, ele apontou assim para mim, disse, você hoje vai receber o Espírito Santo. Eu peguei essa direção, peguei essa palavra e guardei essa palavra. E aí quando eu subi no altar para deixar o meu sacrifício financeiro, até porque eu já sacrificava financeiramente a minha vida, aquilo ali para mim não era nada. E aí eu fui. E aí quando eu comecei a pedir a Deus que ele me desse o espírito dele, porque ele dizia, Senhor, se o Senhor não me der o teu espírito, eu vou voltar para aquela vida miserável. Ele disse, o Senhor tem que me dar o teu espírito. E o que mais me fez feliz naquele dia foi que eu passei 40 anos sem ouvir a voz de Deus. E quando eu recebi o Espírito Santo, Deus falou ao meu coração e disse a mim, tu és o meu filho, eu te escolhi. E eu disse, meu Deus, eu estou ouvindo a tua voz. Aí foi quando eu tinha certeza de que ali eu tinha recebido o Espírito Santo.
11: Uma semana depois?
6: Uma semana depois, na mesma semana da minha libertação. Eu fui liberto no domingo. Numa quarta, eu recebi o Espírito Santo. Mas tudo isso foi fruto de uma renúncia, entendeu? Foi fruto de um arrependimento. Foi com 15 dias eu comecei a ter sede de evangelizar. E o pastor me levou, no primeiro teste, ele me levou na Cracolândia. Mas ali eu não tinha mais desejo, nem vontade, nem fissura. Porque o Espírito Santo realmente tinha entrado dentro de mim. A prova que eu estou limpo e que eu estou liberto, entendeu? É que eu estou aqui, ó. Eu cheguei na igreja com 60 quilos, estou com 105 quilos, entendeu? Então hoje eu, como regente, né, como bacharel em música. O meu tributo a Deus

0: Você viu a história de um homem acostumado a levar a vida com leveza, trabalhava com a música, o músico Dário Alves, 63 anos, conta que um belo dia, ou melhor, um dia ruim, né? Ficou sabendo da traição de sua esposa com seu melhor amigo. E esse homem que veio de uma família espiritual, né, desabou com a notícia, se jogou num mundo em que tudo não presta e os conceitos familiares deixaram de existir. Naquele momento apareceu um suposto amigo, fez o convite para tomar umas geladas, né? Tomar uma, comer água e em seguida mergulhar no mundo das drogas. Dário chegou até a ficar internado em uma clínica por 6 meses, não se recuperou e foi a destruição total, mas ele encontrou uma saída, uma palavra amiga e voltou com tudo a vida dele através do Centro de Ajuda número 4197, que fica na Avenida ACM, aqui em Salvador. Vamos chamar a Letícia Rocha. Letícia, ela tá comigo com o trânsito ao vivo. Oi, Letícia!
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2: O Smetak acompanhando a Avenida São Cristóvão tem reflexo de manifestação acontecendo agora para quem segue no sentido paralela e trava também a paralela para quem vai no sentido Avenida São Cristóvão a partir do Parque de Exposições. Inclusive, já evite a região. Se você está pela Boca do Rio, por exemplo, vai até o aeroporto, você pode driblar pela Dorival Caymmi, que por enquanto tem apenas intensidade, depois pegue a Avenida Caribé. Se você segue no sentido Estrada do Coco, a Estrada do Coco que permanece com intensidade, principalmente no sentido da capital baiana, altura do Cagi, mas você não demora mais que 10 minutos para fazer o seu trajeto. A campanha de vacinação contra a raiva já começou. 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Prefeitura de Salvador, colada com a gente. É com vocês, Metac.
0: Obrigada, Letícia Rocha. E essa movimentação aí em São Cristóvão é o protesto de amigos e parentes de Léo do Lanche. Saíram com motocicletas agora há pouco pelas ruas do bairro, já estão aí na avenida principal com balões brancos presos, né, nos retrovisores para cobrar a investigação, a transparência na apuração do que aconteceu de ontem para hoje no bairro. Recebi informação de que a família dele está agora na corregedoria, né, mãe, irmã estão lá, a esposa, o pai e uma irmã de Léo do Lanche, eles estão na corregedoria da PM, não sabem quando é que serão liberados. A esposa vai dar uma entrevista pra gente no Balanço Geral, logo mais às 5 para as 11 na TV, né, na Record. Conversamos com a viúva hoje no Bahia Anual, uma família que está assim arrasada, cobrando justiça e transparência nessa investigação. Os policiais estavam com câmeras corporais, a Secretaria de Segurança Pública já disse que essas imagens serão usadas na investigação para que tudo seja conduzido com a maior transparência possível. Então, se puder evitar o trânsito em São Cristóvão, evite, porque os protestos eles vão continuar, muito provavelmente, ao longo de todo o dia de hoje. Vamos ali, Ramonzinho. Agora são 10 horas e 20 minutos. Eu volto já já.
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7: Agora são 10 horas e 24 minutos.
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7: Oi, antes de chamar a Erika Gomes, eu quero saber o que é farmar aura. Porque me perguntaram aqui agora, Carlos, seu filho já está farmando aura. É ousadia, não é, né? Graças a Deus, porque eu tô falando aqui em público na rádio. Eu não sei o que é farmar aura. Quem souber, por favor, me explique. Porque eu sou uma mãe de uma criança de 4 anos. Eu sou da época analógica. Que brincava daqueles brinquedinhos de pescaria. Sempre, lembra que tinha uns imãzinhos na boca do peixe? Eu era dessa época aí. Que brinquedo era de pilha. No máximo, máximo, um videogame, um Mega Drive. Então, não sei o que é farmar aura. Quem puder me explicar, por favor, me ajude. Aliás, Erika Gomes é a nossa repórter jovem, né? Ela é novinha. Será que Erika Gomes pode me explicar o que é farmar aura antes de trazer o assunto dela do dia? Oi, Erika, bom dia, meu amor. Como é que tá o nosso oeste da Bahia, hein?
8: Bom dia, Jéssica. Bom dia a toda a audiência. Jéssica, eu ainda sou do tempo, que eu não sei se você conhece, mas eu brincava de gude, sete pedras, baleado.
7: Então eu você também... é da minha época. Você tem cara de nova, mas já deve ter passado dos 35.
8: Tô uma jovem senhora.
7: Quanto você tem?
8: 37 anos, Jéssica.
7: A mesma idade que eu. E eu achando que você tinha uns 20 e pouco, Erika.
8: 37 anos. Tem uma filha de 17. E
7: mentira!
8: Olavo José de 8.
7: Meu Deus do céu! Eu tô sem acreditar. Eu tô incrédula aqui. É mesmo, Erika? Vem cá, a água de Luiz Eduardo Magalhães, mande um pouquinho aqui pra Salvador, por favor. Porque eu com os 37, tô sentindo a idade de uma forma completamente diferente da sua. Coisa boa, Erika, viva. Deus te dê muita saúde pra desfrutar aí da sua família.
8: Amém, amém.
7: Mas Érica, bora pra nossa notícia aí, mulher. Ó,
8: vamos lá.
7: Tem um homem desaparecido, é? Que a família tá fazendo apelo?
8: Exatamente, não é uma notícia tão agradável, né, nossa família aqui de descontração. Infelizmente, os familiares do senhor Gabriel Jabor Ribeiro de Mendonça vem fazendo um apelo desde segunda-feira. Gabriel tem desaparecido, foi visto a última vez segunda-feira. A Polícia Civil, juntamente com as outras forças de segurança aqui de Luiz Eduardo Magalhães, né, eles trabalham em conjunto, estão em busca de Gabriel, que foi visto segunda-feira. Encontraram, ele deixou o veículo foi encontrado com a chave, com combustível. Ele estava com um cachorro de estimação, né? Ele deixou o cachorro para trás também. Segundo informação dos familiares, ele teria saído de uma fazenda para negociar compras de carneiros. E desde então não foi mais localizado. Foi visto em algumas regiões aqui da cidade, né? Mas não chegou a alcançá-lo. Segundo informações também dos familiares, Gabriel faz tratamento para hipertensão e

0: CDH. Os familiares e amigos vêm divulgando, se mobilizando e busca o apoio da população e quem puder ajudar, qualquer informação, procurar a polícia, as forças de segurança e segue em busca aí desse homem que está desaparecido, infelizmente. A família está num momento de angústia à procura dele, né? As buscas continuam, a polícia e todas as demais forças de segurança estão aí unidas fazendo esse trabalho em busca de localizar Gabriel Jabor Ribeiro de Mendonça. Eu sou a Érica Gomes, correspondente da Rádio Sociedade da Bahia, no Oeste Baiano. 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Com você, Jéssica.
1: Ô, Érica, tomara, viu, que essa família tenha esse conforto. Essa informação aí, o seu áudio tava bem baixinho pra mim, mas eu acho que eu capturei de que ele foi fazer uma negociação, né? E Deus ajude que não tenha sido nada encomendado, que ele esteja bem, enfim, que ele possa ser encontrado e voltar pra casa. A polícia tá aí procurando. Você que me acompanha através do YouTube viu a foto dele também. Deus ajude, que dê tudo certo. Obrigada, viu, Érica? Eu volto com você já já e com novas informações. Eu quero aqui convocar agora, pessoal, uma reportagem de Rogério Alves. Rogério Alves tem uma reportagem investigativa lá em Pojuca. Não? É? Daqui a pouquinho, então? Ah, não tem problema, não. A gente traz esse recado agora, mas cadê Fabrício? Não, mas cadê Fabrício? Chama o homem, então. Chama a Fabrícia aqui pro recado, porque é uma reportagem longa, e aí eu não quero correr o risco de ter que interromper essa reportagem. É grave o que tá acontecendo lá em Pojuca, tão grave que a gente deslocou uma equipe até ele, até lá o município, para ouvir a população e ver toda essa situação de perto. Então, o que que tá acontecendo, Smetec? Calma. Rogério Alves vai explicar para vocês já já. Mas atenção, Salvador! Chegou o inverno e precisamos ficar alertas. Tô falando, sabe do quê? Da gripe, que esse ano tá querendo assolar. 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E a vacina, ela é importante, porque o vírus muda. No recado você viu, né? Ah, eu tomei vacina no passado. Esqueça, o vírus do ano passado não é o mesmo vírus desse ano. Você não está imunizado. E ela está vindo aí pesada, viu? Eu tenho 2 exemplos dentro de casa mesmo, de complicações, de tosse persistente. Bora se cuidar, meu povo. Já tomou sua vacina, Fabrício?
2: A gente toma, né? Anualmente tem que tomar.
1: Luiz Antônio tomou. Eu confesso que eu e Adriano precisamos tomar as nossas.
2: Lucas também.
1: Ah, tô sem tempo, mas poxa.
2: E o vírus vai se mutando, né? Cada ano ele fica mais forte. Fora que a gente tem mais de 40 tipos de adenovírus. Imagine. Que também é muito incômodo, né? Então você tem, tipo, você já teve 23. Você ainda tem outros.
1: Um monte pra ter.
2: Que você nunca teve. Se tiver contato, pega. E são sintomas bem parecidos, né?
1: E aí, Fabrício, o que você manda pra nós?
2: Continuando falando de saúde, né? 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
1: Obrigadão Fabrício, um beijo meu irmão, até já. Eu tenho participações aqui, ó. O que é Farmaura? Tem ouvinte querendo me ajudar, agora bora descobrir, né, o que que é.
4: Bom dia, Jéssica. Aqui é Anderson de Brusque, Santa Catarina.
1: Oi.
4: É, Jéssica, forma áurea é uma nova epidemia de doença mental. E os jovens, né, foram atingidos na veia. Então, é uma forma de doença mental que viralizou. E os jovens, né, que é o futuro do amanhã, estão todos nessa vibe nova aí. É uma espécie de loucura. É isso. É uma doença mental viralizada. Beleza? Tá explicado.
1: Eu acho que contém ironia. Eu acho que contém muita ironia. Oi, pera aí, meu irmão. Tem mais uma participação aqui que eu vou ouvir tudo pra tirar minhas conclusões. Já tem até o Google aqui, viu? A Ananias pegou o Google pra dizer o que é Farmaura.
5: Bom dia, Jéssica. Neide Corno de Farias. Farmaura é imbecilidade da moda agora. É imbecilidade da moda.
1: Tá mandando ver. Rapaz, o povo tá escrachando mesmo. Olha, eu já tô percebendo que vocês são da minha linha. Isso aí deve ser baboseira da moda que viralizou, né? Mas bora pro Google comigo, ó. De acordo com o Google, Farmaura significa acumular carisma, estilo, respeito ou uma boa imagem perante os outros, agindo de forma descolada ou fazendo algo admirável. A expressão mistura o verbo farmar, que é pegar recursos ou pontos no jogo, com aura, a energia ou presença marcante de alguém. Cri, cri, cri, cri. É assim que farma aura? Ah, cadê a câmera pra eles, Carlos? O YouTube tem uma demonstração física do que é farma aura. Vai, coloca a câmera pra eles. Vá! Vá, se vocês são valentes. Isso é farma aura? Pois é, eu continuo sem saber o que é farmar aura, porque isso aqui não me ajudou em muita coisa não, e a definição dos nossos ouvintes tá pelo menos me dando um norte. O que é farmar aura, por favor? Ô, gente, resenha boa, retada, né? A gente tem que se divertir mesmo. Mas vou dizer, na minha época não tinha essas invenções todas. Tinha a sua, Evelyn, não precisa, né? Ir tão tarde assim, porque eu tenho 37, você tem quantos? 23, né? 14 anos nos separam. Na minha época não tinha essas coisas, não. É. A gente brincava, era de colocar um monte de boneca na bacia. Você fazia isso? Pegava uma bacia, colocava todas as bonecas na bacia, lavava o cabelo de todas as bonecas, penteava todas as bonecas. A gente fazia a casa da Barbie. Olha, eu fazia o dinheiro da Barbie miudinho, assim, pequenininho. Aí inventava que ela tava indo pro shopping pra fazer compra. A gente fazia a coisa, né? O negócio de ficar farmando aura, inventando palavra pra língua portuguesa. Ah, ter a santa paciência. É, trânsito, né? Bora. Voltando aqui pra nossa realidade, deixar de viajar. Bora pra rua, porque o trânsito não tá fácil hoje, hein, Letícia?
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7: Pois é, Smetak, e a manifestação que saiu da Avenida São Cristóvão agora está na Avenida Paralela, travando quase todas as faixas para quem vai no sentido aeroporto, deixando o trânsito bem difícil pela Paralela no sentido aeroporto, desde o bairro da Paz, 30 minutos já de congestionamento. Para quem está saindo da Pituba, Caminho das Árvores e Taigara, vai até Lauro de Freitas, deve pegar a Orla da Cidade, Avenida Dorival Caymmi e Avenida Caribé. Ou você também pode pegar a Alameda Dilson Jataí, passando por Estela Mares, para você driblar de todo esse congestionamento. Para quem segue em direção a Cajazeiras, a BR-324 tem ótima fluidez, você não enfrenta dificuldade nem na via regional, nem na 29 de março. 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É com vocês, Metac.
1: Obrigada, Letícia. Eu já tô sabendo que tem campeonato por aí de farmar aura, que as pessoas ficam no chão se tremendo. O que é isso, gente? Pelo amor de Deus. Então os áudios realmente dos nossos ouvintes têm toda lógica. É imbecilidade mesmo. Por favor, eu quero saber o que é isso. Me perdoe a ignorância, eu sou uma pessoa de outra época. Não, não tô assim conectada com essa juventude. Mentira, é isso mesmo? Oh, gente, cadê os pais pra orientar essa juventude? Estão aonde os pais? Oh, gente. Então assim, farmar aura não é nada. Depende da interpretação de cada um e cada um faz sua loucura. E tá dizendo que tá farmando aura. Eu, sinceramente, eu fico preocupada, porque foi o que o nosso ouvinte falou. É, quem tá fazendo essa imbecilidade é o futuro do nosso país. É o futuro colega de trabalho de alguém, é o futuro farmacêutico, é o futuro professor de educação física, é o futuro professor, sabe? A sociedade tá adoecendo da cabeça e ninguém tá fazendo nada pra frear isso, é isso mesmo? Meu Deus do céu, que ridículo. Vamos tentar botar um vídeo desse aqui, do que é Farma Aura, pro pessoal do YouTube ver? Bora ali pro intervalo, bora. São 10h40.
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5: Agora 10h45.
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5: Vamos nessa aqui com o nosso Conexão Sociedade de volta. Os destaques lá do Sociedade Online. Matheus Giacomo tá aqui, ó, no quilo pra passar tudo pra você, né, não, Matheus?
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7: Bom dia, Jéssica. Bom dia para você que acompanha o Conexão Sociedade. A Polícia Civil informou que um dos suspeitos de envolvimento na morte da professora aposentada Vivaldina de Jesus Bonfim, de 64 anos, usou a biometria da vítima para sacar 18 mil da conta bancária após o crime. Segundo as investigações, 3 saques foram realizados em uma agência de Serrinha e uma quarta tentativa não foi concluída porque o sistema não reconheceu mais a digital da professora. Vivaldina foi encontrada morta dentro de casa onde morava, em Santa Rita de Cássia, no oeste da Bahia. O caso é investigado como latrocínio, que é roubo seguido de morte. 4 pessoas já foram presas e a Polícia Civil continua investigando a participação de cada um dos suspeitos. E agora vamos de previsão do tempo. O fim de semana deve ser de tempo firme na maior parte da Bahia. Segundo o INEMA, apenas as áreas do litoral podem registrar um aumento de nuvens e chuvas fracas, isoladas entre a sexta-feira e a próxima segunda-feira. Em Salvador, na região metropolitana e no Recôncavo, a previsão é de sol entre nuvens, com possibilidade de chuva rápida em alguns momentos. E já no interior do estado, o tempo será de sol e calor, com temperaturas que podem chegar aos 32 graus. O INEMA também alerta para baixa imunidade do ar nas regiões centro-oeste e sudeste da Bahia durante as horas mais quentes do dia. 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
5: Valeu, obrigada, viu? Esse é o nosso Matheus Giacomi. Até já. Olha, eu tenho agora essa denúncia esperada do dia lá no município de Pojuca. Deslocamos Rogério Alves porque a população entrou em contato com o nosso jornalismo falando de absurdos que estão acontecendo na cidade. E a gente, como praticantes do bom jornalismo, o jornalismo investigativo, jornalismo que preza pela transparência, nós fomos até lá. E a partir de agora, Rogério Alves vai te explicar o que está acontecendo na cidade de Pojuca, região metropolitana de Salvador. Tá no ar.
8: A cidade de Pojuca, na região metropolitana de Salvador, voltou ao centro do debate político. Isso porque a Câmara de Vereadores aprovou, no último dia 14 de julho, um pedido da Prefeitura para contratar um empréstimo de quase 26 milhões de reais. Esse projeto passou por 10 votos a favor e 2 contra, mas a autorização dividiu opiniões entre governo e oposição. Esse financiamento segue o mesmo modelo que é adotado por outros municípios baianos. E mesmo assim, vereadores da oposição questionam a necessidade da operação de crédito. Eles afirmam que a cidade ainda paga um empréstimo que foi contratado na gestão anterior e argumentam que um novo financiamento pode ampliar o endividamento do município. O vereador Mário Alberto, conhecido como Betão, também faz críticas à situação financeira da prefeitura e diz que áreas consideradas essenciais estariam sendo prejudicadas.
9: Olá, Rogério, tudo bem? Meu nome é Mário Alberto de Araújo Oliveira, popular Betão. Estou como vereador aqui na cidade de Pojuca, sou professor e ativista cultural. E sou vereador de oposição. A nossa cidade vai completar 29 de julho, 113 anos. O governo que aí está já completou 9 anos e 7 meses. É o governo dos empréstimos. Esse mesmo governo já pegou 2 empréstimos lá atrás, um de 7 milhões, outro de 50 milhões. E agora o prefeito mandou para casa um novo pedido de empréstimo de quase 26 milhões. Ora, que contradição. O prefeito, em todas as entrevistas que ele vinha dando, ele afirmava que encontrou o município bem, sem dívidas nenhuma do seu líder político, do ex-prefeito. Mas o X da questão é que Pojuca já vem sofrendo com os empréstimos passados, né? Vem sofrendo muito e a prefeitura não consegue lidar com essa situação, porque o prefeito atual não quer expor o seu líder. E aí vem agora com um novo pedido de empréstimo de quase 26 milhões.
8: Em outro trecho da entrevista, Betão afirma que a crise financeira da administração já estaria impactando serviços importantes para a população.
9: A cidade está faltando medicamentos, os fornecedores da prefeitura todos estão com seus salários atrasados, exemplo, os funcionários da maternidade, né? Os fornecedores de transportes do município, a cidade esburacada, a cidade com atrasos, né? Em alguns programas sociais do município, a cidade vem sofrendo na pele. E ele manda esse empréstimo para a Câmara de Vereadores, claro que ele tem de 13, ele tem 11 vereadores do lado dele, aprovar esse empréstimo, um empréstimo com diversas fragilidades, e o engraçado, que como cortina de fumaça, ele anuncia Léo Santana como atração principal do aniversário da cidade. No Ministério Público, no painel, um show de Léo Santana custa 650 mil. É contraditório.
8: Para ouvir o outro lado, nós fomos até Pojuca, município localizado a cerca de 75 quilômetros de Salvador. Conversamos com o prefeito Luiz Trinchão. O gestor rebateu as críticas e afirmou que o empréstimo será destinado a obras consideradas estratégicas para a cidade. Prefeito, seja bem-vindo à Rádio Sociedade. A gente vai direto a esse caso, a esse assunto, sobre a questão do empréstimo. Quase 26 milhões de reais. Qual o destino desse valor, desse dinheiro?
10: Bom, esse é um projeto de lei que foi aprovado na Câmara Municipal, né, pela maioria dos vereadores. Esse projeto virou lei e tem um destino já prefixado onde se vai gastar esse dinheiro, que é realmente onde tem a necessidade do município. Hoje o município precisa urgentemente, são dois pontos praticamente que nós temos urgente para fazer no município, que é a drenagem, né? Porque devido às grandes chuvas, diferentes chuvas atípicas, que a gente não tem como segurar a natureza, né? Então a gente tem esse problema de drenagem no município, que tem mais de 50 anos a nossa drenagem, e também o centro de atendimento especializado aos neurodivergentes, né? Que são os aspectos autistas, o pessoal de TEA, TDAH, e urgentemente dar um conforto melhor tanto a esse público como as mães atípicas.
8: E em relação à questão da maternidade, a gente tem a informação de que funcionários ficaram cerca de 2 meses sem receber o dinheiro, né? E agora tem essa informação que o município está contraindo esse empréstimo. Então, tem saúde financeira para poder fazer essas obras e ainda pagar o funcionalismo?
10: Bom, a necessidade urgente desse dinheiro é para esses dois pontos que eu falei, que é a drenagem do município para evitar a chuva, a enchente que está tendo, e também desse público neurodivergente que a gente precisa atender. Quanto à maternidade, eu tenho que dizer a você que o funcionário não é da prefeitura, os funcionários é da maternidade. E quando nós, essa questão de que está atrasado, não é verdade. Por quê? Desde o momento que a maternidade nos entrega durante 30 dias o que ela presta o serviço, há também um fluxo, né, entre a prefeitura e o Ministério da Saúde, né, que disponibiliza um arquivo para que a gente possa poder fazer auditoria de tudo isso. Isso é um intervalo de 75 a 80 dias. Então, quando você já está com 75, 80 dias, você já tem 2 meses, sim. Mas esses 2 meses é de responsabilidade da maternidade, não é da prefeitura. Você não consegue trazer esse pagamento imediato, porque a gente depende do Ministério da Saúde disponibilizar os arquivos e as auditorias. Você sabe que serviço público, a gente não pode chegar simplesmente e pagar. A gente tem que fazer todo o trâmite que tem que ser feito, a burocracia que existe, né? O controle, porque a gente tem responsabilidade com esse dinheiro que vai para a maternidade. O município disponibiliza um valor bem alto, são quase 300 mil reais todo mês que o município disponibiliza para a maternidade, e a gente não tem como fazer, antecipar esse pagamento.
11: Por causa a maternidade não tem nenhum capital de giro, não?
10: Só obrigado por lei? Não, parece que não, né? Como a gente sabe que todas as instituições filantrópicas têm seus problemas financeiros, não é só a maternidade de Pojuca, é toda instituição filantrópica no Brasil inteiro tem dificuldade financeira. Não é daqui que não está também, mas a prefeitura não tem nenhuma obrigação de antecipar, porque não tem como antecipar esse dinheiro, e também esses dois meses que já fica atrasado é a obrigação da maternidade, não é da prefeitura.
11: Durante essa entrevista, o prefeito também falou sobre os preparativos para as comemorações do aniversário de Pojuca. A programação contará com grandes atrações musicais, entre elas o cantor Léo Santana, uma das principais apostas da prefeitura para celebrar a data e também movimentar a economia local.
10: Agora, como é que eu vou pagar a festa nossa com os artistas? Vou pagar um dinheiro que só vai chegar em 2027. A Caixa Econômica só vai disponibilizar esse dinheiro para a gente em 2027 e 2028. Está lá no, na lei. A lei está dizendo, e eu não sou louco de pegar o dinheiro que eu estou pedindo, né? Porque hoje nós temos uma obra muito grande no município, que é o nosso teatro, né? Porque é o quarto maior da Bahia, e os recursos são próprios, esse recurso do teatro é próprio, são mais de 20 milhões, por isso que a gente não tem esse dinheiro para fazer isso imediato. Teria depois que inaugurar, terminar o teatro, teria, mas eu preciso fazer essas obras agora, drenagem e o centro de especialização para o nosso neurodivergente, esse público. Então eu não tenho como pegar o dinheiro para usar numa festa, agora, dia 29 de julho, uma coisa que o dinheiro só vai estar disponível em 2027. Então não existe essa ideia maluca aqui, não.
11: Esse é o compromisso do nosso jornalismo. A gente ouve todos os lados, apura os fatos e leva a informação até você com responsabilidade e credibilidade. E se aí na sua cidade existe algum problema que merece ser investigado, alguma situação que precisa de esclarecimentos ou de uma resposta das autoridades, entre em contato com a nossa equipe. A sua denúncia pode virar reportagem aqui na Rádio Sociedade, porque nós vamos ao local, ouvimos todas as partes envolvidas e cobramos dos responsáveis as explicações que a população tem o direito de receber. Rogério Alves, para a Rádio Sociedade da Bahia.
5: Valeu. E agora o Ministério Público, né? Seria bom o MP entrar nessa questão aí da transparência das contas públicas. O dinheiro público é do cidadão, né? Não é de partido, não é de político. Eu comentei logo na abertura do jornal, o fundo para os comícios, né, para as campanhas políticas, o dinheiro público é do povo. E o povo tem que cobrar boa aplicação e a aplicação coerente desses recursos, porque ele vem do nosso suor. Então o MP tem que ir para cima da cidade, fiscalizando, Tribunal de Contas, tem que ser assim, cobrança, e é isso aí, descer a madeira, porque o que é certo, o que tá errado, ele tem que ser colocado no ventilador, 26, não é besteira não. Será que pensaram em pegar um dinheirinho assim pra fazer a requalificação em alguma escola pública, uma pavimentação, uma quadra de esportes, para os meninos brincarem, um parquinho, fazer um curso de qualificação profissional, asfaltar a cidade inteira, enfim, coisa para fazer com 26 conto, é o que não falta. Mas vamos nessa, né, fazer show. Trânsito, cadê ela, Letícia Rocha? Oi, Letícia.
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13: Pois é, Esmetá, que trânsito fluindo bem pela BR-324, suburbana e também Estrada do Derba. Tem um pouco mais de dificuldade para o motorista acessar a Avenida ACM, ali na altura do Parque Bela Vista, porque tem reflexo de ocorrência, afetando inclusive o viaduto Raul Seixas. Saindo da BR-324 até a paralela, Luiz Eduardo Magalhães é uma boa alternativa. E para quem já está na ACM Detran, vai até a Paulo VI, deve pegar a Rua do Jaracatiá. Volto a destacar a Avenida São Cristóvão, tem dois pontos com manifestação. O primeiro na própria Avenida São Cristóvão, no sentido paralela, já travando o trânsito para quem segue no sentido Salvador, e também tem congestionamento na saída da paralela para quem vai no sentido Lauro de Freitas, afetando toda a paralela até Orlando Gomes. Lembrando, se você sai da Boca do Rio, Pituba e Taigara, vai até o aeroporto, deve pegar a Orla da Cidade e em seguida Estela Maris. Já para quem faz o percurso saindo agora de Lauro de Freitas, seguindo até Salvador, uma boa alternativa também pegar Orla. 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É com vocês, Metac.
5: 10h59.
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3: 11:02.
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3: É, a gente tá aqui com o tricologista, o Dr. Wesley, que vai dar a nossa entrevista. E Liami, a esposa dele também, que veio acompanhando. Gabriela Bandeira, a melhor assessora da Bahia, aqui no estúdio da Rádio Sociedade.
4: Assunto já, da hora, hein?
3: Vamos falar sobre cabelo.
4: Alô, Caio Leone.
3: Você sofre...
4: Ele vai estar ligado, ele adora a brincadeira, por isso que eu tô brincando com ele.
3: Ele sempre faz a brincadeira. Mas ele realmente não tem nada.
4: Não, ele não tem ali. Mas ele disse que adora.
3: Será que ele rola um implante, um topetão ali, Caio?
4: A gente tem um amigo que tava aqui outro dia, mas seu parceiro lá na Record, que fez e deu muito certo, né?
3: Zé Eduardo?
4: Não, Pedro. Ah, os dois, pronto.
3: É,
4: os dois, não,
3: né? Porque Zé fez também, né?
4: É, Zé e Pedro.
3: Zé e Pedro,
4: é, e deu muito certo, né?
3: É, rapaz.
4: Bom, falar no Zé, no Pedro, que são dois grandes comunicadores, inclusive, que se debruçam muito no esporte, falar um pouco do Esporte Mais, né? Daqui a pouquinho, ao meio-dia, tem Esporte Mais. Vamos falar do empate do Vitória diante da equipe do Botafogo lá no Engenhão, no Rio de Janeiro. Empate importante, Vitória conquista mais um ponto, é o 11º colocado no Campeonato Brasileiro. E vamos falar já das preparações da dupla Bavi para os jogos do final de semana.
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4: Quem vai explicar ele, né? Como é que...
3: Oi, irmão.
4: Mas é um assunto da hora,
3: então, viu? Então, galera, que implanta, mas o negócio começa a ficar com as falhas depois. Acho que tem um pós, né?
4: Eu acho que tem que tomar manutenção, né? Ele vai explicar tudo daqui a pouquinho.
3: Não, tô aqui na área,
4: então, mas já por futebol. Conta disso, eu já digo o seguinte dentro do Bola na Rede. Meio-dia eu espero todo mundo pra gente falar do empate do Vitória contra o Botafogo e dos jogos da dupla Bavi no final de semana. O Vitória pega o Remo fora, o Bahia pega o Corinthians em casa, com direito a Jéssica Smetak na Arena Fonte Nova, com Adriano e Luiz Antônio.
3: Tô querendo
4: ir nesse jogo. A família pé quente tem que ir, o Bahia tá precisando vencer pra entrar logo nesse G5. Vamos falar da final do Campeonato Baiano Segunda Divisão. Enfim, daqui a pouquinho tudo isso no Esporte Mais, porque eu quero saber do tricologista tudo agora.
3: Bora, gente. Cabeludo!
4: Valeu, tamo junto!
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3: Bem-vindo, viu? O Dr. Wesley tá aqui agora sentando ao meu lado, o meu entrevistado do dia. E a gente tava até assim levando tudo com muito bom humor, porque ele chegou com a esposa, os dois são tricologistas, a esposa dele tem cabelos longos, o doutor também com o cabelo todo alinhado, porque a gente vai no especialista pra falar da nossa causa e a gente quer que o especialista ele esteja ok dentro da causa que ele defende, né? E doutor, vamos falar sobre queda de cabelo. Bom dia, em primeiro lugar.
5: Bom dia, Jéssica. Bom dia a você, ouvinte, que está nos escutando e nos assistindo também.
3: E é um mal que atinge homens e mulheres, né, doutor?
5: Isso, é um mal que atinge homens e mulheres, né? Falando da área capilar, é uma área que tem vários tipos de doença, né? Mas a área que mais abrange hoje a tricologia é a alopecia androgenética, né? Que corresponde a mais ou menos 80% da população mundial, entre homens e mulheres.
3: É estresse.
5: Estresse também ajuda, mas tem uma carga genética, tem uma carga oxidativa, inflamatória, que tudo influencia na queda capilar.
3: Para explicar direitinho o que é a alopecia, doutor, é aquela queda uniforme em todo o cabelo, aquela queda que vai em determinados locais do couro cabeludo, por exemplo? Tem pessoa que tem aqui um buraco, do nada um buraco aqui no meio do couro cabeludo.
5: Não, são vários tipos de alopecia. Quando a gente fala na questão de alopecia, a gente abrange um nome único para vários tipos de queda de cabelo. A alopecia androgenética é uma que abrange toda a região do cabelo, começa com afinamento capilar e a perda de cabelo progressiva. Já essa parte que você falou...
3: Meu marido tem isso.
5: Então, já que essa parte que você falou que é uma única região que pode ser afetada, essa provavelmente é a alopecia areata. Então, a alopecia areata é outro tipo de alopecia que ali devido a um estresse, o folículo, a unidade folicular, ela tende a adormecer. Então ela adormece, produz aquela queda, mas é recuperável.
3: Sim. Doutor, o que é normal, assim, de queda de cabelo por dia? Porque quando a gente toma banho, né? Homem não percebe tanto, assim, a queda. Talvez até no lençol da cama. Mas a mulher, quando ela toma banho... algumas mulheres têm o hábito, né, de pentear o cabelo com creme no banho. Sai um bolo, assim, de cabelo. Qual é a quantidade que a gente vê? Poxa, isso é saudável, isso aqui já tá demais.
5: Olha, a média de queda de cabelo por dia é uma média de 80 fios, assim. Tem livros que falam de até 140 fios por dia cair. É normal, porque... O cabelo também, o folículo em si, ele é um órgão. Então, assim, o cabelo é produzido pelo folículo, então tende a renovar. A nossa pele se renova todo dia. Então, o cabelo também tem essa queda natural.
3: E o nascimento, ele é também assim, nesse ritmo que cai?
5: Na hora que... Porque o cabelo são transformados em fases, né? Tem a fase anágena, que o cabelo... Ele cresce, então tem livros, tem estudos que mostram que um fio de cabelo pode crescer durante 8 anos, né? Então, mas esse é o mais longo que pode chegar. Em média, um fio vai ficar ali crescendo 2, 3, 4 anos e depois ele cai e renova de novo, porque ele vai para outra fase, que é a fase telógena, que é a fase da queda. Então ele cai e renova de novo o seu ciclo na fase anágena, que é a fase do crescimento.
3: Um cabelo ele pode ficar na nossa cabeça durante 8 anos.
5: Isso é uma média, mas assim...
3: Dá pra fazer um fio longão, hein?
5: Vai, 1 centímetro por mês, média, né? Vai virar um rapunzel, né? Se for assim, tratar certinho, vitaminas, manter todo o controle, esse cabelo pode crescer. Mas isso eu tô falando, assim, 8 anos é o que tá descrito, mas provavelmente vai variar muito
3: de pessoa pra
5: pessoa, organismo, né?
3: Doutor, a gente vai falar sobre como manter esse fio saudável, sobre vitamina que o senhor falou, sobre suplementação, loção, tudo isso. Mas vamos chamar aqui Luan Julião, nosso repórter. Ele tá... num assunto assim muito importante, uma audiência de custódia do gerente de uma clínica. Essa clínica foi descoberta pela polícia, uma clínica em que 39 internos foram resgatados de maus tratos, de torturas, e a grande expectativa é o resultado dessa audiência de custódia de Charles Vinícius, o gerente da clínica. Ele desce ou não desce para o presídio? Luan Julião, é com você.
6: Oi, Jéssica, voltamos aqui diretamente da vara de audiências de custódia da cidade de Salvador. Acabou de acontecer a audiência de custódia deles. Temos imagens exclusivas do Charles Vinícius aí entrando na viatura, voltando com a Polícia Civil. A magistrada teve essa conversa com ele. Não consegui encontrar a defesa do Charles Vinícius por aqui, mas as informações que temos é que a qualquer momento pode sair aí o resultado da audiência de custódia. Ele já passou por audiência, mas esse resultado, ele demora alguns minutos para ser homologado aí pelo Tribunal de Justiça do Estado da Bahia. Então a gente vai continuar aqui acompanhando esse caso, mas imagens aí, Jéssica, exclusivas desse indivíduo aí sendo levado pela Polícia Civil após passar por audiência de custódia aqui pertinho do Iguatemi. Então continuaremos acompanhando, mas ainda não temos o resultado da audiência de custódia dele, mas pegamos aí com exclusividade a saída do Charles Vinícius, ele que foi preso aí em uma ação da Polícia Civil lá em Candeias, em uma clínica de reabilitação onde 39 pacientes passavam por situações degradantes e até mesmo de tortura. Então a gente segue acompanhando, Jéssica, e volta daqui a pouquinho trazendo atualizações sobre o resultado dessa audiência de custódia. Com você aí do estúdio.
3: Ok, Luan, eu te espero. Então, grande expectativa aí por esse resultado. A qualquer momento o Luan volta aqui conosco. E seguimos com o Dr. Wesley da Silva, médico tricologista. Tricologista é um médico que cuida dos cabelos, que consegue implantar pra você... Fica com autoestima bacana, né? Afinal de contas, a queda de cabelo para homens e para mulheres mexe muito com a autoestima, né, doutor?
5: Isso é a palavra-chave da pessoa que sofre de queda de cabelo. Autoestima. Você se acordar de manhã... Eu falo sempre para os meus pacientes isso aí. Você se acordar de manhã, olhar no espelho e se sentir bem, o seu dia já começa super bem. Agora, eu mesmo falo também dessa forma. No dia que eu vou no barbeiro, eu corto o meu cabelo mal, eu me sinto mal. Uns 10 dias.
3: Mexe.
5: Autoestima.
3: Agora, doutor, quando é a hora de fazer uma suplementação, a loção? Até porque muita gente faz automedicação, né? Existem loções, aí não vou dizer o nome, óbvio, porque senão o povo corre pra farmácia, que quem não conhece passa a conhecer, passa a comprar. E tudo deve ter uma prescrição, uma orientação.
5: Claro, a consulta médica é essencial, a gente fazer anamnese, olhar, né? Porque hoje temos tecnologias ali que se chamam tricoscópio, a gente vai analisar o cabelo, né? Ver se tem um afinamento, se tem um histórico ali da família e solicitar exames, né? Porque você sair também suplementando vitaminas sem saber como está o seu padrão de vitamina no organismo não é legal. Tudo que é demais é ruim e tudo que é de menos também é ruim. Tem que ter um limite. O cabelo gosta muito de vitaminas ali num padrão bem legal, bem confortável para o organismo.
3: É, o senhor falou de vitaminas, falou da alopécia, mas a queda de vitaminas, puerpério também, hormônio, tudo isso influencia, não é, doutor?
5: Ah, com certeza. A parte hormonal abrange o homem e a mulher, né? Porque a alopecia androgenética, ela é decorrente de um hormônio chamado DHT, que é a dihidrotestosterona. Sim. Então, não é a testosterona que faz cair o cabelo, é o que a testosterona se transforma, né? E na parte hormonal também da mulher, o climatério, o estrogênio, tudo isso vai haver uma queda, produzindo também um afinamento do cabelo. Se a pessoa já tem a genética, influencia muito mais.
3: E aí, doutor, detectando essas causas, um paciente chega numa clínica com queda de cabelo com tricologista, antes de partir já para o método, né? O que é avaliado? É um exame de sangue que se pede, das vitaminas? É questão familiar que é avaliada? Como é essa anamnese, né? Esse estudo do caso para pensar nas providências?
5: Olha, a anamnese tem que ser completa, desde o sexo, a idade, padrão que a pessoa segue, sim, hormônios, se já fez uso de hormônios, se tem o hábito de fumar, beber, se teve infecção até há 6 meses atrás, isso tudo reflete no cabelo depois de 6 meses. Sim. Então essa anamnese tem que ser perfeita para a gente solicitar exames, descobrir e dar o diagnóstico perfeito para iniciar um tratamento adequado.
3: Tem diferença de alopecia para calvície?
5: A calvície é um termo geral, né? Calvo. A pessoa perdeu
3: aquela
5: o cabelo.
3: Aquela rodinha aqui, né? No cucuruto, começa a se abrir nos
5: ombros. São graus, né? Vai desde o grau 1 ao 7, né? O 7 é o último grau, sim, de calvície, né? Quando você fala que já perdeu toda a parte superior, só tá a lateral que tem cabelo.
3: É, então assim, calvície é um termo popular.
5: É.
3: Mas no fundo, a calvície é alopecia?
5: É alopecia.
3: Ah, entendi. Alopecia é o nome científico.
5: Isso, então. Alopecia é o nome
3: científico. Ah, bacana, doutor. E o uso frequente também de química, chapinha, secador, penteados que fazem muita atenção nos fios.
5: Isso.
3: Tem hoje em dia uma moda, menina, de um rabo de cavalo partido no meio, que todas as mulheres estão fazendo, que fica aquele negócio esticado, é quase a harmonização facial. Pode prejudicar também a saúde dos fios e do bulbo.
5: Isso, toda química que você vai usar tem que ter uma origem adequada, né? Mas a química em si, ela prejudica mais o fio, né? Porque o folículo está interno.
3: Sim.
5: Agora, por exemplo, você falou aí de tranças. Isso se provoca aqui mesmo em Salvador. Muitas pessoas usam cabelo rastafari, né? Trançado. Isso pode provocar alopecia de tração. Porque o fio fica tão pressionado, puxando, que ele mata o folículo.
3: Mata mesmo,
5: mata, doutor? O folículo, ele morre.
3: O folículo morto, ele se recupera?
5: Não. Aí que entra o transplante capilar. O transplante, porque você retira daqui e coloca ali. Esse é o transplante capilar.
3: Vamos falar então sobre o transplante. Eu falei implante, eu estou equivocado ou é a mesma coisa?
5: Não, geralmente o termo é transplante.
3: Transplante mesmo. Implante é de algo externo, né? É uma prótese, você implanta. Isso. Um transplante você tira de um lugar para colocar em outro.
5: Isso mesmo.
3: Perfeito, doutor. Compreendi. Aí, ó, vi uma aula de tricologia. Não à toa, a gente chamou o doutor Wesley aqui para esclarecer tudo isso. Como é que funciona, doutor, a preparação desse terreno para um transplante capilar?
5: Isso, lá na nossa clínica, né? Desde quando o paciente chega, a gente tem um acompanhamento perfeito com ele, porque a gente vai ter que analisar se ele ainda tem fios viáveis para fazer um tratamento.
3: Sim.
5: Se ele tem locais que já não nasce cabelo, se a área doadora do paciente é compatível pela área que a gente tem que transplantar. Então, por exemplo, um paciente que tem um grau 3 de calvície, com certeza a gente fecha em uma sessão de transplante. Agora, um paciente que tem um grau 7, com certeza ele não vai ter uma área doadora suficiente para a gente preencher em uma sessão.
3: Doutor, eu estou vendo aqui uma estatística que são 42 milhões de brasileiros com algum tipo de queda de cabelo. Imagine, é uma população muito grande. Olhe como esse assunto mexe na autoestima das pessoas. 42 milhões de pessoas é muita gente.
5: É muita gente.
3: Né? Com alguma questão aí relacionada à queda de cabelo. É um dado da Sociedade Brasileira de Dermatologia. Isso afeta tanto homens quanto mulheres de diferentes idades. A gente vê jovens também com esse problema. Não necessariamente é um idoso, uma pessoa já senil, né, que vai ter a queda de cabelo. Agora o senhor falou do transplante, que pega de uma área para colocar em outra. A outra área, ela fica desassistida, fica mais linha em função disso? Como é que é esse mapeamento para trazer um resultado mais natural possível, doutor?
5: Pronto. Hoje estamos com técnicas avançadas, né? Que se chama AFUI. fui é extração de uma única unidade folicular. Então, cada folículo, ele pode ter até 2, 3, 4 fios. É, isso é uma coisa que muitas pessoas não sabem. É, essa área, eu vou dar um exemplo que também eu falo para os meus pacientes. Ele chega lá com a área doadora dele. Eu faço, por exemplo, um cálculo. Esse paciente tem 10 mil folículos na área doadora. Mas a gente precisa de 10 mil em cima. Então,
3: é, e aí?
5: Então, não vai poder tirar. A gente nunca vai conseguir tirar 10 mil folículos em uma sessão. A gente vai tirar ali em torno de 40%.
3: E tira de onde, então?
5: Quando, no futuro, se ele quiser voltar a fazer uma nova sessão, a gente vai fazer um novo tratamento, ver o que, que pode ser recuperado, sempre vai diminuir a densidade da área doadora. Agora, temos a opção do body hair, que se chama pelos corporais. A gente, em pacientes de grau mais avançado, retiramos da barba, do tórax, só que o paciente tem que ficar ciente que isso não é um cabelo, isso é um pelo. É. Então a gente dá mais ênfase para retirar esses pelos e implantar na região da famosa coroa, que é a parte de trás, misturado com o seu próprio cabelo, somente para dar uma maior densidade.
3: Entendi, porque, por exemplo, o pelo da barba, ele é crespo, ele não é liso como o da cabeça. Uma pessoa que tem um cabelo encaracolado, por exemplo, o da barba vai ser uma outra textura e talvez a pessoa fique refém de um acabamento ali, né, na hora de ajeitar o cabelo para ter um bom resultado.
5: O cabelo mais crespo, ondulado, não vai fazer tanta diferença, né, com o pelo da barba. Mas quem tem um cabelo liso vai sentir uma diferença. Vai sentir uma diferença que é outra textura, a fase de crescimento é diferente. Aquele
3: Isso,
5: as fases de crescimento são diferentes de um cabelo. Por exemplo, nós fazemos transplante de sobrancelha, que retiramos da região doadora do cabelo. Então, esse fio de cabelo...
3: Vai crescer como cabelo da cabeça.
5: A mulher vai ter que ir sempre lá no seu salão cortar a sobrancelha, porque ele vai crescer de forma diferente.
3: Como se fosse o cabelo da cabeça.
5: Isso mesmo.
3: Mesmo, né, doutor?
5: Isso mesmo.
3: O procedimento, ele dói?
5: Não, o procedimento
3: é verdade que a pessoa pode fazer até acordada, conversando, batendo um papo ali com o cirurgião?
5: É importante isso aí, porque assim, faz acordado praticamente. A gente usa um processo que chama ansiólise, que é uma sedação leve, que é um comprimido que se toma.
3: Sim.
5: Toma um comprimido e os bloqueios são feitos na região dos nervos, que tem aqui na região occipital. O paciente sente um leve incômodo no momento da anestesia, mas no decorrer da cirurgia não sente mais nada.
3: Sim. Tem várias perguntas aqui de ouvintes já chegando. Uma delas é de Carlos. Ele diz que tem entradas desde os 25 anos de idade e o pai também é calvo. Dá para evitar que a calvície avance?
5: Com certeza.
3: Como, doutor?
5: Com certeza. Buscando o médico, analisando o histórico familiar, vendo se há possibilidade ali de recuperação de fios e iniciar o tratamento adequado, que são os tratamentos de medicamentos que bloqueia o hormônio DHT. Né? E também é melhorar o processo inflamatório do folículo, a oxidação do fio. Tudo isso você consegue retardar o avanço da calvície. A calvície, gente, não tem cura, ela tem tratamento.
3: Perfeito.
5: Ela tem tratamento.
3: Tem mais perguntas aqui, mas eu vou puxar o intervalo, doutor. O senhor permanece conosco pra gente deixar Obrigado. Todo mundo aí de casa sabendo de tudo. Ali tem o que tratar, o Ramon ali, ó. Tá vendo? Olha as entradas de Ramon. Bora resolver, viu, doutor? 11h20.
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0: que as duas manifestações que acontecem na capital baiana estão travando o trânsito. A Avenida São Cristóvão, sentido paralela, tem trânsito complicado já afetando a estrada do Cieroporto. Na paralela também tem outra manifestação afetando bastante para quem segue no sentido Lauro de Freitas com o congestionamento até Orlando Gomes. Mais de 30 minutos de atraso. Ainda vale pegar a orla apesar do fluxo intenso na Praia de Itapuã se você segue no sentido Avenida Caribé ou se vai até a estação Aeroporto. 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
1: Valeu, Letícia. Eu te espero, viu? Gente, se puder evitar essas localidades aí, evite, viu? Porque não tá fácil, não. É um protesto acontecendo e não tem expectativa de ser finalizado. Deixa eu trazer agora o Luan Julião. Luan tá aqui com aquela apreensão gigantesca de drogas em malas e caixas dentro de um shopping em Salvador. Um policial e um advogado. É brincadeira com toda essa droga. Luan! Luan tá aqui comigo? Daqui a pouco ele entra, então, ao vivo conosco. Ó, doutor. Seguimos com o doutor Wesley da Silva aqui, médico tricologista. Já tem um ouvinte aqui. Eu fiz ontem implante com o doutor Wesley. Tá ótima a recuperação. O nome do paciente é Erlando.
2: O Erlando.
1: Tô acompanhando a entrevista. Coisa boa, viu, Erlando? Obrigada por sua companhia. Que bom que você tá feliz.
2: Abraço, meu amigo.
1: E, doutor, tem aqui uma pergunta bem interessante a respeito de Covid. Cadê? Depois que tive Covid, meu cabelo caiu durante meses. Isso ainda acontece com outras pessoas, ele volta a crescer? Marta, obrigada, Marta, por sua pergunta.
2: Marta, muito obrigado pela sua pergunta. O Covid, o pós-Covid, muitos pacientes apresentaram queda capilar. É chamado eflúvio telógeno. O cabelo está mudando de fase e segue uma queda acelerada. O que pode acontecer é fazer o tratamento, porque a gente não pode deixar esse eflúvio virar crônico, porque no início ele é só agudo.
1: Sim.
2: Então, o tratamento adequado, tentar segurar esse fio na fase do crescimento, vai te ajudar bastante a controlar essa queda.
1: Ó, aqui mais um, aqui interessante, o Roberto. Boné ou capacete fazem o cabelo cair, porque ele sempre ouviu essa informação, mas nunca soube se é verdade. Seria o boné e o capacete semelhantes a uma tração, a trança, o rabo de cavalo que as mulheres fazem? Trazem realmente esse problema do abafamento do couro?
2: Isso, porque também o boné e o capacete, se você usa de forma contínua, pode também provocar o aumento de fungo, né? É o ambiente, sim, propício ali para um crescimento de fungo, é uma inflamação, uma dermatite, e tudo que vai inflamar o couro cabeludo vai atrapalhar a nutrição do folículo, né? Chegar um sangue suficiente, né? E sangue é vida, né? Então o folículo precisa de uma nutrição adequada. Não tem nada que fale, assim, 100% que isso pode provocar. Então, são coisas que podem ser ocasionadas devido ao uso.
1: Perfeito. Doutor, permanece conosco. Tem mais pergunta aqui para o senhor responder, viu? Vamos chamar Luan. Luan Julião está aqui comigo já ao vivo. Oi, Luan.
3: Oi, Jéssica. Voltamos aqui diretamente da Vara de Audiências de Custódia do Estado da Bahia, aqui pertinho de Iguatemi, trazendo informação exclusiva. Quem está aqui com a gente, Jéssica, é Dr. Otto Lopes. Ele é o advogado de defesa daquele policial militar.
1: Rapidinho. Luan caiu? Caiu a conexão com Luan. Mas ele volta a falar conosco. Doutor, enquanto isso, vamos aqui com as nossas perguntas, porque tá bombando, graças a Deus. Dona Sônia, fala de Ilhéus. Dona Sônia, um beijo pra senhora. Um beijo pra essa cidade querida de Ilhéus. Nas minhas férias eu viajava muito pra Ilhéus. Ela disse que tem 62 anos. E pergunta se vale a pena procurar tratamento mesmo com essa idade ou se a idade já limita os resultados.
2: Ah, Sônia, com certeza vale a pena você procurar um tratamento, né? Quando você nutre o seu folículo, o cabelo engrossa, por mais que talvez não tenha ali um folículo vivo ainda, o folículo restante que tem, ele é muito especial para você. Então, você tratando esse folículo vai aumentar a densidade capilar. Com certeza vale a pena, tá?
1: Ah, ótimo. Então vai lá. Faz seu tratamento, dona Sônia. Porque também nunca é tarde para ficar bonita, né? Às vezes a pessoa vai, não, já tô idoso, não quero me cuidar. Não. Mas é bacana se sentir bem. Como é? E a senhora tem muitos anos de vida aí pela frente ainda, com viu, certeza, dona Sônia? Olha que outra pergunta bem pertinente, doutor. Com esse boom aí dos produtos coreanos, Camila, nossa ouvinte, disse que tem uma loção, que tem umas garrinhas assim, que tá aí viralizando nas redes sociais, que tá todo mundo usando essas loções. Há algum risco nisso? Realmente fazem efeito? Ou cada tratamento ele é para a causa lá individual do paciente?
2: Olha, cada tratamento é único, cada paciente é único. Então, não, o que o João vai usar não é o que o Antônio vai usar. Então, cada tratamento é único para a pessoa.

0: pessoa. Os produtos coreanos tem muitas coisas boas, inclusive o Exosomos hoje, que tem mundialmente conhecido, é fábricas coreanas e faz novamente revitalizar, porque é uma terapia regenerativa. Agora, essa situação dela aí, desse pentezinho, assim, eu desconheço no momento ainda, tá? Tem que ter muito cuidado hoje com a internet, né? Porque tem muita gente querendo...
1: E ver se é um produto golpes, falsificado, né? Também, né? Isso, tem tudo isso. Agora, mesmo. O senhor tem falado dessa palavra exossomos. O que são os exossomos, doutor?
0: Exossomos, eles são derivados de células-troncos, são derivados também da parte vegetal. O exossomos, ele vai atuar como uma terapia regenerativa. Ele vai atuar dentro da sua própria célula, ativando o RNA mensageiro para trocar informações e falar assim: ei, você aí que está com esse fiozinho meio fraco, vamos resgatar a sua vida novamente? O exossomo funciona desse jeito e o fio cresce novamente. Tem que ter fio vivo, tem que ter folículo vivo. Onde não tem, não tem.
1: Serve para qualquer pessoa, exossomos, então.
0: Serve para qualquer
1: pessoa. Um creme, uma loção que tem lá exossomos. É coisa bacana, desde isso. Que com procedimento e com orientação.
0: Claro, nós aplicamos o exossomo no couro cabeludo.
1: Tá.
0: É diferente de usar ele superficial.
1: Sim! Tá? Ah, porque tem muito produto aí que promete, né, aquele uso tópico.
0: Não, nós
1: mas aplicamos. Mas no consultório é aplicado.
0: Lá na nossa clínica é aplicado.
1: Existe aplicação de vitamina também, doutor, no couro cabeludo?
0: Com certeza. É? Vitaminas, são várias vitaminas que a gente aplica. A gente aplica medicamentos que bloqueiam o DHT. A gente aplica medicamentos que vai segurar o cabelo na fase do crescimento, vai provocar vasodilatação. O que é vasodilatação? É você abrir o vaso sanguíneo para circular mais sangue ali próximo à unidade folicular, né? E levar o nutriente para ele se alimentar, para ele crescer.
1: Que interessante, doutor. E a partir de quanto tempo, assim, iniciando um tratamento, o cabelo já para de cair, ele já começa a crescer? Também varia de corpo para corpo?
0: Pronto, isso é uma pergunta interessante, porque o nosso protocolo hoje na nossa clínica Novo Fio é justamente 6 meses. No mínimo de tratamento ali que a gente pede é 6 meses. Por quê? O que é que o cabelo cresce por dia? Por mês? Milímetros, né? Então não dá uma diferença. O que é que o paciente sente ali de 2 a 3 meses? A queda para. Depois eu falo assim, ó, a queda para com 2, 3 meses, depois é só alegria. Só alegria, legal. Só alegria. 6 meses tem um resultado legal já do tratamento. O transplante é diferente.
1: Ô, doutor, que bate-papo bacana, viu? Sobre a saúde dos fios, sobre as técnicas e os métodos que existem hoje. Esse é o doutor Wesley da Silva, primeira vez aqui no estúdio conosco na Rádio Sociedade. espero recebê-lo, senhor, de novo.
0: Com
1: outras pautas, assim, relacionadas, né, à saúde do cabelo, outros assuntos aí que estejam em evidência, que o senhor domina como ninguém, a sua esposa também. Liami. Luami aqui também conosco no estúdio. Obrigada, viu, doutor, por sua presença.
0: Eu que agradeço.
1: Até a próxima.
0: Até a próxima, muito obrigado.
1: Nada, obrigado ao senhor. Vamos lá, seguindo aqui com os nossos correspondentes. Temos Luciano Reis, de Alagoinhas. A educação promove a primeira formação de ciências naturais com foco em educação para sustentabilidade lá em Alagoinhas, hein, Luciano? Bom dia, irmão.
2: A Educação Municipal promoveu a primeira formação de ciências naturais, realizada no Polo da Universidade Aberta do Brasil, localizado no Colégio Modelo Luiz Eduardo Magalhães, em Alagoinhas. A formação faz parte do calendário de formações continuadas e buscou fortalecer práticas pedagógicas alinhadas à educação para a sustentabilidade. A iniciativa reuniu professores de ciências dos anos finais do ensino fundamental do Colégio Municipal de Alagoinhas, do Centro Educacional Murilo Coelho Cavalcante e da Escola Irene Andrade Assis. O encontro proporcionou um espaço de troca de experiências, reflexão e aperfeiçoamento das práticas pedagógicas desenvolvidas nas unidades escolares. A Rádio Sociedade da Bahia agora é 97.9 FM. Informação com a mesma credibilidade sempre, direto de Alagoinhas, para a Rádio Sociedade da Bahia, Luciano Reis.
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1: Valeu, Luciano. Convocando agora a Karine Paixão, de Juazeiro, a prefeitura afirma que a lista final do novo residencial de Juazeiro depende da análise de 138 candidatos pela Caixa. Oi, Karine, explica pra gente.
4: E olha, gente, a prefeitura de Juazeiro se manifestou acerca da cobrança com a lista final de beneficiários do residencial Santo Expedito 1 do programa Minha Casa Minha Vida. Segundo a administração municipal, o processo ainda depende da conclusão da análise documental realizada pela Caixa Econômica Federal. Segundo a Secretaria de Ordem Pública e Habitação, 180 candidatos já estão aptos, enquanto outros 138 permanecem em fase de análise e regularização de pendências. A pasta informou que aguarda o retorno da Caixa para completar o total de 204 beneficiários, além do cadastro de reserva. Somente depois desta etapa será possível divulgar a relação definitiva e avançar para a entrega das unidades habitacionais. Quatro candidatas também estão sendo analisadas por uma comissão de apuração, com conclusão prevista em até 2 meses, contados a partir de 20 de junho. A manifestação da secretaria aconteceu depois dos candidatos cobrarem informações sobre a demora do processo e a falta de uma previsão para divulgação do resultado final. De Juazeiro para a Rádio Sociedade da Bahia, que agora é 97.9 FM, frequência que traz informação com credibilidade, Karine Paixão.
1: Valeu, valeu, obrigada, viu, Karine? Vamos seguir acompanhando aí esse andamento da avaliação aí, né, dessa lista final dos candidatos ao residencial de Juazeiro. Agora convocando o Luan Julião ao vivo conosco sobre essa gigantesca apreensão de drogas, né, um advogado e um policial militar envolvidos, isso é um cúmulo do absurdo. Luan, é com você.
5: Oi, Jéssica, bom dia novamente para você e para os ouvintes da Rádio Sociedade da Bahia. Como você bem sabe, a informação aqui na Rádio Sociedade não para. Estamos aqui com exclusividade, Jéssica, com o advogado Dr. Otto Lopes. Ele faz parte da defesa do policial militar de Euclides da Cunha, que foi preso na noite da quarta-feira durante uma apreensão de mais de 100 quilos de drogas em um shopping aqui da cidade de Salvador. Doutor Otto, muito bom dia, seja bem-vindo à Rádio Sociedade. Seu cliente acabou de passar por audiência de custódia. Eu queria que o senhor falasse pra gente um pouquinho sobre a situação desse caso, como é que se deram as investigações e qual é a versão do seu cliente.
6: Boa tarde a todos da Rádio Sociedade. Ele nega qualquer participação com os fatos apurados. Ele estava num shopping aqui de Salvador, um shopping de grande circulação. A gente aguarda o trabalho de investigação da polícia, a gente aguarda as filmagens do shopping que sejam encostadas aos autos, para que ao final do inquérito policial a gente apresente nossa defesa, já que o cliente nega qualquer participação com os fatos apurados. A gente participou da audiência de custódia e está aguardando a decisão do magistrado. Buscamos a liberdade porque ele preenche todos os requisitos necessários para aguardar o desenrolar de uma futura ação penal em liberdade.
5: O que, é que ele relata sobre essa vinda a Salvador? Porque as informações que temos é que ele seria um policial de Euclides da Cunha. O que, é que ele fala sobre esse caso? O outro rapaz, ele conhecia esse outro rapaz que também foi preso nessa ação? Qual é a relação deles?
6: Ambos são de Euclides da Cunha, ambos têm familiares em Salvador e ambos constantemente frequentam a cidade de Salvador. E, inclusive, estavam num shopping, como eu já falei, de grande circulação, estavam distantes do veículo. No veículo, eles alegam que não tinham nada de ilícito e a gente confia no trabalho da polícia e aguarda o desenrolar do inquérito.
5: Então, qual seria, de onde teria vindo aquele material que a polícia alega? Não seria no carro dele? Seria uma outra situação?
6: Esse é um questionamento da defesa também. A gente aguarda que sejam apresentadas as imagens do shopping para demonstrar em que local foi encontrado esse material apresentado que imputam a eles.
5: Então, Jéssica, acabamos de ouvir o doutor Otto Lopes, ele que é advogado desse policial aí de Euclides da Cunha, que foi preso nessa ação. Vale ressaltar que o outro indivíduo que também foi preso juntamente com esse policial, um estudante de direito, também morador da cidade de Euclides da Cunha, também acabou de passar por audiência de custódia aqui na vara de audiências da cidade de Salvador, e muito provavelmente em algumas horas teremos também o resultado dessa outra audiência de custódia, e a gente traz atualizações a qualquer momento aqui na programação da Rádio Sociedade. É com você aí do estúdio, Jéssica.
1: Ok, Luan, obrigada, doutor Otto, aí pela entrevista. E vamos seguindo, Érica Gomes de Luiz Eduardo Magalhães, ela tem a atualização sobre o caso do adolescente que foi agredido durante uma partida de futebol e depois de 10 dias de internamento lutando para sobreviver, esse adolescente não resistiu. Érica.
7: Eu trago uma atualização do adolescente que foi gravemente ferido durante uma partida de futebol. O adolescente Alejandro Marques de Souza, de 13 anos, infelizmente, veio a falecer após 10 dias internado no Hospital do Oeste, em Barreiras. Alejandro, que sofreu graves ferimentos durante uma briga em uma partida de futebol. Segundo a Polícia Civil, a confusão foi dia 12 de julho, quando Alejandro discutiu com um outro adolescente de 15 anos, durante uma partida de futebol. Ele foi agredido com socos e bateu fortemente com a cabeça no chão. Alejandro foi socorrido, foi encaminhado à UPA e transferido para o Hospital do Oeste, em Barreiras, onde permaneceu internado e veio a óbito após 10 dias de internação. O adolescente, apontado como autor das agressões, na época ele foi preso, passou por custódia, por audiência de custódia, e foi liberado. Com a morte do adolescente, da vítima, o caso passa a ter novos desdobramentos na investigação, que é conduzida pela Polícia Civil. Infelizmente, uma fatalidade. Eu sou a Érica Gomes, correspondente da Rádio Sociedade no Oeste da Bahia. A Rádio Sociedade agora é 97.9, notícia com credibilidade.
1: Obrigada, viu? Essa é a nossa Érica Gomes aí com as informações de Luiz Eduardo. Vou chamar aqui o intervalo rapidinho. No retorno a gente segue com os boletins informativos. Temos também Fabrício Cunha. E vamos nessa! Agora 11h39.
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0: Papo Previdenciário.
1: Olá, amigos, tudo bem? A questão de hoje é do ouvinte Niro, do bairro Alto da Terezinha. Doutor Ed, o INSS fez pente fino e cancelou meu LOAS. O que faço agora?
2: Veja só, o INSS tem intensificado os pentes finos dos LOAS nos últimos meses. Lembre que para você ter direito a esse benefício, você precisa ser idoso ou uma pessoa com deficiência cuja renda seja baixa. Além disso, você precisa estar com o CAD único em dia. Então, se todos esses requisitos continuam presentes na sua vida, você vai ter direito a restabelecer esse benefício. E por que o INSS faz isso? O INSS faz isso porque é muito comum que algumas pessoas recebendo esse benefício arranjem um emprego ou saiam do critério de baixa renda porque trabalharam como autônomo, abram microempreendedores individuais. O importante é que você entenda que para manter esse benefício, você tem que manter os requisitos que deram direito à sua concessão, que é ser uma pessoa idosa acima dos 65 anos ou ser uma pessoa com deficiência e, além disso, ser uma pessoa de baixa renda. Lembrando que o CAD único imprescindível tem que estar em dia.
1: Acabamos de ouvir o professor e advogado Ed Parrish. Ele é mestre em Direito Público e sócio do Parrish Zenandro Advogados, um escritório especializado em causas contra o INSS e Previdência para Servidores Públicos. Eu sou o Rogério Alves e este foi o Papo Previdenciário. Um grande abraço e até a próxima.
0: Papo Previdenciário.
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0: Agora 11h43. 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
0: Tô de volta, é pegadinha do malandro.
1: Ai, ele falou, que assim,
0: não foi eu,
1: cara.
0: Não.
1: É, entendeu? Não, isso aí é a melhor coisa do mundo.
0: Deixa lá, tô esperando
1: bem
0: aqui
1: demais, só a resposta,
0: velho, chegar.
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1: 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Valeu, Jéssica, minha
0: amiga. Valeu, Fabrição, bom fim de semana pra você, viu?
1: Volto ao meio-dia no Esporte Mais e com você na próxima segunda-feira.
0: Segunda-feira a gente tá aqui falando do Bahia.
1: Valeu.
0: Um beijo.
1: Bahia e Vitória, que os dois vençam no verdade, final de semana.
0: É verdade. Eu só pensei no meu lado, tô pensando no outro também. Neto Terra Branca, seguindo o nosso giro pelo interior, 2 presos aí por tráfico durante uma operação da Polícia Civil em Itabuna. Oi, Neto!
3: Viu, prendeu dois suspeitos por tráfico de drogas durante uma operação realizada na manhã de ontem, quinta-feira, 23, nos bairros Conceição, Califórnia, em Itabuna. Durante o cumprimento de mandado de busca e apreensão, foram encontrados drogas, embalagem para entorpecentes, celulares e uma motocicleta. Os suspeitos foram autuados em flagrantes e passarão por audiência de custódia hoje, sexta-feira. Segundo a Polícia Civil, a ação faz parte do combate ao tráfico de drogas e organizações criminosas na região sul da Bahia. Neto Terra Branca para a Rádio Sociedade.
0: Obrigada, viu, Neto, pelas suas informações. E agora é Rafael Lacerda. A gente vai viajar do sul da Bahia para Brasília com a estatística, né? Graças a Deus, mortes violentas caíram 8,2% no país em 2025. Só que tem uma estatística que preocupa. Os feminicídios aumentaram 4%. Rafael Lacerda, o que é que justifica esses números, hein?
4: A Comissão de Ética Pública da Presidência da República endureceu as regras para evitar que ministros com direito ao uso de aviões da Força Aérea Brasileira usem prerrogativas de ir a eventos públicos e aproveitem para participar de atos político-partidários pelo país ao longo do período eleitoral desse ano. Entre as medidas adotadas pela Comissão de Ética está a atualização de uma resolução de fevereiro de 2002, que já obrigava cada autoridade a justificar a viagem com motivo, data, hora, local, lista de participantes e descrição dos interesses apresentados. Agora, o texto fica mais claro e obriga a informar as condições logísticas e financeiras em caso de participação em ato político. Conforme justificativa da comissão, o critério adotado por essas normas é funcional e não temático. Não importa se a atividade é ou não especificamente um evento político eleitoral ou uma audiência, mas sim se ela ocorre no exercício do cargo, da função ou do emprego público, hipótese em que o registro é devido, qualquer que seja a natureza do evento. Outra mudança está ligada à participação de autoridade na administração de campanhas. A redação original vedava a autoridade exercer formal ou informalmente a função de administrador de campanha eleitoral, sem, no entanto, definir esse conceito. Isso gerava incerteza sobre o alcance dessa vedação. A nova redação agora incorpora ao texto a remissão às leis das eleições, que já disciplina no âmbito eleitoral quem exerce essa função, a pessoa designada pelo candidato para administrar os recursos financeiros da campanha. Com isso, a vedação passa a contar com um parâmetro objetivo e consolidado na legislação eleitoral, sem alteração de seu sentido original, informa a Comissão de Ética Pública em um comunicado. Aqui é Rafael Lacerda, diretamente de Brasília, para a Rádio Sociedade da Bahia, informação com credibilidade. Volto com vocês no estúdio.
0: Ok, Rafael, que a gente possa, né, reverter esses números alarmantes dos feminicídios e dos casos de violência contra a mulher em geral. Hoje a gente já noticiou mais um homem importunando sexualmente a zeladora de um prédio aqui em Salvador. Abriu a porta de casa e fez lá o ato para ela. Acredite você, a mulher limpando o corredor e o cara abriu a porta de casa e fez isso para ela. Isso também é uma violência muito grave contra a mulher. Edivaldo Lima, procurado por estupro de vulnerável, foi preso porque se meteu numa confusão lá em Dias d'Ávila. Fim da linha pra ele, hein, Edivaldo? É com você, bom dia.
5: Um homem com mandado de prisão em aberto por estupro de vulnerável foi detido pela polícia militar na cidade de Dias d'Ávila. O procurado estava ameaçando duas mulheres com um facão durante a madrugada. A polícia foi acionada e conseguiu conter o enfurecido. Durante a verificação dos dados para o flagrante, a equipe confirmou uma ordem judicial pendente contra ele. O duplamente suspeito e as mulheres foram encaminhados à delegacia. O valentão foi preso e está à disposição da justiça. A polícia está apurando o motivo da confusão e das ameaças. 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Da região metropolitana de Salvador para a Rádio Sociedade da Bahia, Edivaldo Lima.
0: Valeu, Edivaldo. E para fechar esse giro com notícia boa, Feira de Santana tem uma feira da agricultura familiar movimentando a economia para agricultores lá da cidade. Olha que coisa boa, Gilvan. É com você.
6: Aqui em Feira de Santana, o Sindicato dos Trabalhadores Rurais está realizando a quinta edição da Feira da Agricultura Familiar. O evento vai até esta sexta-feira. A gente ouviu a Adriana Lima, ela que é presidente do Sindicato dos Trabalhadores Rurais, e falou sobre o evento.
7: A quinta edição da Feira da Agricultura Familiar, ela se dá por conta do dia 25 de julho, que é o dia comemorado, o dia do lavrador. Então, todo ano, a gente prioriza essa data com a semana do agricultor, com palestra, com assuntos pertinentes à nossa realidade. E aí a gente faz em forma de feira também da economia ela girar, porque a forma que os agricultores encontram de comercializar e escoar seus produtos, e além de comercializar, trazer assuntos pertinentes, trazer academia para que os agricultores ele mantenha, tenha conhecimento suficiente da realidade vivenciada no campo, que ele reconhece, mas de grosso modo. Mas a academia ele estuda.

0: cidades de todos os distritos.
1: E aí eu queria que você falasse também, a gente vê muitas mulheres, né? Realmente é a mulher que dá a cara ali no negócio, o homem talvez fica nos bastidores, ou é algo mesmo assim, não foi proposital?
0: É porque a economia solidária, homens, tem muitos homens, porém o número de mulher, ele é maior. Porque até por conta da economia solidária, você faz no seu individual, tem a sua produção individual e traz para a questão do coletivo. E a, como a mulher, ela é mais organizada e também ela leva mais gente para a coisa e tem mais gente em todos os espaços, então por isso que ela ocupa esses espaços.
2: De Feira de Santana, Gilvan Rodrigues para a Rádio Sociedade da Bahia.
3: Valeu, esse é o nosso Gilvan Rodrigues, o nosso Conexão Sociedade vai ficando por aqui, agradecendo, claro, a sua audiência. Que jornal, hein? Que programa maravilhoso. Segunda-feira tem muito mais, Deus abençoe, aproveita o fim de semana, aproveita. E até lá, beijo.
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1: Meio-dia em ponto na Bahia.

0: 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Vem com a gente, vem pro Esporte Mais, vem pra 97.9, vem pra Rádio Sociedade da Bahia. Estamos chegando com o Esporte Mais até as 2 da tarde. Boa tarde pra você que tá aí com a gente na 97.9. Boa tarde também pra você que tá no aplicativo Sociedade Play. Boa tarde pra você que está no youtube.com/ Rádio Sociedade da Bahia. Sejam todos muito bem-vindos. O Esporte Mais está no ar, trazendo todo o conteúdo do futebol na Bahia, no Brasil e no mundo. Claro, dando as pinceladas também nos principais esportes, né? Onde tem brasileiros, principalmente onde tem brasileiros envolvidos. Pois é, ontem o Vitória empatou com o Botafogo em 1-1. Ou em 1-1, 0-0 no Engenhão. Poderia até ter sido 1-1. Vitória teve uma grande chance com o Renê no final do primeiro tempo. E o Lucas Arcanjo fechou a meta do Vitória, hein? Primeiros 10 minutos do Vitória até foram interessantes, viu? Vitória gerou ali 2 oportunidades, mas depois o Botafogo tomou conta do jogo. E o Leão acabou tendo muitas dificuldades e teve, na figura de Lucas Arcanjo, um grande herói, um garantidor de pontos, né? O Lucas Arcanjo, espetacular, pelo menos 4 defesas bem importantes, e o Vitória conquista esse ponto, que também foi importante, jogando no Engenhão. Vitória termina o primeiro turno do Campeonato Brasileiro na 11ª colocação, com 26 pontos. A gente vai ouvir muito do Jair Ventura ao longo do programa, inclusive falando sobre esse primeiro turno do Vitória em comparação a anos anteriores. É um primeiro turno positivo. Daqui a pouco falaremos também dos jogos do final de semana, hein? Voltando a falar de Vitória, que já encara o Remo em Belém do Pará. Outra oportunidade que o Leão terá de vencer a primeira fora de casa no Campeonato Brasileiro. E o Bahia recebendo o Corinthians na Arena Fonte Nova. Corinthians que ontem venceu o Remo 3-0 e chega aqui com a parte anímica lá no alto. Mas acho que o Bahia também vive um momento anímico interessante e dentro dos seus domínios, acredito eu, que é favorito para bater o Corinthians e conquistar essa vaga já entre os 5 primeiros colocados do Campeonato Brasileiro, porque se o Bahia vencer a partida, fatalmente invadirá o G5. 12:03, Bahia, Vitória, futebol pela Bahia, pelo Brasil e pelo mundo, Esporte Mais no ar. A minha dupla tá na área, o comentarista que tem classe e tem nome, o grande Caio Leone, no Twitter, trabalhos de Ramon Santana, Paulo Calil, Silas Silva, Jefferson Jesus, Abraão Salles. É o Timaço Sociedade chegando pra trazer pra você o Esporte Mais. Fábio fica escondido, cara. Fábio Jesus também na área, o craque da nossa TI, tá ali também no Twitter. Um timaço, né? Você vê como é importante a retaguarda, né, meu? Tem 6 lá na retaguarda e 2 aqui pra falar. Seu danado. Grande Caio Leone. 12:03, 12:04 agora, sequência no Esporte Mais. 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
0: WhatsApp que outro dia era uma grande novidade, né? Mas já tá aí pra quase 20 anos, 15 pelo menos, né? De WhatsApp, que antes era grande novidade, antigamente pras resenhas, né? O torcedor entrava pelo telefone mesmo. E aí, durante a ligação, ele explanava ali o que ele queria perguntar. O torcedor queria ficar 5 minutos no microfone. Tinha apresentador que cortava também, viu? Tá bom, fulano, pá. Tinha também aqueles icônicos, né? Que ligavam sempre, né? Acabavam virando ali personagens.
2: Lauca
0: de determinadas resenhas.
2: Soares, sim, grande amigo.
0: Soares também. E o torcedor do Flamengo também, que sempre ligava. É, enfim, várias figuras sensacionais. Hoje, mandam mensagem no WhatsApp, a gente recepciona todo mundo por aqui, mas acho que ficou mais democrático no WhatsApp, porque a gente tem mensagens do Brasil inteiro. 12:05, pois é, o Vitória empatou com o Botafogo em 0-0, e antes até de começar a trazer as sonoras do técnico Jair Ventura, gostaria que Caio Leone fizesse uma análise do que foi Botafogo 0, Vitória 0, Vitória chega a 26 pontos, jogo realizado no Engenhão, tá na área aqui na Sociedade, comentário tem classe e tem nome. Caio Leone. Boa tarde, Caio, ponto conquistado ou poderia ter sido melhor?
2: Boa tarde, Fabrício. Boa tarde ao nosso querido Ramon. Ramon, que coisa ontem. Sofreu um bocado. Grande abraço pra Silas Silva, Calil, Jefferson Jesus e o nosso Emanuel. Nosso grande amigo aqui que trabalha na redação. E a você, ouvinte Sociedade 97.9. Acho que poderia ter sido pior o jogo ontem do Vitória. Porque assim, o Vitória foi amplamente dominado pelo Botafogo. O Botafogo conseguiu manipular muito bem o sistema defensivo do Vitória. Vitória no bloco mais baixo, a bola chegava pelo corredor, pelo lado esquerdo, com Alex Telles. Você tinha apoio de Álvaro Montoro, principalmente para que essas jogadas, essas combinações acontecessem, para os chutes de média distância acontecessem. E aconteceram, a ponto do Lucas Arcanjo ter tido ótimas intervenções no chute do Arthur Cabral, no chute também do Matheus Martins, que é mais esse estilo, né, do que eu citei, da dinâmica ofensiva que o Botafogo teve. Vitória teve dificuldade para sair. Tinha jogadores com velocidade, tinha o Eric, tinha o René, mas quando escapava, escapava com poucos jogadores e não terminava a jogada. Vitória foi ter uma grande chance aos 40 minutos da primeira etapa com o René, fazendo com que o goleiro Alisson tivesse uma ótima abordagem. Agora, o Vitória soma um ponto que tem gosto de 3 pontos. Porque não só poderia ter perdido, como poderia ter sido goleado. Só que nem sempre Lucas Arcanjo, que é um goleiro nota 9, vai estar num dia de nota 10. Então, foi um Vitória que teve muita dificuldade, principalmente pelos lados do campo. O Botafogo conseguiu ter essa agressividade pelo lado direito também. Várias vezes o Vidalba junto com o Vitinho faziam essa dobra. Era difícil para o Ramon compensar esse espaço, os cruzamentos aconteciam, Arthur Cabral pesando a área e as chances foram acontecendo. Foi um Vitória que ficou acuado na segunda etapa. O Botafogo criou muitas chances, principalmente com camisa número 10, Álvaro Montoro, comandou as ações, o Vitinho também foi muito bem. E o Vitória sofreu o tempo inteiro na partida. E teve o Lucas Arcanjo fazendo defesas de todas as formas. Se a gente traçar os momentos do jogo, em transição ofensiva, o Botafogo conseguiu ter melhores ações. Na organização ofensiva, quando se estabelecia no campo do Vitória, também conseguiu gerar dificuldades para o sistema defensivo. Outra questão, pressão. Quando o Botafogo pressionava, nem o Luan Cândido, nem o Kaká conseguiam, nessa primeira fase de construção, gerar vantagem. Então foi um jogo onde, naturalmente, o melhor foi um ponto e o Lucas Arcanjo, que não à toa recebeu o prêmio de melhor em campo. Acho que a cena emblemática do jogo é essa. Agora, nós estamos falando de um cenário de 19 finalizações do Botafogo e 5 do Vitória. Dessas 19 finalizações, 6 foram no gol, inclusive com bola na trave. O Vitória teve uma finalização. Temos um turno. O Vitória jogando assim fora de casa tem condições de vencer? Não. Não tem condições. Vai ter dificuldade o tempo inteiro. Porque segurança defensiva não é a ingenuidade, por exemplo, de achar que o adversário não vai chegar no seu gol. Mas você diminui esse percentual. Você diminui a quantidade de chances. Isso não aconteceu. O primeiro turno é bom. Muito melhor do que eu esperei. Até alguns torcedores do Vitória também. Mas fora de casa, se não mudar radicalmente, vai continuar sofrendo. Vai continuar sofrendo. Por conta, às vezes, ser controlado e não ter força suficiente para sair. Ah, mas o Jair recuou, mas não recuou, não. O Jair foi controlado, é diferente. A ideia dele era ter pressionado. Não conseguiu pressionar, baixou o bloco e aí, em determinados momentos, é claro que nas bancadas de debate, todo mundo tem as suas opiniões. E claro que é necessário estudar, pegar a parte acadêmica do futebol para ter uma opinião e para informar os nossos ouvintes. Só que tem questões do futebol que não estão nos livros, é só quem vive. Então, no momento que você se vê controlado, você entende o sofrimento e tenta sair. Vou repetir novamente, o que o Lucas Arcanjo fez ontem, aliás, tá virando rotina, porque o último jogo contra o Botafogo no Nilton Santos, mais uma vez, ele pegou uma barbaridade.
3: Incrível.
2: E tem sido maravilhoso.
3: E lá foi 0x0 aquele dia.
2: E foi 0x0.
3: É. Goleiro que ganha ponto, velho.
2: Ganha ponto. Milagreiro. Ficou no milagre. Não só as intervenções do Lucas Arcanjo, como o resultado de um ponto também.
3: Agora, como o futebol é tão maluco e é muito injusto, a gente viu, por exemplo, Atlético e Bahia, né? o quanto o Bahia merecia vencer a partida, e por conta de arbitragem e chances perdidas, não venceu. Que se o René faz aquele gol, a gente poderia estar falando de um gol de preso, né? Porque o Botafogo, sim, não conseguiu vazar o Vitória, mesmo no 0x0, onde em tese há uma tranquilidade maior para buscar. Você imagina se o Vitória fizesse aquele gol no final do primeiro tempo. É. Né?
2: Seria um resultado heróico,
3: né? Nossa, seria algo assim, seria, né? Seria
2: um resultado heróico.
3: Porque a chance apareceu.
2: E que acontece?
3: Tá? E o René foi bem no chute.
2: E que acontece? Existem jogos como esse, onde o Vitória vence sendo controlado, em que o Botafogo poderia golear, e que ao mesmo tempo você tem um resultado, sabe, em 0x0, que faz parte do futebol, pertence ao futebol. O que não pode pertencer ao Vitória é esse comportamento
3: rotineiro. Normalizar esse sofrimento.
2: Não, você não normaliza. Não é pro Vitória ser o quinto melhor visitante, também não é pra sofrer tanto. Quando conquistar esse equilíbrio, vai ter mais tranquilidade no decorrer da temporada.
3: E aí, Jair Ventura, o que é que você acha, hein? Técnico Jair Ventura?
4: Como assim, rapaz? Tá tudo aí.
2: Tá.
4: Não tá? Daqui a pouco estará, tenho certeza. Ele analisou a partida, né? Também o técnico do Vitória, ele fala sobre o jogo, ele fala sobre o Lucas Arcanjo, sobre a saída do Zé Vitor, sobre as alterações que fez no time do Vitória. Daqui a pouco a gente coloca aqui no Esporte Mais. Então, exercitando ainda, Caio, ele apostou no Jamerson para começar pela direita, né? Primeiro tempo do Vitória foi um primeiro tempo interessante, Caio. Até 10 minutos o Vitória teve um comportamento que o Jair sonhou. Botafogo não estava conseguindo chegar, o Vitória até teve dois lances ali no campo de ataque, causaram sustos à defesa do Botafogo. A partir do minuto 12, né, que já é aquele chutaço do Arthur Cabral, aí a coisa engrossa.
2: É, isso se chama...
3: Só que ao fim do primeiro tempo tem a chance, sim, do René. Isso. Então me parece que no primeiro tempo a ideia se aproximou um pouquinho mais do que queria o Jair, né?
2: Se aproximou do ideal, porque você tá jogando fora de casa. Agora, contra o Botafogo. Agora o
3: segundo tempo foi horroroso.
2: E assim, o que você citou é importante, porque existem gatilhos psicológicos na partida. Vitória conseguiu escapar em bola longa, né? Tentando esse ataque ao espaço do René. O René precisa tocar um pouco mais a bola. O René é um ótimo finalizador, mas em algumas oportunidades a bola chega no pé dele, ele pode ligar no companheiro pra já atacar o espaço, fazer uma tabela e segura.
3: Me fominha.
2: Aí dá tempo suficiente dos jogadores adversários chegarem e retomam a posse de bola. Então é algo negativo que, naturalmente, por ser muito novo, ele deve ajustar, ainda mais com conversas com o Jair.
3: Agora, já é uma fase do René?
2: Não acha uma fase, não. Não acha uma fase, não.
3: Eu lembro que nos últimos jogos também o Kaiser passou a resolver, sim, mais do que
2: eu acho que é um ótimo equilíbrio. No seguinte, o René não tá indo bem em dois jogos, o Kaiser vai lá e resolve. Aí daqui a pouco o René vai continuar fazendo gols, o Kaiser vai esperar no banco de reserva.
3: Vou daqui a pouco trazer os últimos gols do Kaiser e os últimos gols do René. Eu acho que é um exercício bacana pra gente fazer desses dois centroavantes do Vitória, que já resolveram tanto nessa temporada, hein? Você soma um com o outro, são mais de 20 gols.
2: 23.
3: Somados.
2: Somados. Né? Não tem 10 ou tem 13.
3: É muita coisa, né,
2: cara? É muita coisa.
3: Pra dois atletas.
2: Os títulos, a boa campanha no primeiro turno. O René faz um gol.
3: E não jogam juntos o tempo inteiro, né?
2: Não jogam juntos.
3: Às vezes tá um, às vezes tá outro. E mesmo assim,
2: mesmo assim tem volume. Mesmo assim o número é alto.
3: Muito bom. É, meio dia 13. Agora sim, Jair Ventura na área pra falar sobre a partida, né? O Jair Ventura analisa a partida, fala do Palmeiras já, lembra do Danilo do Botafogo. É um compilado bacana que a gente colocou aí do Jair Ventura. A primeira dele no Esporte Mais de hoje. Fala, professor.
5: E agora a gente vai pensando jogo a jogo, sobre esse momento de invencibilidade importante. Acho que o grande segredo, que eu sempre falo, são os protagonistas do jogo, os atletas. Se dedica, se entrega, a gente tem um ambiente muito leve, muito bom, mas só que quando o juiz apita ali, a gente se transforma, né, em competitividade, em entrega, luta, dedicação, honrando a camisa do Vitória, nossa torcida que é apaixonada, que nos deixa com mais de 80% em casa, né? A gente vai pegar o Palmeiras, que é muito difícil, um dos melhores elencos do futebol, né? A gente já falou isso, sobre isso, né? O Danilo já não vai, uma perda significativa, um jogador para mim hoje um dos melhores médios do futebol brasileiro, entrou, já deu uma mudada ali no segundo tempo, e aproveitando a pergunta que vai ser perguntada sobre a situação da gente não vencer fora, nos incomoda, só que quando me perguntaram qual era o objetivo do Vitória nesse ano, já vou adiantar que pode ser como a gente assumiu já um pouquinho depois do segundo turno. E eu sempre bati na tecla, o Léo tá aí, que eu sempre falei que o Vitória tinha que fazer um ano melhor do que o ano passado. E o ano passado a gente encerra o turno com 3 vitórias. Esse ano nós temos 7. Então, numa situação melhor, 6 pontos do G4, né? Tem muita coisa para acontecer. A gente viu o que aconteceu com algumas equipes que arrancaram no ano passado e acabaram não alcançando seus objetivos. Então, a gente com os pés no chão é sempre... Acho que é a primeira vez que a gente se encontra aqui.
6: Não, no Maracanã.
5: Maracanã e outro.
6: Ah,
5: tá. Então, e o Bato sempre nessa tecla, desculpa, da situação do jogo a jogo, sabe? De não fazer metas, falar de Palmeiras, e a gente tem o Remo. Mas hoje é um ponto importante, um adversário direto, em termos de pontuação, né? É, e a gente consegue um empate que tem que ser valorizado. Empate valorizado, empate esse que nos deixa nessa situação a 6 pontos ali do G4, né? Mas a gente sabe que tem muita coisa para acontecer aí.
3: Tem muita coisa para acontecer, a campanha muito boa, como bem comparou já aí as campanhas anteriores, né? Um Vitória que é o que ele fez, né? Valorizou o resultado, o ponto realmente, o contexto foi de sofrimento, mas o ponto foi importante fora de casa, Caio.
2: O ponto foi importantíssimo, principalmente porque são 2 jogos fora de casa, vai enfrentar o Remo. É claro que quando você enfrenta o Botafogo, que tem problemas nos bastidores, é claro que é importante também valorizar o que a equipe dirigida por Franklin Carvalho fez, né? Foi uma equipe com muita dinâmica ofensiva, né? Principalmente para conseguir desestruturar a marcação do Vitória, né? Muita bola de fora para dentro, né? Alex Telles para o Álvaro Montoro, circulação. O Guinho também teve uma ótima chance chegando, né? Como elemento surpresa, bola pelo lado direito também com o Vitinho fazendo ultrapassagem com o Vidalba. O Arthur Cabral pesando a área, tem uma boa finalização, fixa os zagueiros do Vitória. Tudo isso vai dificultando também no jogo, né? E assim, nós olhamos o Vitória em relação ao cenário que o Vitória pode nos dar. Não adianta achar que o Vitória vai ser uma equipe de G4. Mas, volto a frisar, por mais que tenha tido dificuldade, teve, por exemplo, o goleiro como protagonista. Foi seguro defensivamente? Não foi seguro defensivamente. Mas esse sofrimento vai fazer com que o Vitória entenda que pode dar mais, por exemplo, contra o Remo.
3: O Remo é um nível menos.
2: Embora
3: tenha demonstrado na temporada, como nos jogos contra o Bahia, que sim, pode sim ter
2: nada
3: jornadas
2: contra o Remo,
3: de um nível alto, mas é um nível menor.
2: Nada contra o Remo, e respeitando o Remo, que é uma equipe, enfim, super tradicional do nosso futebol. Bahia e Remo, essa conversa é muito mais sobre o Bahia do que sobre o Remo. Então, assim, o Remo faz uma campanha bem abaixo. Então, o Vitória tem condições de voltar a vencer. Porque inicia o Campeonato Brasileiro vencendo por 2-0, inclusive com gol de Renato Kaiser.
3: Jogo no Barradão.
2: E Baralhas. E o Vitória agora vai ao Mangueirão. Agora, tem totais condições de se melhorar o seu nível, se conseguir marcar melhor, inclusive sair do bloco baixo. Porque é o seguinte, recuar, Fabrício, não é nenhum absurdo. No momento do jogo, onde um adversário tá jogando em casa, ele vai lhe imprensar. E você vai
3: só baixar que no o segundo bloco. Tempo, tipo, ficou sem alternativa.
2: Você precisa sair. É. E aí, nesse momento, você precisa ter jogadores com mais velocidade. O Eric não conseguiu aparecer, nem o Renê, o Mateuzinho também com dificuldade.
3: O Eric, na volta da pós-copa, ainda não apareceu.
2: Ainda não apareceu. E assim, não tem nada a ver com o lateral que está ao lado dele, o James, tá? Porque o melhor momento dele, tinha um lateral que não subia, que era o Nathan Mendes. Então, não é que o Jamerson precisa aparecer para que o Eric volte a jogar um bom futebol, e são 2 partidas. É o Eric mesmo, que é natural, um cara que tem muitas participações para gols, ele é muito mais estudado.
3: Mas dá para pensar nessa troca na direita já contra o Remo, né, Caio? Começar a normalizar o setor ou não? O Jamerson tá dando conta a ponto de vai ser mantido?
2: Eu penso o seguinte, existe algo de incrível... o seguinte, eu não estou falando sobre o atleta, eu estou falando no que ele pode fazer por aquele setor. Pelo lado esquerdo eu sei que ele inclusive já demonstrou qualidade, e no melhor momento dos dois, Ramon e Jamerson, o Jamerson poderia muito bem ter conseguido a titularidade. Mas do lado direito, o que é que o Jamerson oferece ao Vitória que Fabiano e Emanuel Brits não ofereceriam?
3: Talvez até melhor, por serem destros. Entendi. Por aquele lado.
2: Porque assim, se eu tô falando Fabiano, de um cara...
3: principalmente,
2: Se eu tô falando de um cara que ele tá voando na lateral direita e ele é canhoto, e eu não tenho, por exemplo, nem o Mateuzinho, né, que é o Matheus Silva, que veio do Cuiabá, se eu não tenho o Emanuel Brito, se eu não tenho o Fabiano, pô, caramba, o Jamerson tá quebrando um galho, é uma emergência. Agora, se eu não tenho nada de especial nesse setor pra que um canhoto jogue, por que continuar? Aí é algo na minha visão que eu acho que o Jair Ventura se equivoca, mesmo respeitando o trabalho dele, que é um ótimo trabalho no Vitória.
3: Talvez até ontem fosse o que tinha que se fazer. Mas até domingo, acho que, né, já dá pra você pensar em normalizar esse setor do Vitória à lateral direita. Eu vou pro primeiro intervalo, já já tem mais de Jair Ventura. Ainda hoje as escalações de Bahia e Vitória para os jogos do final de semana. Segura aí que o Esporte Mais volta já, seu Calil, meio de 20.
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0: 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Um trânsito mais seguro depende do compromisso de cada um. Conhecer seus direitos é importante, mas cumprir os seus deveres é essencial para preservar vidas. Fique ligado, daqui a pouco tem mais uma edição do Minuto do Automóvel aqui na Rádio Sociedade da Bahia, 97.9.
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0: Meio-dia e 25.
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0: Manda pra mim que eu mato no peito, boto no chão, de volta com o nosso Esporte Mais pela Rádio Sociedade da Bahia. 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Tá por aqui o Watson, esquema tático do Vitória não tomar gols e o vice saiu do Engenhão. É todo melado, que é isso, Adson, meio dia, velho. Boa tarde, bancada da Sociedade, tô ligadinho, 9:30 também por aqui. O Pontos Mascarenhas, nessa rodada foi favorável a dupla Bavi, hein? A próxima vai ser diferente, Corinthians melhorou e o Remo tá em desespero. O meio de campo do Vitória não cria nada. E aí vão culpar o René pela falta de gol? E eu acho que a saída do Martínez ontem no intervalo, não sei não, viu? Porque o Martínez dá essa circulação de bola ao Vitória. É. Quando entra o Kaique Gonçalves, você perde completamente.
2: Perde, isso. Porque você fica com o Kaique Gonçalves, com Baralhas, né? Zé Vitor também.
0: E aí o Zé Vitor machuca,
2: Zé Vitor machuca, você tem outro problema.
0: Aí chega o Pochettino.
2: Chega o Pochettino pra tentar atenuar essa dificuldade na construção, mas é um jogo que não favorece a um meio-campista que gosta da bola, né? Porque ele vai precisar correr o tempo todo. Quando ele recupera a posse, ou ele vai ser esse cara do lançamento longo, mas pra isso ele precisa ter alguém pra receber a bola. Então foi uma vitória que ficou muito baixo no campo.
0: Vamos ouvir o Jair Ventura falando dessas alterações, né? Por que ele pensou as alterações e qual o resultado disso? Ele lembra que do outro lado tinha um Botafogo também com muita qualidade, né, Jair?
3: É, circunstancial, acho que você termina respondendo, né? O adversário que joga em casa, pressiona, precisa vencer um adversário direto, com certeza na conta deles lá era 3 pontos contabilizados, quando você pega um adversário direto em casa, o que a gente vem fazendo em casa, né? Como eu falei, a gente tem mais de 80% em casa, e com certeza eles vieram uma postura totalmente diferente, o primeiro tempo muito mais equilibrado, segundo tempo, a gente não consegue manter, concordo com você 1000%, o rendimento do primeiro tempo. Não vamos justificar por peça A, B ou C, né? Senão a gente transfere a responsabilidade é de todos, mas também o ponto na tabela foi importante. A gente ganha uma posição novamente e ficamos aí a 6 pontos do G4. O Zé é o nosso melhor cabeceador, quem estuda a gente não adianta nem tentar esconder isso dos adversários. Ficou nítido a perda da primeira bola sem ele em campo. Mas a gente não tem outro jogador com essa característica. Eu acho que o Cabral também faz muito bem isso, né? De primeira bola, retenção. São características diferentes, né? A gente tem outros volantes com outras características, mas não dessa primeira bola. Então, quando você perde esse cara da primeira bola, você automaticamente perde mais a primeira bola. E aquela situação de a gente conseguir reter um pouco mais a bola no campo ofensivo que existia no primeiro tempo, nós perdemos com a saída dele, mas ele saiu com câimbras, né? Que é difícil você marcar Montou, você marcar a equipe do Botafogo, muita qualidade. Entra o Danilo, um jogador de Copa do Mundo, já falei. Para mim, hoje é o melhor médio do futebol brasileiro. Né? E entra, muda o jogo e com certeza eles tiveram mérito. Acho que não deu mérito. A gente tem muito de não elogiar o adversário, né? De dar mérito. Então, assim, o Botafogo teve muito mérito do que eles fizeram no segundo tempo. Construíram bastante. Mas hoje eu tenho com certeza um dos melhores goleiros do Brasil. O Arcanjo fez grandes defesas e goleiros

0: fazem milagres que garantem pontos. Eu tenho esse goleiro e com certeza o Arcanjo hoje está dentro dos melhores goleiros do Brasil.
1: Talvez até hoje um top 3, um top 5, o Lucas Arcanjo muito bem realmente na meta do Vitória, mas ele faz questão de dizer, Caio, que tudo bem, as alterações podem ter colocado o Vitória nas cordas, mas a postura do Botafogo e o que o Botafogo tinha de armas foi o que fez isso realmente acontecer, até lembra a entrada do Danilo, né?
2: É, exato, né? O Botafogo comandou as ações, ele tentou modificar a equipe, mas assim, eu não vi um Jair Ventura totalmente defensivo. O comportamento da equipe no momento que o Alvinegro Carioca comandou as ações foi o que dificultou. Ele poderia empilhar de atacantes. Não é isso que vai fazer o Vitória sair.
1: O que se fala é porque o Kaiser já não é esse cara de contra-ataque, né? Que talvez as alterações tivessem tirado a única arma que o Vitória teve no primeiro tempo, que foi, vez por outra, tentar dar uma estocada, né? Como aconteceu o passe do Eric pro René aparecer na cara. E aí o repórter coloca dessa forma, mas na frente ele até se incomoda um pouquinho, como se as alterações fizessem o Vitória buscar um outro objetivo. E aí o Jair fala de uma tentativa de ficar mais com a bola no segundo tempo. Mas isso acabou indo por água abaixo, o time ficou nas cordas. Sem contra-ataque e sem a bola.
2: Sem o contra-ataque, sem a bola, sem escape.
1: Não foi?
2: Porque assim...
1: E aí Lucas...
2: Os jogadores que têm essa qualidade. Porque o Vitória não começou a jogar assim ontem. O Vitória, há muito tempo, é uma equipe de contra-ataques. Não é que só faz isso, tá? Mas é melhor... nessa dinâmica. Mas você tem Eric, depois você tem Tárzia, você tem Mateuzinho, olha quantos jogadores passaram, você tem Renato Kays, são jogadores que conseguem fazer esse jogo. A questão é que o Botafogo não permitiu, porque teve bola. Teve bola. E assim, perdia, pressionava.
1: Pressionava
2: e
1: tomava de novo.
2: Pressionava. Aí você acabou de citar aqui agora em off a questão também da primeira bola. Essa bola. É
1: a saída
2: longa.
1: Do Zé Vitor,
2: a né? A saída do Zé Vitor. Zé Vitor alto, briga lá em cima pra você tentar retomar.
1: E até por baixo, o Zé Vitor tem boas retiras de bola. Primeiro tempo ficou 50-50, viu?
2: Ah.
1: Posse de bola, primeiro tempo foi 50-50.
2: Exato.
1: Agora no segundo tempo,
2: no segundo 70, tempo aí foi um amasso. Aí foi um amasso. Foi onde o Vitória começou a ter dificuldades. Foi quando as estatísticas
1: acabaram virando. E aí você já tava virando. Sem o Zé Vitor, você já tava sem o Emanuel Martins.
2: Você já tava com a equipe com dificuldade e aí... O que aconteceu? Eu vou precisar baixar. Agora, assim, eu vejo, Fabrício, um resultado, velho, assim, bom. É. Um resultado bom.
1: No meio da tempestade, você saiu...
2: Pelo seguinte...
1: Pouco molhado, né?
2: Eu fiz as críticas aqui ao Vitória porque são críticas justas.
1: E pra ler o jogo, né?
2: E se o torcedor tem direito de discordar e pra fazer essa interação com a gente. Mas, assim, Campeonato Brasileiro, quando o jogo é de sofrimento, pelo menos um ponto... Porque não vai jogar de forma soberana, nem em casa, nem fora de casa. Alguns jogos isso vai acontecer. Quem faz isso é Palmeiras, Flamengo, Cruzeiro. Mas o Campeonato Brasileiro é um campeonato de perde e ganha. Então no momento que você tá fora de casa, sofreu, somou um ponto, opa, maravilha. Se reúne, vê o que foi equivocado, evolui para a partida do Remo para chegar contra o Palmeiras numa maior tranquilidade, porque o Palmeiras só perdeu um jogo no campeonato. Então é um jogo que naturalmente o Vitória pode perder pontos, como pode ganhar também, porque a melhor partida do Vitória, uma das melhores partidas, foi contra o Flamengo e acabou perdendo. Foi muito bem no início do ano. Acho que o Vitória começou a melhorar o seu anímico ali. A melhor partida do ano do Vitória foi o 2-0 contra o Flamengo pela Copa do Brasil. Tô citando o Campeonato Brasileiro da Série A. Mas no todo eu vejo um campeonato equilibrado, mesmo após um resultado onde o Vitória soma um ponto e um jogo onde o sofrimento se estabeleceu. Não adianta achar que vai chegar no Nilton Santos, vai comandar de fora a fora. Não vai, porque o futebol tem dessas. Contra o Remo é possível. Contra o Remo é possível, eu entendo isso. E o Botafogo em frangalhos, com problemas no bastidor, John Textor inclusive sendo acusado de impropriação indébita. Pô, você tem Vidalba, você tem Arthur Cabral, você tem Álvaro Montoro, Alex Telles, Vitinho. Estamos falando de jogadores que já passaram por seleção brasileira. Estamos falando de um Álvaro Montoro também que, olha, ele cairia bem em vários times do futebol brasileiro como titular.
1: É.
2: Então não enfrentou qualquer equipe.
1: É isso que o Jair enaltece.
2: Não enfrentou
1: qualquer equipe. O Botafogo que tem qualidade, tem um elenco forte.
2: E assim, eu não acho que é frouxidão. Sabe, a gente fala muito sobre a frouxidão. Porque o Jair foi frouxo. Como frouxo, amigo? Como frouxo? O Jair entra pra pressionar.
1: Não, e assim, vamos falar das alterações. E aí você pode dizer o que mexeu taticamente. Mas ele tira o Mateuzinho, bota o Tárzia. ele tira Manuel Martínez, bota o vamos botar o Pochettino, vai, porque acaba sendo
2: sim, o Zé Vitor pelo Pochettino. É um jogador muito mais ofensivo do que defensivo.
1: Ele tira o Zé Vitor, bota o Kaique Gonçalves, aí sim, né? Mas aí você pode adiantar o Baralhas, porque ele só troca os cinco da frente, cara. Isso. Ele só troca os cinco da frente. Então, é o Kaiser pelo René, é o Mateuzinho pelo Tarsia, é o Emanuel pelo Pochettino, é o Zé Vitor pelo Kaique. E aí sim, uma alteração do Eric pelo Matheus Silva, mas o Matheus Silva também pra atacar.
2: É pra atacar e tem essa qualidade, é um cara que consegue ter um bom passe, é ofensivo. E também tem um trabalho sem bola que é importante, o Matheuzinho. E até conseguiu ter uma das melhores oportunidades de vitória no jogo, que ele dá um chute muito forte. Se ele tá um pouco mais pra dentro e aquela curva acontece,
1: sim,
2: o goleiro do Botafogo não chegaria fatalmente. Então assim, eu vi ele tentando de tudo. E, claro, ele elogiou o goleiro. Foi uma forma também dele
1: ser chamou inteligente. De milagreiro.
2: Ele foi inteligente na coletiva. Porque, pelo seguinte, o que ele tá citando, o treinador, ele fala o seguinte: ó, o meu goleiro é um dos melhores do Brasil. Ou seja, eu sofri muito. Quem nos salvou foi Lucas Arcanjo. E tá tudo certo, tá dentro do contexto da vitória do Campeonato Brasileiro da Série A.
1: Vamos ouvir mais um então do Jair Ventura? Essa tá no ponto, não tá na obra? O Jair? Então vamos ouvir mais um do Jair Ventura,
2: Abraão
1: técnico Fester. Do Jair Ventura. Falando um pouco mais sobre a partida, esse ponto conquistado pelo Vitória no Engenhão, não foi fácil. Daqui a pouco a gente fala de Bahia, ainda terminando de repercutir essa partida de ontem no Vitória, de empate contra a equipe do Botafogo pelo placar de 0-0, esse ponto conquistado que finaliza o primeiro turno do Vitória com 26 pontos. Por que a mudança de postura no segundo tempo, hein? E o Jair lembra que do outro lado tem o Botafogo, né, Jair?
0: Olha, a ideia foi que a gente tivesse a manutenção do primeiro tempo. O nosso objetivo, todas as minhas preleções são gravadas. Se você quiser em off, calma, deixa eu te falar. Todas as minhas preleções são gravadas. E o objetivo hoje era tirar esse 2-2-6 ou 3-1-6 que eles fazem, de pesando muito nessa área, pressionando alto e ficando com a bola. Só que você tem que combinar com o Danilo, com o Montoro, com o Cabral. A gente não combinou no primeiro tempo, conseguimos, no segundo não conseguimos. O Botafogo foi melhor que a gente, é simples assim, né? A gente não conseguiu ter bola. A gente não deu a bola pros caras, pô, vamos sofrer pra caralho aqui e até perder o jogo. Tá entendendo? Então foi que a gente não conseguiu. Mas a estratégia foi a mesma do primeiro tempo. Só que a gente não conseguiu, entendeu?
3: Depende da conversa no final do jogo sobre os dois tempos diferentes.
0: Não, aí não tem cobrança no final do jogo. Agora a gente agradece não ter perdido nenhum jogador, não tem cobrança. As cobranças são feitas depois num vídeo que eu faço só em meus atletas. Ali o coro come. Ali só eu e eles. Entendeu? Mas em nenhum momento a gente falou assim, pô, vamos baixar, vamos sofrer pra caramba aqui pra gente perder o jogo. Não, os caras vieram pra cima, entendeu? Acontece, é do jogo. Circunstancial, mas em nenhum momento pedido. Eu queria repetir o primeiro tempo, mas não conseguimos. Por mérito do Botafogo, a gente fala, pô, o que a gente fez? A gente fala muito, pô, o treinador recuou. Eu tava perdendo, eu tava ganhando o jogo, não tinha motivo da gente abdicar do jogo, a gente não conseguiu. O Botafogo foi superior no segundo tempo, gente. É assim, o futebol é assim. Um joga melhor num, o outro joga melhor no outro. E quem é mais efetivo, bem, hoje nenhum dos dois foi, a gente leva para um ponto, adversário direto, jogando fora, não é de jogar fora. Estamos muito tristes, pode cobrar, a situação de vencer fora, está todo mundo querendo vencer fora, mas a gente está ganhando em casa e empatando fora, se continuar assim, está no Libertadores. Se ganhar em casa e empatar fora, todos a gente está no Libertadores.
1: Se forem todas, né? Porque a gente sabe que é bem difícil, por isso tem que começar a fazer algo mais fora de casa. Só que ontem, acaba que em termos de ponto, foi esse algo mais. Você foi buscar um ponto contra o Botafogo, né? Eu acho que ele enaltece isso com muita verdade, gente. Porque é difícil ele chegar no vestiário depois do jogo de ontem e cair pra dentro dos caras, né? Eu acho que ele ficou até assim com o repórter, caramba. Provavelmente ele elogiou a bravura, ter segurado até o fim, ter arrancado esse ponto mesmo quando o cenário foi muito ruim. O que eu acho que em termos do que poderia ser feito ou não pelo Jair, e eu acho que ele tem limites ali nas trocas, Caio, é que quando ele pede Martínez e pede Zé Vitor, a ideia de ter a bola é lá. Porque não são os jogadores com maior capacidade de retenção, sim, de bola nesse meio campo do Vitória?
2: Sim.
1: É Manuel Martínez e Zé Vitor, não é isso?
2: Zé Vitor e Manuel Martínez, né? São jogadores de cadência, né?
1: E, né?
2: Mas quando
1: aí
2: esses dois
1: jogadores.
2: Você perde os dois de vez, vai sofrer um pouco mais, principalmente pra conseguir, quando tiver a bola no campo do adversário, tocar mais, circular a bola. Mas naquele cenário, ele imaginou o contra-ataque, né? Ele imaginou o Botafogo errando, ele conseguindo aproveitar o erro do Botafogo e reagindo no contra-ataque. Só que isso aconteceu na primeira etapa, depois não aconteceu mais.
1: É.
2: Porque o Botafogo sufocou.
1: Sufocou.
2: Sufocou o tempo inteiro e acabou empurrando o Vitória pra trás e circulando a bola de um lado pro outro. Assim, o que eu gostei do Botafogo ontem foi um Botafogo agressivo pelos lados, né? E isso ajudou bastante.
1: É, e a gente tá vendo os melhores momentos, né? Já teve ali os dois bons lances do Vitória logo no iniciozinho e já começa a partir daí o massacre, né? Um chutaço do Arthur Cabral pra uma defesa espetacular do Lucas Arcanjo. O Lucas, mais uma vez, fazendo uma temporada grandiosa, né? Possivelmente propostas chegarão ao Vitória em busca do Lucas Arcanjo, como no ano passado o Fluminense chegou a querer contar com o goleiro e os valores acabaram não agradando o Vitória. Também tem isso, viu, Caio? Você vai desfazer com um cara que garante pra você muitos pontos só se for por algo que valha mas muito a pena, porque você pode estar falando de se manter ou não na Série A do Campeonato Brasileiro.
2: E a fase é uma fase absurda. É uma fase absurda. Ó, tem o chute do Guinho, que ele faz uma defesa, que a bola desvia.
1: Tamo vendo
2: tem, tudo. Você que tá no YouTube tá vendo as imagens. E
1: essa chance do René,
2: Deus. E aí ele faz certo, ele bate pra baixo, só que não consegue, né? Goleiro, assim, tem um mérito grande do goleiro, né?
1: Isso que eu vou dizer, o Botafogo tava sofrendo com falhas de goleiro, ontem o Alisson.
2: Ele,
1: né, fez a estreia dele e essa defesa é a defesa que garante também.
2: Porque
1: essa vitória faz 1-0 aí, meu, que tragédia,
2: hein? Ah, ali é uma tragédia. Assim, do ponto de
1: vista do jogo. E aí depois o Lucas fechou,
2: né? Do ponto de vista do jogo. Vamos pegar aqui rapidamente para passar para os torcedores as estatísticas da partida. Você teve um Botafogo ao fim, tá? Dos 90 minutos. 57% de posse de bola do Botafogo contra 43% do Vitória. O Botafogo chutou 19 vezes contra 5 do Rubro Negro. Foram 6 finalizações no gol.
1: Só fala dessa cabeçada rapidinho, Caio, que não é essa não, né? É porque, meu irmão, pra mim ali...
2: Não, mas do escanteio.
1: Foi
2: escanteio. Ah, do escanteio é um espetáculo.
1: Ali foi...
2: Porque é pra baixo.
1: Nível, aí agora, exato. Nível Gordon Banks, pra você trazer estatística,
2: cruzamento, Caio. Cruzamento...
1: Meu Deus!
2: Ele pega embaixo. E você tem que ter um tempo de reação muito bom. Se eu não me engano, foi o zagueiro do Botafogo que consegue dar essa cabeçada. Que
1: defesaça!
2: E é uma bola de primeiro pau, velho. Né?
1: É uma bola no primeiro pau. Então, impressionante. Complicado. Na volta a gente traz essas estatísticas, né?
2: Até foi elucidado pro torcedor. Né? Foi impressionante.
1: A diferença é grande. Já Bahia também, Tricolor de Aço, que enfrenta a equipe do Corinthians. Vamos pro intervalo, meio-dia 41, a gente volta já.
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0: Meio-dia e 46.
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0: Valeu pra mim que eu mato no peito, boto no chão. De volta com o Esporte Mais pela Rádio Sociedade da Bahia. 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
0: 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Imagens do treino tricolor, hein? Imagens animadoras, seu Caio Leone. Olha quem tá ali no treino, ó. Ó, já batendo bola, ó. Já vai pra relação, ó. Atenção ali, ó. Luciano Juba. Ali o Luciano Juba abraçando o David Duarte. O Rogério Ceni dando treinamento. Isso foi ontem no CT Evaristo Macedo. Ou seja, um Bahia que deve ter Luciano Juba como titular na partida de domingo contra o Corinthians. O tamanho desse reforço, meu craque Caio Leone.
1: Gigantesco, Fabrício. Gigantesco. Melhor jogador do Bahia na temporada 2026
0: e também
1: na temporada 2025. Pra mim, o nome é Luciano Juba.
0: Tô com você.
1: Pelo seguinte, o Luciano Juba, ele é o diferente. O Luciano Juba, ele joga por dentro, de tanta qualidade que ele tem. Joga por dentro e consegue, mesmo num posicionamento um pouco mais recuado, ele consegue, por exemplo, ser o artilheiro do Bahia na temporada.
0: Resolver jogo, decidir partidas.
1: Tem 8 gols. Ele tem 8 gols, é lateral esquerdo. Joga por dentro, uma espécie de lateral invertido.
0: Só no Brasileirão são 7.
1: Só no Brasileirão são 7. E outra, esse jogo de posse, esse jogo onde você precisa de jogadores com essa característica para costurar o adversário, é muito por conta dele. Da boa fase, quando o Caio Alexandre vivia esse momento. O próprio Everton Ribeiro. O Rodrigo Nestor, que tem aparecido melhor desde que chegou ao Bahia. E outra, chute de longa distância. O torcedor sempre reclamou muito, porque o Bahia não consegue aproveitar essas janelas de vantagem. A bola circula, tem algum jogador para fazer essa finalização. Quem melhor finaliza é o Luciano Juba.
0: Treinamento ontem, alta intensidade, viu, Caio? Ou seja, ele tá à disposição, ele vai pro jogo.
1: Vai pro jogo, que bom que foi preparado para isso. Inclusive, zerado de cartões, né? Que acaba forçando o cartão contra a Chapecoense. Então, é aquela notícia para que o Bahia consiga manter o bom desenvolvimento que teve contra o Atlético Mineiro. Falando de comportamento, algumas questões táticas precisam melhorar. E aí, obviamente, não é só a responsabilidade do Rogério, dos jogadores também. Mas o Luciano Juba é um ganho assim, maravilhoso.
0: Cara, eu sei que isso não vai passar pela cabeça do Rogério. Se passa, passa bem de longe, né? Mas eu vou te falar, e aí fica à vontade, viu, Caio, que você consegue de repente ter uma visão mais profunda ali da atuação do atleta. Mas eu acho que o Zé Guilherme, ele trouxe uma impressão boa pra lateral esquerda, de um lateral mais normal, um lateral mais lateral, sabe, Caio? Apoia na hora certa, se defende na hora certa, tem um certo equilíbrio ali entre defender e atacar. E talvez a lateral do Bahia estivesse, enfim, resolvida no que diz respeito a um lateral na lateral. Eu sei que o Juba hoje é sim um lateral esquerdo, a ponto de ter sido convocado pela seleção brasileira nesse lugar. Mas se o Bahia tem tido dificuldades do meio pra frente, cara, de caras que possam resolver jogos, fica martelando na minha cabeça a possibilidade de ter o Juba ali. Talvez não do Nestor, eu sei que tem sido um dos melhores jogadores do Bahia nesse momento, né? Mas talvez também chegando próximo dos atacantes, ou sendo vez por outra um dos atacantes do Sport, ele fazia o segundo homem. Era Wagner Love e ele um pouquinho mais atrás.
1: Isso, dois então, atacantes.
0: Então assim, porque o que o Juba pode oferecer de repertório ofensivo, fica martelando na minha cabeça essas coisas.
1: Não, mas é pra martelar mesmo.
0: Porque quando a gente viu o Bordut e outros laterais, falava, tem que ser o Juba, porque... Mas o Zé Guilherme, ele me deu uma impressão interessante ali. Até pela idade, né? O que ele pode desenvolver ainda.
1: Assim, o que eu fico na esperança é também sobre o Luciano Juba, mas é sobre poder modificar. Eu não acho que ele vai fazer.
0: Não vai. É como eu disse antes.
1: O melhor momento do Luciano Juba dentro do Bahia foi jogando por dentro. Por quê? Ele ganha qualidade de construção, né? Primeira fase ali, segunda fase de construção, o Bahia ganha essa qualidade. Como ele chega muitas vezes de trás, ele é um elemento surpresa. Então, normalmente, o adversário não está esperando que um cara com essa qualidade chegue de perna canhota e consiga fazer uma boa finalização. Mas, ao mesmo tempo, foi onde o Rogério Ceni encontrou, naquele meio de campo maravilhoso, para gerar uma superioridade numérica no meio de campo. Por isso que ele utiliza Juba pelo lado esquerdo, utilizava Acevedo ou Caio Alexandre. Acevedo hoje é titularíssimo. Everton Ribeiro e também o Jean Lucas. Então, se tinham 4 jogadores no setor de meio de campo, com o William José baixando os 2 pontas.
0: Sem Caio Alexandre, há uma necessidade ainda maior do Rogério manter a ideia de construção com o Juba na segunda linha.
1: Juba,
0: né?
1: Porque ele não tem, por exemplo, um volante com a mesma qualidade. Não quer dizer que a Acevedo não tenha, porque constrói muito bem.
0: Você bate muito nessa
1: tecla. E demonstrou
0: tecla,
1: isso.
0: Tem a característica dele, mas sabe construir.
1: Sabe
0: tem
1: construir. Bom passe. É porque assim, o Caio Alexandre, a forma que ele domina, a forma que ele passa, o refino técnico, é algo acima da média, nos bons tempos.
3: Eu acho que até a velocidade que a bola chega nele e sai, chega nele e sai.
1: Chega nele e sai, faz o jogo andar, Acevedo conduz um pouco mais.
3: Exatamente.
1: Mas é um jogador que tem essa qualidade. E demonstrou isso em momentos em que o Bahia tinha dificuldade para encontrar esse cara. Inclusive pelo lado direito, é muito polivalente, joga por dentro, mesmo como volante consegue atacar o corredor. Ele é muito bom jogador, o Acevedo. Acho que o Bahia tá bem servido nesse sentido. Mas ao mesmo tempo, com o Luciano Juba, você ganha essa qualidade, até para destravar, por exemplo, defesas mais compactas. Não acho que no domingo essa defesa do Corinthians vai ser uma defesa que o Corinthians vem para cá simplesmente para baixar o bloco. Não, o Corinthians vai tentar marcar a pressão ao Bahia, vai tentar retomar a bola o mais rápido possível, vai tentar o controle, porque o Corinthians é assim.
3: Agora, o resultado do Corinthians ontem foi de uma equipe que pode se recuperar na temporada. Ele já assumiu a sétima colocação.
1: E deve se recuperar.
3: Virou confronto direto.
1: E deve se recuperar, porque o Fernando Diniz, primeiro, ele tem tido uma qualidade muito boa no trabalho no Corinthians. Tudo bem, perdeu pro Platense na Libertadores, mas saída de bola tem sido muito bem feita. É um Corinthians que utiliza o garro flutuando muito. André é esse elemento que chega muitas vezes de trás, né, pra fazer finalização. Foi acima dos gols contra o Grêmio antes da parada pra Copa do Mundo. E outra, poucos toques, não é um Corinthians que os jogadores ficam muito com a bola. Tem o Caio César jogando pelo lado direito, o Lingard entra hora sim, hora também não, e o Yuri Alberto, que tem feito uma temporada muito boa, né, porque o Yuri Alberto é aquele jogador de movimentação e tem essa qualidade de definição, apesar de ser muito criticado. Então o Diniz tem esse DNA, né, é o Diniz que é muito criticado, mas o jogo dele é um jogo onde, se você ficar muito exposto, você acaba sofrendo muito.
3: Perfeito, Bahia Corinthians, 4 da tarde na Arena Fonte Nova. Já já mais do Tricolor de Aço, também a galera participando com a gente através do WhatsApp 965-61025, porque agora tem Sociedade, agora tem Ananias Serra Negra. A gente volta já já para a segunda hora do Esporte
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5: Boa tarde, Salvador tem dia com temperatura de 26 graus. Segue suspensa a circulação de ônibus em todo o bairro de São Cristóvão, em Salvador. De acordo com a CEMOB, não há previsão de retorno. A circulação está paralisada desde o início da manhã, depois que um ônibus foi incendiado durante protestos pela morte do vendedor de lanches, Leonardo Gil Lima, conhecido como Léo Lanches. O trabalhador foi baleado durante um confronto entre policiais militares e homens armados na noite de ontem. Protestos foram realizados durante toda a manhã, o que deixa, neste momento, o trânsito congestionado na Avenida Paralela. O educador físico Maurício Brasil teve a prisão temporária mantida pela justiça durante a audiência de custódia realizada na manhã de hoje. Ele é suspeito de estupro e importunação sexual contra pacientes em Salvador. Ele também deve ser transferido para uma unidade prisional. Em nota, o Tribunal de Justiça da Bahia informou que o processo tramita sob segredo de justiça e, por isso, não poderá fornecer esclarecimentos adicionais. Uma nova sobretaxa de 12,5% foi imposta pelos Estados Unidos sobre produtos brasileiros. A alegação de que o Brasil não adota mecanismos eficazes para impedir a importação de mercadorias produzidas com trabalho forçado. A medida entrou em vigor na madrugada de hoje. A nova tarifa substitui a taxa global temporária de 10% aplicada desde fevereiro e se soma à sobretaxa de 25% em vigor desde a última quinta-feira. Com isso, parte das exportações do Brasil para o mercado estadunidense pode enfrentar tributação de até 37,5%. Além do Brasil, outras 40 economias ficaram com tarifas aí de 12,5%. Museus de Salvador terão entrada gratuita neste final de semana. 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
2: Olha a hora pra você, 1:04.
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2: Manda pra mim que eu mato no peito, mato no chão. De volta com o Esporte Mais pela Rádio Sociedade da Bahia. Galera participando com a gente aqui através do WhatsApp, 9656-1025. Boa tarde a todos. Sem jogos, sem marcar, o William José será mantido como titular nesse Bahia contra o Corinthians. O teimoso Rogério poderia já ir de Alejo Vélez. O que acham?
4: Acho que sim.
2: Eu trocava pra dar uma olhada.
4: Trocava pra dar uma olhada, mas acho que...
2: Mas o Rogério é dentro de uma segurança, é contra o Corinthians.
4: Mas é difícil fazer isso, né? Também, né?
2: É.
4: Eu acho que o Alejo Vélez primeiro precisa entrar, na realidade. Ele entra na situação de amistoso, né? Que é completamente diferente do cenário. Se ele entrar, der conta do recado, marca um gol, vai ganhando confiança e vai conquistar a titularidade.
2: Deixa eu mudar, vamos lá. Que a gente já fez com outros atletas. O William tá mal, bota logo.
4: Bota.
2: Lembra que a gente faz esse exercício aqui, né? Tudo bem que começa com o William, vai, mas... Não faz pelo tempo legal. Troca logo, né, Caio? Pra
4: gente saber
2: logo a novidade.
4: Pra ver a novidade, pra ver o que o jogador entrega num jogo difícil, que é um jogo grande, né, contra o Corinthians.
2: Virou confronto direto, né?
4: Virou confronto direto. É, confronto direto ali na Fonte Nova lotada. Então, acho que seria importante pro argentino.
2: Olha quem, a confiança, né? Olha quem fez aniversário ontem. Coloca aí, vai. Fez aniversário essa semana no Tricolor de Aço. Olha lá o garoto Juan Pablo. Né? Juan Pablo fazendo ainda.
4: 19 anos.
2: Né? 19 anos. Impressionante. O que é que o Juan Pablo ainda pode oferecer ao Tricolor de Aço? Tem uma sequência de lesões.
4: Muito.
2: Mas é um cara muito bom, né?
4: Pode oferecer muito. Juan Pablo joga nas três. Joga nas três. No setor ofensivo. Pode colocar como centroavante. É forte o suficiente para fazer esse trabalho. Pode jogar pelo lado direito. Pode jogar pelo lado esquerdo. Com a perna direita puxando para dentro para tentar a finalização. O Rogério Ceni desde o início da temporada indicou que utilizaria o garoto por dentro. Porque ele consegue gerar esse impacto. Ele é um cara que tem ataque ao espaço, consegue proteger a bola, tem qualidade, inclusive, de drible e de finalização. Agora, precisa ser utilizado também. No cenário onde o Juan Pablo tá bem, tá jogando bola, é superior do Alejo Vélez, não interessa se o Alejo Vélez custou 54 milhões. Entra o Juan Pablo na minha visão.
2: Rapaz, o Juan Pablo fez 18 ou fez 19 ou 18, hein? Porque a... É, 18 anos. Impressionante, cara. Não, eu tava com 20 já, né? Porque como o Juan Pablo já estreou, já tem uns 2 aninhos, né? E aí teve uma lesão grave e tal, a gente fica parecendo que ele já tá aí, né? Há um tempinho. Mas ele é de 23 de julho de 2008, né? Então ele acabou de fazer... Ele fez ontem 18 anos. Olha o que a gente já coloca de responsabilidade no Juan Pablo. E olha o que ele pode oferecer de teto, né? Porque é um atleta que... A gente já percebeu que o teto pode ser muito alto.
4: Altíssimo.
2: Rapaz, é difícil, viu? O Matheus Luceno, grande Matheus Luceno, só para contextualizar, nosso apresentador aqui do Show da Tarde, narrador esportivo também, tanto na Rádio Sociedade quanto da TV Bahia, é um craque, né? Da comunicação. Né? Ele mandou uma venda lá, se divina, muitas vezes nos jogos. É, mas ele dizendo aqui, quem tem um teto mais alto, eu acho difícil prever.
4: É difícil prever.
2: Porque eu acho que esses dois precisam ter mais minutos.
4: É difícil prever, mas eu apostaria no Cauê Forquim. Eu acho ele muito diferente.
2: É, o tetão
4: acho assim, diferente, né? De drible, de ataque ao espaço, de inteligência.
2: Esconde a bola, rapaz.
4: Eu acho ele acima da média, canhoto. Sabe, sai pros dois lados. Não é um ponta que só sai pra dentro, né? É um ponta que sai pra direita, sai pra esquerda. É. Bate no gol. Eu acho que... Com o passar do tempo ele vai conseguir melhorar essa característica. É. Porque assim, o ponta que tem um gol, ele é mais caro ainda.
2: Mais caro ainda,
4: porque ele decide jogo.
2: Ele decide jogo.
4: O tempo inteiro, né? Com passe, com gol. E ele abre, né? Muitas vezes pro meio, bate no gol.
2: Por exemplo, se o Peck chega, o Cauê Forquim não teria oportunidade.
4: Não, não
2: são
4: teria.
2: Características parecidas, né? E o Peck já com a carreira mais consolidada. Talvez a não vinda do Peck tenha sido boa pro Cauê Forquim.
4: Pro Cauê Forquim. Nesse quesito, sim.
2: Né?
4: É? O Peck é até mais um armador. Acho que o Cauê Forquim é mais um driblador. Aquele cara que encara mais o adversário. O Peck
2: joga aberto pela
4: joga direita.
2: Ali. É, joga ali.
4: Entendeu? O setor é aquele.
2: O setor
4: entendeu?
2: É aquele. Não setor, jogaria.
4: Né? Você pode não, tirar não a característica pra aqui e pra lá, mas.
2: Não, mas não jogaria.
4: Se o Peck
2: não.
4: É titular, vai sair o Peck, vai entrar o Ademir.
2: Não, mas não
4: se
2: jogaria.
4: Se o Oliveira ficar, piorou.
2: Entendeu? Não, não jogaria não.
4: Então a não vinda do Peck deixa o Cauê Forquim sendo praticamente um suplente imediato. Sim, né?
2: Ajudou bastante.
4: E tomara que ele possa
2: sentir
4: mais minutos.
2: É uma pena que tenha acontecido isso com o Peck, porque. Ajudaria muito.
4: É, demais, né?
2: É, o Juan Pablo e o Cauê Forquim também com minutos no segundo tempo.
4: Sim.
2: Se os extremos não estão bem, coloca logo os caras.
4: Sim. No Corinthians tem Caio César, Kaique.
2: Caio César fez gol ontem de novo.
4: André Silva.
2: Quando eu vejo os moleques dos outros times fazendo gol, eu falo aqui, ó. Caio César, velho, o contexto do Corinthians pra jogar é difícil pra caramba. Fez duas, três partidas acima da média, não saiu mais do time. Ou ele é titular, ou ele entra no jogo, ele não fica. Você pega a sequência do Caio César, tá jogando todas as partidas.
4: Fez gol contra o Grêmio, fez gol contra o Remo ontem.
2: Pronto, pronto, é diferente.
4: E gols assim, que tudo bem que contra o Grêmio tava 2-1, mas ele recebe uma bola. A jogada é muito, muito bem construída, né? De pé em pé, desde do campo do Corinthians. Mas ele recebe uma bola, ele corta a zaga toda do Grêmio e dá um chute forte. Assim, é um jogador muito bom, né? E ele é baixo. Ele
2: não, o Guinho foi titular de novo ontem no Botafogo?
4: Foi, jogou muito.
2: Então assim, o Guinho, num elenco multimilionário, foi titular ontem no Botafogo de novo, sabe por quê? Jogou duas, três partidas boas, é ele que vai, irmão. Se Fabrício não tá bem, e Fabrício tá jogando nota 6, Caio entrou jogando 6,5, não precisa jogar 8, 9, não. Ele já é suficiente pra entrar, velho. Tem um batido nessa tecla aqui.
4: Não, mas essa tecla que você tá falando é uma tecla muito importante. Porque existe uma falsa impressão que a base é o seguinte. Nós fazemos a base como se todo jogador que subisse precisasse ser um Estevão, um Ender.
2: É, 9-10.
4: Não é sobre isso. Você tem a divisão de base pelo seguinte. Se você está formando o jogador com o modelo de jogo da instituição, obviamente, quando ele sobe, você não precisa ir no mercado. Você gasta mais com o garoto que está subindo ou com a contratação com o Gabriel Peck que estaria chegando do Los Angeles
2: Galaxy. E Leozinho, meteu 2 gols contra o São Paulo.
4: É isso, entendeu? É sobre você ter jogadores e não ter essa urgência, inclusive, de precisar ter valores astronômicos pra trazer um jogador à posição que gera impacto.
2: O menino do Cruzeiro fez gol aqui também?
4: Cauã Moraes, os dois, né? Cauã Moraes e Kaique Kenji.
2: Os moleques chegaram aqui, arrebentaram, fez um gol, outro fez o outro, velho. E os daqui não jogam, mesmo sendo atletas de seleção brasileira. É impressionante. E até para futuras negociações, você precisa colocar os caras para jogar. O Caio brincou aqui essa semana, né? Um tom ali mais leve, mas trouxe assim: pô, quem é que vai pagar a multa rescisória do Juan Pablo se ele não tem uma sequência no profissional? Você pode ter até uma multa cara para Juan Pablo, para Cauê, mas para essa multa alguém chegar e dizer assim: eu quero trazer esse cara para a Europa, levar esse cara para a Europa.
4: Você quer um exemplo?
2: Ele precisa ter sequência.
4: Você quer um exemplo que é muito duro esse exemplo. É um exemplo pesado. Pelo seguinte, o que é que acontece? O Gabriel Xavier está no Bahia desde 2022. Estava no Bahia desde 2022. Gabriel Xavier começa a ser titular em 2024. Ele termina o Campeonato Brasileiro da Série A como o melhor zagueiro sub-23.
2: Sim.
4: Ok. Ele não tem sequência em 2025. O Gabriel Xavier, que foi negociado e que saiu daqui criticado, soube a justificativa que não sabia construir. Ele sai valorizado ou desvalorizado
2: para desvalorizado.
4: Ele sai desvalorizado. Ele tinha proposta de Portugal, foi para a China. Todo respeito à China. Mas assim, o Gabriel Xavier tinha cancha para estar num centro muito melhor.
2: Ô, Caio, você tá brigando contra o Flamengo para ser campeão. Tá ponto a ponto. Você tem o Murilo e você tem o Vitor Reis. 18 anos o Vitor Reis, o Murilo já te deu títulos. Você vai com quem? Você vai com o Murilo, não vai?
4: Vou.
2: Mas o Abel, ele quis ir com o Vitor Reis até o final do campeonato. Perdeu o campeonato pro Flamengo. O Flamengo foi campeão. Mas o Vitor Reis foi vendido por mais de 30 milhões de euros,
4: né? É.
2: Foi assim, uma coisa absurda pra um zagueiro,
4: sabe? Depois emprestado ao Girona.
2: Porque ele, convicção, ele não queria perder o campeonato, não. Mas ele achou que o nível do Vitor Reis já era muito parecido com o do Murilo e não cabia a volta do Murilo ser tão imediata. Aí depois o Vitor Reis tem suspensão e tal. O Murilo até na reta final volta a jogar alguns jogos. Mas eu me lembro desse momento, né? Tem um clássico, o Murilo já tá à disposição e o Abel justifica que vai manter o Vitor Reis, porque o garoto tá jogando bem e que o Murilo tá voltando agora. Ou seja, aqui a gente...
4: Quantos jogadores do Palmeiras, isso? Quantos jogadores do Palmeiras nesse trabalho de praticamente mais de uma década, né? O João Paulo Sampaio chega
2: já em 2015. Tem isso?
4: Você tem Patrick de Paula, Gabriel Menino, Vanderlan, Danilo,
2: Luiz Guilherme,
4: Hendrick, Estevão e tá chegando aí dois.
2: Alan.
4: Um Juan,
2: lateral
4: esquerdo, que é um absurdo. Assim, é um jogador de futsal. E o Eduardo Conceição, que jogou a última Copa São Paulo, que é um 10 clássico.
2: Fora o Alan, que já
4: é joga muito. Não, o Alan já é um cara para ser aproveitado em ciclo de seleção brasileira.
2: Exatamente.
4: Eu espero que o Ancelotti perceba isso. Porque pelo lado direito ali, você tem Hendrick podendo jogar por dentro. Eu tô falando de outro jogador do Palmeiras, né? Você tem Rayan, que aí é um trabalho do Diniz muito bem feito, da divisão de base do Vasco, porque ele acredita mesmo nos jovens, né? Inclusive fez isso com o Bruno Guimarães. Então, os nossos jogadores, os nossos jogadores que chegam à seleção brasileira, eles têm tido oportunidade no futebol brasileiro sempre. Bruno Guimarães é trabalho do Diniz. No Audax, tá? Não é no Atlético Paranaense, não. No Audax. Depois que
2: o
4: Thiago Nunes...
2: O Raian já tava escanteado no Vasco.
4: É.
2: O Diniz pegou, conversa
4: com ele. Você já viu a entrevista
2: dele? Bota pra jogar,
4: o cara vai na Copa. Raian, quando ele chegou pra conversar com o Raian, ele disse que não tinha tanto conhecimento em relação ao Raian. Mas todo mundo na base falava sobre o Raian. Quando ele viu o Raian jogar, ele reuniu o grupo e disse o seguinte: ó, você não vai tocar bola pra ninguém. Aí claro que isso é uma loucura, porque imagine seus companheiros ouvindo que o moleque tá chegando agora não vai tocar bola pra ninguém. Porque ele queria provocar o seguinte, criar o seguinte estímulo no Raian: quando você tiver a bola, arrasta a marcação. E foi a partir daí que ele começou, claro.
2: Qual é a principal característica do Raian com bola? É isso, esse arrasto, né?
4: É, então assim, existe o... Você
2: imagina no treino, ele podia tocar a bola pra ninguém, então ele devia sair, né?
4: Imagine os caras mais veteranos, entendeu? Então eu acho que o trabalho de formação, eu nunca trabalhei em divisão de base, conheço pessoas que trabalham, entendo que o conhecimento, ele é absurdo. A gente precisa ter ponderação, porque no campo do jornalismo é uma coisa, no campo de quem
2: sem
4: tá no
2: dúvida,
4: campo,
2: sem
4: é muito diferente. Então eu não posso dar um aqui de sabichão, porque existem processos. Né? O jogador, muitas vezes, ele é olhado da seguinte forma: tá, ele rende num jogo Bahia Chapecoense, onde tá 2-0. Tô dando um exemplo do Cauê Furquim, mas não quer dizer que seja o Cauê Furquim com esse comportamento. É só pra entender o jogador da base. Aí, por exemplo, talvez o jogador, num jogo mais difícil, ele não consiga render no momento de pressão. Isso também é analisado. Isso também é analisado. Então fala, pô, eu não posso contar com esse cara, porque tem coisas que não são acadêmicas. Tem coisas que é da vivência, do olho no olho. Eu respeito isso. Mas no momento em que o jogador, que é onde eu tenho pra analisar, que é o campo, o jogo, ele demonstra que tem condições e que não tá nervoso, que consegue atuar com qualidade, tem que utilizar, ou pelo menos estimulá-lo mais, pra que ele perca, né, esse medo.
2: Eu acho que é esse feeling do dar sequência, né? O Del faz um gol no Bavi, entra contra o Corinthians, ganha todos os duelos, ele não faz uma jogada de grande produção, mas é tipo assim, brigou com o zagueiro lateral pro Bahia, pode pegar esse jogo Corinthians e Bahia que vocês vão ver. Brigou com o zagueiro, falta em cima dele. Brigou com o zagueiro, gerou vantagem pro atleta do Bahia sair na cara do gol. Sabe? Então assim, ali ele já mostra que pode competir. Aí vai pro jogo do Inter, duas grandes chances são com o Del. Tem uma que o Sanabria atrapalha ele tudo. Que ele ataca o espaço, o Sanabria acaba cruzando o caminho dele. E o Lucena lembra aqui, tem que sentar aqui na bancada também, viu, Lucena? E o Lucena lembra aqui que, em bola rolando, o Cássio fala muito disso. O aproveitamento do Del de ganhar jogadas pra finalizar é muito grande, velho.
4: Ele se posiciona muito bem. É muito trabalhador também. Tem uma boa finalização. Um jogador inteligente. Assim, o que me deixa... Os caras
2: vão sumindo, velho.
4: O que me deixa triste...
2: Assim, o Luciano apontou uma coisa. Tem horas que parece que o Del, por exemplo, já não é mais parte desse elenco que vai disputar.
4: Eu concordo
2: plenamente. A reta final é 26.
4: Assim, o Del, olha, tem tempo que não joga um jogo de Série A, né? E
2: não é relacionado.
4: Você entra aqui no perfil do jogador, caramba, ele atuou vários jogos pelo Sub-20, mas tem muito tempo que não joga, né? Pela Série A do Campeonato Brasileiro. E o que me entristece, e aí...
2: fazendo gol no Sub-20, né?
4: Tá fazendo gol no Sub-20.
2: Ela fez 4
4: no último jogo. Mas assim, o que me entristece é o seguinte, e aí é um posicionamento, concordem ou discordem, é o que eu imagino. Eu sempre respeito muito o Everaldo. Eu acho que ele faz parte do Bahia, dessa era do Bahia. Inclusive, o melhor Bahia que eu vi da era City tinha Everaldo em campo. Isso é uma realidade. Isso é uma realidade. O Bahia de 2024 foi o que mais jogou futebol. Ponto alto do Bahia foi ali. Poderia tirar uma peça ou outra, mas o Everaldo estava naquele contexto, inclusive, sendo um cara muito batalhador, um cara muito honesto e muito de grupo. Porque muitas vezes ele tinha que marcar pelo lado, e para você pegar um cara com aquela complexão física para marcar pelo lado, é um Deus nos acuda. Então isso precisa ser valorizado em relação ao Everaldo. Mas em relação ao projeto, apostar no Caio Suassuna ou apostar no Everaldo? Tô falando da parte profissional da coisa, apenas.
2: No Caio, cara.
4: No Caio, então assim, o Del é um jogador mais baixo, o Del não é tão forte, ok, mas eu aposto no Del, que sempre foi um fenômeno nas categorias de base, ou eu vou ao mercado trazer outro atleta? Acho que o Ale Ruveres precisava chegar por conta da saída do Lúcio Rodrigues, você tem o William José, enfim, o Everaldo já tinha saído, voltou agora, tem 3 centroavantes. Então, eu fico entendendo o que aconteceu no ano anterior, onde o Bahia tinha 3 jogadores, e a evolução para esse ano ela não aconteceu. a evolução. Eu acho que, inclusive, ficou abaixo, né? Você tem o William José que não tem jogado tão bem.
2: Evoluiu,
4: você, né? Você tem Everaldo, evoluiu. Você tem o Everaldo e tem o Alejo Vélez, que, claro, ainda é uma incógnita, mesmo tendo boas características. Então, o Caio Suassuna entra muito bem contra o Grêmio. Ok, não atua mais. E outra, essa conversa de que Cauê Furquim tá sempre na seleção. O jogador serve ao clube, ponto. Quem paga o salário da seleção não é o clube. Se ele for negociado, vai ser negociado pelo que ele faz no Bahia ou pelo que ele faz na seleção sub-17, nos dois. Mas o principal, pra onde ele volta sempre, pra onde apostar
2: no futebol dele,
4: é o clube. Pronto. O
2: Flamengo fez isso com o Vini Júnior
4: e outras final, equipes já fizeram final, isso com seus eu jogadores. Eu estou precisando do jogador. Com o
2: Estevão,
4: ele é o meu ponta direita. Acabou, ele não vai.
2: Exatamente. Vamos pro intervalo, em 20. Na volta eu prometo colocar a galera participando com a gente aqui através do WhatsApp, também no YouTube. Tem muita mensagem chegando, tem as escalações de Bahia e Vitória para os jogos do final de semana. Segura aí que a gente volta já. 1:20, seu Calil.
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0: em 26.
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0: Fala pra mim que eu mato no peito, boto no chão, de volta eu vou com Letícia Rocha, informações do trânsito, minha amiga Letícia, boa tarde.
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3: Oi Fabrício, muito boa tarde para você, boa tarde também aos nossos ouvintes. Olha só, manifestações ali na Avenida São Cristóvão ainda segue travando trânsito, tanto pela paralela desde o bairro da Paz até o viaduto de São Cristóvão no sentido Lauro de Freitas, como também pela Avenida Dorival Caymmi e estrada do aeroporto desde o Cassange até São Cristóvão também para quem segue no sentido paralela. É vale evitar a região para quem está saindo da Boca do Rio, segue em direção a Vilas Atlântico. Uma boa alternativa é completar todo o trajeto através da Orla, passando pelas praias de Itapuã, Estela Maris, Praia do Flamengo e Pitanga. É um percurso muito maior, mas assim você também dribla de um trecho de retenção na passagem pela estação aeroporto, dessa vez reflexo aí de obras. Em outro ponto, o motorista também encontra dificuldade nesse momento ao trafegar ali na região da Estrada do Coco, bem próximo a Portão, para quem vai no sentido Abrantes, por isso vale a pena pegar a estrada do aeroporto para o motorista que vai no sentido Abrantes. 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
0: Valeu, valeu, grande Letícia Rocha. E aqui a galera participando, viu? Esse é o problema, Fabrício. O Rogério leva uma eternidade pra mudar. Os titulares entram mal, continuam mal e ele não troca nunca. Deixa pra fazer isso bem no finalzinho. Participação do amigo, final do telefone 8522. Tem mais gente participando. Marcos Motoboy também tá participando com a gente. Fala, Marco. Fala aí.
4: Boa tarde, rapaziada. Você acha que não pode ter com o Daniel Alves? Ele falou que quando começou, quando os colegas dele ia comer água, ir pra badar, pra balada, ele ficava treinando. Ele falou que precisava de uma oportunidade pra poder ir e conseguir crescer na vida. Então, tem que ter foco também, né, cara? Aqui é Márcio de Pernambuco.
0: Ele fala sobre a galerinha da base que rapidamente se deslumbra, né? Isso é um problema mesmo, né?
5: Isso é um problema da geração.
0: É, da geração.
5: Um problema da geração. Pelo seguinte, assim, o contexto do futebol mundial mudou. Dificilmente, nós já tivemos a oportunidade aqui de conversar com o Emo, enfim, que jogou no Bahia, década de 80, conversar também com o Zé Carlos, conversar com esses caras. Então, quando você conversa com esses caras, você percebe que era muito difícil, por exemplo, um campeão brasileiro ganhar milhões. Isso não existia. Hoje, você tem um garoto da divisão de base que já tem patrocínio de representante de materiais esportivos, ele já tem o carro, ele já sustenta a família, ele é o provedor de uma casa onde ele é o mais novo. Então o que acontece? Esse cara, ele não tem preparo psicológico para um dia tá passando fome e no outro dia, ele, por exemplo, abrir a conta dele e ter muito dinheiro. Então, se ele não tiver essa gestão na cabeça dele, tiver um staff para ajudá-lo, e principalmente a família, a criação, ele acaba se perdendo e o projeto vai todo por água abaixo.
0: Hoje o garoto da base do Bahia, do bom nível, tipo o Del Juan Pablo, só para vocês entenderem, ganha, e aí é proporção, viu gente? A gente viaja no tempo, viajem no tempo junto comigo. Ganha o que o Zico ganhava, melhor jogador da década de 80. É tipo isso.
5: Exato.
0: Porque o futebol pagava pouco naquela época, mas o Zico já conseguia ter um status de ganhar alguns milhares. Era outra moeda, tá, gente? Mas pra gente conseguir fazer um paralelo aqui mais claro, como se ele ganhasse alguns milhares de reais naquela época, mas era o melhor jogador do futebol brasileiro.
5: E um dos maiores da história.
0: Da história. Então hoje o cara da base, ele já tem isso. Ele já tem um carro do ano, ele já tem dinheiro pra comprar outros carros, ele já tem dinheiro pra comprar casas, ele já tem 100 conto por mês. É, se o teto do judiciário, o teto do Brasil vai é 38, se eu não

0: engano, foi para 42 alguma coisa, o cara ganha 2 tetos, 3 tetos, meu Deus do céu. E isso com a idade ainda, às vezes, antes de completar 20 anos, né? Então, realmente é difícil você gerenciar. É, o Marcelo Ramos, dos maiores artilheiros do futebol brasileiro da década de 90.
1: Figura maravilhosa,
0: né? É, o caso do Marcelo Ramos é muito engraçado. Ele decide um Bavi, né? É domingo, e na segunda-feira ele vai treinar de ônibus. E aí a galera do Buzum, pô, moleque, você tá aqui no Buzum? É, a realidade é essa. Porque como ele ainda tava ali subindo, mas já com oportunidade
1: de Edmundo, quando chega ao Palmeiras, ia treinar de ônibus. Então mudou muito.
0: Que loucura, né?
1: É claro que o tempo... O ser humano, ele é fruto do seu tempo. Então, pra mim, isso é muito claro. Não é que a década de 90 era melhor e 2026 nós estamos com tudo equivocado. Acho
0: que 90 tinha que valorizar um pouco mais.
1: 90 você precisava
0: valorizar um pouco mais. E agora o exagero.
1: E agora existe um exagero e existem muito mais formas de valorizar também um atleta por conta do modelo de negócio. Agora, é óbvio que o cara aprende um poder de resiliência e de compromisso e de valor à conquista muito que é completamente diferente. Então, é só questão de geração. Não tinha celular, não tinha WhatsApp. O cara, por exemplo, essa é uma parte negativa, tá? O cara joga hoje, ele não só é vaiado, porque o trabalho dele é estar dentro de campo. Ele tá dentro de campo, ele joga 90 minutos, ele é vaiado, ele foi mal. O direito dele é voltar pra casa, pensar, hoje joguei mal, mas ele pode ficar com a família, ele pode se divertir, ele é um ser humano comum. Hoje não, ele abre o celular e além de ter sido vaiado por 40 mil pessoas na Fonte Nova, vai? Ou no Barradão, 30 mil pessoas... Ele precisa psicologicamente lidar com os problemas que tem aqui, com as pessoas agredindo ele. Ah, mas ganha o suficiente pra isso. Será?
0: Não, mas,
1: será
0: mas,
1: que
0: mas
1: esse,
0: dói do mesmo
1: será jeito. Que ter muito dinheiro é sinônimo de que o cara tem estabilidade psicológica se na vida dele ele não teve esse acompanhamento? Então é uma reflexão que é importante sempre fazer.
0: Muito importante, viu? Pois é, e a gente tem esse cenário na base, né? Os garotos ganham tudo muito cedo, né? E acaba tendo aí uma distorção
1: nessa questão
0: que envolve foco e comprometimento. Mas muitos conseguem, tanto é que conseguem
1: performar. Agora você falou do teto e eu ainda no chão. Só pensando, você falou assim, a gente tá lutando tanto pelo chão.
0: Meu Deus, tá saindo dali. E agradecendo demais.
1: Demais.
0: E o nosso
1: continua chão, no chão.
0: Já
1: eu não quero o teto, não.
0: O nosso chão é o teto que muita gente queria
1: chegar. Exato. Dá pra ir pra Ilhéus, dá pra fazer muita coisa.
0: A reflexão tem que sempre ser essa. Bom, falar que a reflexão, reflita você. 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
3: Fabrício, Caio, turma do Esporte Mais, sem querer ser chato, mas já sendo.
0: Você adora, né, Lu?
3: Goleiro que se destaca, goleiro que toma a melhor nota, goleiro que é escolhido o melhor campo várias vezes, é sinal que esse goleiro tá num time ruim, tá num time fraco. Uma coisa é goleiro, uma defesa específica, um jogo específico, fazer uma defesa difícil. Agora, goleiro que se destaca todos os jogos, é sinal que ele tá num time ruim. Boa tarde, Luciano Glaudio Freitas.
0: Tanto é, Lu, que a maioria dos goleiros que lideram estatísticas ao fim do brasileiro são aqueles de times que lutaram para não cair. Você tá certo. E o Caio falou isso no comentário dele. Que a atuação do Lucas mostra que o Vitória ficou muito vulnerável o tempo inteiro. Isso tá longe de dizer a gente soube sofrer. Não soube não, porque foi a sua última linha, o seu último recurso que impediu o gol. O saber sofrer, Caio, passa pelo menos pela penúltima linha, evitar que essa bola chegue ao goleiro, né? A partir do momento que essa bola chega com intervenções do goleiro, você não soube sofrer, você deu, foi sorte pra caramba.
1: É, porque...
0: E claro, teve um goleiro competente.
1: Essa frase, ela ficou muito popular, o saber sofrer, né?
0: Tchau, né?
1: Eu nunca fui fã dela. Pelo seguinte, se você tá aprendendo a sofrer, tenha certeza que você não vai chegar a lugar nenhum. Não é porque você aprende a sofrer. Aí o Botafogo com 20 finalizações, Lucas Arcanjo faz uma partida incrível. Isso não tem nada a ver com segurança defensiva, não. Segurança defensiva é quando os seus problemas não são sempre resolvidos pela última linha. Se o goleiro tá fazendo milagres, amigo, a última linha nem participou mais. Então, se souber sofrer, são coisas assim que eu não consigo entender. Eu gosto que joga bola. De quem pressiona lá em cima, de quem consegue ter qualidade, de quem tem dinâmica para envolver o adversário. É possível? Sempre não. No nosso cenário do futebol baiano, você tem grandes jogadores ao ponto de conseguir formatar um jogo belíssimo? Não. Então a gente precisa comentar nesse sentido também. Agora, o Lucas Arcanjo foi o cara da partida. Como foi o cara da partida? Em vários momentos. É um alerta. Não deixa de ser um alerta.
0: Genivaldo de Monte Santo, Terra Nova, do ex-jogador Wellington, ex-Vitória e Bahia. Coloca meu áudio aí.
4: Galera da bancada, Esporte Mais.
0: Ele, Genivaldo, tá quer fraco aí.
4: Eu sou Vitória, gosto do Bahia. Vigor, não. Imagine o Vitória sem o Bahia, Bahia sem o Vitória.
0: É, né? Eu tô com você. Não existe. Seria um
4: futebol de baixa categoria para nosso estado.
0: Isso é verdade.
4: Falando nacionalmente também, né?
0: Tá certo.
4: Quer dizer que o Vitória tá preparado. O jogo mostrou, porque jogar no Rio de Janeiro contra o Botafogo não é fácil. Obrigado, fico com Deus a todos.
0: Uma eu sempre tarde. Trago o paralelo de as melhores campanhas da história do Bahia a nível nacional, os melhores anos do Bahia a nível nacional tinham Vitória na primeira divisão. Os melhores anos do Vitória a nível nacional, os melhores anos do Vitória a nível de conquistas e de boas performances tinham o Bahia na primeira divisão. E olha que coincidência, os piores anos de ambos estavam abraçados em divisões inferiores, seja Série C, seja Série B, ou seja, tá provado por A mais B que um puxa o outro, seja pra cima, seja para baixo.
1: E isso
0: que bom que nesse momento é pra cima. Exatamente,
1: Fabrício, isso acontece no nosso futebol. O Palmeiras, que começa a voltar a ser Palmeiras, né? Em meados da década 2010 ali, na década de 10, né? 2015, vai. Tinha o Corinthians que tinha acabado de ser campeão mundial.
0: É, 12
1: então, a partir e
0: campeão
1: dali,
0: brasileiro em 15.
1: Campeão brasileiro em 15, então a partir daí...
0: Aí o Palmeiras ganha 16 com o Gabriel Jesus.
1: O Palmeiras começa a entender que precisa trabalhar para evoluir.
0: E já passou assim, até o Corinthians.
1: Já passou até o Corinthians. É assim, puxa o outro, a rivalidade. A história do nosso futebol é construída em torno das rivalidades.
0: É, rivalidade, meu amigo. 1:40 na volta, os rivais, as escalações de Bahia e Vitória para os jogos do final de semana, Calil. 1:40, a gente volta já.
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0: 1h44.
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0: Olha pra mim que eu bato no peito, boto no chão e vamos naquele pique, meu craque Abraão Salles. Os gols de Corinthians e Remo, campeonato brasileiro em destaque pra você. O Corinthians aplicou 3-0 no Remo com 2 gols de Yuri Alberto. Yuri Alberto não vai embora não, vai ficar no Corinthians aí fazendo gol toda hora lá.
2: Agora, é uma jogada que acontece muito, o primeiro gol, tá? Você vê que com o André, ele tá no setor de meio de campo, enquanto isso você já vê o Yuri Alberto fazendo facão, né? Ele ataca o espaço e acaba batendo de perna canhota, faz 1-0 contra o Remo.
0: Corinthians tá com 4 transfer ban, né? Precisa ajeitar as coisas aí, provavelmente o André vai ser vendido, viu? Tá entre André, Bidon e outro molequinho também que tá bem valorizado.
2: O Bidon é maravilhoso.
0: Aí eles não querem vender o Bidon, vai sobrar pro André.
2: André, olha, se for bem na Europa, é também um cara de ciclo de seleção
0: brasileira. É, o estilo, né?
2: O estilo, a força física,
0: a vai de área a área. Tá de olho nele, né? E o Yuri Alberto, que também é um ativo, mas ninguém quer pagar o que o Corinthians quer. Astronômicos valores para Yuri Alberto. Corinthians vence a partida, 3-0, um 3-0 sem muito susto, né? Com 2 gols do Yuri Alberto e o gol do Caio César. A gente tava vendo ali o gol do Caio César, garoto da base, vem tendo a oportunidade e tá matando a pau. E o Yuri fechando o placar, 3 para o Corinthians, 0 para o Remo. Classificação do Brasileirão atualizada para você na tela, 19ª rodada já foi finalizada, todo mundo com 19 jogos, com exceção do Flamengo que tem 18, né? E de alguém que enfrentaria o Flamengo aí, me falhou aqui, se o Caio lembrar aí, traz quem é o outro que tem 18 também, Caio?
2: Que tem 18 jogos?
0: Sim, além do Flamengo.
2: Além do Flamengo, só o Flamengo.
0: Não, mas não pode,
2: tem que ter Flamengo e Mirassol, desculpa.
0: Porque aí, entendeu? Se tem um, isso é matemática. Se tem um que não tá, ele precisa enfrentar alguém. Ó,
2: Palmeiras.
0: Que eu olhei aqui 19, 19, 19, 19, 19, 19.
2: Falei, Mirassol. Cadê esse? E aí você foi encontrar no.
0: Eu fui encontrar no último.
2: Pô, eu tô aqui.
0: 1h46. Mas tirando Flamengo e Mirassol, cada um com 18 jogos e vão se enfrentar a qualquer momento aí. Temos na tabela Palmeiras líder e não consegue o Flamengo tirar essa diferença, hein?
2: 7 pontos.
0: 44 Palmeiras, 37 Flamengo. Esses dois brigam pelo título. E aí vem o pelotão da Libertadores, viu? Atlético Paranaense 33, Fluminense 32, Bragantino 30, Bahia 30. Bahia fora ali do G5, mas com a pontuação para invadir esse G5 a qualquer momento. Corinthians sétimo com 27, olha que interessante, Bahia e Corinthians na próxima rodada, domingo 16h na Arena Fonte Nova, o sexto contra o sétimo, Cruzeiro encarando, ou Cruzeiro é o oitavo com 27, nono Botafogo com 26, décimo Coritiba também com 26, o Vitória termina o primeiro turno em 11º também com 26 pontos, o Jair falou, estou a 6 pontos do G4, verdade, mas está também a 6 pontos do Z4. Porque o Vasco é o primeiro dentro da zona com 20 pontos, o Vitória desce o primeiro com 26, diferença de 6 pontos. Entre Vitória e Vasco temos São Paulo 25, Atlético Mineiro 25, Inter 21, Santos 21, Grêmio 21, Vasco dentro da zona 20, Mirassol 19, um jogo a menos, Remo 18 e Chapecoense 9. Para mim a Chape já caiu, o Remo é o próximo adversário do Vitória. Analisando rapidamente 1-1, Caio, para a gente ir para as escalações de vai e Vitória, mas o Vitória... uma desgarrada boa do pelotão do fundo ali, porque você vê a turma ali de Inter pra baixo, até uma diferença de 5 pontos, né?
2: E se vencer a próxima partida contra o Remo,
0: caramba,
2: que é muito possível, vai a 29 pontos, claro que vai precisar torcer, inclusive, pelo Bahia, né? O Corinthians ali, que tem 27, pode até passar, né?
0: Se o Corinthians empata e o Vitória vence, o Vitória já passa. O
2: Vitória já passa, já fica numa situação muito boa. E assim, jogos importantes, né? O Palmeiras enfrenta o Atlético Mineiro, né? O Flamengo enfrenta o São Paulo. E outra, 2 confrontos diretos. Esse do Bahia que nós citamos e também o Vasco enfrenta o Mirassol na próxima rodada.
0: Os dois dentro da zona.
2: Os dois dentro da zona de rebaixamento, né? E pro Remo e pra Chapecoense, desculpa, né? Um enfrenta o Vitória, no caso do Remo, Chapecoense enfrenta o Santos. Então... esses dois, pra mim, infelizmente, já foram.
0: Eu acho que o Remo dá briga um pouquinho, viu, Caio? Pela pontuação. A Chape, não acredito mais não, pela pontuação.
2: É porque é 18 pra 9, né? Você tem uma diferença, dá pra dar uma ressurgida. Mas, assim, acho difícil pro Remo também.
0: Tá difícil.
2: Tá muito difícil.
0: Mas em termos de pontuação, dá por quê? Porque o primeiro fora tem 21, né? Agora, então, quer queira ou não,
2: tá no alcance. Um jogo também que é um jogo traiçoeiro. Red Bull, Bragantino e Coritiba, domingo. Porque o Coritiba perdeu pro Palmeiras dentro de casa, vai precisar recuperar esses pontos. E se vacilar, caso o Bahia vença, por exemplo, ou o Corinthians, vai ficando um pouco mais pra trás.
0: E o Coritiba foi quarto outro dia,
2: e né? E tem o mesmo número de pontos do Vitória. Então, você tá a 6 pontos aqui da zona.
0: Duas derrotas seguidas o Curitiba, exato, né?
2: Duas derrotas seguidas.
0: 1,49, né? Olha, o Bahia encara o Corinthians, né? O sexto com 30 pontos contra o sétimo com 27 pontos e a possível escalação do Bahia. Na verdade, a gente coloca, né, sempre a última escalação pra gente fazer as trocas, né? Então, esse foi o time que encarou o Atlético Mineiro. Ronaldo, Roman Gomes, David Duarte, Ramos Mingo, Zé Guilherme, Acevedo, Eric Nestor, Ademir, Eric Pulga e William José. A volta do Juba deve ser a única troca quando a gente considera esse time titular, né?
2: E Mingo também. Mingo saiu machucado. Sim. Então, o David Duarte e Marcos Vitor. Como o Juba deve voltar, deve entrar no lugar do Zé Guilherme. Então, teremos Ronaldo, Roman Gomes, Marcos Vitor e David Duarte pelo lado esquerdo, com o Luciano Juba. Acevedo, Eric e Rodrigo Nestor. Ademir fez o gol, melhorou o anímico. Se tava ficando antes.
0: Imagina agora.
2: Então, Ademir deve começar como titular, Eric Pulga e William José. Agora, peças, né? Você tem, por exemplo, o Alejo Vélez que pode entrar, pode, inclusive, substituir o William José. Você tem o Cauê Furquim que tá ali olhando, né, no retrovisor a vaga do Ademir. Então, essas condições podem aparecer no duelo contra o Corinthians, que é um jogo muito difícil, tá? É um Corinthians que, na temperatura normal de pressão, já é um jogo difícil. O Corinthians bem com o Diniz, após ter vencido por 3-0 o seu último jogo, o Bahia vai ter que jogar muito futebol. Vai ter que evoluir em relação ao que fez contra o Atlético Mineiro, se quiser ganhar bem.
0: Vamos conjecturar agora o Vitória, que joga contra o Remo fora de casa. Tá lá o Vitória, o time de ontem, né? A gente vai fazer as trocas aqui agora. O Lucas Arcanjo, o Jamerson. Acho que já teremos a primeira troca. Eu acho que o Fabiano vai fazer a sua estreia como titular. Kaká, Luan Cândido e Ramon. Acho que tudo mantido aí. Baralhas, Zé Vitor e Emmanuel Martínez. Né? O Jair já disse que ninguém sentiu nada, que foi a opção ali, as trocas. Na frente, Eric, Mateuzinho e Renê. Esse deve ser o time, talvez a troca na lateral direita. Tem um cartão de Emmanuel Martínez, né? E aí já há um problema, principalmente no que diz respeito à posse de bola. Emmanuel Martínez tem que sair do time. O Lucas Figueiredo alerta a gente aqui. E a entrada ou do Kaique ou do Pochettino também, né, velho? Eu também, mudaria menos a característica.
2: Porque eu já tenho dois jogadores que têm qualidade de marcação, né? Inclusive entraria com Baralhas e com Kaique. Não usaria o Zé Vitor. E o Pochettino, para ser esse homem de maior ligação. Fecharia com dois, teria o Pochettino que tem mais qualidade de construção e protegeria o próprio Pochettino.
0: Buscar esses três pontos lá, hein, cara?
2: Inclusive com o Mateuzinho na frente, né? Mateuzinho na frente com o Eric e substituiria o Renê. Colocaria o Renato Kaiser.
0: Dava uma trocada.
2: Dava.
0: Mexe
2: no anímico. Eu não sou o Jair Ventura, mas mexo no anímico. Não foi bem.
0: Ah, eu tô com você.
2: Eu colocaria o Renato Kaiser. E tá tudo bem, porque o Renê pode voltar em outra partida ou pode entrar durante a partida também.
0: Da mesma maneira que o Kaiser compreendeu,
2: o Renê pode compreender agora. Também. É importante utilizar os dois e elevar o nível competitivo sempre.
0: É o Vitória, né? O Vitória que encara a equipe do Remo na sequência, viu, gente? Então temos aí a Jornada Esportiva Sociedade, começando com o jogo entre Bahia e Corinthians na Arena Fonte Nova, a partir das 3 da tarde, estarei no comando dessa partida com Cássio Cardoso nos comentários, e na sequência a gente tem Vitória e Remo, bola rola às 7:30 em Belém do Pará, narração de Tony Silva com os comentários de Caio Leone, tudo isso com Brenner Menezes,
2: nos
0: com
2: separaram.
0: Lima.
2: Depois de 180 jogos nos separaram, Deus é bom demais, né?
0: Tem que rolar pra ver se dá uma
2: Caio, eu tô ouvindo, mas manda pra mim que eu mato no peito e boto no chão, que eu te amo da minha esposa. Que coisa.
0: Rapaz, o Danilo ontem do Botafogo, né? Foi uma surpresa geral ele ter sido relacionado pro jogo. Maior surpresa ainda foi quando ele entrou no segundo tempo. E aí ficou aquela história: bom, o Danilo agora não pode ser mais negociado, né? O Palmeiras queria, por exemplo, levá-lo. Mas pro mercado europeu ainda há uma janela. E olha o que o Danilo colocou no seu Twitter, né? Nas suas redes sociais, ó. Feliz por estar de volta. Respeitei a decisão do Botafogo de não ser vendido para o Brasil. Ou seja, chegou de fato a proposta do Palmeiras. E espero que o Botafogo respeite agora a minha decisão de não ir para a Rússia nesse momento. Porque tem uma proposta da Rússia na mesa. Uma proposta com valores maiores do que o Palmeiras queria pagar. Mas o Danilo já expôs pro mundo inteiro que ele aceitou não ir pro Palmeiras, tá tudo bem, mas ele não quer saber de ir pra Rússia, não. É legal quando o cara sabe o tamanho dele e se impõe também, viu, Caio? Respeita o processo, mas também fala, ó, também não vão bagunçar minha vida, não, meu irmão.
2: Ele foi muito profissional. Ele entrou em campo.
0: E jogou bem.
2: Ele poderia muito bem falar que não ia jogar, que não estava afim, que queria ser negociado. Respeitou o que a instituição pediu para ele, até porque com certeza tem cláusula no contrato em relação a isso, mas ao mesmo tempo, para um cara que acabou de jogar a Copa do Mundo e para a Rússia, não é um bom negócio.
0: Não é,
2: a gente não é um bom negócio. O Gerson
0: se dá mal indo para lá, né? O
2: Gerson foi mal demais. Então, assim, é um cara que se machucou, tava no Nottingham Forest. Então, pô, tem mercado de Premier League que ele pode atuar, tem mercado no Campeonato Espanhol que ele se encaixaria muito bem.
0: Olha, na Copa Sul-Americana, o Grêmio, né, acabou perdendo na altitude de La Paz pelo placar de 3-2. Algumas imagens ali do jogo, né, foram muitos gols na partida. Mas é um Grêmio que conquistou um resultado interessante, né, porque se a gente for ver, vai ter o jogo da volta em Porto Alegre, né? Então, de certa forma, foi um 3-2 ali aceitável. Os gols do Grêmio de Vila Sante e TT.
2: E um gol só de diferença. O problema é que jogar, né, na Bolívia contra o Bolívar. Pensa que o Bolívar, que é um parceiro do Grupo City, é posse o tempo inteiro. Então imagine na altitude você circulando. Bota a bola. Cansar. Cansa o tempo inteiro. O Flamengo foi lá 3 anos atrás e sofreu.
0: Foram 28 chutes do Bolívar, 11 do Grêmio. Um 3-2, tá tudo certo.
2: Tá tudo certo.
0: A volta de Porto Alegre fazia parte dele. Caio Leone, um grande abraço e até a próxima, meu parceiro. Um
2: grande abraço e até daqui a 15 minutos, meu amigo.
0: Valeu, grande Caio Leone. Valeu, grande Matheus Lucena. Tá chegando com o Show da Tarde. Valeu, Calil. Valeu, Abraão Salles, JJ, galera massa do nosso Twitter. Mais uma entrega do Esporte Mais.
1: E tu já vai, é?
0: Eu já vou, sim.
2: Coloque mais uma hora.
0: Final de semana agora. Hã? Meu irmão, não sei disso não, porque o seu quatorona.
2: Quatro horas bom, de programa do seu, meu irmão.
0: E eu tô sempre ligado no Show da Tarde. Lucas Figueiredo vem com Sociedade agora na sequência. Matheus Lucena comanda o Show da Tarde. Um abraço, gente.
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4: Boa tarde a você que estava acompanhando o Esporte Mais. Salvador tem dia com temperatura de 27 graus. O Ministério da Fazenda anunciou a prorrogação de mais 30 dias da chamada subvenção, um tipo de subsídio para manter o preço da gasolina mais baixo após a retomada da guerra no Oriente Médio nas últimas semanas. O ministro Dário Durigan manteve em 44 centavos a subvenção para manter o preço do combustível mais baixo por mais um mês, a partir do dia 26 de julho. O subsídio é pago diretamente aos produtores e importadores de gasolina por meio da Agência Nacional do Petróleo, Gás Natural e Biocombustíveis. Funcionários foram feitos reféns na manhã de hoje após assaltantes roubarem uma carga de carne no bairro Vista Alegre, em Salvador, e os trancarem no baú de um caminhão. A Polícia Militar informou que resgatou as vítimas, mas os suspeitos conseguiram fugir. Além da liberação dos trabalhadores, a ação resultou na recuperação do veículo e localização da carga roubada, que estava na rua Franco Velasco. Após diligências, os policiais realizaram a abertura do compartimento e resgataram os funcionários que permaneciam presos no compartimento. Não há informações sobre feridos. O policial militar preso na última quarta-feira após ser encontrado com cerca de 119 quilos de drogas no estacionamento do Salvador Norte Shopping, na capital baiana, negou o envolvimento com o caso. Segundo o advogado do agente de segurança, Otto Lopes, o investigado estava no estabelecimento comercial, mas não teve participação no crime. A audiência de custódia já foi realizada e agora o PM aguarda a decisão do magistrado. Mulheres poderão comprar e portar spray de pimenta após nova lei. 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

feito um café, ó, é nosso, viu? É o show da tarde aqui, recheado de coisa boa. Ligação premiada, Minha Vida Virou Novela, tá na cena, pediu, tocou e muito mais. Vem comigo que a tarde tá incrível, vamos juntinhos até às 6, aqui na Rádio Sociedade.

0: Sociedade da Bahia, senhoras e senhores, vamos nessa, juntinhos aqui hoje, nessa sexta-feira, dia 24 de julho, viu, rapaz? 2026, é isso mesmo. Tamo juntinho, meu amigo Paulo Calil, comandando a mesa de efeitos da sociedade. A produção é da Solange Cavalcante, Jefferson Jesus, a programação musical, a gerência de programação, Gleidson Tavares, direção geral Francisco Costa, viu? É Rádio Sociedade da Bahia e você, claro, participando, mandando a sua mensagem no WhatsApp da Sociedade da Bahia.
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0: É Rádio Sociedade da Bahia, pra ficar ainda mais especial, tá chegando a nossa playlist de sucesso com música boa pra você.

0: Natas e Lima, Leonardo, isso mesmo, é um sonhador, viu? Encontro de gerações aqui no nosso Estilo Ataque, na melhor programação. E atenção, porque ônibus que transportava trabalhadores se envolve em acidente na região metropolitana de Salvador. Quer saber mais? Vem pra cá, ó.
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0: é o nosso portal de notícias pra você. A música boa não para não no Show da Tarde. Aumenta o volume. É a Rádio Sociedade da Bahia. Acende o farol.

0: Rádio Sociedade da Bahia, ó. Meu amigo aqui, o Márcio de Saramandaia, Calil, tá falando que pegou a cafeteira hoje, aqui que ele ganhou ontem, e que já tomou café, rapaz, uma cafeteira. Tá vendo aí? Trazer pô, um cafezinho pro operador aqui não rola, né? Hein, Márcio? Tamo junto, viu, cara? Obrigado pelo rádio ligado, pela sua audiência aqui na Rádio Sociedade da Bahia. Sinalzão de hora tocando pra você, 2h19.
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0: Agora pra você, 2:22.
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0: Tô na área, tô na cena pra você na Rádio Sociedade da Bahia. Olha só, você que tá ligado aqui no nosso show da tarde, vamos brincar de tá na cena, podemos, senhoras e senhores?
2: Quem tá na cena?
0: Vamos brincar de tá na cena, hein? Vamos pra pista número 1. Esse cara.
2: Pista número 1.
0: Ele é filho de imigrantes italianos. Isso. E essa influência aparece de forma de falar, né, de personagens de suas músicas. Sabe quem é? Não é Chechel. Manda sua mensagem pro nosso WhatsApp. Fica à vontade, manda mensagem pro WhatsApp da Sociedade da Bahia. Porque daqui a pouquinho...
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0: Eu trago pra você a segunda pista. Enquanto isso, tem Toque 10 chegando pra você. 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
4: Dois e 42.
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4: Matheus, você. Na área, tô na cena pra você da Rádio Sociedade da Bahia. Senhoras e senhores, vamos saber como é que tá o trânsito.
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4: Minha amiga Renata Falcone, boa tarde pra você.
7: Boa tarde, Matheus. Boa tarde para o ouvinte da Sociedade. Trânsito ainda complicado nas proximidades do Complexo Viário 2 de Julho. Está atingindo ainda quem vem agora da Estrada do Coco, da Estrada Cia Aeroporto e também da Avenida Paralela e da Dorival KM. Pega a Caribé, mas atinge mais a São Cristóvão. A melhor forma para você evitar esses trechos de congestionamento, quem vem pela Orla deve seguir até Estela Maris, acessar a Caribé pela Alameda Dilson, Jataí Fonseca. Vai encontrar trânsito lento, mas num trecho já mais curto. Na Estrada do Coco, a situação já está bem melhor. O motorista não fica muito tempo parado e não precisa fazer desvios. Depois, também vale a pena seguir pela Caribé em direção à Avenida Paralela e evitar a São Cristóvão, que também está bastante congestionada. 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Volto contigo, Matheus.
4: Valeu, valeu, Renata Falcone. Vamos brincar, está na cena, senhoras e senhores. Vamos para a segunda pista.
8: Pista número 2.
4: Parece que o povo tá difícil aqui, achou difícil, viu? Achou difícil aqui hoje. Vamos para a pista número 2. Antes de fazer sucesso como compositor, trabalhou em diversas profissões, incluindo tecelão, pintor de paredes, balconista e metalúrgico. Você sabe quem é? Também foi ator e humorista de rádio, cara. Quem é esse cara, hein? Quem é esse cara? Vai mandando a sua mensagem pro nosso WhatsApp.
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4: Será que a galera de casa já sabe quem é que tá na cena, cara? Eu não sei não, viu? Eu confesso que tá difícil hoje, viu, rapaz? Boa tarde.
10: Boa tarde, meu querido Matheus Luciano.
4: Fala,
10: meu
4: irmão.
10: Bel de Ana Maria. Da Rádio Sociedade, Sociedade 97.9. Aqui quem tá falando aqui é Bel de Ana Maria, de Castro Alves, Bahia.
4: Tamo junto,
10: mas cara. Um abraço pra minha mamãe de Ana Maria, que tá em pertinho ouvindo a
4: lá em pertinho, terra boa demais, Sociedade. Viu? Valeu, Bel, tamo mas junto, cara.
10: Sua família está bem, tudo tranquilo, né?
4: Valeu.
10: É isso aí, tudo, meu irmão.
4: Tudo tranquilo.
10: Manda um abraço lá pra todo o povão em Castro Alves aí. Um forte abraço pra você, uma boa programação, Deus abençoe, tchau.
4: Valeu, valeu, ó, dona, a minha amiga aqui, tá difícil, viu, dona Raimunda, boa.
11: Boa tarde, Matheus Senna, aqui é a Raimunda do bairro de Ilha Amarela, uma sexta-feira abençoada.
4: Valeu, valeu, dona Raimunda disse que tá difícil, ô Paulo Calil, eu não sei, viu, eu acho que dá pra pegar.
12: Será?
4: Dá. Porque o povo tá acostumado aqui com mamão com açúcar, né? A gente dando, né? Deixando tudo muito. Mas hoje tá um pouquinho mais difícil mesmo, é. Será? Será que tá difícil mesmo? Ou vocês que não, né? Não estão fazendo aí o trabalho do Sherlock Holmes, do detetive, direito, hein? Manda sua mensagem pro nosso WhatsApp.
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4: Que agora tem música chegando pra gente, tá chegando Dias Melhores. J Quest pra você na Rádio Sociedade da Bahia. Pode aumentar o volume que a gente vai juntinho até às 6.

0: Rádio Sociedade da Bahia, primeiros erros para você, capital inicial aqui na melhor programação. A gente recebendo aqui as visitas ilustres, né, de lá de Paripe, da Andréia, da Andressa e de quem? O nome da minha querida aí? Joseane. Então, direta Andréia, Andressa e Joseane, diretamente de Paripe. Dona Sônia lá em Paripe ouvindo a programação da Sociedade. Um abraço para você, viu? Obrigado pelo rádio ligado, pela sua audiência aqui no nosso show da tarde. Tá chegando informação pra gente, meu irmão.
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0: Agora. Eu com ele, Lucas Figueiredo. Boa tarde.
2: Boa tarde, Matheus. E a você acompanhando o show da tarde. Salvador tem dia com temperatura de 27 graus. O Ministério da Educação, MEC, publicou uma portaria listando os critérios para composição, seleção, incorporação, aquisição e gestão do acervo da plataforma MEC Livros. A medida tem como objetivo garantir que as obras disponíveis na biblioteca digital atendam a princípios como democratização do acesso à leitura, diversidade cultural, geográfica e linguística, respeito aos direitos autorais, qualidade editorial, integridade textual e relevância literária. O normativo já foi publicado no Diário Oficial da União. Um homem de 28 anos foi preso em Ibirapitanga, no sul da Bahia, suspeito de cortar o cabelo da enteada de 12 anos como forma de castigo. Ele é investigado pelo crime de tortura. De acordo com a Polícia Civil, o caso aconteceu no dia 14 de julho, no distrito de Itamaraty. A identidade do suspeito não foi divulgada. Segundo as investigações, o homem teria cortado o cabelo da adolescente com a tesoura, após não aceitar que ela mantivesse contato com um amigo por meio de mensagens. A prisão foi realizada por equipes da Delegacia Territorial de Ibirapitanga. O suspeito permanece custodiado e à disposição da Justiça. O governo federal vai manter as negociações com os Estados Unidos para tentar reverter a tarifa de 25% imposta a produtos brasileiros. A declaração foi feita pelo ministro do Desenvolvimento, Indústria, Comércio e Serviço, Márcio Elias Rosa. Segundo o ministro, a orientação do presidente Lula é buscar a retirada da tarifa e ampliar a lista de produtos isentos da taxa de 12,5% aplicada a diversos países. Entre os itens já contemplados com exceções estão a carne bovina e o café, considerados sensíveis para o mercado americano. Márcio Elias também afirmou que o governo não abrirá mão de possibilidade de adotar a lei da reciprocidade caso as negociações não avancem. Segundo ele, o instrumento poderá ser utilizado para proteger a economia brasileira e os setores mais afetados pela medida dos Estados Unidos. Ônibus que transportava trabalhadores se envolve em acidente na região metropolitana. 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
0: Tô na área, hein? Tô na cena pra você da Rádio Sociedade da Bahia, senhoras e senhores. Vamos deixar mais fácil aqui o Tá na Cena? Podemos? Rapidinho? Vamos lá pra terceira pista. Terceira pista do Tá na Cena. Agora vocês vão pegar a visão, né? Eu imagino que sim. Rapaz, entre suas músicas mais famosas estão Tiro ao Álvaro, Saudosa Maloca e Trem das Onze. Quem é que tá na cena hoje no nosso Show da Tarde, hein? Quem é? Não entendi nada, viu? A primeira pista? Ele quer saber da primeira? Porque eu tô bonzinho hoje, vou falar de novo, viu? Filhos de imigrantes italianos. Sabe quem é? Manda sua mensagem pro nosso WhatsApp.
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0: 3:20.
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0: Lucena. Aqui na Pra Você da Rádio Sociedade da Bahia, senhoras e senhores, ligado aqui na melhor programação. Vamos pra quarta e última pista. Atenção, atenção, você que tá em casa, você que tá no carro, você que tá aí ligado na programação da Sociedade. Quarta e última pista do Tanacinho.
2: Pista número 4.
0: Porque agora, meu irmão, ficou fácil. Depois da terceira pista, só não acerta quem não quiser, viu? Só não acerta quem não quiser. Esse cara, o nome de batismo dele, né? O nome da certidão é João Rubinato. João Rubinato. Isso mesmo, cara. E ele teve aí, sabe o quê? As suas músicas eternizadas principalmente pelo grupo Demônios da Garoa. É. E aí? Agora ficou fácil, né? Ficou fácil. Vamos botar o povo pra falar. Será que o povo sabe quem é? Boa tarde, boa tarde.
3: Boa tarde, Matheus.
0: Oi.
3: Sou Elza Maria.
0: Oi, Elza.
3: Eu moro aqui em São Cristóvão. E quem tá na cena hoje é Adoniran Barbosa.
0: Será que é o Adoniran Barbosa que tá na cena? Vai mandando a sua mensagem, mais um chegando por aqui, mandando o seu recado, mandando a sua mensagem pra gente. Atenção, atenção, boa!
4: Boa tarde, Matheus da Cena. Quem está na cena aí hoje é Adoniran Barbosa.
2: Tem certeza?
4: Eliana Ribeiro de Sussuarana Velha. Sociedade Salvador Bahia 97.9.
0: Valeu, Adoniran. Boa.
5: Oi, Matheus. Boa tarde, aqui é o Solano de Picuá.
0: Oi, Sol, tudo bem?
5: Quem tá na cena hoje é o cantor Adoniran Barbosa.
0: Será que é o Adoniran Barbosa? Mais um chegando por aqui, mandando um recado. Boa tarde.
6: Matheus, quem tá na cena é Adoniran Barbosa. Sandra da Cidade Nova. Beijo, Matheus.
0: Valeu, valeu, Sandra,
6: quando
0: mais um,
6: viu? Você escuta a rádio, viu, Matheus?
0: Tá bom.
6: Agora mesmo tô...
0: Valeu. Cadê a Sandra? Tem gente ligando, ó, cara. Atrapalhando a Sandra aqui. Ele fala, não liga não, cara, ó. Não liga não, viu? Tá bom?
6: Boa. Pelo celular, porque o rádio não tá pegando de jeito nenhum. Beijo,
0: Sandra. Mas tá ligado, conectado. A Rádio Sociedade Multiplataformas pra você acompanhar do jeito que você quiser, tá bom? Mais um, boa.
7: Ô, Matheus, boa tarde. Quem tá na cena? Adoniran Barbosa.
0: Mais um apostando no Adoniran Barbosa. Daqui a pouquinho eu vou revelar pra você quem tá na cena. Já também tem bola na rede pra você. Agora tem boa música, muito volume. É o nosso Show da Tarde.

0: saber agora do futebol, né, cara? É, vitória ontem, Lucas Arcanjo, Santo Lucas Arcanjo, viu? Sinalzão de hora pra você, atenção, atenção, 3:32.
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0: Fala, Fabrício, boa tarde, meu irmão.
2: Manda pra mim que eu mato no peito, boto no chão. Boa tarde, Matheus Lucena. Beleza, meu parceiro? Tô na área com Bola na Rede aqui pela Rádio Sociedade da Bahia, dentro do Show da Tarde, esse programaço apresentado por esse talento incrível, meu parceiro Matheus Lucena. Bom, Matheus, ontem o Vitória conquistou um resultado importante, né? Mesmo sofrendo bastante durante a partida, o Vitória conseguiu empatar com o Botafogo em 0-0 no Engenhão e se manteve ali no abrigo interessante dentro da tabela de classificação. Vitória termina o primeiro turno em 11º com 26 pontos conquistados, a 6 pontos do G4, né? Como também tá a 6 pontos do Z4. O Vasco é o primeiro dentro da zona com 20 pontos, o Vitória já tem 26, é um primeiro turno um pouco mais tranquilo, principalmente em comparação ao que aconteceu em 2025 e em 2024. Vitória agora volta suas atenções pro jogo no Mangueirão. Vitória encara o Remo domingo às 7:30, aqui na Sociedade. A narração será de Tony Silva, comentários de Caio Leone, com as reportagens do nosso Brenner Menezes e Melissa Lima no plantão. Trabalhos para Remo e Vitória, Campeonato Brasileiro 2026. A gente tem, antes de Remo e Vitória, Bahia e Corinthians, domingo na Arena Fonte Nova, às 16h. O tricolor de aço que vem de dois resultados bem interessantes, acabou vencendo a Chape por 2-0, empatou com o Atlético, merecendo vencer em Minas Gerais. Então a expectativa é alta para esse Bahia e Corinthians. Teremos uma Arena Fonte Nova lotada e quem sabe o tricolor de aço, enfim, invadindo esse G5 do Campeonato Brasileiro. Estaremos juntos nessa transmissão, hein? Domingo a partir das 15h, com comentários de Cássio Cardoso, reportagens de Brenner Menezes com Melissa Lima no plantão, as emoções de Bahia e Corinthians pelo Brasileirão. Então, nosso próximo encontro com o esporte daqui a pouquinho com o Tony Silva, a partir das 17h30, depois no bate-bola às 19h, mais um encontro de jornada esportiva domingo com jogos entre Bahia e Corinthians e Remo e Vitória. Grande abraço, Lucena, tamo junto, meu parceiro, até a próxima, bom final de semana,
0: valeu,
2: até domingo.
0: Tamo junto, Fabrício, conhece aí, meu amigo Paulo Calil.
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0: Eita, eita, isso na área, tô na China pra você da Rádio Sociedade da Bahia. Vamos saber como é que tá o trânsito em Salvador, meu irmão.
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0: Minha amiga Renata Falcone, boa tarde.
3: Oi, Matheus, boa tarde. Olha, vou continuar a falar do congestionamento em volta do Complexo Viário 2 de Julho, porque o trânsito ainda segue bastante complicado por lá. Quem vem pela paralela já pisa no freio logo após a Orlando Gomes e segue também pela Caribé bastante complicado agora. Quem vem pela Dorival Caymmi também pisa no freio desde antes da segunda rotatória. E a São Cristóvão também tem lentidão para quem está vindo da estrada se aeroporto e também da região de Lauro de Freitas. Qual é a melhor, onde é que você perde menos congestionamento? Quem vem de Cajazeiras pela 29 de março deve pegar a estrada velha do aeroporto e aí seguir direto para o Complexo Viário 2 de Julho para evitar esse trecho de congestionamento. Para quem está vindo do centro, melhor desviar em direção à Orla, mas não pegar a Dorival Caymmi, seguir até Estela Mares e pegar a Alameda Dilson Jataí Fonseca. E aí tem outra dica, já vira, desvia, vai direção a São Cristóvão, não pega a Caribé, agora ela está mais congestionada que a São Cristóvão, em direção a Lauro de Freitas e você vai perder mais tempo por lá. 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Volto contigo, Matheus.
0: Valeu, valeu, Renato Falcone, daqui a pouquinho entrevista ao vivo aqui. Grande nome da música gospel, a Josi Neves vai falar com a gente, ela que vai estar lá no Aviva Além, em Luiz Eduardo Magalhães. Agora o sinal de hora mais bonito do Brasil pra você. 3:36.
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Reportagens de Brenner Menezes. 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
5: Dirigir é um direito, mas também uma grande responsabilidade. O Código de Trânsito Brasileiro garante ao cidadão o direito de circular em vias mais seguras, receber orientação dos órgãos de trânsito, ter acesso às campanhas educativas, ser bem atendido nos serviços públicos e contar com assistência médica em caso de acidentes. Mas o motorista também tem deveres. É fundamental dirigir com prudência, atenção e muita, muita responsabilidade, mantendo o total controle do veículo, foco e respeitando as condições da via, a sinalização e os demais usuários do trânsito. Um trânsito mais seguro depende do compromisso de cada um. Conhecer seus direitos é importante, mas cumprir os seus deveres é essencial para preservar vidas. Fique ligado, daqui a pouco tem mais uma edição do Minuto do Automóvel aqui na Rádio Sociedade da Bahia, 97.9.
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0: Agora 3 horas 40 minutos.
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0: Tô na área, hein? Tô na pra você da Rádio Sociedade da Bahia. E agora é um momento especial, né? Aqui no nosso Show da Tarde, a gente vai conectar diretamente com o oeste do estado, lá com a cidade de Luiz Eduardo Magalhães, porque vai acontecer o Aviva Lem, isso mesmo, aí, quinta edição, um evento que já se consolida como um dos maiores eventos gospel do estado, né? Também do país. E a gente vai conversar agora com ela, que vai fazer parte desse evento, Aviva Lem, a Josi Neves. Boa tarde, seja bem-vinda à Rádio Sociedade da Bahia e ao nosso Show da Tarde, Josi.
2: Muito boa tarde a todos vocês, muito obrigado pelo convite, pelo espaço, é uma alegria estar aqui no Show da Tarde.
0: Eu queria que você começasse falando, né, do sentimento de estar fazendo parte desse evento, né, que é um evento que já está aí no calendário gospel do estado, é um evento, né, que tem esse poder de chamar a atenção principalmente dos jovens, né, eu sempre falo que muitas vezes a música é esse ponto de contato do jovem com a fé, com a religiosidade. Gostaria que você falasse um pouquinho do sentimento que está fazendo parte do Aviva Lem.
2: Olha, o Aviva Lem hoje já é o maior festival gospel do oeste da Bahia. E assim, para mim é mais que uma honra. Em tantos anos aqui também na cidade, eu costumo dizer que já sou filha de Luiz Eduardo Magalhães, desde 5 anos eu estou aqui. E poder participar desse evento, dessa proporção, né, desse evento, para mim é uma honra muito grande, é uma alegria. E o Aviva Lem, ele reúne não apenas muitos artistas do gospel, né, mas muitas igrejas, muitas pessoas são envolvidas durante esses dias de festival. E assim, todo mundo ganha, uma movimentação na economia. É um tempo onde a gente pode orar juntos, abençoar pessoas, né, na parte espiritual também. Mas eu acredito que toda a sociedade ganha com um evento desse nível.
0: Sem dúvida. Eu queria também que você falasse, né, você que é goiana, né, nasceu lá no estado do Goiás, mas já vive aí Luiz Eduardo, como você acabou de falar, um tempo, já se sente aí cidadã de Luiz Eduardo. Você gravou um DVD, né, recentemente, um momento especial na carreira. Eu acho que todo artista busca muito por esse momento, né? Eu acho que é um produto que consolida o trabalho. Fala um pouquinho de como foi esse processo de criação e também da gravação desse audiovisual.
2: Isso, nós gravamos agora em março, meu primeiro DVD. Foi um marco para mim, não só como artista, né, mas foi um sonho realizado, o DVD Cordeiro. E nós lançamos agora recentemente, há uma semana, a primeira música desse projeto, que para mim foi a mais especial de todas, costumo dizer que é a minha favorita, que abre os selos. E eu creio que muitas vidas serão alcançadas, muitas vidas vão ser abençoadas através desse projeto. Foi gravado aqui em Luiz Eduardo Magalhães mesmo. Foi assim, uma produção de um nível incrível. E por estarmos no interior da Bahia, né, algo tão grandioso feito aqui, pra gente foi ainda mais satisfatório, foi ainda melhor.
0: Eu tô vendo que você tá com violão aí, e aí eu sei que quando músico, cantor, cantora, tá com instrumento musical na mão, porque quer trabalho, né? É igual a repórter com o microfone tá procurando notícia. Então, tem como fazer aí um pedacinho pra gente ouvir aqui em toda a Bahia pela Rádio Sociedade? Vamos lá, Josi Neves, para você ao vivo na Rádio Sociedade da Bahia.

0: Senhoras e senhores, faz barulho pra ela, a Josi Neves aqui com a gente, Rádio Sociedade da Bahia. Josi, a gente, né, tá falando de um evento, como você falou, maior do oeste da Bahia, um dos maiores do estado. É um momento, né, de adoração, de evangelizar. A gente vê hoje em dia muitas pessoas, né, principalmente com o advento da internet, que tem seu lado bom, mas também a gente acaba sendo, digamos assim, uma chuva de informação, nem sempre as melhores informações, as melhores notícias, né? E a gente vê muitos casos de jovens, né, com problemas, passando por dificuldade, adoecimento psicológico, e a música, a fé, ela chega como um aliado para abraçar essa pessoa. Como é que você está vendo a sua canção agindo dentro dessas pessoas? Como é que está tendo esse feedback com você? Pessoas que chegam para você falar, depois que eu vi a canção Abre os Selos, eu passei a enxergar de uma forma diferente. Isso está acontecendo? Imagino que sim.
1: Sim, graças a Deus, sim. E para mim é gratificante, porque a gente sabe que os dias não são fáceis. E infelizmente, às vezes, a tendência é até que piore de certa forma. Mas nós estamos aqui justamente para isso, para que a mensagem do Evangelho, a mensagem de esperança, alcance os corações. Muitas pessoas hoje têm uma vida corrida, e às vezes até ali no meio de tantas cobranças, né, tantas obrigações, ela ser lembrada que ela é amada, que ela tem valor, que existe um Deus que se importa. E eu tenho colhido muitos testemunhos, graças a Deus, através dessa música, pessoas dizendo que tem sentido a presença de Deus através da música, que foi abraçada, que foi como se o fogo da presença de Deus estivesse ali aquecendo o coração delas. Isso para mim é muito gratificante, porque esse é o objetivo, é que mais e mais pessoas, mais e mais vidas sejam alcançadas através dessa verdade.
0: A gente está falando, né, do evento Avivalém 2026, né, que acontece no dia 30 de julho a 2 de agosto em Luiz Eduardo Magalhães, na área ao lado do Mercado Municipal, no bairro Santa Cruz. Entrada gratuita. E entre as atrações, Isadora Pompeu, Samuel Messias, Thales Roberto e ela, Josi Neves. Eu queria que você falasse também dessa sensação, sentimento de estar aí no palco, onde grandes nomes também do gospel vai se apresentar. Eu acho que a gente, né, eu não sei, mas por exemplo, eu quando sonhava ser repórter, e depois quando me via assim na bancada com as pessoas que eu admirava, foi um sentimento muito especial. Eu imagino que para você também, né, que já tem, claro, uma carreira, mas que também se insere nesse contexto de uma forma mais recente, como é esse sentimento de cantar no palco com grandes nomes como, por exemplo, Thales Roberto, né?
1: Sim, nossa, para mim, assim, é um sonho de criança. Eu acredito que para todo artista poder encontrar com as grandes referências ali, dividir o palco, dividir esse momento, assim, é mais que especial. Eu canto no mesmo dia da Bruna Carla, que, por exemplo, é uma cantora que me abençoou diversas e diversas vezes com as canções desde quando eu era criança. Bruna Carla, assim, ela de gerações em gerações, né? Acho que todo mundo, sendo de dentro da igreja ou não, independente, conhece, porque é um artista, assim, muito, muito grande e muito abençoado. E dividi o palco com ela nesse dia, junto com Isaías Saad, com tantos outros, com Samuel Eleutério também, que vai estar com a gente no mesmo dia. Serão 4 dias de festa, mas especialmente no sábado, são o dia desses grandes artistas e grandes homens e mulheres de Deus, que é o mais importante. Para mim, é um sonho realizado realmente, e uma alegria, assim, indescritível.
0: Você falou que, né, lançou recentemente a faixa Abre os Selos, né, uma das músicas do seu DVD. Já tem data para os próximos lançamentos, para a galera já ficar na expectativa aí, né, como é que chama agora? Pre-save, né, que já deixa ali a expectativa criada para o dia do lançamento, já tem data?
1: Inclusive aqui em primeira mão para vocês, no Avivalém a gente vai estar fazendo mais uma canção, lançando ali ao vivo mesmo pro pessoal ouvir pela primeira vez uma das canções do CD, que é de título Tudo Que Sou, já agora nesse próximo final de semana. Então sábado, dia 1, tem grande lançamento lá mesmo no Avivalém, e as nossas expectativas estão lá em cima. E o pessoal fica ligado que nos próximos meses, a cada mês, a gente vai lançar uma música desse projeto.
0: Josi, está sendo muito especial falar com você aqui, falar de um tema tão importante, né? É, você falou, né, do propósito de levar o evangelho, de levar a palavra, de aproximar as pessoas de Deus. Isso é muito bacana, principalmente nos dias de hoje. Eu queria que você convidasse a galera para curtir, a galera que está no Luiz Eduardo. A gente tem uma audiência, nós somos a MFM, estamos em todo o estado da Bahia, para além dele, inclusive, sem falar da internet, pelo aplicativo Sociedade Play, pelo nosso site Sociedade Online e nosso YouTube Rádio Sociedade da Bahia. Mas queria que você convidasse a galera que está em Luiz Eduardo, nas cidades vizinhas, quem está em Salvador e que está querendo curtir um evento como esse, com estrutura, de qualidade, com uma grade muito boa, fique à vontade para fazer o seu convite.
1: Com certeza, dos dias 30 ao dia 2 de agosto, nós vamos ter aqui o Luiz Eduardo Magalhães, o Aviva Além. Eu convido você, toda a sua família, você que está nos acompanhando através do YouTube, você que está nos ouvindo aí na rádio, em todas as cidades da Bahia, pode vir, assim, 4 dias de muita unção, muita presença de Deus, grandes nomes do gospel, assim, do local e também nacional. Então, eu creio que você, toda a sua casa, toda a sua família vai ser abençoada. Não será apenas um momento de louvor, mas também vai ser um momento de salvação, vidas vão ser curadas, tocadas. E para ficar melhor, você tem que estar com a gente também.
0: Só lembrando que é de 30 ao dia 2 de agosto, né? De quinta-feira ao domingo. Isso. Você se apresenta em que dia?
1: No sábado, dia 1º,
0: né? Então, de sábado, dia 1º, a Josi Neves se apresenta, mas de 30 de julho até o dia 2 de agosto tem a Viva Além acontecendo. Você falou, né, da Bahia toda, mas a gente sabe que o Luiz Eduardo tá ali na divisa, né? Então, quem tá também em Brasília, no estado do Distrito Federal, quem tá no estado também de Goiás, também dá para curtir esse evento que marca de uma vez por todas aí o cenário gospel no estado da Bahia, como eu falei, que está do país. Josi, muito obrigado, foi um prazer falar com você. Eu acho que é importante a gente abrir espaços também para falar, né, do segmento gospel. Como você falou, né, tem muitos artistas gospel que são ouvidos independentemente, né, se a pessoa tem uma religião ou se não tem, porque a música, Deus acaba tocando a todos, e isso é muito importante. Obrigado, viu?
1: Eu que agradeço, muito obrigada pelo convite, pelo espaço, e que Deus possa abençoar a vida de vocês, a tarde de vocês. E como você falou, a música é uma ferramenta poderosa. A música acessa o coração das pessoas em lugares que às vezes outras artes não conseguiriam acessar. E a música é muito importante, por isso que a gente acredita tanto assim, no poder que ela carrega e no poder que Deus coloca em cada canção. Muito obrigada. Uma satisfação estar aqui com vocês, uma satisfação participar.
0: Música tem um poder, né? Inclusive de marcar, de eternizar momentos, de fazer a gente refletir. Isso é bacana demais. Inclusive, todo mundo que chega aqui no Show da Tarde, todo músico, toda banda, não sai sem cantar, né? E eu queria que você fizesse novamente um pedaço da música Abre os Selos, né? Que você acabou de lançar, para que fique inclusive na memória da galera aqui que tá curtindo o Show da Tarde. Por favor, Josi Neves ao vivo na Rádio Sociedade da Bahia.
1: Abre os selos.

0: Senhoras e senhores, Josi Neves pra gente na Rádio Sociedade da Bahia. Josi, muito obrigado, bom evento pra você, que seja um evento lindo, de muita paz e que muitas pessoas sejam tocadas pela sua canção e pela palavra de Deus, viu?
1: Amém, muito obrigada.
0: Obrigado, boa tarde pra você. Sinalzão de hora mais bonito do Brasil, meu amigo Paulo Calil. 3h54, informação chegando pra gente.
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0: Vamos nessa, Emanuel Santos, boa tarde.
3: Boa tarde. Salvador tem dia com temperatura de 27 graus. A Prefeitura de Salvador deu início hoje a um novo projeto de requalificação urbana na rua Conde de Porto Alegre, uma das principais vias do bairro da Caixa d'Água. Com investimento de R$8 milhões em recursos próprios, a intervenção prevê melhorias na infraestrutura, acessibilidade e mobilidade da região, que concentra intensos fluxos de pedestres, veículos e atividade comercial. As obras serão executadas pela Secretaria Municipal de Manutenção, com base em projeto desenvolvido pela Fundação Mário Leal Ferreira. Entre os serviços previstos estão a reconstrução das calçadas dentro dos padrões de acessibilidade, instalação de piso tátil, implantação de sarjetas para drenagem das águas pluviais, construção de baias de ônibus em concreto e renovação da pavimentação dos passeios. A direção do PT decidiu realizar a convenção que oficializará a candidatura à reeleição do presidente Lula em um dos menores pavilhões do Expo Center Norte, famoso centro de convenções de São Paulo. Segundo dirigentes petistas, o evento será realizado em 2 de agosto, um domingo, no pavilhão amarelo do Expo Center Norte. O espaço tem capacidade para abrigar de 3 mil a 4 mil pessoas sentadas. O governo da Nicarágua respondeu às críticas do Brasil sobre a situação democrática no país e garantiu que continua realizando processos eleitorais democráticos, livres e transparentes. A manifestação foi divulgada nesta quinta por meio de um comunicado do ministro das Relações Exteriores nicaragüense, poucos dias após o presidente Daniel Ortega declarar que não pretende realizar novas eleições no país. Sob o título Nossa Democracia, Nossas Eleições, a nota defende que o sistema eleitoral nicaragüense é conduzido de acordo com leis nacionais e reafirma a soberania do país sobre as decisões políticas. IFBA Baiano abre seleção para curso técnico. 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
2: 4 horas em Salvador, Bahia.
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2: Toda área, toda assina pra você da Rádio Sociedade da Bahia, senhoras e senhores, atenção, atenção, vamos revelar que tá na cena, né? Podemos? Atenção, atenção, vamos pra pista número 1 pra gente relembrar, né, velho? Né não? Podemos? Lá da pista número 1.
4: Pista número 1.
2: Eu falei que ele era filho de imigrantes italianos. Foi.
4: Pista número 2.
2: Falei também que antes de fazer sucesso como compositor, trabalhou em diversas profissões, incluindo tecelão, pintor de paredes, balconista e metalúrgico. Também foi ator e humorista de rádio. Isso mesmo. E a 3, hein?
4: Pista número 3.
2: A 3 eu deixei tudo fácil. Aí eu trouxe pra você que entre as canções mais famosas estavam Tiro ao Álvaro, Saudosa Maloca e também a canção Trem das 11. Agora o número 4, hein? Número 4 pra você.
4: Pista número 4.
2: Falei também que ele era conhecido como o pai do samba paulista. Isso mesmo. E aí? Sabe quem é? Sabe ou não sabe? Seu João Rubinato. O nome de certidão, né? É. Senhoras e senhores, quem tá na cena hoje, no nosso show da tarde, é a Dona Irã Barbosa.

0: Dona Irã Barbosa pra você na Rádio Sociedade da Bahia, o pai do samba paulista aí, rapaz. Compositor de músicas como Tira o Álvaro, Saudosa Maloca, Samba do Arnesto e também Trem das Onze, você ouvindo aqui na programação da Sociedade da Bahia. E agora, hein? E agora, meu irmão? Minha vida virou novela. Matheus, tudo bem? Boa tarde. A você e a todos ouvintes da Rádio Sociedade. Meu nome é Renata, tenho 33 anos. Matheus, eu moro aqui na Liberdade. Gente, confesso que estou um pouco nervosa. Ensaiei muito para escrever essa carta. E hoje aqui tô tentando dividir uma situação que está tirando meu sossego e, claro, eu quero muito ouvir os conselhos de vocês. Matheus, há poucos dias eu coloquei um ponto final no meu relacionamento com o Diego. Ele era o tipo de homem que qualquer mulher sonhava encontrar. Carinhoso, atencioso, trabalhador e sempre, sempre me tratou com muito respeito. Gente, eu tinha certeza. Certeza que iríamos nos casar e construir uma família. O problema é que nosso relacionamento não tinha apenas duas pessoas. Sabe por quê? Parecia que existia uma torcida inteira fazendo de tudo para nos separar. A começar pela mãe do Diego, que nunca aceitou. Desde o primeiro dia, ela me olhava como se eu fosse inimiga. E o pior é que ela fazia questão de manter a ex-namorada dela dentro da casa dela o tempo todo. Mas como eles tinham, né, o assunto ali da filha deles para resolver, eu achei que essa proximidade era por conta disso. Mesmo assim, eu tinha a impressão que ela aproveitava esses momentos e que a ex estava na casa dela para me provocar de alguma forma. Ela fazia piadas na minha frente, dava indiretas e chegou a dizer que se quisesse, Diego voltava para ela. A gente que não é de conflito, que não é de brigas, a gente vai suportando, ressignificando, às vezes se fazendo de doido. Só que chega um momento que isso vai se acumulando, acumulando, acumulando e não tem pra onde correr. Nesse dia, eu não aguentei. Não aguentei mais. E nós duas saímos no braço. Foi uma confusão enorme. Vizinhos aparecendo para separar a briga, um grita dali, outro grita de cá. E sabe o que é que mais me revolta, Matheus? A postura do Diego. Um cara que diz que me ama, mas nunca enfrentava a mãe nem colocava limites na ex. Parecia que ele tinha medo de desagradar todo mundo, menos eu. Dizia que era para eu ter paciência, que ele estava comigo, que o que importava era isso, com quem ele estava. Só que, gente, a gente não precisa
1: tem um companheiro apenas. A gente precisa ter paz. E definitivamente era uma coisa que eu não tinha do jeito que eles conviviam. E aí chegou uma hora que eu me cansei. Percebi que estava brigando sozinha por um relacionamento que ele não tinha coragem de defender. Por isso, eu resolvi terminar. Terminei, saí de casa, decidida. E agora o Diego passou a me ligar, chorar, dizer que me ama, que vai mudar, fazer juras de amor, mandar flores pro meu trabalho. Só que ao mesmo tempo, isso se torna vazio. Porque nas redes sociais, a mãe e a ex parece que venceram a Copa do Mundo que o Brasil não conseguiu vencer. Festejam a todo custo o término da nossa relação e ele sequer se posiciona sobre isso. Matheus, outro dia disseram que a ex não está mais só frequentando a casa da mãe do Diego. Me contaram que ela também já anda pela casa dele, que agora é ela que vai lá buscar o filho, entra em casa. A mãe dele fica com um bocão na rua dizendo que agora o filho vai voltar para a família de verdade. Gente, se você perguntar para mim se eu gosto do Diego, eu não vou negar. Eu gosto. Mas o combo que vem junto com ele não dá. Ao mesmo tempo que meu coração quer dar uma chance para esse homem, que eu sei que é um cara do bem, legal, a minha razão diz, ó, isso aqui não. E é por isso que hoje eu escrevo para vocês. Por isso que hoje eu tento compartilhar a minha vida e tento entender de que forma eu posso tomar uma decisão. Será que vale a pena reatar esse relacionamento e tentar buscar essa mudança de postura dele? Ou o término já seria motivo suficiente para ele ter mudado a postura? Por isso, eu quero ouvir de vocês o que eu devo fazer. Ou melhor, o que vocês fariam no meu lugar? A pergunta é essa. Obrigado, Matheus. Boa tarde para você. Gratidão.

0: Rádio Sociedade da Bahia. Mais uma história que chega aqui pra gente. Vamos ouvir, né? Boa!
1: Boa tarde, Matheus.
0: Ah.
1: É, Renata, se você não largava ele não, que dá muita ousadia pra isso. Você continua pra ver o que, que vai dar. Eles queriam isso mesmo, que você se separasse da mãe dele. Se fosse você, não terminava com ele não, voltava pra ele.
2: Obrigado, Matheus.
1: Um abraço, boa sorte. Boa
0: tarde, valeu, Val, mais um boa.
3: Matheus, o que ela deve fazer era sair desse rapaz. Que quando o homem tem uma mulher que já tem, ele já tem um filho, essa tal de ex vai ficar perturbando o casal. Então é melhor ela se sair. Aqui é Raimunda do bairro de Ilha Amarela.
0: Valeu, Raimunda, obrigado, mais um boa.
4: Boa tarde, Matheus.
0: Oi.
4: Sou Elsa Maria.
0: Oi, Elsa, tudo bem?
4: São Cristóvão.
0: Me conta.
4: E o conselho que eu dou para essa jovem é o seguinte: o que não deu certo a primeira vez, não vai dar de novo. Ainda mais que tem a sogra se metendo no meio, tem a ex, e ele não fala nada, ele não toma a decisão, ele fica calado, ele não defende ninguém. Então, minha filha, se você voltar, ainda vai ser pior ainda. Então, o conselho que eu te dou é esse, não volte não. Deixe eles pra lá, fique na sua, que vai aparecer um outro que dê pra você aquilo que você merece.
0: Valeu, Elza, mais uma.
5: Oi, Matheus, aqui é Solange de Pituaçu.
0: Oi, Sol, tudo bem?
5: Matheus, eu vi a história da ouvinte.
0: Me conta.
5: O conselho que eu dou pra ela se sair, pra ela não ficar nesse meio não, que não cabe ela. Deus vai colocar outra pessoa no caminho dela e ela vai amar ela, e os dois vão se amar e ela vai ser feliz, mas com essa pessoa não. Um rapaz que desgosta dela, mas não defende ela. É do lado da mãe, é do lado dos irmãos, e ela fica sozinha no meio, defendendo sozinha, não. Ela deve, o conselho que eu dou pra ela, que ela se saia, que ela vai encontrar outra pessoa que ela merece. Que ela merece outra pessoa na vida dela.
0: Valeu, não, mais uma boa.
6: Oi, Matheus. Ela não deve voltar não, viu, Matheus? Uma que se ele fosse homem mesmo, tomava a frente e resolvia tudo no começo, tá? Não chegava até ter essa confusão de briga, tudo isso que teve. Você não vai ter paz na sua vida com essa mãe dele, essa ex-mulher dele, que frequenta a casa, tudo. Isso aí, minha filha, nunca vai ter um fim. Pense na sua paz mil vezes e largue ele lá, ó, com a família que ele merece, viu? Felicidade pra você, boa sorte e que venha um homem melhor pra você. Isso daí é problemático. A família que manda nele, viu?
0: Valeu, valeu, obrigado, viu, pelo rádio, obrigado pela sua audiência, senhoras e senhores. Você que tá em casa, você que tá no carro, na volta, tempo de tocou, então manda seu pedido aí, com o nome da música, o nome do artista, da banda, pra gente tocar pra você. Agora, 4 horas, 19 minutos.
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0: 4:22.
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0: Tô na área, hein? Tô na cena pra você na Rádio Sociedade da Bahia agora, hein? Vai começar aquele momento especial demais. Você comandando a playlist de sucesso da Rádio Sociedade, vamos começar, hein? Boa tarde, boa tarde.
2: Oi, Matheus. Oi. Boa tarde novamente. Meu pedido tocou, por favor, quero que você coloque Bruno e Marrone. Chora umas rosas.

0: hoje a gente toca.
1: Boa tarde, Matheus. Gostaria de ouvir Ney Matogrosso.

0: Ney Mato Grosso, Poema, você curte na Rádio Sociedade da Bahia e chegou a hora de a gente saber como é que tá o trânsito.
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0: Renata Falcone.
2: Oi, Matheus, estou de volta agora acompanhando ainda a região dali do Complexo 02 de Julho, que segue congestionada, mas mais no sentido da Estrada do Coco e de Lauro de Freitas. Infelizmente, quem segue pela orla também agora já está pisando no freio, a partir de Piatã até as proximidades da Dorival Caymmi, que também tem lentidão. Então está bem complicado nesse sentido. A melhor alternativa para quem já vem pela Avenida Paralela é desviar pela 29 de Março e pegar a Estrada Velha do Aeroporto. Assim você chega na Estrada Sem Aeroporto e pega menos trechos de congestionamento, principalmente se você está seguindo em direção ao aeroporto ou está indo para Lauro de Freitas. Uma alternativa para o motorista, eu honestamente estou dizendo, pegue o metrô, porque essa vai ser a melhor alternativa. Trânsito lento também na BR-324, sentido Águas Claras, desde o acesso norte até as proximidades da estação Bonjoá. Vale a pena o desvio para a Barros Reis. Você vai encontrar trânsito fluindo melhor nesse trecho. Não vai perder tanto tempo. 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Volto contigo, Matheus.
0: Valeu, valeu, minha amiga Renata Falcone. Seguimos por aqui com o nosso
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4: Boa tarde, Matheus. Erivaldo Gomes, do Rio Vermelho. Toca aí pra gente, Autodom, Daniel.

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9: Olá, amigos, tudo bem? A questão de hoje foi enviada pela estudante universitária Samara Souza. Doutor Ed, os professores universitários têm direito à aposentadoria especial dos professores?
10: Oi, Samara, infelizmente não. Só tem direito a esses benefícios professores do ensino infantil, fundamental e médio. Os professores de universidade, apesar de também contribuírem para a evolução do país, eles não têm direito a isso. E olha, Samara, os professores do ensino infantil, fundamental e médio, que têm direito, incluem também os coordenadores, aqueles professores que ficam no SOI, tá certo? Todo mundo que trabalha em prol da educação ali no ensino fundamental, infantil e médio tem direito a esse benefício, desde que sejam professores.
9: Acabamos de ouvir o professor e advogado Ed Parrish. Ele é mestre em direito público e sócio do Parrish Zenandro Advogados, um escritório especializado em causas contra o INSS e Previdência para Servidores Públicos. Eu sou o Rogério Alves e este foi o Papo Previdenciário. Um grande abraço e até a próxima.
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0: Rádio Sociedade da Bahia, o seu Valença, pra você, fechando o nosso pedido tocou de hoje. E agora tem hora certa pra você. 4h55, informação chegando com ela, Antônia Fernandes.
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0: Boa tarde, Antônia.
2: Boa tarde, Matheus e ouvintes da Rádio Sociedade. Salvador tem dia com temperatura máxima de 28 graus. A Bahia liderou o número de mortes em acidentes com motos nas rodovias do país no primeiro semestre, segundo o levantamento divulgado pela Polícia Rodoviária Federal. Foram 97 mortes e mais de 1.000 feridos em quase 900 ocorrências registradas no estado. As rodovias da BR-324 e 116 concentraram o maior número, principalmente nos trechos urbanos de maior movimento, em regiões que o anel de contorno de Feira de Santana e também o trecho ali de Salvador e Simões Filho foram os que registraram os maiores índices. A PRF vai realizar uma operação especial de fiscalização e conscientização no próximo dia 27 para poder conscientizar os motociclistas, que é o dia do motociclista. E policiais vão intensificar a cobrança do uso de capacete e cobrar também atitudes mais seguras dos condutores. Um levantamento divulgado nesta terça-feira mostra que quase 600 áreas protegidas da Amazônia passaram sem registros de desmatamentos no primeiro semestre de 2026. Os dados foram divulgados pelo Instituto do Homem e Meio Ambiente da Amazônia, o IMAZON, poucos dias após o governo dos Estados Unidos incluir o desmatamento ilegal como justificativa às tarifas de 25% impostas sobre os produtos brasileiros. A área destruída teve uma queda de 10% em relação ao ano passado, e despencou 76% se comparada ao ano de 2022. Com esse balanço, o governo brasileiro afirma que as acusações dos Estados Unidos são totalmente indevidas. A Universidade do Estado da Bahia, UNEB, abriu um processo seletivo especial para preencher 2.467 vagas remanescentes em cursos de graduação presenciais e semipresenciais oferecidos em diferentes cidades do estado. As inscrições poderão ser feitas entre os dias 28 de julho e 2 de agosto através da internet. O processo contempla vagas com cursos presenciais do campus da universidade e também da Unidade de Educação à Distância, a UNEAD. Salvador terá fim de semana com sol e temperaturas máximas de 30 graus. 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
0: 4h57.
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Brasileirão. A bola rola às 16h, eu estarei ao lado de Cássio Cardoso nos comentários, com reportagens de Brenner Menezes. E na sequência, direto de Belém do Pará, tem Remo Vitória às 19h30. O comando será do grande Tony Silva, com os comentários de Caio Leone e as

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2: 5:01.
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2: Tô na área, tô na cena pra você, da melhor programação, senhoras e senhores. Ó, estamos nos aproximando, né, do finalzinho dessa sexta-feira. Antes de a gente chegar, né, exatamente aí no fim do dia. Antes, na verdade, do final de semana começar, porque daqui a pouco todo mundo vai sextar daquele jeitão, né? Então, ó, antes do final de semana começar, a sexta-feira à tarde, lembra que nem toda conquista faz barulho, viu? É. Às vezes o maior progresso é seguir em frente, aprender com o caminho e encontrar motivos para agradecer. Que o restante do dia traga leveza, paz e a certeza de que cada passo tem seu tempo. Valeu? Vamos juntinhos? Até às 6, a melhor programação, algo parecido para você na Rádio Sociedade.

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1: Oi, tô de volta agora acompanhando a BR-324 em direção a Simões Filho. Já tem trânsito lento a partir das proximidades de Palestina e também passando pela região do Cia até a altura de Simões Filho, onde, como já foi dito, parece que a rodovia voltou a ceder novamente e obras foram reiniciadas. Está rolando a avaliação e talvez o prognóstico saia ainda hoje. O motorista que ainda está saindo da região da Paralela não dá para fazer o desvio para a estrada do aeroporto. Ainda tem congestionamento na Paralela em direção à Avenida Caribé e acaba tomando mais tempo. Melhor continuar por esse caminho, você vai perder menos tempo. Já quem vem de Simões Filho também encontra lentidão entre o Cia e a região de Valéria. Nesse caso, a estrada do aeroporto é uma boa alternativa, principalmente para você que está em Cajazeiras ou em Mussurunga, vai encontrar melhor fluidez. 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Volto com vocês no estúdio.
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0: Isso, Cidade da Bahia, você ligado na melhor programação, sinalzão de hora mais bonito, 5h19.
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0: 5:23.
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0: Tô na área, hein? Tô na cena pra você da Rádio Sociedade da Bahia, senhoras e senhores. Daqui a pouquinho tem ligação premiada. Já já bola na rede pra você. Agora tem boa música, vamos juntinhos até 6.

0: e Sociedade da Bahia, você ligado na melhor programação, Frei Já passando por aqui, ó, sinal de hora tocando pra você, 5 horas 30 minutos, é hora de quê? De ligar. Ligar pra quem? Pra você. E pra quê, rapaz? Pra dar prêmios, hoje um ventilador, uma ligação premiada, hein? Atenção, atenção, senhoras e senhores, é só atender e cantar, falar. Rádio Sociedade 97.9, só isso, beleza? Produção, pode ligar. Vamos lá, atenção, atenção. Tá chamando, hein?
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0: 97.9. Eita, rapaz! É de primeira, tava na expectativa. 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
0: Quem tá falando?
1: Zoe.
0: Zoe? Você fala de onde?
1: Isso. Aqui eu falo aqui de Pirajá.
0: Pirajá, rapaz. Nome diferente. Né? É da família dos Enzo, né? A Zoe, né? Dessa geração mais.
1: Isso.
0: Rapaz, coisa bonita, ó. Você acaba de ganhar um ventilador. A partir de segunda-feira pode retirar aqui na portaria da Sociedade da Bahia, tá bom?
1: Tá bom, meu irmão. Obrigado.
0: Valeu, viu? Obrigado, Zoe. Tamo junto, viu? Um beijo pra você. Valeu. Sextou, viu? É, com ventilador. 5 horas 32 minutos. Tem um cara aqui, ó.
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0: Fala, meu Tom, rapaz, eu fui dormir.
3: Rapaz, tu foi dormir, bicho?
0: Quando que acordei.
4: Ah, que tá aí,
0: quando acordei.
4: Aí,
0: tava Lucas Arcanjo sendo esperado na seleção brasileira.
3: Eita, rapaz.
0: E o Vitória, o melhor visitante do Campeonato Brasileiro, é isso
3: mesmo? Vixe, não é, rapaz? Olha que onda.
0: Me conte aí, você que narrou esse jogo.
3: Agora, o melhor visitante?
0: Não, porque estão dizendo aí que time bom é o Vitória, que vai lá na casa do Botafogo.
3: Não. Agora aqui, Lucas Arcanjo.
0: Pegou muito, não foi, cara?
3: Nessa nova roupagem que querem dar à seleção brasileira. É um nome que vive um momento legal, é, sim.
0: Muito bom jogador.
3: Agora ele tá no Nordeste, né?
0: O DDD, né,
3: cara? Ó, nós temos

0: aqui três goleiros muito bons no Brasil, sem precisar ir buscar fora: Carlos Miguel do Palmeiras, Lucas Arcanjo do Vitória e Ronaldo do Bahia.
1: Sim.
0: Eles três vivem momentos muito parecidos, entendeu? De defesas importantes, de momentos bem legais.
1: Lucas Arcanjo que tem... ele faz defesas assim que... É aquela famosa defesa que paga o ingresso, né?
0: Não, ontem ele fez três que foram espetaculares. Uma de mão trocada, no chute de Vidalba. Outra, numa mãozinha assim, no cantinho, naquele chute de Montoro, que a mãozinha dele toca na bola e ela vai na trave.
1: Sim.
0: E a outra, na cabeçada do menino, do Lucas, foi sensacional. Ele foi buscar no chão.
1: É difícil.
0: Então foram três defesas que realmente salvaram a Vitória. Que o segundo tempo do Vitória foi horroroso.
1: E vem cá, quando o goleiro se destaca muito, há quem diga que é um, né, digamos assim, mostra que o sistema defensivo, até chegar nele, não foi tão bem.
0: É, tem esses detalhes. Ontem Baralhas esteve mal pra caramba, eu nunca... Sinceramente, desde que eu conheço Baralhas jogando bola aqui no
1: Sempre
0: Vitória...
1: Sempre foi destaque, né?
0: Eu nunca vi um negócio daquele. Impressionante, cara. Nada do que a gente conhece. Martínez tomou amarelo, teve que sair, aí vem mudança aqui, Pochettino entra. Bom, o Vitória terminou escapando de uma derrota,
1: Sim.
0: que poderia ser feia. Empatou fora de casa com o Botafogo em 0-0. É melhor do que perder? É.
1: Demais.
0: Aliás, as duas equipes baianas empataram, né?
1: Fora de casa.
0: O Bahia ficou no 1-1 e o Vitória 0-0. Tudo bem que o Vitória foi pela quarta rodada, aquelas coisas todas. Agora só tem duas equipes no Brasileirão que estão com um jogo a menos: Flamengo e Mirassol, que vão se enfrentar pela quarta rodada ainda. Aí todo mundo ficará com 19 jogos, mas isso ainda vai acontecer. Nós vamos começar a 20ª rodada, que a gente chama como a segunda parte do campeonato. Tem gente,
1: página, né?
0: Tem gente que chama de turno. Não existe. Pontos corridos não tem turno.
1: Sim.
0: Então a segunda parte do campeonato vai começar agora. E com o Vitória jogando fora de casa contra o Remo. O Remo tomou 3 do Corinthians e para mim isso não quer dizer nada.
1: Sim.
0: Não quer dizer nada. O Remo joga em casa e a gente sabe das dificuldades que é jogar lá em Belém do Pará com o apoio da torcida deles. Aí cabe ao Vitória se virar.
1: Isso domingo?
0: Domingo. Domingo 7:30 PM. E mais cedo o Bahia pega o Corinthians.
1: Em casa, né?
0: Em casa, Arena Fonte Nova, às 16:00 PM, né? Tendo a possibilidade de utilizar o atacante novo, o Alejo Vélez, que já está no BID e pode atuar. Então, nós teremos a dupla Bavi domingo em campo e você vai acompanhar tudo na sociedade. Vai ser uma jornada que vai começar às 15:00 PM e vai,
1: vai invadindo a noite.
0: 22:30 PM, muita bola rolando.
1: Assim,
0: bom.
1: Ou, porque só se o jogo não acontecer, né?
0: Pode acontecer chuva lá em Belém, né? Que acontece muito, sempre tem uma chuvinha.
1: Bahia que o diga, hein?
0: Não, todo mundo que o diga, né? Aí você falava o quê? Chuva de
1: Não é iluminação. A eliminação do Bahia não foi contra o Remo?
0: Foi, cara.
1: Copa do Brasil.
0: Certo.
1: Tomado pesado?
0: Sim. Tem sim. Essas coisas acontecem lá em Belém do Pará. Mas que isso não seja usado como uma desculpa para um futebol negativo, como foi ontem, do Vitória diante da equipe do Botafogo no segundo tempo. No bate-bola, a gente vai ouvir as palavras do Jair Ventura, tem também as informações do Bahia, prováveis escalações das duas equipes, e vamos falar também da final, da segunda divisão do Baiano, que vai ser domingo. Teremos o jogo de ida com o SSA pegando o Fluminense de Feira. Os detalhes no bate-bola.
1: Valeu, Tony Silva, assina aí, Paulo Calil.
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1: Matheus Lucena. Na área, Zona Cena, pra você da Rádio Sociedade da Bahia. Senhoras e senhores, vamos saber como é que tá o trânsito em Salvador.
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1: Sextou, minha amiga Renata Falcone, como é que tá as ruas e avenidas da capital baiana?
3: Oi, Matheus, olha, a situação bem complicada, viu? Toda sexta-feira a hora do rush é bem mais difícil nas sextas-feiras. Tem trânsito em vários trechos de congestionamento, trânsito carregado nesse caso. A Juracy Magalhães em direção ao Miolo Empresarial está com trânsito lento, a CM Caminho das Árvores está intensa, a CM Detran também tem lentidão após a estação de metrô até chegada ao Miolo Empresarial. Quem está vindo agora do Rio Vermelho deve seguir pela Orla e pegar a Magalhães Neto. A Avenida Bonocô é uma alternativa, mas ela também tem intensidade e fica lenta na chegada ao Acesso Norte. O Acesso Norte está muito carregado na BR-324 até a Estação Bom Joá e causa problemas para quem vem pela Via Expressa. Por isso, se você sai do comércio, pegue a Avenida Bonocô. Eu estou dando um apanhado geral, depois eu volto com mais informações, mas não são só esses trechos de congestionamento. Mas assim, você encontra o trânsito fluindo um pouquinho melhor e chega mais rápido no destino. 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Volto contigo, Matheus.
1: Valeu, valeu, Renata Falcone. Sinal de hora mais lindo do Brasil, 5h39.
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0: ele, Gabriel Mascarenhas.
1: Boa tarde, Matheus. Muito boa tarde a você, ouvinte da Rádio Sociedade, acompanhando o finalzinho do Show da Tarde. O governo sancionou hoje uma lei que libera a venda e posse de aerossóis de extratos vegetais, como o spray de pimenta, para as mulheres acima de 18 anos como medida de defesa pessoal. A proposta tinha sido aprovada pelo Senado no fim do mês passado e nesta manhã foi publicada no Diário Oficial da União. O texto previa que o spray pudesse ser usado para mulheres maiores de 16 anos, mediante autorização dos responsáveis, mas esse trecho acabou sendo vetado pelo presidente Lula. Segundo a lei, o spray poderá ser utilizado de forma moderada para repelir agressões injustas, atual ou iminente. E dois homens foram presos suspeitos de praticar uma série de golpes por meio digital nas cidades de Salvador e Lauro de Freitas, na região metropolitana da capital. De acordo com uma investigação da Polícia Civil, a dupla é responsável pela prática de uma série de fraudes, como o golpe do amor, caracterizado pela manipulação emocional das vítimas para obter vantagens financeiras, o golpe das milhas, que tem o envio de mensagens de texto oferecendo milhas aéreas, e o golpe do falso boleto, em que os golpistas falsificam um boleto, se passam por atendente e forçam a vítima a pagar uma conta em atraso. Ainda segundo a Polícia Civil, os suspeitos são alvos de investigações distintas e não possuem vínculo entre si ou com a mesma organização criminosa. E o Direto da Redação fica por aqui. 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É com você, Matheus.
0: Valeu, valeu, Gabriel Mascarenhas. Vamos agora para o sorteio do nosso, né, vencedor do Tá na Cena. Quem acertou e foi sorteado aqui, né, pelo nosso sistema de promoções. Vamos lá, atenção, atenção, senhoras e senhores, porque o bairro é Calabar, isso mesmo. Quem fatura hoje o espremedor de laranjas do Tá na Cena é Valdir Boaventura de Oliveira. Ô Valdir, ó, a partir de segunda, viu, cara, pode retirar aqui na portaria da Sociedade da Bahia. Vamos nessa, juntinhos, na melhor programação, boa música pra você aqui na Rádio Sociedade.

Rádio Sociedade da Bahia, Betânia, fechando o nosso programa de hoje. Obrigado, viu? Pelo rádio ligado, pela sua audiência aqui na Rádio Sociedade da Bahia. Valeu, meu amigo Paulo Carinho, valeu, produção. Gratidão. E, ó, quão poucos são aqueles que ao deitar se ousam dizer: Pai, trata-me amanhã como tratei o outro hoje. Portanto, seja gentil, pratique, espalhe a gentileza. Afinal de contas, todo mundo enfrenta uma batalha. Extraordinário, um beijo no coração. Uma boa noite, tô indo, porque o que é bom dura pouco. Boa noite, fui!

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2: Boa noite, muito boa noite para você escutando a Rádio Sociedade da Bahia, que tá ligadinho aqui na rádio, também tá através do nosso Sociedade Play. Seja muito bem-vindo ao programa Seu Caminho. Você aí que tava escutando música boa no nosso show da tarde, continua por aqui, pô, continua, tá aí voltando para casa, tá pegando ônibus, tá no carro, tá andando também, que muita gente volta andando também, né? É, ou então tá indo pro trabalho, continua aqui com a gente, porque você continua escutando música boa e claro, ficando muito bem informado sobre o seu caminho, com atualizações sobre o trânsito aqui na capital baiana. E você sabe que eu gosto mesmo é de já começar o programa com um musicão clássico. Então aumenta o som que vem aí mais um. Tá só começando. Esse é o programa Seu Caminho. Música.

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5: E a gente segue aqui no Seu Caminho. Eu espero que a gente esteja deixando aí seu caminho de volta pra casa, na ida pro trabalho, bem mais relaxante, bem mais informada, porque a gente segue escutando música boa aqui na Rádio Sociedade da Bahia. Aumenta o som que vem mais um aí.

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1: Tô de volta agora trazendo informações de congestionamento ainda na BR-324 em direção ao interior, desde a passagem por Águas Claras até chegada a Simões Filho. São cerca de 15 quilômetros, o motorista está ficando muito tempo parado por lá. Infelizmente, por causa de obras na região do quilômetro 604 ali em Simões Filho, que voltou a ceder. Por isso, vai estar tendo nova avaliação para poder tirar esse trecho que está congestionado. Bom, a melhor alternativa para você é desviar para a Avenida 29 de Março e Estrada se Aeroporto, mas evite pegar a Avenida Paralela, lá também tem trânsito congestionado na região do bairro da Paz. Prefira pegar a Estrada Velha do Aeroporto, assim você chega na Estrada se Aeroporto e consegue escapar de parte desse congestionamento. Não esquece de seguir por dentro de Simões Filho, pela Avenida Elmo Cerejo de Farias, para seguir até a BR-324, onde o trânsito já está fluindo muito melhor e você não vai mais perder tanto tempo por lá. 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Volto com vocês no estúdio.

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11: 7 da noite, 1 minuto na Bahia.

Tá tudo bom, tudo beleza, tudo legal. Estamos chegando com o Bate-Bola aqui na Sociedade 97.9.

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0: E, é claro, também através do nosso canal no YouTube. E aí eu já chamo meu povo, cadê você? Venha se inscrever em nosso canal no youtube.com Rádio Sociedade. Pronto, é fácil demais, você se inscreve, ativa o sininho. É, até um chat para você mandar mensagem pra gente e a gente vai colocando no ar, porque as duas equipes jogaram e as duas equipes empataram. Pronto, um foi 1-1, outro foi 0-0, aí fica um aqui e outro de lá. E o final de semana, as duas equipes em campo no mesmo dia. Domingo, só que em horários diferentes. Um joga às 4, o outro às 7:30. E aí, tu vai ficar tudo bem? Vai ficar tudo mais ou menos? É. Vai ficar tudo ruim? Ah, eu aposto no tudo bem. Sempre, sempre, sempre. Tomara que os times ajudem. 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Chegou diferente.
2: Tá? As pesquisas indicam.
0: Não, mas tá tudo.
3: Tem certeza?
2: Ah, é, tá com frio.
0: Gostou? Ah, eu não sei porque ele bota o ar-condicionado no 22.
2: É. Aí e já tá deixando já aí o casaco aí.
0: Pois é. Genivaldo Novaes, que vai dizer como é que você faz pra mandar mensagem pra nós no zap da galera.
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0: Bora, bora pro jogo que está no ar. Está começando o bate-bola aqui na Rádio Sociedade da Bahia. Eu chamando você, vem comigo lá no Twitter, a nossa dupla dinâmica, Thiago Reis, Rebeca Tavares, massa. Ao meu lado, Brenner Menezes, porque sextou, hoje é dia 24 de julho. Ai, ai, ai, vai mais longe, Genivaldo, acabou aquele tempo dele. Olha a cara dele. Ai, ai, ai. 7:04. Bora começar o programa sabendo como é que está o nosso trânsito na capital baiana nesta sexta-feira. Vamos lá.
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0: Oi, Renata, boa noite. Mande ver.
4: Boa noite, Tony. Uma boa noite para você e para os ouvintes da Sociedade. Olha, a situação já melhorou bastante. A Avenida Paralela estava bem carregada. Agora só tem um pouco de lentidão na região do Parque de Exposições em direção à Estrada do Coco. Tem trânsito também na Avenida, na BR-324, na região da Estação Bom Joá. Também um trecho já mais curto de um outro congestionamento muito maior. Isso foi causado por um acidente mais cedo. Ainda não vale mais a pena para o motorista desviar para Barro 6, porque o trecho já é pequeno e já não toma muito tempo do motorista. Agora, por causa das obras na região de Simões Filho, no quilômetro 604, ainda há muito congestionamento a partir da saída de Águas Claras até a chegada a Simões Filho. Nesse caso, é melhor pegar a estrada do Cia Aeroporto e depois seguir por dentro de Simões Filho e só acessar a BR-324 já na altura ali do acesso para a BR-093. Por lá você vai encontrar trânsito bom, mas até ali é tudo congestionado e você vai perder muito tempo por lá. Não vai valer a pena. Já no sentido centro, o motorista não encontra mais tanta dificuldade. 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Volto contigo, Tony.
0: Valeu, valeu. Muito obrigado. Valeu, Renata Falcone.
5: Eu tô onde mesmo, rapaz?
0: Ó, hoje é sexta-feira, dia 24, né? Genivaldo. Eu não aguento mais de festa nessa família, velho. Não aguento mais comer bolo.
2: Rapaz, eu trouxe coisa, um bolo, rapaz.
0: É muita coisa, ó.
2: Cara, eu, um bolinho, velho.
0: Na terça-feira, dia 21, foi João Neto, meu filho. Hoje, dia 24, Clarinha, 14 anos, Ana Clara.
5: Oh, como é, rapaz?
0: Linda de papai. Obrigado, meu Deus. E amanhã, a dona da casa, oh, meu
2: sequência, amor, pai.
0: Dona Thelma, é, meu irmão.
2: Haja bolo.
0: É três dias na semana de muito fuá, de muita festa. Ai, ai, ai. Que maravilha. Obrigado, meu Deus. Eita. E no dia 25 de junho, que foram duas, Tati e Rafaela. E no dia 11 de maio, que foi Raíza. Vem cá, e eu, vai ser quando mesmo? Ah, é, meu irmão. É bom que junta todo mundo da
5: loja. Eu tô aonde mesmo, rapaz?
0: É uma festa maravilhosa. Beijão, Clarinha. Eita, que foi um dia maravilhoso, né, papai? Foi bom demais. Beijão. 14 anos já. Até parece que foi ontem. Eu peguei aquele negócio de pequenininho no braço e tá deste tamanho. Graças a Deus, né? Pois é, isso aí. Graças a Deus. Família abençoada e cuidada por ele. São 7 da noite, mais 7 minutos. 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
0: Alô, Galdino. Aí, Itapuã. Como é que tá tu, velho? Beleza? E o Wagner?
6: Eu tô bem.
0: Tranquilidade, papai. Abração esse povo aí.
2: Que menino que ri, viu, velho?
0: Eita, pô, o povo que ri, viu? Imagina isso com dinheiro, hein? Oxe, meu Deus.
2: E hoje é dia 24.
0: 7 da noite, 8 minutos. Quem joga primeiro?
7: Bahia!
0: Domingo, 4 da tarde, o Bahia pega o Corinthians. E aí, rapaz? Vamos falar de quem jogou ontem.
8: Ai, meu Deus!
0: Quem foi que jogou ontem, Geni? Quem jogou ontem? Quem? Quem?
2: Quem é esse
0: no
2: cara?
0: No segundo tempo só deu o Botafogo. Mas no primeiro tempo o Vitória jogou.
7: Vitória!
0: E empatou em 0-0 com o Botafogo. Vamos trazer as primeiras do Leão para começar o programa já falando do que aconteceu ontem. O Trovão vem aí!
2: Boa noite, Tony Silva! Boa noite, Genivaldo Novaes. E aí, coroa? Tá melhor? Tá com frio? Tá com frio. Tá tudo agasalhado ali. É. Boa noite, Thiago Reis. Boa noite a você,
6: eu
2: ouvinte.
6: Eu tô bem.
2: Graças a Deus. E boa noite a você, ouvinte sintonizado no bate-bola. Pois é, Tony, como você bem disse, todo torcedor já sabe, o Vitória empatou ontem 0-0. Resultado... Não, não foi assim, não. Foi sufoco o segundo tempo. Segundo tempo pro Vitória foi sufoco. O resultado ficou de bom tamanho. Porque o que o Lucas Arcanjo salvou, meus amigos, e você vai acompanhar agora aí nossos melhores momentos em nosso canal do YouTube, youtube.com/Rádio Sociedade da Bahia, você se inscreve em nosso canal, pois assim mesmo, o Lucas Arcanjo foi como um gato. Eu lembro aqui de cabeça umas 3 defesas, se tiver mais, me recordem, mas eu lembro de 3 cruciais. E aquela cabeçada do Arthur Cabral, que ele cabeceia pra baixo, né, como todo centroavante faz, pra quicar na frente do goleiro aí e matar o goleiro, meu irmão... O Lucas Arcanjo, surreal, ele conseguiu espalmar aquela bola fora aquele chute do Arthur Cabral ainda no primeiro tempo, né? Que ele foi buscar no ângulo um tapinha com a mão trocada e colocou a bola para escanteio. E hoje começaram a se falar do Lucas Arcanjo na seleção brasileira. Eu não sei porque tá se falando hoje. O Lucas Arcanjo vem em temporadas regulares há pelo menos 3 anos seguidos, né? E agora que a gente vai falar do Lucas Arcanjo... Aí quando o Lucas Arcanjo for para um time do Sudeste ou do Sul... Aí é convocado, né? Porque tá aqui em Salvador, na Bahia, não pode ser convocado, né? O CEP dificulta muita coisa. Mas hoje, se a gente fizer um ranking de top 3 no Brasil de melhores goleiros, eu acredito que pelo menos no top 3 é, ou no top 5, vamos lá. Eu acho que o Lucas Arcanjo tá assim entre os 5 melhores goleiros do Brasil e mantendo a regularidade temporada por temporada, né? Tem aí o Souza, você tem também o Fábio, né? Que... É, dispensa comentários, você tem o Everson também, que é um grande goleiro. Lucas Arcanjo com certeza tá entre eles, porque o que faz o Lucas Arcanjo no Vitória é surreal, cara. E teve aquele chute na trave ainda, né? Que no replay, no slow motion ali, a gente viu que a bola ainda tocou no Lucas Arcanjo pra que ela fosse caprichosamente na trave. Mas falando do jogo, o Vitória aqui não foi muito bem, mas tá ali na 11ª posição, ganhou 2 posições com esse empate, porque São Paulo acabou perdendo, o Atlético Mineiro empatou com o Bahia. Vitória chegou a 26 pontos, abriu 6 pontos da zona de rebaixamento e tá a 4 pontos do quinto colocado. 6 pontos, coroa. Abriu 6 pontos do Vasco, que é o 20º colocado, que o Vitória venceu nessa rodada que terminou agora, que foi a 19ª, porque esse jogo contra o Botafogo foi partida atrasada. Vitória volta a campo no domingo, no Mangueirão, contra o Remo. Remo tá vivo ainda, tá? Tem 18 pontos. Uma vitória deixa o Remo cada vez mais vivo, como eu tava falando ontem na nossa jornada esportiva. Depois do Vitória, o Remo tem o Mirassol, que aí vai ser um jogo de 6 pontos, então acredito que o Remo vai com tudo pra cima do Vitória domingo. Vitória que ainda não venceu fora de casa, tem que abrir o olho, vencendo, Vitória encosta cada vez mais ali no pelotão da parte de cima ali, que tá brigando por uma vaga na Libertadores, e quem sabe, sim, o Vitória fazer essa campanha aí no Campeonato Brasileiro para conseguir uma vaga também na Libertadores. Aliás, o Vitória tem Copa do Brasil, o torcedor lembra bem, dia 3, Atlético Paranaense e Vitória na Arena da Baixada, e na quinta-feira seguinte, depois do jogo do dia 3, tem Vitória e Atlético Paranaense no Barradão. Mas vamos ouvir o Jair Ventura, que ele vai falar um pouco sobre o jogo de ontem, nessa abertura aqui do nosso bate-bola, o Jair Ventura falando sobre esse resultado de 0-0 ontem no Engenhão. Aqui não tá. Não, já vem.
6: Se você quiser.
2: Agora.
6: O nosso objetivo. Todas as minhas preleções são gravadas. Se você quiser em off, calma, deixa eu te falar. Todas as minhas preleções são gravadas. O objetivo hoje era tirar esse 2-2-6 ou 3-1-6 que eles fazem, de pesando muito nessa área, pressionando alto e ficando com a bola. Só que você tem que combinar com o Danilo, com o Montoro, com o Cabral. A gente não combinou no primeiro tempo, conseguimos, no segundo não conseguimos. O Botafogo foi melhor que a gente, é simples assim, né? A gente não conseguiu ter bola. A gente não deu a bola pros caras, pô, vamos sofrer pra c**** aqui e até perder o jogo. Tá entendendo? Então foi que a gente não conseguiu. Mas a estratégia foi a mesma do primeiro tempo. Só que a gente não conseguiu, entendeu?
8: Depende da conversa no final do jogo sobre os dois times diferentes.
6: Não, aí não tem cobrança no final do jogo. Agora a gente agradece não ter perdido nenhum jogador, não tem cobrança. As cobranças são feitas depois num vídeo que eu faço só os meus atletas. Ali o Corocone. Ali só eu e eles. Entendeu? Mas em nenhum momento a gente falou assim, pô, vamos baixar, vamos sofrer pra caramba aqui pra gente perder o jogo. Não. Os caras vieram pra cima, entendeu? Acontece, é do jogo. Circunstancial, mas em nenhum momento pedido. Eu queria repetir o primeiro tempo, mas não conseguimos. Por mérito do Botafogo. A gente fala, pô, o que a gente fez? A gente fala muito, pô, o treinador recuou. Eu tava perdendo, eu tava ganhando o jogo. Não tinha motivo da gente abdicar do jogo. A gente não conseguiu. O Botafogo foi superior no segundo tempo, gente. É assim, o futebol é assim. Um joga melhor num, o outro joga melhor no outro. E tem o que é mais efetivo. Bem, hoje nenhum dos dois foi. A gente leva para um ponto, adversário direto, jogando fora. Não é de jogar fora. Estamos muito tristes. Pode cobrar, a situação de vencer fora. Tá todo mundo querendo vencer fora. Mas a gente está ganhando em casa e empatando fora se continuar assim, está na Libertadores. Se a gente não tivesse manutenção do primeiro tempo. O nosso...
2: Tá então o Jair Ventura falando sobre esse empate de ontem, né, Tony? Justamente sobre a postura do time.
0: E assumindo, né? Ele foi, sim. Foi muito correto.
2: É difícil ver treinador assumindo assim, né?
0: No segundo tempo o time não jogou nada mesmo.
2: Pois é, então. No primeiro tempo o Vitória teve até mais posse de bola, criou algumas chances no ataque, mesmo com o René ali um pouco isolado no ataque. Mas aquela coisa, né? O Vitória no segundo tempo acabou ali que baixou as linhas. E muita gente fala da questão da saída do Martínez, né? Só que aí o Jair Ventura teve total precaução, né? Com a arbitragem do jeito que tá hoje. E ontem o jogador o Lucas, mas o jogador que entrou no segundo tempo, que
0: Lucas Emanuel,
2: não era, eu ia falar Vidalba, mas foi o outro, exatamente, Lucas Emanuel, aquela entrada no Kaká. Meus amigos, e a Daiane Muniz nem chamar pra revisão, achei um absurdo. Então, o Manuel Martínez acabou saindo pra entrada do Kaique. Eu vi muito torcedor do Vitória falando, tirou o Emanuel Martínez e tirou o René, o time caiu. Não sei se foi por causa disso, tá? O Kaique, claro, tem características mais defensivas, apesar que o Emanuel Martínez também tem, mas tem uma qualidade com a saída de bola. Mas no segundo tempo, o Vitória deixou muito a desejar e viu e foi imprensado praticamente pelo Botafogo, tendo o Lucas Arcanjo como peça principal aí para segurar o resultado, né? Então, daqui a pouco a gente vai ouvir mais o Jair Ventura, ele vai falar sobre isso de não vencer fora de casa e sobre uma mudança que ele fez durante a partida, que muita gente se questionou o porquê da entrada do Matheus Silva no lugar do Eric, quando muita gente achava que ele ia colocar o Matheus Silva no lugar do Jamerson, mas ele dobrou ali os jogadores naquele lado. Pra gente pegar aqui em números para falar o quanto que o Vitória foi tão mal nesse segundo tempo, né? Por exemplo, no primeiro tempo, o Vitória teve 4 finalizações contra 7 do Botafogo. No segundo tempo, o Vitória teve apenas 1 finalização contra 12 finalizações do Botafogo. Então, foi apenas 33% de bola, posse de bola do Vitória no segundo tempo. Então, a queda absurda para quem teve 53% de posse no primeiro tempo e 4 chutes no gol. Quase metade do que deu o Botafogo no primeiro tempo, que foram 7. Mas, por exemplo, Das 4 finalizações do Vitória no primeiro tempo, 3 foram no gol. E do Botafogo, das 7, 1 apenas foi no gol. Então, assim, teve um equilíbrio no primeiro tempo, né? Com o Vitória um pouco melhor. Mas chegou no segundo tempo, o Vitória foi inferior, mas acabou valendo aí o empate fora de casa. E quem sabe o Vitória conquista esses primeiros 3 pontos no domingo no Mangueirão. Mas daqui a pouco o Jair Ventura volta a falar com a gente, Tony.
0: Beleza, valeu, valeu, Brenner. São 7 da noite, mais 11... Opa, 7:17. 7:17. No bate-bola, bora voltar pro trânsito agora.
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0: Oi, Renata.
4: Oi, Tony, tô de volta agora trazendo informação sobre a estrada do Derby em direção a Paripe. Trânsito congestionado desde a região do hospital até as proximidades de Nova Brasília de Valéria. No sentido da BR-324 também tem um pouco de lentidão na região de Fazenda Coutos, mas esse trecho é mais curtinho. Para você que tá vindo do acesso norte em direção a Paripe, vale a pena o desvio para a Avenida Suburbana pela ligação Lobato-Pirajá. Vai encontrar um pouco de intensidade por lá, mas aí escapa desse congestionamento no trecho final da estrada do Derby, não perde mais tanto tempo. 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Volto contigo, Tony.
0: Você volta ainda hoje?
4: Posso voltar?
0: Você vai voltar ainda hoje?
4: Volto. Ah. Trazer só mais um pouquinho de informações.
0: É, porque ontem você... É, no placar, coisa e tal. E...
4: Eu acertei que foi empate.
0: É isso que eu ia destacar. Então, na volta, a gente quer saber sua opinião sobre os dois jogos do final de semana, porque desse jeito já vai acertando, agora a gente quer saber tudo. Já, Renata Falcone volta com outras informações do trânsito em Salvador. Rapaz, deixa eu ver aqui a galera do nosso canal no YouTube, antes de ir para o intervalo comercial, depois da volta... Tem o Bahia, né? As informações do Tricolor que está se preparando para pegar o Corinthians. Aqui o Hélio Neri está dizendo que o Bahia vai vencer por 2-0 no
3: nosso. Tem certeza?
0: É lá no chat. É, você vai lá, se inscreve, ativa o sininho e aí tem a mensagem no chat em nosso canal no YouTube. Aí tá dizendo também. Ai. O Hélio aproveitando, dizendo que o Remo vai ganhar 3-0, né?
3: Ai, meu Deus!
0: O Bahia dele vai ganhar, o Vitória que não é dele vai perder.
3: Tem certeza?
0: Aqui o Jorge Reis está dizendo que o problema para o Vitória é a sequência. É, brasileiro da Série A, né, papai? Não tem como escolher, não. É, o Jorge Reis estava falando aqui. Alô, sociedade, leão cheio de gases. Solta, leão, solta, leão. É, tomara que ele chegue... Ele esteja ali bem pertinho de tu quando soltar, viu, Jorge Reis? Que deve ser uma coisa muito forte, inclusive no barulho.
9: Será?
0: Ô Xavier, boa noite, bancada. Salve, salve, Tony. E a todos da resenha, valeu, meu querido Dodô. Um abraço pra você. Olá, boa noite, acompanhando aqui direto de Cícero Dantas. Eita, olha como é que tá aqui. Prosa Caipira.
2: Coisa boa.
0: @ Prosa Caipira. Não botou o nome dele. Abraço ao povo aí de Cícero Dantas, a terra do nosso querido e saudoso Manuel Messias. Eu vou no intervalo e volto já 8:20 na Bahia.
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6: Alô, alô, Josafá Sena, olha a hora, 7:24. Josafá.
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6: Tony Silva. Tirando onda da minha cara. Ei, horário de verão, né? Já é 8:20, só porque eu errei o negocinho. Ou esse povo também. Me ajude que eu lhe ajeito, Josafá. Me ajude que eu lhe ajeito, Josafá Sena. Um abraço pra você. Deixa eu mandar um abraço aqui, o meu querido Mark Charles. Esse menino é gente boa, esse ouvinte, é gente boa. Lá na Califórnia, olha o que é que ele manda aqui. Tony, se puder, mande aí um abraço de feliz aniversário para o meu sobrinho Gabriel. Ele completa hoje 10 anos de idade. Acabamos de almoçar aqui num restaurante italiano. Homenagem aos tataravós dele, que vieram da Itália para trabalhar na fábrica de tecidos em Valença, na Bahia. Tô vendo aqui a foto do Gabriel, né? Todo sorridente, com a camisa da Fúria, camisa da Espanha, deixa eu ver que prato é esse, não vou nem ver. Deixa lá que é do Gabriel, jogue duro. Parabéns, Gabriel. E receba aí um abraço da galera da Rádio Sociedade da Bahia. Tá aí, ao lado do titio Marcos Charles. Valeu, grande Gabriel. 10 anos, hein? Garotão sorridente, feliz da vida, campeão mundial pela Espanha. É por aí que vai, né? Teve de gente que virou espanhol, né, bicho? De uma hora pra outra. Meu Deus, esquece que já passou a Copa do Mundo. Já foi. Bora falar do Bahia.
8: Agora.
6: É, o Bahia que vai pegar o Corinthians. Eita, é timão? É? Ainda é? E aí,
8: será?
6: Vai? Será?
8: Será? Inclusive, pra esse jogo, mais de 37 mil ingressos já vendidos. Quanto? Mais de 37 mil, coroa. E hoje é sexta,
6: 4 da tarde, um domingo, Geni.
8: E essa parcial foi de mais cedo, então, possa ser que até domingo aí esgote, né? Os 48 mil, que é o
6: será?
8: Limite ali que dá a Fonte Nova. A gente sabe que os bombeiros tiram um pouquinho, fica ali 47, alguma coisa, né? E a gente sabe que a torcida do Corinthians sempre esgota, né, a sua parte visitante. Mas Tony Silva, o Bahia treinou mais um dia hoje, o Luciano Juba treinou normalmente, então deve aparecer à disposição de Rogério Ceni no domingo. O Marco Moreno, zagueiro espanhol, atual campeão, né, a Espanha atual campeã, deve estar zombando os argentinos do elenco, né, que ele é o único espanhol. Foi regularizado. E hoje ele treinou parcialmente. Então acredito ainda que não vai pro jogo de domingo. Quem sabe no jogo da próxima quarta contra o Fluminense ele esteja à disposição, porque ele tá recuperando a forma física, já que ele ficou 3 semanas de férias e aí acabou perdendo ali o tempo de preparação dos demais jogadores que já estavam aqui. Em relação ao Mingo, que saiu sentindo o quadril no jogo contra o Atlético Mineiro, ele realizou um exercício físico individual no campo 2. Ele e Kike Oliveira. Também são dúvidas para domingo. Acredito que se o Mingo não treinar normalmente amanhã, Tony, deve ficar de fora desse jogo, assim como o Kike Oliveira, que já é desfalque já há 2 partidas. Tony Silva, Antes de daqui a pouco falar com o Everton Ribeiro, que deu entrevista coletiva hoje,
6: sim,
8: vou levantar aqui uma polêmica que não é vazia, tá? Dessa vez.
6: Certo.
8: O William José, você lembra a última vez que o William José marcou um gol com a camisa do Bahia? Eu não tô falando de amistoso, tô falando de jogos oficiais.
6: Eu ia falar do amistoso.
8: Não.
6: Não.
8: Não lembra?
6: Diga aí pra nós.
8: Você lembra, Genivaldo? Ninguém lembra, rapaz. Foi no jogo contra o Santos, naquele empate em 2x2, que o Bahia acabou saindo atrás por 2x0, aqueles dois gols de pênalti, depois o Juba fez aquele gol de falta, e o William José acabou empatando o jogo, né, já no finalzinho da partida, com aquele gol de cabeça. Ele ainda divide com o Juba o posto de artilheiro do Bahia na temporada com 8 gols cada, né, seguido ali o de Eric com 7 gols e Everaldo com 6 gols. Aliás, Everaldo foi o último centroavante a marcar um gol no Campeonato Brasileiro com a camisa do Bahia, que foi contra o Coritiba em maio, ali antes da parada para a Copa do Mundo. Por que eu tô falando do William José? Porque o Alejo Vélez, ele já tá regularizado, já vem treinando com o elenco há 2 semanas, estreou, não oficialmente, mas no amistoso contra o Fluminense, último amistoso antes dos jogos oficiais do Campeonato Brasileiro, primeiro que foi contra a Chapecoense, na sequência contra o Atlético Mineiro.

0: seguir ali com o William José. Mas não seria nenhum absurdo, Tony Silva. Não seria nenhum absurdo do Alejo Vélez iniciar como titular. Pelo menos eu enxergo dessa forma, visto que o William José está a 7 jogos sem marcar em um jogo oficial. É claro que ele marcou contra o Montevideo City Talk, mas eu estou falando de jogos oficiais. O William José tem um jejum de 7 jogos. Centroavante, vive de gol. E a gente vive na expectativa, tanto nós da imprensa como também os torcedores do Bahia, pela chegada do Alejo Vélez, para que ele ganhe mais minutagem e quem sabe seja esse homem gol da era Grupo City que o Bahia tanto procura, né? Já se foi o Everaldo, passou até pelo Tassiano, que não era centroavante, mas quebrava um galho por ali, quebrou bastante o galho e acabou fazendo muitos gols. Depois foi vendido ao Santos, ajudou o time a ir para Libertadores. E depois veio o William José e depois repatriaram o Everaldo. A gente até imaginava que o Del iria ganhar mais espaço, mas aí com a chegada do Alejo, o Everaldo acaba sendo a terceira opção. E eu tô curioso também para saber, domingo, na lista de relacionados, quem vai ser a terceira opção? Será que vão dois centroavantes no banco? Everaldo e o William José. Everaldo. Pode ser o William José também, né? Vai ser o Everaldo e o Alejo Vélez? Ou será que um dos dois vai acabar saindo da lista final? E aí, Tony Silva, vai vir um velho problema, né? Porque, vamos lá, se só relacionam 24 ali na hora do jogo, geralmente o Rogério relaciona no total 26, cortam 2, às vezes 27, acaba cortando 3. Um certo é o goleiro, que ele relaciona 3 e apenas um vai pro jogo, obviamente, outro vai pro banco de reservas. E os outros dois, a gente sempre fica na dúvida de quem vai sair da lista, né? Geralmente ali é um jogador da base, né? Infelizmente. Mas que não seja dessa vez, por exemplo, Cauê Furquim e Juan Pablo sigam ganhando minutagem, que possam evoluir muito aí até o final do Campeonato Brasileiro. Mas aí eu fico nessa dúvida, eu também quero ouvir daqui a pouco aí o torcedor, deixo essa pergunta. Se você pudesse escalar, torcedor, quem você escalaria contra o Corinthians no domingo às 4 da tarde na Arena Fonte Nova pelo Brasileirão? Alejo Vélez ou William José? Lembrando que o William José tem um jejum de 7 jogos sem marcar em jogos oficiais. Última vez que marcou foi naquele empate contra o Santos em 2x2. E a gente sabe, o Alejo Vélez estava jogando novamente pelo Rosário Central, fazendo gol em Libertadores, jogando ao lado do Di Maria. E a gente fica no aguardo, na expectativa para esse jogo de domingo.
1: Muito bem. São 19 horas e 32 minutos. Bora pro trânsito. Vamos lá, vem comigo.
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3: Aô, Renata!
4: Vindo! Pois é, então, vamos falando agora da ACM Caminho das Árvores, ainda tem um trecho de lentidão logo após a saída da ACM Taigara e também da Juracy Magalhães. Porém, o motorista que desvia para a marginal da via já ganha um tempo, já não perde tempo por lá e pode seguir até a Lipe. Também tem um pouquinho de lentidão até a região da Avenida Paralela, mas também o trecho não toma muito tempo. Onde o pessoal pisa mesmo no freio ainda é a BR-324 em direção ao interior. Você que quer aproveitar o fim de semana no interior, ainda está lento por lá até a região de Simões Filho por causa das obras no quilômetro 604. O asfalto voltou a ceder, então a situação ainda está complicada por lá. Pegue a estrada se aeroporto, depois use a Avenida Elmo Cerejo de Farias dentro de Simões Filho, assim você evita todo esse trecho de congestionamento e volta para a BR-324, onde o trânsito já está fluindo melhor e você pode seguir viagem com mais tranquilidade. 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Volto contigo, Tony. Posso dar sugestões?
1: Ah, claro que sim. Estamos aqui. Vamos começar pelo jogo que vai ser às 4 da tarde, Bahia e Corinthians na Fonte Nova. Diga.
4: Então, eu acho que vai ser pedreira, mas eu confio na força da Fonte Nova, então 2x1.
1: Será? Agora, aí depois, às 7h30 da noite, tem Remo e Vitória, lá em Belém do Pará. E aí?
4: Eu acho que esse vai ser mais fácil porque o Remo tá na zona de rebaixamento. Então eu acho que vai ser 2x0.
1: Olha, velho, 2x1.
4: Eu confio, meu filho.
0: Gostei, de Renata confiante, velho. Gostei.
1: Ontem ela falou no empate e terminou dando, né?
0: Então vamos dar moral a ela. Mara, ela tá com acertando. Moral.
1: Tá com valeu, crédito. Hein? Bom final de semana, segunda a gente
4: valeu,
1: confere
4: obrigada,
1: tudo isso.
4: Valeu, obrigada, você também.
1: Valeu, Renata Falcone, trazendo as informações do trânsito e também os palpites dela. Grande, Renata. 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
1: O que está rolando ali? Cadê? Mostra aí.
2: Rolando uma merenda aí. Deve tá mastigando ela.
1: É o quê? É? Ah, amendoim.
2: Ele fez o sinal, todo mundo reconhece.
1: É, muito bem.
2: Universal esse sinal.
1: É, universal. Muito bem. Bom, são 7h35. Antes de ir para o intervalo comercial, dá tempo de botar o povo para soltar a voz. Eita, rapaz, se o negócio resolver.
3: Calma, calma.
1: Eu tô calmo, muito calmo.
2: Você estou, coroa.
1: Aê, agora sim. Pronto. Eita, quem é o primeiro? Aqui, por ordem de chegada. Fala, torcedor no zap da galera. Vem comigo.
4: Boa noite, galera.
2: Boa.
4: A resenha tá tão boa hoje, que nem eu não vi nem o tempo passar, já são 8h20.
1: Ah, Nelson Juncal, olha a rima. Um abraço pra tu, Nelson. Ô Nelson, são 7h37, meu bom. Fala, torcedor.
5: Como é que o Vitória faz a modificação daquela?
1: Qual?
5: Botar Kaique, Gonçalves e Kaiser. Eu não vi nem falar no nome de Kaiser. Eu achei que a modificação foi errada. Comenta aí. Por isso que o Vitória levou um sufoco praticamente com menos dois. É minha opinião.
1: Ó, uma eu entendo. A do Renê não. A do Renê eu não entendi não. Não era, na minha opinião, não era. Só se aconteceu algo que a gente não sabe. O jogador se queixou de alguma coisa, aqui os times escondem, né?
2: Pelo menos em coletivo ele não falou nada.
1: Eu não sei por que esse esconde, esconde. Mas se não falou, pronto. Então, se não foi isso, erro, na minha opinião. Voltaria normalmente com o Renê. Agora, em relação ao Kaique no lugar do Martínez, eu entendi. Primeiro que o cara estava amarelado. E segundo que estava fora do jogo contra o Remo.
2: É.
1: Então você tem uma oportunidade de botar já um cara para jogar. Aquele cara que você imagina que contra o Remo vai entrar.
2: E pra testar em jogo, né? Não em treino.
1: É, e o Kaique não complicou.
2: Agora do Kaiser, eu acho que... Eu também não entendi, não sei se o Renê sentiu. Porque a depender das circunstâncias do jogo, ele poderia utilizar os dois, né? Na reta final da partida ali pra tentar fazer um gol. É claro que o empate fora de casa é bom, mas... É aquela coisa, né? Aquele jogo de 6 pontos, porque as equipes estavam com a mesma pontuação, seguem com a mesma pontuação. Só que o Vitória vencendo seria maravilhoso, seria a primeira vitória do Leão da Barra fora de casa. Eu acho que errou já a Ventura nesse quesito. Mas assim, o meio de campo teve Pochettino no segundo tempo e não conseguiu jogar. É porque às vezes, é como já a Ventura falou na coletiva, às vezes a gente esquece de dar um mérito ao adversário, né?
1: Isso.
2: Mas, primeiro tempo, o Vitória teve suas oportunidades e não converteu em gol.
1: Como ele falou, aí tem que combinar com Danilo, combinar com o Montoro, porque realmente... Jogou muito bem. Fala, torcedor.
6: Boa noite, bancada. Tony, Brenner, boa noite. Que Jesus abençoe a nossa
1: amém,
6: noite.
1: Amém.
6: Fala aí, esse zagueiro Basto, que foi do Botafogo aí, tá livre do mercado. Não era boa opção pro Bahia. Acho um bom jogador.
2: 35 anos.
6: Bahia que gosta de pegar jogador aí sem pagar. Tá na hora. Só é pagar o salário. O cara tá livre no mercado aí, é um bom zagueiro. opinião de vocês aí. Fala aí, Antônio Ferreira de Bahia.
2: Eu acho um bom zagueiro, mas 35 anos, eu acho que, ainda mais o Bahia contratou um zagueiro agora, né, que é o Marco Moreno, eu acho difícil pro Bahia correr atrás do Bastos, mas pode ser uma movimentação que o Bahia possa fazer, gostar do jogador, gostar do atleta, um jogador forte e que é um bom zagueiro, na minha opinião.
1: Aqui eu botei, ó, salário de Bastos.
2: Ah, deve ganhar caro, o cara foi campeão brasileiro e da Libertadores recente.
1: Ninguém fala, bicho.
2: Deve ganhar bem.
1: Ah, pá, ninguém fala, bicho.
2: Se chegasse, deveria ser o maior salário entre os zagueiros do Bahia hoje, acredito eu. Pai, tá valorizado, né?
1: É 380 mil.
2: Será?
1: Bom jogador, cara. Bastos, seria um zagueiro legal. 380 mil.
2: Dá pra pagar um almoço, né,
1: Genivaldo? Genivaldo, os caras perderam noção, Genivaldo. 380 mil pelo aquele zagueiro.
2: Dá pra fazer um almoço legal, não?
1: Eu vou no intervalo. Poxa, dá pra levar a família toda. 7 da noite e 40 minutos na Bahia.
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5: 19:44.
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5: Muito bem. Rapaz, 1:31 é demais.
8: É um podcast.
5: Eita.
8: Você sabe quem apita Vitória e Remo domingo?
5: Oh, boa ideia, vamos saber as arbitragens.
8: Eita, então. Rapaz, só nome bom. Flávio Rodrigues de Souza.
5: Bom menino.
8: Auxiliado pro Alex Ang Ribeiro e o Daniel Paulo Zioli.
9: Sim. Ai, meu Deus.
8: O Paulo Zioli não tava no jogo do Vitória recente, não?
5: Não lembro dele, não.
8: O VAR será de Rafael Trace. Que beleza.
5: Tomara que ele não venha pra cá traçar os negócios.
8: Bahia e Corinthians. Ramon abate Abel.
5: Sim, aí é a Copa do Mundo,
9: cara. Ai, meu Deus.
8: Assistentes Alex dos Santos e Henrique Neu Ribeiro. E o VAR do Rodolfo Toschi Marques.
5: Oh, massa. Ramon abate não é amigo de Trump. O amigo é Rafael Claus, que deu o cartão.
8: É, Trump retou.
5: Foi ele. Ai, ai, ai. Bom, Ramon abate Abel, árbitro de FIFA da Copa do Mundo, apita Bahia e Corinthians. E o Paulo César, como é que é? Não.
8: O Paulo Rodrigues, o Flávio Rodrigues de Souza.
5: Flávio Rodrigues de Souza, que é de São Paulo, né?
8: Isso, apita Remo e Vitória.
5: E você vai acompanhar tudo na Sociedade a partir das 3 da tarde. Fabrício Cunha estará na Fonte Nova para narrar Bahia e Corinthians. E logo depois ele passa o comando pra gente, para as emoções de Remo e Vitória. Tomara que... Quem vai estar lá? Tiago? Vai com Deus! Fala, torcedor!
10: Bom, vamos de Rádio Sociedade da Bahia, Cláudio Roberto Santinês. Ô, rapaz, opa. É uma agonia com esses times nossos, né, rapaz? Mas é isso mesmo. Eu acho que nosso futebol, infelizmente, o futebol baiano é nivelado por baixo. Vamos remar, sempre vai ser isso aí mesmo, um cravo na ferradura. Sou torcedor fiel do Esporte Clube Bahia, jamais vou deixar de ser torcedor. Agora só que eu sou torcedor, já o pé no chão, né? Eu não vivo mais de ilusão, né? Eu vivo os pés no chão. Deus abençoe a todos aí, tamo junto, Tony Silva, quando for pra Jequié, passa aqui em Santenês, rapaz, venha pelo Vale.
8: Esse barulho aí, rapaz.
5: Santenês. Calma. E eu tenho que passar aí mesmo. Tá acontecendo aí uma reforma? Tá. O pessoal tá testando algum negócio diferente?
8: É uma reforma, pô. Vamos acreditar que é uma reforma.
5: Será? Santinês, a terra boa demais, rapaz. Deixa eu ver aqui, que eu tenho que ir pelo Vale do Jequiriçá. Porque, deixa eu ver aqui, o meu amigo Ivan do Doce. Nunca mais falou com ele.
8: Ô, Ivanzinho.
5: Deve estar sem estoque.
8: Rapaz, eu comi até um doce parecido com o dele. Fui comprar, né? Tava com vontade, hein? Rapaz, que diferença.
5: Parecido, não chega.
8: Mas perto. Não chega nem aos pés, bicho.
5: O doce de
8: Ivan. Eu falei, ô, diferença.
5: É outra coisa. É. Olha, Genivaldo, que cantada. Mas tem uma feijoada, rapaz, de um rapaz aí, depois de Ubaíra, que ele quer que eu pare, né? Que fica na beira da estrada, muito famosa, né? Mas eu acho interessante, cara. Aquele Vale do Jequiriçá, eu conheço, né? Tem muitas curvas. Passou lá, Genivaldo, essa semana? Você vai passar a semana lá? Não esquece o rapaz da feijoada, ficar perto da pista. Viu? O que é isso? Ah, tu vai de madrugada, viu? Ah, tá bom. Não, eu vou durante o dia.
8: Essa que zoadinha aí tá massa. Essa zoadinha do Windows aí.
5: E aí, cara, o Vale do Jequiriçá é bonito pra caramba. Agora, né? Acontecem acidentes. Porque ela é muito cheia de curvas. E são curvas perigosas. Se você perder o controle, ó, quem te espera lá embaixo é a ribanceira. É. Então, é o motorista.
0: Tchau.
5: Cá pra nós. É claro que você, mesmo experiente, você tem que dirigir por você e pelos outros, né? Você não sabe o que é que vem de lá. Mas, velho, se você passa numa estrada que tem as placas, olha a curva, acentuada à direita, acentuada à esquerda, sinuosa, não sei o quê, olha o declive. Pô, velho, você tem que segurar a onda, né, velho?
8: Tem uns que vão
5: conhecendo ver, ou não, tem gente que não conhece e quer meter
8: e vai a de vez.
5: Calma, velho, pra que essa
8: acha peça? Que é Dominique Toretto, Velozes e Furiosos.
5: Ah, eu pensei que é Gabriel Bortoleto.
8: Brian Ocona.
5: Devagar, ou depressa, chega, viu? Devagar é melhor que chega, beleza. Mas o Vale Jequiriçá é bonitão, bonitão. Fala, torcedor.
11: Boa noite, Tony Silva, Sociedade da Bahia. É Cícero aqui de Morelândia, no Pernambuco.
5: Eita!
11: Eu acho que o Bahia está ganhando uns 2-1. Boa noite a todos vocês.
5: Será? É, Orelândia, rapaz. Orelândia é uma cidade ali, né? Que lá em Pernambuco a gente passa indo para Exu, a terra de Luiz Gonzaga. E Orelândia é o nome, inclusive, de um jogador que fez sucesso com a camisa do Salgueiro.
0: Como então, é, rapaz?
8: Exatamente. Ô, Tony, já que o torcedor do Bahia tá falando muito aí de resultado de Bahia e Corinthians, nos últimos 3 jogos o Bahia não perdeu para o Corinthians, tá? São 2 vitórias nos 2 últimos jogos, que foram fora de casa, inclusive. Inclusive o último na Vila Belmiro, na estreia do Brasileirão, 2-1 de virada. E 2-1 também no ano passado, na 20ª rodada na Arena Itaquera. O Bahia, nos últimos 3 jogos, venceu 2 e empatou 1. 1-1 aqui na Arena Fonte Nova. A gente lembra que o Everton Ribeiro foi expulso em 2025. E aí o Bahia, que estava vencendo por 1-0, tomou aquele gol de empate. Antes disso, o Bahia havia perdido para o Corinthians em 24 as 2 vezes, por 3-0 fora e 1-0 aqui. Mas se a gente pegar no confronto geral dos jogos aqui na Arena Fonte Nova, tem um empate. São 36 jogos, 13 vitórias para cada e 10 empates.
0: Quanto?
8: 13 vitórias para cada e 10 empates em 36 jogos disputados aqui em Salvador. No total, são 64 jogos, 19 triunfos do Bahia, 16 empates e 29 vitórias do Corinthians. Tem um equilíbrio aí, mas o Corinthians com 10 vitórias a mais, né? Mas equilíbrio mesmo tem em jogos quando acontece aqui em Salvador. Mas lembrando que dos últimos 3 jogos, o Bahia venceu 2 e empatou 1.
5: Olha aqui, ó. Uma das coisas que eu gosto de Barreiros, a essa hora é a coisa mais fácil você encontrar isso aqui, ó. O que o Pipis acabou de colocar no grupo do Barba de Pipis. Veteranos.
8: Pipis.
5: É, o grande Pipi, Pipis, como fala Jaimes, o Jaiminho, aqui, ó, churrasqueira lá no meio da rua, tá vendo a mesinha aqui com a cervejinha e a carne sendo assada.
8: E a prosa.
5: É, né? Aí você vai no bar do meu amigo Elimário, no Bar Brasil, tá lá o pessoal também assando a carninha, aí vai no resort, tá lá a galera comendo uma tilápia. É, terra boa, Barreiros. Barreiros de Riachão, como o pessoal fala. Muito bem. Cadê o recado que tava aqui? O John. Tá escrito assim, viu? Boa noite, equipe do Bate-Bola. John. E melhor equipe do Bate-Bola, o Brasil, Evandro da Sussuarana. É, agora sim. É por isso que eu peço ao pessoal que quando você tem você vai se inscrever, você coloca o arroba, né? Mas bota o nome, é melhor aqui, ó. Evandro da Sussuarana, torcedor do Bahia. Boa noite pra todos. Eita, amanhã é 2-0 no Corinthians. Vixe, amanhã não, bicho. É
0: domingo. Será?
5: Amanhã não tem jogo, não. É domingo. É domingo. Alô, sociedade, vamos preparar o Juliano Moreira. Tá chegando um bando de loucos.
0: Oxi. Como é, rapaz?
5: Jorge Reis falou. É porque o torcedor do Corinthians é chamado, né?
12: Aí tem um bando de loucos. Loucos por tu, Corinthians. Aí começa.
5: É, não é não. Boa noite, bancada. Antônio Melo. Tony Silva, liga aí, qual o seu palpite pro jogo Bahia e Corinthians? Velho, eu tô botando a maior fé no Bahia aí, cara.
0: Será?
5: Eu vou repetir o que eu sempre falo aqui. Eu acho que vocês estão pegando muito no pé de Rogério Ceni, viu? Esse é o meu pensamento. Certo? Mas vamos lá, né? Vamos lá, eu tô com um pensamento legal. Eu acho que mesmo com as dificuldades, precisando de contratações para aqui e para acolá. É um time que vai encontrar uma dificuldadezinha aqui, outra ali, mas estou com um pensamento positivo para esse jogo, viu? Do Bahia com o Corinthians. Isso.
13: Amém.
5: Vitória, triunfo, como o senhor queira. Tá certo? Dado o recado? Bora lá, mais um participando com a gente. Vocês aceitam áudio? Oxente, só se for agora, meu patrão. Quer ver? Atenção. Carregou? Não quer carregar.
14: Fale o nome dele, fale.
5: É, seu Edenício. Edenício Santos, aceitamos sim. Mande um áudio aí, viu, meu amigo? Que esse que tá aqui não tá querendo abrir, não. Tá assim meio, né? Na dele. Mais um pra falar. Cadê? Venha, torcedor. Bora.
15: Gente. Boa tarde, bancada da Rádio Sociedade. Boa aqui tarde. É João, do Perovaz.
5: Moça, é boa noite.
15: Na minha opinião, o titular da camisa 9 do Bahia é Aleijo Vélez. E a segunda opção, na minha opinião, é o Theo. E o William José Everaldo já pode ir embora. Tchau e benção pra eles dois.
5: Muito bem, dado o recado.
8: Trabalho de base tá bem feito.
5: Fechado. Fala, solta a voz, torcedor, vem comigo.
16: Tony, boa noite, Mário da cidade de Crissá.
5: Opa.
16: O rapaz da feijoada é Cal.
5: Cal.
16: Depois de Ubaíra.
5: Isso.
16: Fica na beira, na margem da pista mesmo.
5: Isso.
16: Sinal, feijoada muito boa, Tony.
5: É?
16: Muito boa mesmo.
5: Poxa, cara.
16: É um ginipapo. Depois de Ubaíra.
5: Isso, no Genipapo, exatamente, Cal. Alô, Cal, um abraço, aceita o quê? Vale a alimentação? Não, Genipapo é o povoado lá, pai. No Genipapo, ali Ubaíra. Ele só tá pensando em tomar um licor. Tu vai dirigindo de noite?
8: Vai de bike.
5: É Gabriel que dirige, é Gabriel
8: não. Vai de bike não.
5: Não bebe. Não, de bike não, vai de carrinho lá. Lá no Vale de Quiriçá, mas à noite a feijoada é fechada. Alô, Cal, aí no Genipapo, pronto. Obrigado, meu querido, pelas informações, viu? Aê! Valeu, meu povo, tá ligado, meu Deus do céu. Fala, torcedor, solta a voz.
17: Tony, boa noite, aqui é Rui de PTN. Rodrigo Nestor, ainda vai ser ídolo do Bahia, jogando daquele lado esquerdo que o Rogério colocou ele agora.
5: Vai ser o quê, rapaz?
17: Tá jogando muito, viu?
5: Vai ser o quê?
17: E amanhã,
5: quê?
17: Bota ídolo. Aí José primeiro tempo e Alejo no segundo tempo. Boa noite a todos.
8: Ainda bem que não é amanhã.
5: Rapaz, quer dizer que Nestor, aquele mesmo que vocês falavam que não presta, que deve ser amigo de Rogério, que bota pra jogar, porque veio com o Michel Araújo. Vai virar ídolo no Bahia?
18: Tem certeza?
5: Jogando pelo lado. Rapaz,
8: cara. Ídolo pra mim é quem ganha títulos importantes.
5: Hein?
8: Ídolos pra mim tem que ganhar títulos importantes.
5: Exato, rapaz. Calma, muita calma. Mas é o direito do torcedor, viu, gente? Fala, torcedor.
19: Bahia e Corinthians. Bahia toma 2-0. Corinthians vai brocar esse Bahia. E o Vitória vai brocar esse Remo. Eu sou o Vitória, sou mestre jovem do Arenoso do Beiru, torcedor do Vitória apaixonado. O Bahia vai tomar um pau. Um pau que vai doer na cabeça do torcedor. E o Vitória vai brocar esse Remo aí, vai mostrar esse Bahia, essa sardinha da desgraça. Como é que se joga?
5: Rapaz.
19: Um abraço, bancada.
8: Deixa o cara.
5: Aí tá nervoso,
8: né? Retou, velho.
5: Oxente, quando eu pensei em cortar, ele terminou. Fala, calma, meu povo. Vamos na paz, que hoje é sexta-feira. Hoje é dia de sextar. Fala.
20: Alô, galera da nossa sociedade. Aqui é Raimundo de Valença.
5: Ô, Raimundo.
20: Boa noite pra vocês todos aí.
5: Boa noite.
20: Por favor, me informe os 5 próximos jogos do Bahia, depois do Corinthians.
5: Pronto.
8: Você pediu, meu irmão. É uma ordem.
5: Conta aqui, fala aí.
8: Ó, depois.
5: Sério?
8: É claro, próxima quarta-feira, 21h30 no Maracanã, Bahia e Fluminense. Depois, na 22ª rodada, na sequência, Bahia e Vasco, dia 9 de agosto, 16h também na Arena Fonte Nova. Um domingão aí, mais um domingão pra lotar a Fonte Nova. 23ª rodada, 11h, Arena Condá, Bahia e Chapecoense, Chapecoense e Bahia. Ele pediu 5, né?
5: Foi.
8: Então vamos lá, faltam 2. 24ª rodada, Bavi, 23 de agosto, no Barradão, domingo, 16h. E a 25ª rodada, a gente não tem ainda horário e data definida, mas a data base para Bahia Internacional na Fonte Nova é dia 30/8, 30 de agosto, é um domingo, mas ainda a definir, torcedor.
5: Aí uma sequência boa, hein? Pra dizer o que quer da vida. Faltando agora 2 minutos para as 8, eu volto já já.
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0: Pontualmente, olha a hora certinha, 8 da noite na Bahia.
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0: Bora começar o segundo tempo do bate-bola, galera. Beleza? Joia, mandando um abraço aqui à família Santiago. Tá sempre ligado com a gente. Que beleza, que legal. Tudo gente boa, da melhor qualidade. Ligado no som da sociedade. O Nene, Dona Valmira e a família toda. Todo mundo de olho na sociedade.
2: Vovó.
0: Todo mundo ligado com a gente. Fala em vovó, gente. Volta, participou ontem. A ordinária. Tony, seu ordinário, tô aqui, Tony. Não deu, mas o empate tá bom. Olha. Cadê a Geninha? Digo, deve estar dormindo essa hora, se preparando pra pegar bike no outro dia. Eita. Prepara aí o Everton Araújo, né?
3: Ribeiro, rapaz.
0: Que Araújo? Everton Ribeiro, né? Quando o jogador fala na semana do jogo, vai ser titular.
3: Será? Eu acho que não.
0: Será? Fala, torcedor, no zap.
4: Será?
0: No zap da galera. Quem és tu?
5: Boa noite, Tony.
0: Vai aí.
5: Boa noite, toda a equipe show da Rádio Sociedade. E os do Maracujá, que você tem sim, quem era Juba. Ah, eu tô meio desacreditado com o Bahia, mas até que jogou bem. Oi. No segundo tempo.
0: A ver. Quem
5: sabe com pancada e ganhando o Corinthians domingo. Um abraço, os ouvintes da Rádio Sociedade.
0: Eu acho, nego velho, que você tá pegando muito no pé de Rogério Ceni, nego velho. Eu acho. Fala, torcedor.
6: Boa noite, bancada. Rapaz, essa rodada vai ser no sábado e no domingo.
3: Isso.
6: Vai ser uma rodada em que a maioria dos times da casa vai vencer, viu? Tá na tabela. É esse rapaz aí, torcedor do Vitória, do Vitorinha. Rapaz, a fala do rapaz fala que é. Aquela fala de gente que foi espancado, sabe que tá com raiva. Boa noite a todos. Desde aí de Açúcar.
3: Falando de quem, rapaz?
0: Do rapaz do torcedor que falou.
3: Ah,
0: que,
3: tá.
0: Falou aquele nome todo, né? Maria das Graças.
3: Eu aí.
0: É. 25 milhões e 500 mil reais.
4: Quanto?
0: 60%. 25 milhões e 500 mil reais o valor.
3: Eu vi um valor, eu vi um valor de 32.
0: Aqui é 25. Fechou por 25 milhões e 500 mil reais, 60%. O Cruzeiro adquire do Zé Lucas junto ao Sport. E aí o Sport fica com 20%.
3: Os outros é dos agentes, né?
0: E os 15% do jogador e dos empresários lá dos agentes. Então, 25,5 milhões de reais o Sport acertou hoje a venda do volante Zé Lucas, de 18 anos, para o Cruzeiro. Exatamente, aqui diz, ó. O acordo diz que a negociação é de 60% dos direitos, 25,5 milhões na cotação atual, e o Leão permanecerá com 20%, enquanto os outros ficarão, os outros 20 no caso, ficarão com o atleta e o seu empresário. Pronto. Agora vem troca de minutas, eu assino aqui, tu assina onde, e pronto. Além da compensação financeira, a negociação incluiu a chegada de dois jogadores do Cruzeiro no Sport. O atacante Chico da Costa. Opa, agora abemos atacante. Não, mas eu tenho o Perotti. Era aí, Chico da Costa. Não.
3: É bom jogador, tá?
0: Vai botar.
3: Faz gol.
0: Olha aí, Chico da Costa. É o Perotti?
3: Faz gol.
0: Você é o cara, velho.
3: Sabe qual é o lado bom disso?
0: Qual é?
3: Aumenta a competitividade do elenco.
0: E aqui esse
3: menino. Perotti, olha lá, opa, rapaz, tem um Chico da Costa aqui.
0: Eu não sei se ele é parente da família de Ana. Será, Genivaldo?
3: Quem é?
0: É Murilo Rickman.
3: Ah, tá.
0: Murilo Rickman também vem. Jogadores que serão cedidos por empréstimo.
3: Ah,
0: Murilo Rickman.
3: Empréstimo com salários pagos pelo Cruzeiro, né?
0: Exatamente.
3: Ah, então deve ser esses 36 que eu vi, os 32, perdão, que eu vi, deve ser esse abatimento, deve ser desse aí, né?
0: É, e no caso do Murilo Rickman, o acordo prevê ainda que o Sport terá direito a 35% do valor de uma futura venda do jogador, caso a transferência seja concretizada durante o período estabelecido entre os clubes. É, o Sport terminou fazendo um negócio assim dentro do futebol brasileiro, né? 25 milhões.
3: É.
0: Vê se arruma esse time aí, toma vergonha na cara. Matheus Souto Maior.
3: Pra subir, né?
0: Que é o presidente. Vê se toma vergonha na cara e, né?
4: Calma, calma.
0: Ah, Tony, tem muita coisa pra pagar. Tem, sim, mas vamos arrumar o time pra subir. será de 5 anos o contrato de Zé Lucas com o Clube Mineiro. Tá aqui, ó, a foto do presidente do esporte com o homem do mercado aqui, ó.
3: Pedrinho.
0: O homem foi literalmente pro mercado, comprou um bocado de gente. Agora teve uma infelicidade, né? Do Gabriel Peck, rapaz.
3: É, rapaz.
0: Primeiro jogo oficial com a camisa do Cruzeiro.
3: E no jogo. E no amistoso que ele iniciou, ele já tinha perdido um pênalti.
0: Bem no jogo contra o Inter, que estava assistindo. Aí o Vitor Gabriel, o nome dele. Gabriel dá uma chegada aí. Fraturou.
3: Rapaz, o Vitor Gabriel deveria ser punido aí, não, velho.
0: Inclusive, eu vi uma matéria aqui que a procuradoria pediu que ele ficasse fora até a volta do Gabriel Peck.
3: Ah, uma punição bacana. Deveria... Já pensou se a moda pega?
0: Mas deveria ser assim.
3: Deveria, cara, ser assim. Pra sentir na pele também como um jogador que tá machucado. Porque tá assim, sentindo. Cara,
0: existem contusões que
3: são do futebol, né?
0: Acontecem.
3: Um jogo, por é do exemplo, jogo.
0: Um jogador divide com outro e cai, assim na queda, ele cai em cima do pé do cara. É. Aí não tem como ele voar, né? Flutuar.
3: O futebol é contato, né?
0: Mas existem jogadas, por exemplo, aquela, mais um do Cruzeiro que Jamerson teve o tornozelo rompido e tudo mais. Chovendo daquele jeito. Jamerson lateral? Não, é Jamerson lateral do Vitória, Daniel. Oxi. O cara só pensa naquilo, esquece aquilo, não vai dar em nada não. Sim, aí, veja bem. Quer dizer, tomara que dê, né? Mas vamos lá. Sim, deixa essa fofoca pra lá, eu não gosto de fofoca não. Aí, veja bem.
3: Pouco não.
0: Aquela, poderia ser evitado, né? Uma chuva, coisa e tal, foi um risco que o jogador. Mas já tivemos muitas contusões que... Isso não é de hoje não, viu, Genival? Lembra de Márcio Rossini, do Bangu? Que deu aquela entrada de Zico?
3: Lembra de Bolívar? Ah, e Dodô?
2: É desigual, é diferente.
0: É diferente demais. E aí pronto. Então, eu acho que isso deveria entrar em prática, velho. Botar mesmo. Foi desleal. Pegou mesmo. O Vitor Gabriel, ele saiu do jogo chorando. Pediu desculpa ao jogador. Por quê? Ali o choro é admitindo, poxa. Que besteira que aconteceu. Meu Deus, acabei com a carreira do companheiro. Ninguém está dizendo que Vitor Gabriel é gente ruim, não. Não é isso, não, gente. Mas deveria ter, realmente, essa regra que dissesse. Enquanto o jogador não volta, você fica fora. Tá bom? Pronto. Agora, quem vai pagar o salário de quem fica fora?
3: O Pedrinho vai ter que pagar.
0: Não, será? No caso do Vitor Gabriel.
3: E o salário...
0: É o Inter mesmo?
3: É o Inter.
0: É o CBF.
3: E o salário dele, do PEC, veio a... Né?
0: Claro.
3: Além do pagamento da transferência, ainda tem um salário altíssimo.
0: Pois é. Ai, Genivaldo, dá pra aqui, Genivaldo, né? É muita. Jogador da Argentina rebate teorias de conspiração sobre final da Copa. Espanha foi superior. Quem falou isso? Paredes.
3: Hein?
0: Paredes. Esqueci, ele desgosta de teoria de conspiração.
3: Baratinho.
0: Não existiu, não. A Espanha foi melhor e ganhou o jogo. Pronto. São coisas para as quais não damos bola. Somos conscientes de que fizemos um grande Mundial e que na final a Espanha foi superior e mereceu ganhar. Felicitamos a eles, disse Paredes, que entrou no intervalo da decisão no lugar do Nico González. Da nossa parte fica o sabor amargo de estar tão perto e não conseguir o objetivo. Mas ao mesmo tempo orgulhoso, porque demos até o que não tínhamos em cada jogo, até o último jogo. Até o último jogo. Tá bom, vamos pra frente. Eu sei que não houve teoria de conspiração em 78, né, Paredes? Também tem que dizer que não, né?
2: Será?
0: Hein, Paredes? Vai dizer que não?
4: Tem certeza?
0: O Mundial que foi todo armado pra Argentina ser campeã. Aquele foi de cabo a rabo. Até os 8-0 no Peru, hein? Eita. Que aquilo me deu uma raiva.
2: Quanto?
0: 8-0, ué. No Peru. O goleiro bom, velho. O Quiroga e tomou um bocado de gol, velho. Oxe, olha aquilo. Tinha Cubidia no meio do campo, jogava muito, velho. Tomou 8. Pra eliminar o Brasil.
7: Eu tô aonde mesmo, rapaz?
0: Opa, no futebol mundial, vamos ouvir o Everton Ribeiro às 8:10. Fala aí, Brenner.
3: Pois é, Tony, o Everton Ribeiro vem entrando durante os jogos, né? desde dessa volta aí da Copa do Mundo. Ele vai começar falando justamente sobre atuações do Rodrigo Nestor, que está sendo aí a novidade aí do lado esquerdo do campo, na formação do Rogério Ceni, que o Bahia vai a campo. Está se dando muito bem, fazendo gols, dando assistências. E o Everton Ribeiro começa falando sobre ele.
4: O Nestor é um cara que vem demonstrando toda a sua qualidade, né? Tem nos ajudado muito. Muito feliz pelo momento que ele está vivendo, fazendo gols, assistências, jogando, acho que na sua melhor forma. E isso é natural. É o que a gente espera também, do que os jogadores que vêm chegando possam demonstrar todo o seu potencial. E quem tem a ganhar isso é o Bahia. Eu já estou um tempo aí na ativa e sei que é sempre bom quando tem muitos jogadores bem para a equipe poder ficar mais forte. Então, a gente conversa, a gente está sempre junto ali, resenhando, falando sobre outras coisas que não só o futebol, mas quando a gente está dentro de campo, tento passar alguma coisa para melhorar no jogo, para ajudá-lo ainda mais. E eu tenho certeza que ele vai cada vez mais nos ajudar com a qualidade que ele tem.
3: Como eu falei no início, o Everton não vem atuando como titular, né? Ele vai falar agora sobre a posição que ele vem entrando, mais à frente, ali às vezes substituindo o William José, flutuando mais no ataque, e também sobre a sua forma física, já que ele sofre dores aí nas costas e por isso não tá atuando como titular, e o mesmo vai falar agora sobre isso.
4: Eu venho me sentindo bem, ainda não 100%, né, recuperando ainda das minhas costas, mas conversando com o Rogério, ele querendo também ter mais opções, né, no ataque, então tenho entrado um pouco mais na frente e tenho tentado ajudar a equipe, estando mais perto do gol, mais próximo, tentando achar mais fácil, né, ali os nossos atacantes. Então, se o professor precisar de mim ali mais próximo do gol, vou estar pronto para ajudá-lo.
7: Exatamente.
4: Sinto bem, fisicamente aguento jogar. Em relação à dor, ainda tem hora que ainda me limita, às vezes, mas venho cuidando junto com a equipe da Físio, me preparando para que essa dor suma de vez e eu possa estar ajudando cada vez mais.
3: Por último, mas não tão menos importante, o Everton fala sobre renovação. Será que já foi procurado pela diretoria ou mesmo já falou com a diretoria sobre? E sobre a titularidade, ele que pode estar retornando domingo? Eu ainda duvido muito, mas pode ser uma novidade domingo.
4: Não, ainda não conversamos. Eu já até falei numa outra entrevista que meu foco agora é tá bem para poder ajudar em campo, terminar bem esse campeonato e depois a gente conversa. Eu tenho uma boa abertura com a diretoria, eles também têm comigo, então o que tiver que ser vai ser decidido lá na frente. Não, acho que é uma questão de momento. Vou lutar pelo meu espaço e, como falei, tenho que estar 100% das minhas costas, que já vem doendo um bom tempo, para poder ajudar o mais tempo possível dentro de campo.
3: Tá, então, o Everton Ribeiro, jogador de 37 anos, né? Fez 37 anos esse ano. O Rogério chegou a falar na coletiva após jogo contra a Chapecoense que ainda aposta na longevidade do Everton e por isso tá arriscando mais, treinando mais o Everton Ribeiro nessa posição, mais à frente, flutuando mais no ataque, um pouco mais fora do tripé, como o Everton Ribeiro vem jogando aqui desde 2024. Então, quem sabe, a gente não tem ainda a confirmação se tem gatilhos no contrato do Everton para renovar automaticamente, né? Mesmo pode acontecer com outros jogadores, mas isso também passa pela vontade, obviamente, do jogador de querer seguir atuando, né? Um jogador multicampeão, campeão de Libertadores, campeão de Copa do Brasil, né? Jogou a Copa do Mundo em 2022 com a seleção brasileira, foi convocado pelo Tite. Então é um jogador que chegou ao Bahia, levou o time duas vezes para a Libertadores, conquistou a Copa do Nordeste, dois campeonatos baianos. Aí vai muito do jogador e também tem que ver a questão física. Essas dores nas costas o Everton sente desde aquele jogo contra o Botafogo, né? Antes da parada para a Copa do Mundo, voltou ainda sentindo essas dores depois dos treinamentos, e aí nos últimos dois jogos contra a Chapecoense e contra a equipe do Atlético Mineiro vem saindo do banco. Claro, a gente espera sempre do melhor jogador tá atuando desde o início, mas você ter um Everton Ribeiro no banco para jogar ali 30, 40 minutos, cara, é assim, é uma peça que você não pode se desfazer nunca. É um cara que pode jogar no tripé do lado direito, pode jogar de falso 9, pode jogar centralizado como de fato como um 10. Então são várias posições, é um cara com uma habilidade que dispensa comentários, é muito inteligente em campo, sabe o que faz com a bola esse coroa. Então é um jogador assim que dispensa comentários, e a gente fica no aguardo, né, para saber da longevidade do Everton Ribeiro nos gramados. Mas quem sabe no domingo, não sei se ele já volta como titular no domingo, né, acredito que vai seguir aí com aquele meio de campo com Acevedo, Nestor e Eric. Se ele retornar, entra automaticamente no lugar do Eric, daquele lado direito, não seria nenhuma novidade, até que nos últimos dois jogos o Eric não foi, né, muito bem nas partidas, mas é uma peça importante também no meio de campo. Então são opções para o Rogério, e uma bela opção é ter o Everton Ribeiro 100%, por mais que não esteja 100%, é ter ele também apto para jogo.
0: Exatamente, eu estava aqui falando fora do ar com o Brenner, será que o Everton Ribeiro tem mercado ainda? E a gente chegou à conclusão aqui que não, né?
3: Acredito que não.
0: Até porque pela idade, né? Ele caminha realmente para um final de trabalho no futebol, com coisas muito positivas, né? Everton Ribeiro dispensa qualquer tipo de comentário como atleta, uma pessoa que se entrega totalmente. A gente sabe, ó, quem tá ligando, Vitor Hugo, mesmo de ontem. E aí o seguinte, o Everton Ribeiro, entendo eu que tá com, como a gente chamou, o burro na sombra. Ó, deixa eu consertar aqui o que eu falei, Genivaldo, já que você gosta de números. 6-0 foi o placar da Argentina contra o Peru em 1978. Uma das maiores polêmicas quando se fala em Copas do Mundo. O jogo foi na cidade de Rosário. 6-0, conseguindo mais do que os 4 gols de diferença necessários para se classificar à final, eliminando o Brasil. Colocado como suspeita, o goleiro nascido na Argentina, curiosamente em Rosário, ó, para aí, local do jogo, naturalizado peruano Quiroga, carrega até hoje, aos 67 anos, o fardo de ser acusado por facilitar a vida dos argentinos. Mas quando você pega os lances, e eu já tive essa curiosidade, você não vê uma participação muito forte do Quiroga, né? Ele até se esforça. Agora, alguns jogadores, vou te contar, véio, o próprio Quiroga depois deu uma declaração falando que... Pois é. Mas a Argentina tinha um time retado de bom, viu, bicho? O time da Argentina era muito bom. Mas aí fizeram aquele esquema de não botar os jogos no mesmo horário, né? Aí o Brasil venceu a Polônia, e aí a Argentina foi para campo sabendo que precisava de uma diferença de 4 gols e conseguiu 6. Olha o time da Argentina.
7: Como a nação pura!
0: Olha o time da Argentina. Fidjol no gol, Oguin, Galvão, Passarella e Tarantini. Quem acompanhou a Copa, como eu acompanhei, era realmente uma formação muito boa. La Rosa, Gallego, Kempes, Ortiz, Luque e Bertoni. E o Peru, Quiroga, Jaime Duarte, Manzo, Chumpitaz e Roberto Rojas. Quesada, Cueto, Velázquez, Cubidias, Muñante e Oblitas. Meu irmão. É um time bom do Peru. Não sei porque é que abriu as pernas assim. Todo mundo sabe. Bom, são 8 da noite, 19 minutos na Bahia. Na volta, tem ainda Jair Ventura para falar um pouco mais do Vitória no jogo de ontem contra o Botafogo. E eu vou trazer a arbitragem para o primeiro jogo de ida da decisão do Campeonato Baiano da Série B. Daqui a pouco, na volta, tem Gabriel, né? Antônia, tá tudo beleza aqui. 8h20, eu volto já.
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2: 8h22. Bate bola na Sociedade. Opa, o recado aqui do Luiz Alberto, do Vale das Pedrinhas, em nosso canal no YouTube. E a gente vai sempre chamando a galera para participar com a gente através do nosso canal do YouTube, se inscrevendo. Se você já está inscrito, tem alguém que você conhece que vai se inscrever, é só você dizer: ei, véi! Ô, minha amiga, vai lá, youtube.com Rádio Sociedade, se inscreve, ativa o sininho, dá like pra gente. Por exemplo, aqui tem um bocado de gente assistindo, oh, obrigado, mas só tem 125 likes, tá pouco, aperta aí, ó, não gostei, e não paga nada, é só clicar, beleza? Aí o Luiz tá dizendo aqui, Luiz Alberto do Vale das Pedrinhas: Tony, manda um abraço aí pro meu tio Zeca Diabo, que é torcedor do Vitória e é morador do bairro da Paz. Conhece, Anibal?
3: Não
2: conhece, não. Né?
3: Eu, hein? Eu tô aonde mesmo, rapaz? Como é, rapaz, o nome do rapaz?
2: Zeca Diabo. Torcedor do
3: Vitória. Eu, hein?
2: Carlos Santos. Lembra desse cantor?
3: Quero você. I love you, tio. Mon amour.
2: Aí Jorge Tadeu gosta, ele lembrou Jorge Tadeu, né? Essa é uma solução. Aí não corria ninguém, Jorge Tadeu. Que beleza, hein, pai? Eita, ele e o Wilton Matos. Onde anda o vovô?
3: Wilton Matos.
2: A gente conversa direto. Só tomando vinho, é sommelier. Meu nome?
3: É sommelier.
2: Aí ele...
3: Eu vejo ele postando.
2: Mas não tá igual aquele cara, não?
3: Não. Ela entende. Inclusive, foi até bom você lembrar que eu vou falar com ele aqui, que eu tô precisando.
2: Tá precisando? Vai lá. Tá vendo como é bom? Aí, eu quero minha parte em dinheiro, hein? Carlos Santos tá dizendo: boa noite a todos, eu moro em Vitória do Espírito Santo, mas sou de Itabuna e acompanho esse programa sempre que tenho tempo. Tá tendo tempo agora. Meu amigo Carlos Santos é de Itabuna, mas mora em Vitória, no Espírito Santo. Cadê o Gabriel Mascarenhas? Vamos abrir espaço pro jornalismo? Ele vem aí trazendo informações para você. Boa noite, Gabriel.
4: Fala, Tony Silva, muito boa noite para você, muito boa noite a toda a bancada e, é claro, a você, nosso ouvinte da Rádio Sociedade, acompanhando o programa Bate Bola. A União Europeia acusou o TikTok de violar regras de conteúdo online e expor crianças a predadores e cyberbullying. Segundo as autoridades da Comissão Europeia, a plataforma permite facilmente que perfis de menores fiquem públicos e acessíveis a qualquer pessoa. A denúncia aponta que mesmo as contas privadas não são seguras, pois podem ser encontradas facilmente por lista de seguidores. O órgão regulador exige que o aplicativo mude as configurações padrões para proteger os menores de idade. Esta é a quarta denúncia contra o TikTok em 2 anos no bloco europeu. Em nota, a empresa informou que vai analisar as conclusões e trabalhar de forma construtiva com as autoridades. E a Receita Federal liberou nesta sexta-feira a consulta ao terceiro lote de restituição do imposto de renda. No total, mais de 2 milhões e 700 mil contribuintes vão receber cerca de 4 bilhões de reais no dia 31 de julho. Este lote é o primeiro a incluir contribuintes sem prioridade, além de contribuintes idosos, com deficiência ou da área do magistério. Os dois primeiros lotes do ano já haviam concentrado 80% de todas as restituições previstas para 2026. Para saber se tem direito, o contribuinte pode fazer a consulta no site da Receita Federal ou pelo aplicativo. O Direto da Redação fica por aqui. 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
2: Obrigado, Gabriel. Já deixa a Antônia no ponto aí, que daqui a pouquinho a gente joga no ar, certo? Valeu, Thiago Reis.
3: Thiago também tá com frio lá, velho.
2: 8h27. Eu achei
5: ele Genivaldo. Será?
2: Genivaldo bota no 22 e ponta. Olha lá, olha esse, tá vendo? Oxe, nunca vi um negócio desse. Nós teremos domingo agora, às 3 da tarde, dia 26,
5: o jogo de ida da final, a decisão da segunda divisão, a Série B do Campeonato Baiano. SSA e Fluminense já estão na elite do ano que vem, mas vão decidir quem é que fica com o troféu de campeão da Série B. E a federação escalou a arbitragem com Bruno Nogueira Prado no apito, Maurício Araújo da Mota e Daniel Praxedes dos Santos na assistência, o quarto árbitro Anderson dos Santos Silva, quinto árbitro Jéssica Alves da Costa Almeida. Tá bom? Oxe, não vai ter VAR, não é?
6: Não vai? Teve na semi, não vai ter na final? Oxe. Que negócio estranho.
3: Entendi, foi nada. É porque a semi era decisão.
7: Se eu tô aonde mesmo, rapaz?
6: Se tu não entender, imagina.
5: Futebol baiano, papai. Entendi nada. Eu fui descendo aqui porque eu digo, não vai chegar no VAR. Eu, hein? Agora é que eu não entendi, foi nada. Mas o meu amigo Pedro Nunes, lá de Feira de Santana, nosso amigo Pedro, grande historiador, colecionador da revista Placar, ele me mandou a informação aqui, eu vou botar no ar, em relação à questão dos ingressos. Ó, o Fluminense de Feira fez uma parceria com o SSA. É uma promoção para os dois jogos finais da Série B, que serão no mesmo lugar, no mesmo estádio, mesmo horário, um domingo e um no outro domingo às 15h, no Alberto Oliveira, o Joia da Princesa. Se o torcedor, anote aí, adquiriu o ingresso, achei interessante isso aqui, viu? Parabéns para quem teve a ideia. Se o torcedor adquirir ingresso somente para o primeiro jogo, ele vai pagar R$20 arquibancada e R$35 para cadeira.
7: Como é, rapaz?
5: Se for só, não, eu só vou assistir um jogo. Eu tô aqui em feira, não sei o quê, tô aqui mesmo, aquelas coisas. Você paga R$20 a arquibancada e R$35 a cadeira. Agora, se você quiser fazer a casadinha, né? Já garantiu os dois jogos, você vai pagar R$30 a arquibancada.

0: pelo troféu, né? É importante, cara. Fica na história. Ora, por que não? Detalhe. Olha pra aqui, Genivaldo. Detalhe em foto de Vini Júnior viraliza e o web resgata a polêmica de fuso.
1: Lá vem ele com
2: a fofo.
0: Não é futebol. Vini Júnior é futebol, né,
1: fofoca? Bom.
0: Rapaz, o cara tá diferente.
1: Tá vendo que é fofoca?
3: Tem certeza?
0: Tu já viu como é que tá o rosto dele, Genivaldo?
1: Tá mesmo.
0: Tu gostou, Breno?
1: Eu não tenho aqui.
0: Pessoal, tá opinião. O pessoal da fofoca criticando. Sabe o que é? Esse povo também. Genivaldo, tem quantos relógios você tem? 21, né? 21 relógios. Um mais bonito que o outro, né?
1: Dá pra usar um cada mês, um dia todo mês.
0: Exatamente. O cara foi lá pro Cristo Redentor. Subiu lá com 3 relógios no braço. No braço só, 3 relógios. Eu sei que é demais. Mas tu precisa ver os valores do relógio, Genivaldo.
1: Ah, que isso, né?
0: Cada um, Genivaldo, precisa ver. Um braço com 3 relógios. Pra quê? É fuso horário, é? Por isso que o pessoal tá tirando hora.
1: Ele tá na Jamaica agora.
0: Ele tá onde?
1: Na Jamaica.
0: Ó, sabe tudo aí. Ele fica só futucando, rapaz. Já sabe onde é que o cara tá, na Jamaica.
1: Jamaica.
0: Passeando?
3: Tem certeza?
0: Férias, né, pai?
1: Pós-Copa. Foi pra Itália, veio pro Brasil.
0: Sim.
1: E agora Jamaica.
0: Papai,
1: depois,
0: que diferença.
1: Madrid.
0: E o voo é fretado?
1: Irmão.
0: Ou ele pega aquelas filas no aeroporto?
1: Não. Oxi. Aí fica pra nós, pô. Essas
0: que
1: coisas aí.
0: Coisa boa. E não vai pra casa de parente, não, né?
1: Não. Os parentes que vão pra casa dele, ao contrário.
3: Tem certeza?
0: Ei, Genivaldo. Não vai pra casa de parente, não, Genivaldo. Rapaz, não, pra casa do parente que já economiza.
1: Os parentes que já fala com ele. Vou ficar aí.
0: Aê!
1: Aí onde ele tá, Jamaica.
0: É na Jamaica onde ele tá, muito bem. Mas bota pra falar aí agora, Jair Ventura.
1: Vamos voltar a ouvir o Jair Ventura, porque ele fala sobre não vencer fora, né? Esse incômodo do Vitória aí de não vencer fora de casa ainda no Brasileirão. 19 jogos, nenhuma vitória fora de casa. E também sobre meta. Fala aí, Jair.
4: Sobre a situação da gente não vencer fora, nos incomoda. Só que quando me perguntaram qual era o objetivo do Vitória nesse ano, já vou adiantar que pode ser como a gente assumiu já um pouquinho depois do segundo turno. E eu sempre bati na tecla, o Léo tá aí, que eu sempre falei que o Vitória tinha que fazer um ano melhor do que o ano passado. E o ano passado a gente encerra o turno com 3 vitórias. Esse ano nós temos 7. Então numa situação melhor, 6 pontos do G4. É, tem muita coisa para acontecer. A gente viu o que aconteceu com algumas equipes que arrancaram no ano passado e acabaram não alcançando seus objetivos. Então a gente com os pés no chão é sempre. Acho que é a primeira vez que a gente se encontra aqui.
5: Não, não estou falando do Maracanã.
4: Maracanã e eu.
5: Ah,
4: tá. Então, e o Bato sempre nessa tecla, desculpa da situação do jogo a jogo, sabe? De não fazer metas, falar de Palmeiras e a gente tem o Remo. Mas hoje é um ponto importante, um adversário direto em termos de pontuação, né? E a gente consegue um empate que tem que ser valorizado. Empate valorizado, empate esse que nos deixa nessa situação a 6 pontos ali do G4, né? Mas a gente sabe que tem muita coisa para acontecer aí.
1: Aí o Jair Ventura, ele vai seguir falando sobre a dobra, eita rapaz, a dobra que ele fez na direita quando ele coloca ali o Matheus Silva,
0: calma.
1: O lateral direito, no lugar do Eric, ao invés de tirar o Jamerson. Isso gerou muita curiosidade do torcedor.
4: Botei um ala, que o Matheus é um lateral barra ala, a gente contrata ele do Cuiabá, ele jogava de ala, né? Como o Pikachu lá atrás no Paysandu jogava de ala, não aquele lateral. Mais equilibrado. Então, pra gente, com o Eric cansou, pra ter a válvula, como o Léo falou, a gente tem um pouquinho mais de velocidade pra arrancar. A gente estava sofrendo muito com as dobras laterais em cima do James, em cima aqui também, a gente traz o Tarzan pra dobrar aqui e o Matheus pra ter a perna boa lá. A gente entra com 9 mais referência, que ficar característica diferente do René, pra gente ter as pernas boas dos dois lados, pra ter cruzamento, não só de perna trocada, mas de perna boa de Matheus daqui e de Tarzan daqui. A ideia foi essa.
1: Tá aí então Jair Ventura falando sobre algumas coisas sobre o jogo de ontem. Lembrando que pro jogo de domingo contra a equipe do Remo, o Vitória não tem o Emanuel Martínez. O Vitória segue no Rio de Janeiro, treinou no dia de hoje. Aquele treino, né? Vai, não vai, pós-jogo. Amanhã já tem um treino mais tático, né? Visando o jogo lá também no CT do Fluminense no Rio de Janeiro, onde o Vitória embarca para o Pará, onde encara o Remo no domingo às 7:30 da noite lá em Belém. Será que vai chover? Sempre chove, né,
0: Tony? Tem aquela chuvinha do...
1: Das 5, né?
0: É, 5.

0: da tarde, início de noite.
1: Será?
0: Tomara que seja só essa.
2: Campo lá pesa, hein?
0: Porque senão o bicho pega.
2: Pois é, e pra esse jogo não vai ter o Martínez, automaticamente acredito que até pelo jogo de ontem deve ser o Kaique Gonçalves o substituto. A gente lembra que ainda tem o Wallace, que foi contratado pelo Vitória nessa janela durante essa parada para a Copa do Mundo e ainda não estreou. Esteve relacionado nos dois últimos jogos, contra o Vasco e ontem contra o Botafogo, mas ainda não entrou em campo. O Pochettino já estreou, o Brites já estreou também. Então, alguns jogadores que chegaram aí, mas o Wallace acabou não estreando ainda. Quem sabe pode ter essa oportunidade no jogo contra o Remo, já que já não tem um volante. O Kaique deve ser o titular e tem o Wallace ali como reposição, quem sabe para o segundo tempo. O Vitória que deve ter praticamente a mesma formação. Ainda acredito que deve dar o Jamerson, já que a comissão falou que o Fabiano precisa se aprimorar um pouco mais, né? A não ser que o Jair Ventura, né, abra mão do Jamerson nesse jogo e coloque o Fabiano para atuar pelo menos um tempo de jogo e já ver a atuação do lateral direito, que chegou também nessa janela de transferência. Tony Silva.
0: Muito bem, você entende muito de Instagram, que eu sei, né?
2: Me conte aí.
0: Dar uma dica, porque é que todo mundo me segue, todo dia tem gente seguindo e meu número não aumenta.
2: É, às vezes o Instagram tem seguido mesmo.
0: Tem esse negócio. Agora mesmo, aqui ó, um tal de RT7, quem é, bicho?
2: Gente boa, não sei quem é.
0: RT7, começou a me seguir.
2: Mas o pessoal... Opa, aqui.
3: Quem é este cara, velho?
2: RT7 Mídia.
0: Não precisa fazer esse comercial todo não, rapaz. Eu só falei RT7. Tu vai ter que pagar esse negócio aí. Não me bota na minha conta, não.
2: Ah. Aí é bom.
0: É bom?
2: É bom.
0: É minha gente boa.
2: Aí é bom.
0: É minha gente boa, gente boa. Ai, ai, ai. Vamos botar o ouvinte pra falar.
2: Você conhece esse rapaz aqui?
0: Zap da galera, cadê?
2: Olha o que ele me mandou agora, a foto.
0: Rapaz, isso é um caranguejo? Não, é só as
2: pernas. Não,
0: é
2: só... Eu falei, você tá bem? Ele mandou essa foto.
0: Rapaz, pra dizer que tá bem, né,
1: bicho? Será?
0: Ele é assim, é metido. Eu respondo com
1: imagens. Baratino.
0: Respondo com imagens. Opa, manda um alô aí pra esses dois times aí que vão fazer um amistoso na cidade de Crisópolis. Sucata de Crisópolis versus Que Canseira da cidade de Sátiro Dias.
2: Sucata versus Que Canseira.
0: Rapaz,
1: eu, hein?
0: Não, dois nomes maravilhosos. Quem tá falando é o Adriano, né?
2: Você me deu pra rir hoje, velho.
0: Adriano Fontinelli, lá na cidade de Deus, em Sátiro Dias. Sucata de Crisópolis enfrentando o Que Canseira da cidade de Sátiro Dias. Deixa eu ver que hora vai ser o jogo. Domingo. Eita, olha. Olha o nome do time, gente. Gente, volta como é que é. Sucata Futebol e Copo.
3: Ai, meu Deus.
0: E o escudo é bonito.
1: Como é, rapaz?
0: É, tá aqui, ó. Sucata Futebol e Copo.
4: Lá ele.
0: De Crisópolis.
2: Tá com medo de quê, rapaz?
0: E o Que Canseira Associados Futebol Clube de Sátiro Dias. Massa, viu, velho? Ah, velho, não botaram a hora não, foi? Que hora vai ser no Estádio Municipal de Crisópolis? 8 horas da manhã, maravilha, que beleza. Já fui fazer jogos em Crisópolis pelo Intermunicipal, fui sim, aqui pela Rádio Sociedade da Bahia. Boa noite, eu escalaria Alejo e tirava da lista de relacionados Everaldo e Michel Araújo. Roger Gabriel precisa ser testado, pois o Bahia não tem meia criativo e além disso precisa valorizar o jogador para uma futura venda, diz aqui o Paulo.
5: Quem é que tá aí no telefone?
0: É Vitor Hugo, velho. Ontem ele ligou várias vezes. Ô, Vitor Hugo, não ligue não. Tu lembra que o rapaz...
2: Quem não manda um áudio, velho?
0: Não ligue não, Vitor Hugo, um rapaz que participou.
2: Quem não manda áudio?
0: Fala, torcedor.
2: Daqui a pouco a gente vai ser obrigado a bloquear aí.
6: Boa noite, Breno. Rapaz, o resultado do Vitória foi um bom resultado.
0: Foi, né?
6: A gente, às vezes, quer ganhar, mas é melhor um empate que uma derrota. Jair Ventura, pra mim, fez as alterações que deveria ser feita, mas tem um mérito do Botafogo, né? Entendeu, Brenner? Às vezes, Brenner, apertar pra ganhar pode tomar, Brenner!
0: Olha, o
2: valeu.
0: Vitor Hugo tá ouvindo você, mandou um áudio.
2: Ah, Vitor Hugo, aí, pô.
7: Boa noite, bancada.
2: Aí, o homem que mais liga.
7: Aqui é Vitor Hugo de Itapuã.
0: Certo.
7: O jogo do Bahia vai ser 2-0.
1: Será?
0: 2-0, velho. É não, rapaz. Não é isso não, rapaz. Eu vou no intervalo.
3: Tem certeza?
0: Olha, deixa a Antônia. Legal aí que na volta a gente vai pra redação. 8h40 eu volto.
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4: 8h43.
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4: Vou mandar um abraço aqui ao Gil Demário. Tá ouvindo a gente, sabe aonde, Geni? Lá em Ribeira do Pombal. Um abraço, cidade boa. É a terra de Antônia?
6: É?
4: Ah, então, pô, se é que você falou isso, então
6: vou deixa. Antônia.
4: A menina
6: já tá no ponto.
4: De Ribeira do Pombal. Ai, que maravilha, a terra do Gil Demário, que tá ligado com a gente, que é atleta de ciclismo. É, tá, mas ele tá aqui, ó, cheio de capacete. Não é igual a tu não, gente. Tu sai sem capacete. Aí, ó. O Demário tá aqui, ó. De óculos, aqueles óculos grandão assim. Tu também tem, gente, ó? Capacete, tô brincando, Genivaldo também sai, todo paramentado. Pronto, um abraço pra você, Gil Demário, em Ribeira do Pombal. Por falar em Ribeira do Pombal, a menina de lá vem aí. Boa noite, Antônia, cadê você?
7: Boa noite, Antônio, bancada e ouvintes do Bate-Bola. Hoje o programa Balanço Geral recebeu o Tenente Coronel Travessa, comandante da RONDESP-RMS, para explicar as atribuições do comando especializado.
8: E nós atendemos toda a região metropolitana e estamos subordinados diretamente ao comando e policiamento regional da região metropolitana.
7: Perder de 50 a 150 fios de cabelo por dia é normal e faz parte do ciclo natural de renovação do corpo. No entanto, quando a queda se torna intensa e persistente, é necessário buscar a ajuda de um profissional da área. Conversamos sobre o assunto com o Dr. Wesley da Silva, médico pós-graduado em tricologia no programa Conexão Sociedade.
9: São vários tipos de alopecia. Quando a gente fala na questão de alopecia, a gente abrange um nome único para vários tipos de queda de cabelo.
7: Botafogo e Vitória empataram em 0-0 no estádio Nilton Santos em partida válida pelo Campeonato Brasileiro. O grande destaque da partida foi o goleiro Lucas Arcanjo do Leão.
10: Para a defesa espetacular do Lucas Arcanjo, Lucas mais uma vez fazendo uma temporada grandiosa, né?
7: Para saber mais informações sobre essa e outras notícias, acesse nosso site sociedadeonline.com, as nossas redes sociais e o nosso canal no YouTube. Volto com vocês aí no estúdio.
4: Valeu, Antônia. Pronto, tá liberada. Ei, todo mundo pra casa. Fala, torcedor.
11: Boa noite, amigos da Rádio Sociedade da Bahia.
6: Olha ele aí.
11: Fala, Luiz Corredor do Bairro de Pernambués.
6: Pode correr.
11: Boa noite, meu amigo Tony Silva. Boa noite, meu amigo Brené Menezes.
6: Olá.
11: Cara, não tem um só dia que eu não escute vocês. Há 72 anos. A idade que eu tenho, né? Eu tenho uns 50 anos ou 60 anos que eu escuto a Rádio Sociedade da Bahia. E nunca deixarei de escutar. E enquanto vida eu tiver e meu grito, eu sempre vou gritar.
4: Ei, lá vem.
11: Bora, bora!

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1: Aê, obrigado, Luiz Corredor. Cabra bom. Fala, torcedor.
2: Bom dia, meus amigos. Bom dia a toda a sociedade. Bom dia, bom dia. E aí, Jéssica? Cadê Jéssica?
1: Rapaz.
3: Como é, rapaz?
1: Jéssica, uma hora dessa deve estar passeando.
4: Será?
1: Viajando. E por aí, vai.
4: Será?
1: Fala, torcedor.
5: Boa noite, bancada da Sociedade. Aqui, Vavá de Fã da Conta, eu sou do Bahia. O Bahia tem que vencer o Corinthians aí, dar chance pra essa meninada da base. O Rogério Ceni deixar de inventar. E vamos pra cima. Tem que fazer o resultado dentro de casa, em casa, fora, conseguindo um empate, que nem empatou com o Atlético, que me disse a ganhar, mas o juiz meteu a mão. E é isso aí. Manda um abraço pra Nenzo aí. Cândido Tranquilo Neve e Pátio Paranaguá, município de Terra Nova. Bota a mulher no ar, por favor. Um abraço pra todos aí.
1: No ar faz tempo. Fala.
6: Boa noite, bancada. Edson, torcedor do Bahia.
1: Fala, Edson.
6: Eu vou falar hoje do time rival, né? Eu vejo a imprensa comentando que o Vitória tá certo, certinho. Todo jogo do Vitória, irmão, é sufoco. O melhor jogador em campo é sempre o goleiro. E vocês continuam falando que o time do Vitória tá bem arrumado. Então eu não sei mais o que é futebol. Todo jogo é essa mesma coisa. Aprendemos a sofrer. Ai, você me deixa, viu?
1: Não, mas tá bem arrumado mesmo, cara. Tá bem arrumado mesmo. E a gente tem que falar dentro da realidade. Cada um com a sua realidade. O Palmeiras tá bem arrumado na realidade dele. O Flamengo tá bem arrumado.
7: Tem certeza?
1: Na realidade dele, sim. Que pode ir no mercado. O Vitória, na realidade dele, tá bem arrumado mesmo.
4: Será?
1: Tá bem arrumado. Agora a gente vê um time bem arrumado aí que às vezes encontra algumas dificuldades. Não é verdade? Ué. O Vitória foi campeão da Copa do Nordeste. O Vitória está na Copa do Brasil. O Vitória está no Campeonato Brasileiro. E com o meio de campo arrumado, um ataque dentro da realidade, foi buscar René na Portuguesa, você não ia querer no Bahia, no seu Bahia. Se o Bahia anunciasse o Renê, você ia fazer um manifesto.
8: Bahia, tem certeza? Se o Bahia vai na Portuguesa trazer Zé Vitor. Eu sempre fico com vontade de falar. Eu sempre fico com vontade de falar Zé Breno, não sei o que é.
1: Então, Zé cada Vitor um e Renê. Realidade, cara.
8: Ave Maria, tá vendo aí? Comprou o time pra isso aí? Não tem dinheiro, vai comprar na Portuguesa? Rapaz, o que ia chover de crítica aqui, meu irmão.
1: E você mesmo, meu amigo. Sua vida é criticar Rogério Ceni e Edson Júnior. Eu acho que vocês pegam muito no pé de Rogério Ceni, velho.
4: Será?
1: Eu acho, Genivaldo. Esse é meu pensamento. Olha quem tá aqui.
8: Quem?
1: É, de conhecer essa cara?
8: Mesmo de figurinha.
1: É Bia?
9: Fale o nome dele, fale!
1: Eu vou deixar que ele mesmo fale.
10: Tô de batalha, tudo bem? Ô, Tony, na moral, você faz uma falta meio-dia, irmão. Que é o horário que eu mais tô disponível pra escutar ele.
1: Fui, ô, pai.
10: O Fabrício é brotão, velho. Mas, pô, ele bota pouco áudio. Nem manda mais áudio. Tem que trabalhar mais com o público, rapaz.
1: Ô, meu Deus, dê a seu recado.
10: Mas aí uma crítica construtiva, não é falando profissional, não.
1: Eu sei disso.
10: Ele é áudio profissional, tá vendo? Fala, um abraço, Tony. Fica com Deus, leva vocês aí. 2-1 Bahia, viu?
4: Será?
10: E domingo tô lá colado, casa cheia. E o Bora Bahia. Um abraço, fique com Deus, hein?
1: Um abraço,
10: velho. Vídeo de Itapuã.
1: Quer dizer que o Bahia vai tomar um gol, viu?
8: Tá todo mundo falando 2-1, né?
1: É, não aguento mais isso. Tá com sono, pai?
8: Não, só você já mesmo.
1: Doido pra ir pra casa?
8: Pior que não, só tô com fome.
1: Tu vai pra casa ou vai pra algum lugar?
8: Não, vou pra casa.
1: Que nada. Ai, não vou fofocar, bora.
8: Não, vou pra casa.
1: Tão falando da vida de Vini Júnior, vamos falar da tua.
8: A madame fez uns biscoitos amanteigados. Ui, bicho. E minha mãe tá preparando um chinchim pra amanhã.
1: E não dá pra comer hoje, não, assim?
8: Não, tá.
4: Sério?
8: Tá cozinhando bofe, pá.
1: Ô, meu pai. Acho que hoje teve uma feijoada lá em casa hoje. Mas alô, meu amigo Fanô. Aí, Engequiel, obrigado.
8: Eu já dei uma indicação pra onde você vai almoçar domingo.
1: O feijão Paraná, gente, Lolo, conhece? É bom demais, velho. Eita, o feijão Paraná. A gente fez a feijoada com feijão Paraná. Meu amigo Fanor, lá em Jequié, um abraço. Eu acho que quando chegar em casa, eu vou tomar um caldinho.
8: Não dorme, não.
1: Torcedor. Não dorme.
4: Será?
8: Hora dessa tomar
11: e
8: um caldinho?
11: E aí, bancada da sociedade, cabra bom.
1: É nóis.
11: Pode diga aí, 5 jogos do Vitória depois desse jogo de ontem.
8: Mais um.
11: É, Vizinho da Engomadeira.
8: É o mesmo, não?
1: Não, é outro.
8: É outro, é?
1: O outro foi o Bahia.
8: Ah, não, mas é o mesmo ouvinte, não?
1: Não, é outro.
8: Ah, então
1: é
8: vamos lá. Da
1: Engomadeira.
8: Depois do Remo. É. Rapaz, peraí, rapaz, que a internet aqui quer me dar uma zero. Eita. Mas vamos lá, depois do Remo, o Vitória encara na 21ª rodada o Palmeiras.
3: Quarta. Ai, meu Deus!
8: Vem. É quarta que vem, 9h30 da noite.
1: Observa o pepino que vem.
8: No Barradão, quarta-feira que vem, 9h30 da noite. 22ª rodada. Flamengo e Vitória.
3: Ai, meu Deus!
8: Dia 9/8, 7h30 da noite no Maracanã.
1: Tá vendo?
8: 23ª rodada.
1: Ó. Escuta.
8: Vitória e Botafogo no Barradão. Dia 16 de agosto, um domingo, às 6h30 da noite.
1: É, mais ou menos.
8: 24ª rodada tem o Bavi.
1: Ó, o Bavi.
8: Dia 23 de agosto no Barradão, 4 da tarde. E a 25ª rodada, eu vou falar a mesma coisa que eu falei sobre o Bahia. Não temos... data definida, nem horário definido, mas o Vitória encara o Atlético Mineiro. A data base é dia 30 de agosto. Esse jogo deve acontecer na Arena MRV, o jogo é fora de casa.
1: É, mas é bom lembrar que antes disso tudo, na segunda-feira, dia 3, tem Copa do Brasil.
8: Dia 3, Copa do Brasil, dia 6 também tem Copa do Brasil.
1: Sim, mas dia 3 é onde?
8: Dia 3 é na Arena da Baixada e dia 6 no Barradão, a decisão. É.
1: Atlético Paranaense.
8: Vale vaga nas quartas.
1: É, velho. O time arrumado, né?
8: E aí você bota Vitória passando, pega quem? Ainda é sorteio.
1: Isso. Muito bem. Bom, tá acabando o programa?
8: Já, rapaz.
1: Não, calma.
8: Sextou, bicho.
1: Calma que eu vou escalar a equipe.
8: Mas tchau. Tá.
1: Bora escalar? Deixa eu pegar aqui que o meu sub aqui mandou, legal.
8: Tá bem.
1: Deixa eu...
7: Fonte Nova! Aê! Bahia! Corinthians!
1: Jornada esportiva começando
7: em Mangueirão,
1: Remo, Vitória. 3 da tarde, o bicho vai pegar com a narração de Fabrício Cunha. Reportagens de Brenner Menezes, comentários de Cássio Cardoso. Aí na sequência teremos Remo e Vitória, bola rolando às 7h30. Eu estarei narrando o jogo com as reportagens de Manuela Vena, comentários de Caio Leone e a Melissa Lima estará no plantão.
3: E tu já vai, né?
1: Toda jornada esportiva.
8: Só vou fazer uma correção.
1: Gente,
8: Melissa vai estar na reportagem. Não,
1: porque você...
3: Sério?
1: Ó, Genivaldo. Esqueci. Genivaldo se arretou, que ele tem que ter inscrito, né, Genivaldo?
12: Tchau.
8: É. E Manu tá de folga. Teve uns probleminhas.
1: Então, Manu está de folga.
8: E Lucas Figueiredo estará no plantão dos dois.
1: Então, sai aqui, ó. Narração de Tony Silva para Remo e Vitória. Calma. Reportagens da Melissa Lima, tá bom. E comentários de Caio Leone e no plantão Lucas Figueiredo. Um abraço, Genivaldo.
8: Tchau,
1: um abraço,
8: Geni. Breno,
1: um abraço,
8: Thiago.
1: Um abraço,
8: valeu, Thiago.
1: Um abraço a todos.

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1: Dirigir é um direito, mas também uma grande responsabilidade. O Código de Trânsito Brasileiro garante ao cidadão o direito de circular em vias mais seguras, receber orientação dos órgãos de trânsito, ter acesso às campanhas educativas, ser bem atendido nos serviços públicos e contar com assistência médica em caso de acidentes. Mas o motorista também tem deveres. É fundamental dirigir com prudência, atenção e muita, muita responsabilidade, mantendo o total controle do veículo, foco e respeitando as condições da via, a sinalização e os demais usuários do trânsito. Um trânsito mais seguro depende do compromisso de cada um. Conhecer seus direitos é importante, mas cumprir os seus deveres é essencial para preservar vidas. Fique ligado, daqui a pouco tem mais uma edição do Minuto do Automóvel aqui na Rádio Sociedade da Bahia, 97.9.
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1: Está no ar a Voz do Brasil. As notícias do governo federal que movimentaram o país no dia de hoje.
2: Olá, boa noite.
3: Boa noite para você que nos acompanha em todo o país.
2: Sexta-feira, 24 de julho de 2026.
3: E vamos aos destaques do dia.
2: Atenção, entregadores e mototaxistas.
3: A partir de segunda-feira, você pode negociar um novo veículo com juros mais em conta. Pablo Mundim.
4: O programa permite financiar um veículo zero quilômetro, como bicicleta elétrica, ciclomotor, motoneta, moto elétrica ou moto flex.
2: Proteção de mulheres na internet e enfrentamento da violência no ambiente digital.
3: Plataformas devem retirar em até 2 horas conteúdo íntimo não autorizado.
2: E está proibido o uso de inteligência artificial para criar imagens íntimas falsas.
3: É o que prevê o decreto que entrou em vigor esta semana, Luana Karen.
5: A norma engloba crimes e outros atos ilícitos praticados com o uso da internet que provoquem sofrimento físico, psicológico,